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que eu sou adérito, uma carreira, um abraço também de monte, e esta é o canal esportivo da Rádio Moçambique.

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0: Eu disse ao longo da emissão, ou melhor, no início da emissão, que mais adiante teríamos um espetáculo de Scorpions para ouvirmos este grande concerto no grande palco para você na noite de rádio. Fica comigo, eu quero estar consigo no momento que se chama sempre e para ouvir Scorpions. Um abraço do tamanho do mundo e que se está a trabalhar, bom trabalho, está a descansar, bom descanso. Fica comigo.
1: Thank you.

0: Eu sou Adele e Timo Caio, um abraço também do mundo. 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

Grandiosidade não é uma questão de tamanho, mas de atitude. Eu queria continuar a trazer grandes músicas no canal esportivo da Rádio Moçambique e trazer também a grande companhia. Mas a minha oportunidade já excedeu. Fico por aqui, volto na próxima ocasião aqui no canal esportivo da Rádio Moçambique. Um abraço do tamanho do mundo, que tudo corre muitíssimo bem para si. Eu sou Adérito Magaia, até na próxima ocasião. Fui!

0: Em toda a República de Moçambique são precisamente 5 horas. Bom dia. Acompanhe já a seguir as notícias editadas e apresentadas por Adão Matimbe.
1: Bom dia, Moçambola 2026 chega à quinta jornada no primeiro encontro de sempre entre as recém-promovidas Liga Desportiva de Sofala e Machakane. Levaram a melhor os anfitriões por 1-0. Os tricolores não saem da zona de despromoção com 2 pontos. A Liga essa subiu ao 4º lugar com 9 pontos.
2: O único tento do encontro apontado na etapa conclusiva foi da autoria do atacante Mangal. No fim do encontro, o técnico da Liga Desportiva de Sofala, Ivo Gonçalves, disse que foi uma vitória saborosa dos seus atletas.
3: Vitória saborosa e merecida por aquilo que a gente fez durante os 90 minutos. Lutamos e a vitória foi lá, está 1-0, podia ter marcado mais. Não vamos parar por aqui porque ainda temos mais jogos pela frente, não está ainda tudo decidido.
2: O técnico adjunto de Machakane, Josias Mazive, disse que a sua equipa não conseguiu transformar em golos as oportunidades.
4: O futebol tem disto. Chegamos a visitar a baliza do nosso adversário. Das vezes que nós fomos infelizes, contudo, para poder inaugurar o marcador. Uma vez foi, o adversário acabou marcando e conseguiu os 3 pontos.
2: Rescaldo do jogo Liga Desportiva de Sofala 1, Machakane 0, a contar para a 4ª jornada do Moçambola. Felipe Jorge, Beira.
1: Em Lixinga, o Ferro Ver local voltou a frustrar o Baia de Pemba. Artur Semedo não consegue ainda descolar.
5: Merecíamos, se calhar, mais alguma coisinha, mas pagamos mais uma vez a nossa imaturidade. Mas o que eu gostaria de ver era um novo paradigma no nosso futebol.
6: O Ferroviário de Lixinga conseguiu marcar o único tento da partida numa combinação de Brezer camisola 9 com o Mundinho camisola 10, que acabava de entrar no jogo.
7: Nos momentos que a equipa circulou melhor a bola, conseguimos fazer um gol. E aquilo que nós estamos à procura, de fazer mais pontos para conseguirmos alinhar os lugares mesmo.
6: Malom, adjunto treinador do Ferroviário. De Lixinga para o RM Desporto, Abdul Zacarias.
1: Na segunda, foi dia de derby em Nhambane.
8: Ferroviário de Nhambane vence o clássico diante do Nova Aliança da Machis por 3-2, isola-se na liderança do Inhambanense, volvidas 2 jornadas da prova. Rafodia Mabekuane, médio centro e um dos capitães de Nova Aliança, diz que a sua equipa perdeu por falta de concentração nos momentos decisivos.
9: Não foi o resultado que nós esperávamos. Fizemos o possível para conseguir o empate, mudar o resultado, não foi possível. Então, vamos continuar a trabalhar para ver se na terceira jornada somamos os primeiros 3 pontos.
8: No Ferroviário de Nhambane, Arsénio Maeba, um dos adjuntos de Alcides Kive, fala de um jogo difícil, ganho apenas nos detalhes.
10: Tivemos 3 oportunidades e conseguimos marcar. E os 3 pontos estávamos a precisar para poder controlar mais o campeonato.
8: No outro jogo da jornada, a estreante União Desportiva de Cumbana foi à casa de Temusa Costa do Sol roubar 1 ponto no empate a 1 bola. A DVB perdeu em casa na recessão à Académica de Nhassoro por 2-1. RM Desporto, Dinhambane, Avelino António.
1: É histórico, a seleção de futebol de Moçambique, de sub-17, qualificou-se pela primeira vez para o Mundial, que vai decorrer 19 de novembro a 13 de dezembro no Catar. Este sábado em Rabat, os Mambinhas venceram a Etiópia nas grandes penalidades por 5-4, depois do empate a 1 golo no tempo regulamentar. Depois deste feito, a avaliação só poderia ser positiva.
11: O chefe da delegação moçambicana no Campeonato Africano das Nações Sub-17, José Luiz, destaca a qualificação da Seleção Nacional de Futebol Sub-17 ao Mundial da categoria como uma das marcas claras para o balanço positivo da presença de Moçambique na prova.
12: Foi um grupo que foi crescendo ao longo do tempo. Como podemos testemunhar, na primeira jornada, na fase de grupos, perdemos, mas nós vimos a partir do jogo seguinte, a nossa equipa melhorou a sua prestação, empatando com o Mali, e depois fomos ganhar Angola. Aqui temos futuro.
1: Com o feito de Rabat, os Mambinhas juntam-se às similares da Tanzânia, Costa do Marfim, Marrocos, Senegal, Camarões, Argélia, Egito, Mali e Uganda. Moçambique está no grupo B, a par da República da Coreia, Nova Caledônia e Equador. A 21ª edição da Copa do Mundo Sub-17 vai ser no Catar. Portugal é o atual campeão do torneio, tendo conquistado a taça após vencer a Áustria por 1-0 no Catar em 2025. Esta será a segunda edição com 48 seleções, 10 das quais provindas da Maiáfrica. E os próximos craques dos Mambinhas podem emergir dos jogos escolares. Em agosto, Inhambane vai servir de montra para já decorrem as fases provinciais, etapa na qual se selecionam os melhores de cada província. Em Manica, o certame arrancou neste sábado.
13: A governadora da província de Manica apela aos clubes e associações desportivas para aproveitarem o Festival Provincial dos Jogos Desportivos Escolares na identificação de novos talentos capazes de representar a província em competições de índole provincial e nacional. O repto foi lançado durante a abertura oficial da 23ª edição dos Jogos Desportivos Escolares, evento que decorre na cidade de Chimoio e Vanduze, com a participação de mais de 1.700 intervenientes, entre atletas, treinadores, árbitros, dirigentes, jornalistas e pessoal de apoio. Francisca Tomás referiu que Manica possui enorme potencial desportivo, razão pela qual incentivou aos técnicos de diferentes modalidades a marcarem presença nos recintos desportivos para descobrir futuras promessas do desporto moçambicano.
1: E mesmo para fechar, nas paradisíacas águas da Praia do Bilene, palco da primeira edição dos Campeonatos Nacionais de Natação em Águas Abertas, os Barracudas entram para a história, tornando-se nos primeiros campeões nacionais de sempre.
14: A equipa de Barracudas de Maputo conquistou este domingo em Bilene, província de Gaza, a primeira edição do Campeonato Nacional de Natação em Águas Abertas. O capitão de Barracudas de Maputo, Wato de Contiolas, diz que a sua equipa esteve à altura das águas da praia do Bilene, facto que valeu a vitória e uma experiência inesquecível.
15: É uma felicidade que nem dá para, nem consigo dizer, mas é muito feliz mesmo.
14: Por sua vez, o presidente da Federação Moçambicana de Natação, Justino Francisco, avalia positivamente a realização da primeira edição do Campeonato Nacional de Águas Abertas na Praia do Bilene.
16: A avaliação que podemos fazer deste primeiro Campeonato Nacional de Águas Abertas é boa, é muito boa. Fizemos aquilo que planeamos e tudo aconteceu.
14: Presidente da Federação Moçambicana de Natação e o Campeonato da Modalidade em Águas Abertas, que teve lugar este domingo na Praia do Bilene, em Gaza, com a participação de mais de 50 nadadores de Maputo, Gaza e Inhambane. RM Desporto, Francisco Nelson, a partir da Praia do Bilene.
1: Notícias do Desporto. Muito bom dia.
0: 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São 5 horas e 8 minutos.

bom dia, bom dia, bom dia, bom dia, bom dia, bom dia, bom dia. É, já amanheceu. Está uma linda manhã de segunda-feira. Chegou segunda-feira. Linda segunda-feira para si. Espero que tenha desfrutado do seu fim de semana e inicia esta semana laboral bem disposto e de bem com a vida na companhia amiga deste canal dos campeões. Sou Jaimita Majaia, sua companheira de viagem até às 10. Espero bem que a nossa emissão chegue até si em perfeitas condições de audição e que seja do seu inteiro agrado. Um abraço especial para você que hoje sobe mais um degrau na escada da vida. Parabéns, muitas felicidades para si, tudo de bom, que esta data se repita por muitos e longos anos. Para os incomodados vão os nossos votos de rápidas melhoras. Dentro de instantes colocaremos à sua inteira disposição a nossa central de mensagens e a terminal telefónica para a nossa habitual viagem matinal. Às 6h30.

E aqui às 6 teremos o Desporto ao Amanhecer. Às 6:30 Flash Noticioso. Às 7 o Desportivo. Às 8:10 Educação Financeira. A revista de imprensa irá para o ar pontualmente às 8:30. Para as 9 atualizarmos as notícias. Às 9:30 teremos o Mundo Desportivo. E às 10 voltaremos a atualizar as notícias. Bom dia para si, boa semana, tudo de bom para si, onde quer que se encontre e com quem quer que esteja. Toca acordar.

0: 5h20, toca acordar, toca abanar o esqueleto. Vamos lá sacudir essa preguiça. Aí continua a ser notícia. Então a ser notícia será por muito tempo a qualificação pela primeira vez da seleção nacional de sub-17 para o Mundial, que terá lugar de 19 de novembro a 13 de dezembro no Qatar. Pois é, no sábado os Mambinhas venceram em Rabat, a Etiópia, nas grandes penalidades por 5-4, depois do empate a um golo no tempo regulamentar. Moçambola 2026, resultados da quinta ronda: Ferroviário de Lixinga 1, Bahia de Pemba 0. Bahia de Pemba, que ainda não pontuou. ADV 1, Ferroviário de Nacala 1, UDS 2, Ferroviário de Maputo 0, Xingal 0, Black Bulls 3, Ferroviário da Beira 0, Machaquene 0 e Liga Desportiva de Sofala 1, Costa do Sol 1. Para a quarta jornada, Liga Desportiva de Sofala levou a melhor frente ao Machaquene, vencendo por 1-0. Estão lançados os dados para esta viagem matinal. É só ligar para 82-34-93 ou enviar a sua mensagem para o WhatsApp 85-20-25-93-1. Mas atenção, antes de ligar, por favor, baixe o volume do seu rádio, afaste-se, está bem? E tenha em conta o fator tempo. Está lá, bom dia?
1: Bom dia, Margarida.
0: Tudo bem consigo?
1: Tudo, minha irmã.
0: Bom saber. E a quem pertence a voz?
1: Pastor Mozart.
0: Chuta.
1: Prontos, estamos felizes. É pela primeira vez. Estamos no Mundial Sub-17. Vamos lá para o dezembro. E temos que começar a partir de hoje. Porque prontos, começamos no meio da época. As coisas vão ser muito complicadas para o nosso lado. Prontos, promoção bola. Prontos, os monstros clores ainda estão aí a banquear. Prontos. Então, futebol é ti mesmo. Prontos, minha irmã. Estou te dar um novo segredo. O teu sobrinho, mais velho, ontem foi o dia dele, que ele, prontos, carregou mais um anjo na vida. Mais um aniversário. Hoje não é dia do aniversário, mas pronto, estou aqui por isso aí. Minha irmã, bom trabalho. Bora abrir sua casa. Cumprimentos aos meus sobrinhos. Tchau, tchau.
0: Obrigada, abraço aí, campeão. Bom dia, felicidades para o seu filho. Tudo de bom, esta data se repita por muitos e longos anos. 5h24, toca acordar, toca acordar. Chuta essa preguiça. Alô, bom dia. Tudo bem consigo? Bom saber. E quem pertence a voz?
2: Antônio da Casa Chula.
0: Chuta aí, raiva.
2: Parabéns pela nossa seleção, pelo qual chegar ao Mundial. Parabéns. E para todos, parabéns que tu ganhou o Fimpo contra a Ferreira do Maputo. E para os restantes equipes que ganharam, parabéns. Perderam, é só ver na próxima jornada. Remix Foto, Antônio Raiva, Capitão de Simões. Bom dia a todos.
0: Obrigada, sucessos para si, campeão. Tenha um bom dia, Raiva, e continuação de ótima escuta.

0: Estão lá, bom dia.
1: É, pastor Gabriel.
0: Tudo bem consigo, Mufundis?
1: Ah, já acordei, estou bem. Estava de ferro com rango.
0: Maravilha. Chuta aí.
1: Lembrar aquele tempo.
0: Uhum. Chuta.
1: É. Moçambique, Wayanda. Parabéns, Moçambique. É a passagem para frente. É assim que nós queremos, para não ficar sempre atrás. É, Machadinho, tu ganhou um pontinho. Futebol é assim, vitória, empate ou derrota.
0: Opa, obrigada, Mufundisse. Abraço aí, feliz segunda-feira, boa semana e continuação de ótima escuta.
1: Obrigado.

0: Estela, bom dia.
1: Bom dia, Marmita.
0: Tudo bem consigo?
1: Tudo bem, assessora Marmita.
0: Não podia estar melhor. A quem pertence a voz?
1: Santa Maria da Técnica, São Luís, Fernando Gomes.
0: Chuta.
1: Ah, então, parabéns. Estamos milhares.

0: para ser utilizado no, na próxima jornada. E por último, desejar boa noite de semana a todos os campeões de AZ. Para ser bom trabalho, estamos juntos.
1: Obrigada, campeão. Bom dia para si. Boa semana e continuação de ótima escuta.
0: Obrigado, mano.
1: 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São 5h31.

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3: Canal certo, no momento certo, no local certo e para a pessoa certa. 5h37, está lá, bom dia.
4: Muito bom dia, mais amiga.
3: Tudo bem consigo?
4: Tudo bem, mais amiga.
3: Não podia estar melhor. A quem pertence a voz?
4: Eu sou de Fome Vera.
3: Chutei.
4: Ah, mais amiga, não tenho muita coisa para dizer. Parabéns por que ganharam, parabéns para chegar ao próximo e parabéns para a nossa mambinha. E por último, manda abraço para a Tânia de Camboja. Mais amiga, bom trabalho, muito obrigado.
3: Obrigada, sucessos para si. Tudo de bom e continuação de ótima escuta.
4: Muito obrigado. Bom trabalho, meus amigos.
3: Obrigada.

0: Estan là, bon dia.
1: Bon dia, bona nit.
0: Tudo bem consigo?
1: Tudo bem.
0: Não podia estar melhor. A quem pertence a voz?
1: É Rosa Vieira.
0: Chuta.
1: Oi, estamos parabéns. Meninos, fizeram muito trabalho, muito sofrimento, mas vai ser alegria para nós. Então, parabéns a todos os Jair, a Rio, o nosso Luiz e querido, está de parabéns. E para Moçambola, para as equipas que ganham, de parabéns, que perderam, vão ficar para a próxima. E para a Manajamita, por semana, para segunda-feira para si. Bom trabalho.
0: Obrigada, sucessos para si, querida. Bom dia, boa semana e continuação de ótima escuta.
1: Obrigada.

0: Alô, bom dia.
1: Bom dia, mana bonita.
0: Tudo bem consigo?
1: Tudo, mas é claro.
0: Não podia estar melhor. É quem pertence a vós?
1: Pobre, cansadinha, mano.
0: Chuta aí, pobre.
1: Parabéns, parabéns, parabéns, as mambinhas. E para a mana, bom trabalho.
0: Obrigada. É tudo, pobre?
1: É tudo, tudo.
0: Abraço aí, campeão. Bom dia para si, boa semana. Cuide-se e continuação de ótima escuta.
1: Obrigada.

0: Estão lá, bom dia.
1: Bom dia, mana Xenina, putaia.
0: Tudo bem consigo?
1: Bem, obrigado.
0: Bom saber. A quem pertence a voz?
1: Eugênio Lourenço Singano, Berro Xingó de Vete.
0: Chuta.
1: Parabéns para a maminha, o Xingó, assistir a ele jogo. Parabéns, parabéns para o Tete, o Samboa. Bom trabalho, mana Xenina, Xingó de Vete. A série dos cantores. Obrigado, obrigado, mano. Jamila Mazé, bom trabalho para si.
0: Obrigado, sucesso, Zé. Bom dia, boa semana e continuação de ótima escuta.
1: Calma, mano.

0: Allô, bom dia.
1: Alô, bom dia, mana Luísa. Como estás aí nos estudos, mana? Fazemos esforço.
0: Não podia estar melhor. De quem pertence a voz?
1: Rosso Martins, de Tete, mana Luísa.
0: Chuta aí, Rosso.
1: Mana Luísa, com muita alegria, né? Os nossos mãozinhos, pela qualificação, para apoiar os cadáveres. Para uma sambola, para bem fazer a cadeira.
0: Obrigada, abraço aí, bom dia, cuide-se, continuação de ótima escuta.
1: Obrigado, meu amigo, obrigado.

0: Alô, bom dia.
1: Olá, bom dia, tudo bem?
0: Bem, obrigada, e desse lado?
1: Muito bem, obrigado.
0: Maravilha. A quem pertence a voz?
1: O camarada Danilo Bergolini, da Matola.
0: Chuta.
1: Eu primeiro parabenizar os amigos pela passagem pelo para o Mundial. E espero que tenha uma boa preparação para a Itália, porque o Mundial não estará lá o Angola que não precisa. Já estarão outros esperados. E espero que nos preparemos bem. Nos defrontarmos com esses testes. Eu, para a Moçambola, lamento muito a situação do Brasil de Pemba para o aborrecimento. Ainda não está a conseguir ser nem pontuar. Espero que os próximos dias sejam melhores também, por razão, para uma equipa ainda são miúdos. Ainda vão ter comido muita farinha. Para a Mata, pelo bom trabalho, estamos juntos, abraços.
0: Obrigada, Camané. Bom trabalho para si também. Sucessos e continuação de ótima escuta.
1: Muito obrigado, Márcio.
0: Obrigada.

0: Está lá, bom dia.
1: Muito bom dia, Mana Jermita. Como é que vai a saúde?
0: Bem, obrigada. E desse lado?
1: Não podia ser melhor, Mana.
0: Bom saber. A quem pertence a voz?
1: A voz vem do chiveiro do Sr. Felipe Domingos, a partir da cidade velha.
0: Chutei.
1: Em primeiro lugar, desejar boa sorte ao Osmamba pela qualificação. Os meus parabéns para o Mundial. Segundo, vai também para a minha equipa do coração, que é o Teste do Bongo, que está a tentar renascer através do Filho do Povo. E terceiro, também na CSE, também mandar os meus parabéns para as equipas do Moçambola, que estão aqui na cidade da Beira, que é o Liga Desportiva de Futebol e o Ferroviário da Beira, para que tenham uma boa campanha deste ano 2026, rumo à manutenção o mais cedo possível. E, por último, mandar os meus cumprimentos para toda a equipa de serviço aí, para que tenham um bom início da semana. Não esquecer também de Mato Afunda, para que tenham boa saúde e bom início da semana. Muito obrigado. É tudo, Manoel.
0: Obrigada. Sucessos para si, campeão. Tudo de bom e continuação de ótima escuta.
1: Muitíssimo bom. Obrigado.

0: Apóstola, bom dia.
1: Muito bom dia para a JM.
0: Tudo bem consigo?
1: Bem, obrigado. Não sei desse lado, irmã.
0: Não podia estar melhor. A quem pertence a voz?
1: Saidon Júnior Matias.
0: Jota Júnior.
1: Sim, sim, mana. Em primeiro lugar, eu quero dar os meus parabéns pela conversa conquistada para as mandinhas de 2017. Esta qualificação do Mundial de 2017 representa para nós uma grande alegria. Espero que a nossa seleção de 2017 possa preparar da melhor forma para que possamos fazer parte ao grupo B do Mundial da categoria já em Qatar em novembro próximo. Promoção para a Mundial para o Mundial, mas já temos bom trabalho, estamos juntos e ótima segunda-feira, mano.
0: Obrigada, campeão. Bom dia para si, boa semana e continuação de ótima escuta.
1: Muito obrigado, mano.

0: Estela, bom dia.
1: Bom dia, mana.
0: Tudo bem consigo?
1: Melhor agora falar com mana.
0: Bom saber. A quem pertence a voz?
1: A voz pertence ao Charles Elias, a partir do Palácio de Simão.
0: Chutei.
1: Sim, mana. Parabenizar nosso presidente Manalinho pela força que fizeram levar o país para a frente. Eu não gosto só sucesso e tudo mais. Um bom trabalho.
0: Obrigada, campeão. Bom trabalho para si também. Boa semana e continuação de ótima escuta.
1: Obrigado.
0: Bom dia, mana JM. Como está? Bom dia. Não podia estar melhor. Sou Afonso Moraes de Chimoio, bairro 1º de Maio. Os meus parabéns vão para a nossa seleção. Parabéns para nós. Bem-haja o futebol. A minha saudação vai para a minha Luísa Beta e a minha querida esposa Magreta Samuel. Bom trabalho para a mana JM. Deus abençoe a si e a sua linda família. Estamos juntos, mana. Sempre campeão. Obrigada pela atenção. Abraço aí, bom dia, boa semana e continuação de ótima escuta. Alô, bom dia.
2: Bom dia, mana.
0: Tudo bem consigo?
2: Melhor agora. Mana.
0: Bom saber. A quem pertence a voz?
2: Carlos Bima.
0: Chutei.
2: Parabéns, mana, por levar em alta bandeira. Pá, queremos uma grande mundial, Catarros. Força, mana. Vamos amar. Sinto muito para o mano Gabriel e o pastor Manjoia. Estou com a mão na lama. Acho que ganhar o jogo. A estrutura também está fácil. Ana Jamida, era bom dia. Estamos juntos até as 10.
0: Obrigada, sucessos para si, campeão. Tenha um bom dia. Sucessos e continuação de ótima escuta.
2: Muito obrigado.

0: 5:49. Estela, bom dia.
1: Bom dia, bom dia. Como está? Tudo bem? Duas vidas na cidade, tudo bem aí?
0: Não podia estar melhor. Obrigada. Quem pertence à voz?
1: Adriana Albano Simon, para o Centro Hípico.
0: Chuta.
1: Os parabéns vai para os que ganharam, os bons lugares da semana aqui, para a minha equipe aí, testar, ficar mais boa vibração, para a saudação a si mesma, completamente a tomagem aí, mais a equipe da Erem Esposo aí, o equipe de Eugênio, Mana Rosa da Beira, Jacinto Fogo da Beira, Carlos Alexandre, Chandelier.
0: Adriano, Adriano, espaço não é para saudação.
1: Muito obrigado.
0: Abraço e bom dia, continuação de ótima escuta. Estamos a 10 minutos das 6. 82-34-93. Tem igualmente à disposição o WhatsApp 85-20-25-93-1. Então aqui nós atendemos. Estela, bom dia.
2: Bom dia, mana JL.
0: Tudo bem consigo?
2: Eu não ouço sua voz.
0: Vamos saber. A quem pertence a voz?
2: Nelson Massama, pela cidade de Matriz.
0: Chuta.
2: Quero dar os meus parabéns aos nossos mandinhos. Foram guerreiros, na verdade. Honraram a camisola da seleção. E que nos represente condignamente e tenha uma preparação condigna, porque vão encontrar seleções fortes. Mana Janita, contratando o trabalho, estamos juntos e boa semana laboral.
0: Obrigado mesmo para si. Sucessos. Cuide-se e continuação de ótima escuta.
2: Tá bem, estamos juntos. Beijo.
0: Até lá.

0: Castelnau, bom dia.
1: Bom dia, nona.
0: Tudo bem consigo?
1: Estou bem, não sei lá como está nos estúdios do RM Desporto.
0: Não podia estar melhor. De quem pertence a voz?
1: A voz é de Foguete, zona norteña de Cabo Delgado, mana.
0: Chuta.
1: Mana, obrigado. Agradecer os Mandinha por todo o esforço que eles tiveram. Sofreram. Mas conseguiram, já estamos lá. Estamos de parabéns todos no Rio Santo Grande do Rumo, ao povo do Zumba, de Mandinha. E parabenizar também o DS que conseguiu ganhar, pelo menos, lá no Sul. E lamentar também para a Bahia, cada vez mais. A Bahia está chegando sem água. Eu não sei os porquês. Mas pronto, são coisas da bola. Outro jogo, nenhum ponto. Mas estamos tá mal. E para a Mana, hein? Continuação de um bom trabalho. Estamos juntos. Muito obrigado, mano.
0: Obrigada, bom dia para si. Sucessos e continuação de ótima escuta.
1: Obrigado.

0: Washington. Olá, bom dia.
1: Olá, bom dia, Jimita Madeira, como é que estás?
0: Não podia estar melhor. Desse lado, conta, Rafik.
1: Olha, queria falar ao pai Razak Mani, presidente do Conselho Municipal, se disponibilizasse um carro de campo d'água para que fôssemos receber a nossa seleção sub-17. Queria falar aos motoqueiros, aos que operam, aos jovens que andam na motorizada, a todo ele que pudesse poder receber a nossa seleção sub-17, que vem merece, com os bufuzelas e dentro de uma volta nesta cidade, o comandante-geral da polícia, comandante da polícia Braga, para que pudesse virar e que pudesse fazer uma passeia da cidade de Maputo. Bem haja a nossa seleção sub-17, bem haja a Faisal Cidade, e bem haja os formadores desses clubes que forneceram os jogadores da seleção de Moçambique. Um grande abraço para todos, ao pai Geraldo Lazzi, felicidades para ti, parabéns, porque 80% dos jogadores selecionados pertencem ao Black Boys. E está até diria o seguinte, muita força para ti e continua assim. Geraldo Lazzi e todo o Black Boys são parabéns e muito obrigado. Felicidades e muita bondade junto da família em casa.
0: Obrigada, Cota Rafik.
1: Obrigado.
0: Abraço aí. Bom dia, boa semana. Cuide-se e continuação de ótima escuta.
1: Gostaria de saber quando é que a seleção regressa ao país. Muito obrigado.
0: À sua inteira disposição. Nosso WhatsApp também está à sua inteira disposição. Alô, bom dia.
2: Bom dia.
0: Tudo bem consigo?
2: Tudo. Está com o Mazif aqui, Zona Verde.
0: Chuta aí, Mazif.
2: Parabéns à equipa técnica, jogadores, federação. Pela primeira vez estamos lá também. Oxalá que tenhamos uma boa campanha lá, primeira vez. Bom trabalho, bom regresso à casa, estamos juntos.
0: Obrigada, Mazif. Bom dia para si, boa semana e continuação de ótima escuta. Bom dia, mana JM. Bom dia. Os meus parabéns vão para a seleção de sub-17 pela primeira vez. Estamos no Mundial. Esta é do Rui Pangaia, de Lixinga. Abraço, Rui. Bom dia, boa semana e continuação de ótima escuta. Está lá, bom dia.
3: Bom dia, Renita. Tema pequena, como está?
0: Não podia estar melhor. E desse lado?
3: Aqui está tudo. Aqui maravilha. Temos uma... Tinampula.
0: Xotatiba.
3: Yeah, quero parabenizar aqui para que viajou para ir jogar lá. Bom regresso. Também parabéns por entrar essa primeira fase. Moçambique está a crescer bem, tem que crescer. E a criança também que viajou para jogar tem que voltar bem, voltar com boa saúde e boa sorte também. E é tudo, vou terminar por aí.
0: Obrigada, campeão. Sucessos para si, bom dia, cuide-se e continuação de ótima escuta.
3: Obrigado, bom trabalho.
0: Obrigada. Você.

0: Alô, bom dia.
1: Bom dia, Manu.
0: Ouvinte, Elinha, bom dia.
1: Bom dia, Manu.
0: Tudo bem consigo?
1: Melhor agora, Vitória.
0: Oba, bom saber. E com quem tenho o prazer de conversar?
1: Isabela Abreu, Aparecida.
0: Chotã.
1: Parabéns, Vavô e Marinha. Bem,
0: sucessos para si, querida. Bom dia, boa semana e continuação de ótima escuta.
1: Obrigada.

Estela, bom dia. Antes de ligar, por favor, baixe o volume do seu rádio, afaste-se, está bem?

0: Que saber quem está do outro lado da linha. Alô, bom dia.
1: Bom dia, Marjamila.
0: Tudo bem consigo?
1: Bem, obrigado, semana.
0: Não podia estar melhor. É quem pertence a voz?
1: Não, volta, me segue, justiça, também da província de Maninga, da de Chimón.
0: Chuta.
1: Para avisar sobre da sede, por conseguir ir no Mundial, uma data histórica. Para a Liga que conseguiu mais uma vitória contra o Mexiquense. E sorvete até, não sei se com quem estou um pouco perdido. Para mais uma ideia, bom dia, mas cheguei em casa com o primeiro da família. Muito obrigado. Até o próximo episódio. Tchau.
0: Obrigada, campeão. Até lá. Sucesso para si. Bom dia e continuação de ótima escuta.
1: Muito bom dia.
0: O relógio marca e a rádio anuncia. São 6 horas em todo o território nacional.

certo, no momento certo, no local certo e para a pessoa certa. A Federação Moçambicana de Futebol vai oferecer 60 mil meticais a cada atleta e o staff da Seleção Nacional de Futebol de Sub-17 pela qualificação ao Mundial alcançada no último sábado em Rabat, Marrocos. Pois é, Moçambique garantiu a qualificação inédita após derrotar a Etiópia nas grandes penalidades por 5-4 depois do empate a um golo no período regulamentar. Conheça os 10 países apurados, portanto, 10 países africanos apurados para o Campeonato do Mundo de Futebol de Sub-17, Qatar 2026. Moçambique, Tanzânia, Costa do Marfim, Marrocos, Senegal, Camarões, Argélia, Egito, Mali e Uganda.

no Sambola 2026. O ferroviário de Lixinga derrotou Bahia de Pemba no encerramento da quinta jornada da prova. Outros jogos tiveram os seguintes desfechos: ADV 1, Ferroviário de Nacala 1, UDS 2, Ferroviário de Maputo 0, Xingale 0, Black Bulls 3, Ferroviário da Beira 0, Machaquene 0 e Liga Desportiva de Sofala 1, Costa do Sol 1. Para a quarta jornada, a Liga Desportiva de Sofala derrotou ontem o Machaquene por 1-0.

nas terras de Sua Majestade, o Sunderland, que integra o lateral esquerdo moçambicano Reinildo Mandava, qualificou-se pela primeira vez para a Liga Europa. O facto deveu-se à vitória diante do Chelsea na última jornada da Premier League por 2-1. Os gatos pretos começaram e terminaram da melhor forma a temporada, diante dos seus adeptos no Stadium of Light. No decisivo encontro, o lateral esquerdo moçambicano Reinildo Mandava foi titular e totalista. Reinildo Mandava terá a sua segunda experiência na Liga Europa, depois de já ter disputado com o Lille da França.

0: E Mamelodi Sundowns da África do Sul conquistou na noite deste domingo a Liga dos Campeões Africanos em futebol ao empatar a um golo com o FAR Rabat do Marrocos no terreno desta no jogo da segunda mão da final. A equipa sul-africana venceu o agregado por 2-1 depois de ter superado o adversário na primeira mão em Pretória por 1-0 no final de semana antepassado. Com este desfecho, a formação sul-africana garantiu também a qualificação para a Taça Intercontinental e para o Mundial de Clubes de 2029. Assim vai o desporto. Boa viagem.
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0: É mesmo para chutar a preguiça e o mau humor. É segunda-feira, chegou a segunda-feira. Que esta seja uma semana muito abençoada e produtiva. Bom dia, mana da Voz de Ouro. Bom dia. Mando cumprimentos para todos os ouvintes da RMD. Este é do Pastor Majaia dos Impetos. Bom dia para si, campeão. Sucessos e continuação de ótima escuta. São 6h17. Vamos lá saber o que é que o tempo nos reserva para esta segunda-feira. E para tal, juntamos a antena o meteorologista Zefanias Kisiko. Bom dia.
1: Bom dia, estimados ouvintes da Rádio Moçambique. Previsão do estado de tempo para hoje, segunda-feira, 25 de maio de 2026. Em todo o país, espera-se céu geralmente pouco nublado, localmente muito nublado, vento de sueste a nordeste fraco moderado e possibilidade de ocorrência de chuvas fracas ao longo da faixa costeira. Temperaturas máximas previstas em graus Celsius. Tete com máxima de 31, Inhambane e Pemba 29, Beira, Nampula, Quilimane e Vilanculo 27, Chimoio, Maputo e Xaixai 26, e por último, Lixinga com máxima de 23. Por hoje é tudo e muito obrigado pela atenção dispensada. Até a próxima.
0: Obrigada, bom dia para si e continuação de bom trabalho. Cuide-se, são 6h18 para trás. A informação sobre o estado do tempo com o meteorologista Zefanias Kisiko.
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São 6h40. Seguimos musicalmente até às 7, altura em que teremos o Desportivo, que leva esta manhã a assinatura de Carlos Calisto. Bom dia, Mana Jaimita. Bom dia. Sou Binó de Mapandane. Venho felicitar os Mambinhas pela conquista. Queremos mais. Lamentar as derrotas do Machacane e Sporting. Bom trabalho, Mana Jaimita. Obrigada, Binó. Bom dia para si, boa semana. Cuide-se e continuação de ótima escuta. Abraço especial para você que hoje sobe mais um degrau na escada da vida. Parabéns, muitas felicidades para si, tudo de bom e esta data se repita por muitos e longos anos. Para os incomodados, vão os votos de rápidas melhoras.

Estamos a 4 minutos e meio das 7. Nessa altura juntaremos a antena o Carlos Calisto para a transmissão do Desportivo. Bom dia para si, boa viagem e agora obrigada pela boleia.

0: Lopes, qual é espalhar o seu perfume musical aqui na sua antena de eleição. Acerta o seu relógio, são 7 horas em todo o território nacional. Cabe aviso ao Desportivo que leva esta manhã a assinatura de Carlos Calisto. Bom dia.
1: Ora viva, bom dia. O Bahia de Pemba continua sem vencer no Campeonato Nacional de Futebol da Primeira Divisão, somando já 4 jogos consecutivos sem vitórias. Na tarde deste domingo, a equipa treinada por Arthur Semedo perdeu na sua deslocação ao terreno do Ferroviário de Nacala. Dizia Ferroviário de Lixinga, Abdul Zacarias.
2: O Ferroviário de Lixinga recebeu e venceu este domingo por 1-0 ao Bahia de Pemba, partida inserida na jornada 5 do Moçambola 2026. Foi uma partida equilibrada nos primeiros 45 minutos, mas com um ligeiro domínio para os donos da casa. Com o nulo no marcador, foi-se ao intervalo. Na segunda etapa da partida, assistiu-se um festival de falhanços nas duas coletividades, mas o Ferroviário de Lixinga conseguiu marcar o único tento da partida numa combinação de Brezer camisola 9 com o Mundinho camisola 10, que acabava de entrar no jogo. Com o resultado de 1-0 a favor dos Locomotivas, terminou a partida. E a equipa do RM Desporto ouviu Malom, adjunto treinador do Ferroviário.
3: Foi um jogo difícil, nos momentos que a equipa circulou melhor a bola, conseguimos fazer um gol. E aquilo que nós estamos à procura, de fazer mais pontos para conseguirmos alinhar os lugares mesmo.
2: No banco do Bahia de Pemba, Arthur Semedo, treinador principal, disse que a sua coletividade vai continuar a trabalhar com vista a ganhar os próximos jogos.
4: Merecíamos se calhar mais alguma coisinha, mas pagamos mais uma vez a nossa imaturidade. Mas o que eu gostaria de ver era um novo paradigma no nosso futebol.
2: Arthur Semedo, treinador do Bahia de Pemba, e a derrota por 1-0, consentida este domingo diante do Ferroviário de Lixinga no Municipal 1º de Maio, em Lixinga. De Lixinga para o RM Desporto, Abdul Zacarias.
1: Outros resultados da ronda são Liga Desportiva de Sofala 1, Costa do Sol 1, Ferroviário da Beira 0, Machaquene 0, Xangal de Tete 0, a Associação Black Bull de Maputo 3, União Desportiva de Songo 2, Ferroviário de Maputo 0 e Associação Desportiva de Vilanculo 1, Ferroviário de Nacala 1. Ainda ontem, na cidade da Beira, a Liga Desportiva de Sofala venceu a tangente, o Machaquene, para a 4ª jornada do certame. Filipe Jorge.
5: A Liga Desportiva de Sofala recebeu e venceu este domingo o Machaquene por 1-0 sem resposta em partida a contar para a 4ª jornada do Moçambola. O único tento do encontro apontado na etapa conclusiva foi da autoria do atacante Mangal. No fim do encontro, o técnico da Liga Desportiva de Sofala, Ivo Gonçalves, disse que foi uma vitória saborosa e merecida, tendo em conta o nível de produção.
6: Não vamos parar por aqui porque ainda temos mais jogos pela frente, não está ainda tudo decidido. Muito obrigado.
5: Entretanto, o técnico adjunto de Machaquene, Josias Mazive, disse que a sua equipa não conseguiu transformar em golos.
7: Chegamos a visitar a baliza do nosso adversário, onde das vezes que nós fomos infelizes.
5: Rescaldo do jogo Liga Desportiva de Sofala 1, Machaquene 0, a contar para a 4ª jornada do Moçambola. Filipe Jorge, Beira.
1: Com estes desfechos, o Ferroviário da Beira lidera a prova com 11 pontos, mais um que o Ferroviário Nacala, segundo classificado. A Associação Black Bull de Maputo está na 3ª posição com 9 pontos. O mesmo número de pontos tem a Liga Desportiva de Sofala no 4º posto. Os atletas Vasco Roff e Irina Teixeira do Clube de Natação Barracudas de Maputo venceram ontem a prova de 5 mil quilómetros de águas abertas disputada na Praia do Bilhene. Em masculinos, Vasco Roff completou o percurso em 1 hora, 1 minuto 27 centésimos e 5 décimos, deixando Emael Penhofol do mesmo clube, que fixou o tempo de 1 hora, 11 minutos 46 segundos e 77 décimos. No setor feminino, Irina Teixeira conquistou o título em 1 hora, 3 minutos 23 segundos e 41 décimos. A sua companheira da equipa, Rihanna Yusuf, completou o pódio em 1 hora, 1 minuto 33 segundos e 5 décimos. Francisco Nelson.
8: A equipa de Barracudas de Maputo conquistou este domingo em Bilene, província de Gaza, a primeira edição do Campeonato Nacional de Natação em Águas Abertas. O capitão de Barracudas de Maputo, Wato de Contiolas, diz que a sua equipa esteve à altura das águas da praia do Bilene, facto que valeu a vitória e uma experiência inesquecível.
9: Tem muitos atletas que estavam com medo do que iam encontrar no mar, coisas que superaram o medo. conseguiram nadar, conseguiram acabar a prova. Tudo correu bem.
8: Por sua vez, o presidente da Federação Moçambicana de Natação, Justino Francisco, avalia positivamente a realização da primeira edição do Campeonato Nacional de Águas Abertas na Praia do Bilene.
10: A avaliação que podemos fazer deste primeiro Campeonato Nacional de Águas Abertas é boa, é muito boa, porque pelo menos atingimos os marcos. Fizemos aquilo que planeamos e tudo aconteceu, então atingimos a expectativa.
8: Presidente da Federação Moçambicana de Natação e o Campeonato da Modalidade em Águas Abertas, que teve lugar este domingo na Praia do Bilene, em Gaza, com a participação de mais de 50 nadadores de Maputo, Gaza e Inhambane. RM Desporto, Francisco Nelson, a partir da Praia do Bilene.
1: A cidade de Inhambane torna-se hoje palco do desporto estudantil com a abertura oficial da fase provincial de jogos desportivos escolares. Efraim Macedela.
11: Autoridades de educação em Inhambane prometem tolerância zero e punições aos técnicos e dirigentes que se envolverem em esquemas de falsificação de idades e identidades de atletas que, a partir desta segunda-feira, participam na fase provincial de jogos desportivos escolares. Em declarações ao RM Desporto, o chefe da repartição do desporto escolar na Direção Provincial de Educação em Inhambane, Jacinto Jossai, assegurou que o setor está atento aos habituais focos de esquemas que mancham o desporto de formação.
12: Um dos elementos primários, logo após a chegada das delegações, todos têm que passar pela porta de entrada e para acreditação, para controlar eventuais casos.
11: Para a fase provincial deste ano, a organização mobilizou uma moldura humana considerável, estando confirmada a participação de mais de 800 pessoas, entre atletas, técnicos do desporto e pessoal de apoio logístico. Todas as delegações, provenientes de 14 distritos da província, já se encontram distribuídas pelos centros de acomodação criados por efeito nas cidades de Inhambane e Machis, as duas urbes que acolhem as competições. Riema Desporto, Efraim Macitela.
1: Mais de 1000 estudantes dos 15 distritos da província de Tete brilham no Festival Provincial dos Jogos Desportivos Escolares. A Festa do Desporto Escolar arrancou com um apelo do governador da província de Tete, Domingos Viola, Manuel Cardoso.
13: O governador de Tete apelou para um fair play, respeito mútuo e entrega de todos, para que Tete apure os melhores dos melhores à fase nacional dos Jogos Desportivos Escolares Inhambane 2026. Domingos Viola quer uma verdadeira festa desportiva estudantil entre os atletas dos 15 distritos de Tete. O chefe do Conselho Executivo Provincial de Tete espera que esta fase provincial seja a melhor de outras tantas já realizadas nos anos anteriores. Espera a entrega abnegada de todos os convocados para esta 20ª edição, que tem a responsabilidade de selecionar aqueles que vão lutar para o topo, ou, na pior das hipóteses, manter-se como vice-campeões da edição de 2025 em Nampula. Viola disse que para esta missão acredita na capacidade daqueles que serão selecionados nesta fase provincial e que vai decorrer até a próxima sexta-feira, 29 de maio de 2026.
14: Nós queremos que os melhores deste festival sejam selecionados para representar condignamente a nossa província no Festival Nacional, que vai ter lugar na província de Inhambane no próximo mês de agosto.
13: E o governador de Tete, Domingos Viola, disse que não quer ouvir de falsidade de idades e identidade.
14: Vamos responsabilizar aos distritos que trouxerem crianças com idade superior àquela que é recomendada para esse tipo de desporto.
13: Governador de Tete, Domingos Viola, e a abertura solene da fase provincial dos Jogos Desportivos Escolares a decorrer nas cidades de Tete e Matise, Arriba Desporto, Sinal de Tete, Manuel Cardoso.
1: Na província de Manica, a governadora pede maior aproveitamento dos talentos que participam na fase provincial dos Jogos Desportivos Escolares, Daniel Oliveira.
15: A governadora da província de Manica apela aos clubes e associações desportivas para aproveitarem o Festival Provincial dos Jogos Desportivos Escolares na identificação de novos talentos capazes de representar a província em competições de índole provincial e nacional. O repto foi lançado durante a abertura oficial da 23ª edição dos Jogos Desportivos Escolares, evento que decorre na cidade de Chimoio e Vanduze, com a participação de mais de 1.700 intervenientes, entre atletas, treinadores, árbitros, dirigentes, jornalistas e pessoal de apoio. Francisca Tomás referiu que Manica possui enorme potencial desportivo, razão pela qual incentivou aos técnicos de diferentes modalidades a marcarem presença nos recintos desportivos para descobrir futuras promessas do desporto moçambicano. A dirigente destacou ainda a importância do fair play, apelando aos participantes para encararem o festival como um momento de convivência e fortalecimento da unidade nacional.
16: Como governo provincial, estamos convictos de que vós representais uma simples amostra do nosso universo dos campeões do amanhã.
15: A presente edição do Festival Provincial dos Jogos Desportivos Escolares em Manica envolve modalidades de futebol, atletismo, handebol, basquetebol, voleibol, ginástica, xadrez e jogos tradicionais, sob o lema desporto escolar, conservando a biodiversidade.
1: Ficamos por aqui com esta nota que dá conta sobre o Festival Provincial de Jogos Desportivos Escolares na província de Manica. Bom dia.
0: Bom dia, Calixto, e continuação de bom trabalho. Cuide-se, são 7:12. Já a seguir, o programa do INSS.
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0: Ora viva, seja bem-vindo ao programa O Meu Direito à Segurança Social, um programa do Instituto Nacional de Segurança Social em parceria com a Rádio Moçambique. A voz de quem vos fala é da Rosa Freitas, a sonorização é de Esteban Mucavel e a produção de Idriss Mujahide. A segurança social tem como objetivo garantir o sustento dos trabalhadores nas situações de falta ou diminuição da capacidade para o trabalho, bem como garantir o sustento dos familiares sobreviventes em caso de morte dos trabalhadores e dos pensionistas. A nacionalidade de um beneficiário não é um obstáculo para ter acesso às vantagens ou benefícios que o sistema de segurança social disponibiliza. Lúcia Citói é técnica de segurança social. Bem-vinda à Rádio Moçambique. Hoje vamos falar sobre Convenção sobre Segurança Social entre Moçambique e Portugal, dando continuidade ao programa anterior. Lúcia Citói, quais são os benefícios concedidos no âmbito da Convenção sobre a Segurança Social entre Moçambique e Portugal?
1: Os benefícios concedidos no âmbito da Convenção Moçambique e Portugal, na legislação moçambicana, são subsídio por doença, subsídio por maternidade, subsídio por internamento, subsídio de paternidade, pensão por invalidez, pensão por velhice e as prestações por morte. Nas prestações por morte encontramos o subsídio de funeral, subsídio por morte e pensão de sobrevivência.
0: Então, podemos assumir que se existir um cidadão moçambicano a trabalhar em Portugal numa empresa moçambicana, poderá ter acesso a tais benefícios e se houver um cidadão português a trabalhar numa empresa moçambicana cá em Moçambique, igualmente passa a ter os mesmos direitos, certo?
1: Eu diria que em regime de destacamento, seria assim. Mas este é para se aplicar aqui em Moçambique. A todo cidadão que esteja a descontar no regime de segurança social, diríamos também, tanto português como moçambicano, estando aqui em Moçambique, aplica-se a legislação moçambicana.
0: Lúcia, os benefícios que falou abrangem aos contribuintes de forma geral, mas estamos perante a uma convenção entre dois países. No caso, entre Moçambique e Portugal. Qual é a grande novidade nessa convenção?
1: Estamos a falar de descontos de pessoas que podem trabalhar em Moçambique e trabalhar em Portugal. Tem uma parte de desconto em Moçambique e outra parte de desconto em Portugal. Essas pessoas podiam não reunir condições para se fixar uma determinada pensão. Estamos a falar de articulação desses dois sistemas para que esta pessoa tenha o direito a receber a prestação aonde ela estiver a trabalhar, com a inclusão ou com a junção, com a cooperação dos dois sistemas de gestão, que é Moçambique e Portugal. Por isso que estamos aqui a referir Convenção Moçambique-Portugal. Agora, estava a falar daquilo que são os benefícios do lado de Moçambique. São todos que constam da legislação moçambicana. Então, estando em Portugal, beneficia-se daquilo que a legislação portuguesa atribui. Estando em Moçambique, beneficia-se daquilo que a legislação de Moçambique também atribui. Acrescentaria também o regime não contributivo para o lado de Portugal. Existe o regime não contributivo. O cidadão de nacionalidade moçambicana residente legalmente em Portugal é também abrangido pelo regime não contributivo do sistema de solidariedade do sistema de proteção social de cidadania. Este também tem direito à pensão por invalidez e pensão por velhice. Mas também em caso de morte deste cidadão, os familiares sobreviventes têm direito a prestações de subsídio por morte e pensão de sobrevivência. O cidadão de nacionalidade moçambicana residente legalmente em Portugal também é abrangido pela legislação relativa ao subsistema de proteção familiar do Sistema de Proteção Social de Cidadania. Tem direito às prestações relativas aos encargos familiares, referente às situações de deficiência e dependência. Todas as prestações concedidas à luz da legislação portuguesa nos regimes não contributivos, o interessado terá direito enquanto residir no território português.
0: Lúcia Citói, foi um prazer tê-la nos nossos estúdios. Voltaremos a conversar sobre este tema, pois ainda há muito por se dizer. O ouvinte é convidado a aceder às plataformas digitais do INSS, tais como o portal, o Facebook, o Instagram, assim como o canal do WhatsApp para ter mais informações sobre o Sistema de Segurança Social.
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7: 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Bom dia.

Música de vários quadrantes e para todos os gostos, mesmo para brilhantar esta manhã de segunda-feira. Levar até-se muita animação e boa disposição neste primeiro dia útil da semana.

no Velho Continente. A final da edição 2025-2026 é apenas no próximo fim de semana, mas a próxima Liga dos Campeões já está praticamente definida. Com o apuramento ao final da noite deste domingo de Roma e como o único estreante na Champions para já, ficaram já definidos os, portanto, 29 dos participantes na fase de liga da próxima edição. Horas antes, o Sporting com o quarto lugar do Aston Villa na Premier League e Liverpool também tinham garantido lugar direto na competição milionária. Os 7 restantes participantes virão das pré-eliminatórias e só serão conhecidos na última semana de agosto. Mesmo o desenho dessas pré-eliminatórias já está praticamente definido, ou seja, já são conhecidos 80 dos 81 clubes com acesso à Champions. Falta apenas saber quem é o representante da Albânia. Sporting e Futebol Clube do Porto serão os 12º e 14º clubes com melhor ranking entre os participantes na fase de liga. Não podem ser superados por ninguém que venha das pré-eliminatórias, pelo que estarão no pote 2 no sorteio de 27 de agosto. A questão dos potes, porém, é menos importante agora que no passado, uma vez que, como a reformulação do formato da Champions, cada equipa defronta sempre duas equipas de cada pote, incluindo daquela em que se encontra. Do top 20 de clubes do ranking da UEFA, apenas Leverkusen, Chelsea, Benfica, Atalanta, Frankfurt e Tottenham não conseguiram o acesso à prova milionária do próximo ano.

Chico da Conceição, recordar é viver. E aqui você viva e revive bons momentos neste dia consagrado à África, o berço da humanidade. 7h39, Feliz Dia da África.

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1: Fica aqui, porque vale a pena. Porque vale a pena.

Estamos a 9 minutos das 8. Vou recordar que às 8h10 teremos a educação financeira. Viaja agora até a Portugal, onde o Torrense surpreendeu tudo e todos e conquistou ao final da tarde de domingo a edição 86 da Taça de Futebol, ao vencer o vice-campeão Sporting por 2-1, alcançando um título que tinha falhado em 1956, na primeira vez em que esteve na final. Torrense vai desta forma, de forma direta, à fase de Liga da próxima edição da Liga Europa, o que tirou o Benfica, tira então o Benfica para as eliminatórias. O Sporting também passará pelas eliminatórias da Liga dos Campeões.

A nossa viagem musical até a terra do samba, das novelas e do futebol, Brasil. A nível continental, remate potentoso de Teboho Mokoena garantiu ao Mamelodi Sundowns da África do Sul empate a um golo frente ao Farrabad Marrocos, conquistando assim o título da Liga dos Campeões Africanos com agregado de 2-1 após a segunda mão da final disputada este domingo em Rabat.

0: São 8:11. Vamos à educação financeira. Até já.
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1: Saudações, caro ouvinte. Está a começar o programa Educação Financeira, uma iniciativa do Banco de Moçambique em parceria com a Rádio Moçambique e a Televisão de Moçambique. Este programa é transmitido todos os dias úteis, às 5:30, 14:25 e às 18:25. Ao sábado, transmitimos às 8:30, onde fazemos o resumo semanal. O programa é também difundido nas rádios Cidade de Maputo e Beira, RM Desporto e nos emissores provinciais em línguas nacionais. Caso tenha acesso à internet, pode encontrar-nos no endereço www.rm.co.mz. Esta semana vamos falar sobre a atividade de microfinanças, que consiste na prestação de serviços financeiros, essencialmente em operações de reduzida e média dimensão. Vamos testar o conhecimento dos ouvintes sobre o tema microfinanças. O que entendo por microfinanças?
3: Microfinanças eu entendo como uma entidade que foi criada para que as pessoas possam ir lá pedir algum valor monetário para que possam tomar conta dos seus projetos.
4: Eu entendo o microfinança como uma entidade credidora, né? Onde nós recorremos a eles quando temos necessidade de financiamento para os nossos objetivos, né? Que queremos realizar.
5: Microfinanças são tipo de instituições que dão crédito para quem quiser ou necessitar um empréstimo para fazer algo, pode ser para a construção, seja o que for, dependendo daquilo que a pessoa pretenda usar o valor. Quando ele não tem a possibilidade, fazendo o cálculo daquelas que são as suas finanças, ele verifica que não sou capaz de conseguir satisfazer. Então, recorre a microfinanças.
1: O que é um operador de microfinanças?
4: Para mim, a ideia, o operador é aquele que gera, né, que controla o crédito. Ou por outra, é aquele que financia o credor.
3: Operador de microfinanças. Eu entendo como sendo a pessoa que trabalha na microfinança.
5: O operador de microfinança seria a instituição que dá o crédito.
1: Já recorreu a algum serviço de microfinanças?
5: Até então não, porque as taxas de juros são muito elevadas e quando faço os cálculos vejo que acabo pagando o dobro por aí, então acabo ficando atrofiado.
4: Já pedi.
3: Sim, já requeri dois créditos e um deles vou finalizar daqui a pouco e acho que vale a pena.
1: Para que finalidade?
4: Para vários objetivos que eu tinha na altura, que queria realizar e não tinha como. Tinha que recorrer mesmo a crédito.
3: Construção, na verdade. Um dos primeiros objetivos era construir a casa do sonho. Então, acabei indo a uma microfinança para poder cumprir com esses objetivos.
1: A atividade de microfinanças é exercida pelos operadores de microfinanças, que podem ser entidades singulares ou coletivas, que se dedicam, com caráter habitual e profissional, à atividade de microfinanças. Se pretende solicitar informação ou fazer uma reclamação junto ao Banco de Moçambique, pode ligar para o número 21 35 47 29, todos os dias úteis, dentro das horas normais de expediente. Fica a saber mais no próximo programa. 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

para trás os nossos compromissos comerciais. Dentro de sensivelmente 9 minutos teremos a revista de imprensa, pelo que desde já chamamos a sua atenção.

0: São 8h31. Vamos lá saber o que é que destacam os jornais desportivos esta manhã. E para tal, juntamos a antena o Carlos Langa. Bom dia.
1: Bom dia, Jamita Majaia e ouvintes do RM Desporto. O jornal Desafio tem os seguintes destaques. O chefe do Estado moçambicano, Daniel Chapo, felicita os Mambinhas pela qualificação ao Mundial de Futebol a ter lugar este ano no Qatar. O combinado moçambicano apurou-se para a competição último sábado em Rabat, Marrocos, após vencer a Etiópia por 5-4 aos penaltis, depois de igualdade um golo no tempo regulamentar. Federação Moçambicana de Futebol vai oferecer 60 mil meticais a cada atleta e o staff da Seleção Nacional de Futebol de Sub-17 pela qualificação ao Mundial alcançada na noite de sábado em Rabat, Marrocos. O treinador da União Desportiva do Songo, Daoud Razak, confirmou o regresso do craque moçambicano Domingues aos relevados em representação dos hidroelétricos, devendo o atleta ser escrito nos próximos dias com a reabertura do mercado de transferências. O jornal português A Bola destaca que o Torriense da Liga 2, vencedor da Taça de Portugal de Futebol, batendo ontem o Sporting por 2-1, vai fazer a sua estreia na próxima época em competições internacionais, participando na Liga Europa. O Sporting, vice-campeão português de futebol, terá uma entrada direta na fase de grupos da Liga dos Campeões Europeus de Futebol da próxima temporada. E desta feita, colocamos ponto final a este espaço de revista de imprensa aqui no RM Desporto, nesta manhã de segunda-feira, 25 de maio de 2026, o dia do nosso continente, África.
0: Obrigada, Carlos Langa. Abraço aí, bom dia. Cuide-se, continuação de bom trabalho. São 8h33. Toca dançar. Já sabe como é. Quem dança, seus males espanta. Boa viagem.

o som musical neste dia em que celebramos o continente berço da humanidade, África. São 8h43. Renovamos os votos de um bom dia e ótima escuta. Para os incomodados, vão os votos de rápidas melhoras.

Na modalidade da bola, o sexto, o Petro de Luanda defronta esta noite no pavilhão BK Arena, o Dar City da Tanzânia, da segunda partida dos quartos de final da Liga Africana de Basquetebol, BAL, que decorre em Kigali, no Ruanda. Os angolanos precisam de uma vitória acima dos 6 pontos para garantir uma vaga nas meias finais da prova em que são vice-campeões em título. Sábado, na estreia, o Petro perdeu frente a este mesmo adversário por 82-88, um desafio em que, ao intervalo, vencia por 46-42. Bom trabalho aí, boa disposição, concentre-se.

Estamos a 3 minutos das 9, altura em que teremos a atualização das notícias, pelo que desde já chamamos a sua atenção. Toca dançar. Bom dia.

0: para ouvir na íntegra logo a seguir as notícias. Acerte o seu relógio, são 9 horas em todo o território nacional. Carlos Langa, a bola é tua. Bom dia.
1: Bom dia. A Liga Desportiva de Sofala venceu ontem o Machakene por 1-0 em jogo da quarta jornada do Moçambola deste ano. Ainda ontem, o Ferro Velho de Lixinga derrotou o Bahia de Pemba por uma bola sem concorrência em desafio da quinta jornada do certame. O chefe da delegação moçambicana no CAND Sub-17, que se realiza em Rabat, no Marrocos, faz um balanço positivo da participação dos Mambinhas no certame. José Luigi destaca a qualificação da Seleção Nacional para o Campeonato Mundial da categoria, que terá lugar este ano no Qatar.
2: Foi um grupo que foi crescendo ao longo do tempo. Como pudemos testemunhar na primeira jornada, na fase de grupos, perdemos, mas nós transmitimos a mensagem clara da direção da Federação Moçambicana de Futebol ao coletivo de equipa técnica que, olha, de forma didática, conversem com os meninos, de tal forma que eles se reorganizem e vocês mesmos, treinadores, também façam o vosso trabalho didático com os rapazes, de tal forma que eles melhorem a sua prestação. E isso aconteceu. Nós vimos a partir do jogo seguinte, onde a nossa equipa melhorou a sua prestação, empatando com o Mali, e depois fomos ganhar Angola. E para quem viu na televisão, viu a grande qualidade desses meninos. Aqui temos futuro.
3: Que recado deixamos ao planeta com esta nossa qualificação?
2: Estamos vivos, existimos, somos Moçambique, mas nós temos muita, mas muita grandeza e queremos nos mostrar para o mundo.
1: José Luigi, chefe da delegação moçambicana no CAND Sub-17, que se realiza em Rabat, no Marrocos. O Ferroviário de Inhambane venceu ontem o Nova Aliança da Maxixe por 3-2 em jogo da segunda jornada do Campeonato Nacional de Futebol da segunda divisão a nível daquela parcela do país.
4: Rafodja Mabekwane, médio centro e um dos capitães de Nova Aliança, diz que a sua equipa perdeu por falta de concentração nos momentos decisivos.
5: Na verdade, de acordo com os treinos que nós tivemos, não foi o resultado que nós esperávamos, porque treinamos mesmo confiante que sairíamos com os primeiros 3 pontos do campeonato. Não conseguimos, o adversário também não deixou porque esteve bem em campo. Fizemos o possível para conseguir o empate, mudar o resultado, não foi possível. Então vamos continuar a trabalhar para ver se na terceira jornada somamos os primeiros 3 pontos.
4: No Ferroviário de Inhambane, Arsénio Maheba, um dos adjuntos de Alcides Kive, fala de um jogo difícil, ganho apenas nos detalhes.
6: Ela foi decidida em detalhes, né? Tivemos 3 oportunidades e conseguimos marcar e tivemos alguns erros que na alta competição nós pagamos por isso. E o adversário também não vendeu barato a vitória, bateu-se bem e tem uma boa organização de jogo. E os 3 pontos estávamos a precisar para poder controlar mais o campeonato.
4: No outro jogo da jornada, a estreante União Desportiva de Cumbana foi à casa do Timusa Costa do Sol roubar 1 ponto no empate a 1 bola. A DVB perdeu em casa na recessão à Académica de Inhassoro por 2-1. RM Desporto, de Inhambane, Avelino António.
1: A Petromoc e o Maputo Futsal disputam na próxima sexta-feira a final do torneio de abertura da modalidade a nível da capital do país. Nas meias-finais do certame, que tiveram lugar último fim de semana, a Petromoc venceu a Liga por 2-1 e Maputo Futsal bateu o 70 por 2-0. Em Marrocos, Senegal, Egito e Tanzânia são os jogos das meias-finais do CAND Sub-17 que se realizam esta quinta-feira em Rabat, no Marrocos. Ontem, nos quartos de final do certame, Tanzânia venceu a Argélia por 4-3, Marrocos bateu os Camarões por 2-0, o Egito goleou a Costa do Marfim por 4-1 e o Senegal derrotou o Mali por 2-1. E desta feita, colocamos ponto final ao bloco de notícias. Bom dia.
0: Um Informação certa e na hora exata com Carlos Langa. São 9:05. Renovamos os votos de um bom dia e ótima escuta onde quer que se encontre e com quem quer que esteja, num dia em que arranca oficialmente a fase provincial dos Jogos Desportivos Escolares em Inhambane, onde está posicionado o Iflame Mastella. Bom dia.
7: Viva Jaimita Mabjaya, uma saudação extensiva ao estimado ouvinte do RM Desporto. Respondemos efetivamente a partir do campo municipal Valdemar de Oliveira Fernandes, na cidade da Machis, palco da cerimónia oficial de abertura da fase provincial dos Jogos Desportivos Escolares. Há pouco público nas bancadas. É verdade que as delegações integrantes a este festival já estão perfiladas dentro do relevado. Trata-se nomeadamente de delegações de Govuro, Massinga, Inhassoro, Vilanculo, Mabote, Funhalouro, vejo também Massinga, Morrumbene, Omuine, Inharrine, Jangamo, Zavala, portanto, Banda, são os distritos da província de Inhambane que participam nesta edição do Festival Provincial de Jogos Desportivos Escolares, que dentro de alguns instantes será aberto de forma oficial, um ato a ser dirigido pelo governador da província de Inhambane, conforme o programa que temos aqui. Há uma situação aqui multicolor, é verdade. As delegações já apresentam diversas cores. Govuro está aí com amarelo e também o azul. Azul é também a cor de Inhassoro, de Inharrine. Vejo também a Morrumbene, Omuine, Massinga. Ou seja, Massinga traz a cor verde, Morrumbene está com a cor preta e também uma mistura com o azul. Mabote e Vilanculo estão com cores laranja ou fluorescente. Essa mistura que se faz, que acaba, enfim, dando beleza ao espetáculo da Cimeira Desportiva Escolar ao nível da província de Inhambane. Deixe-me, Jaimita Mabjaya e ouvintes do RM Desporto, apresentar aqui o programa das atividades da cerimónia de abertura oficial da fase provincial de Jogos Desportivos Escolares, que servem de anticâmara à fase nacional que Inhambane vai hospedar em agosto próximo. É um programa que já vai atrasado em relação ao que estava aqui previsto. Às 7 horas estava prevista, portanto, a concentração das delegações e convidados. É verdade que desde essa hora, pelo menos, as delegações estão aqui aguardando-se a qualquer momento, então, a chegada dos dirigentes para a abertura oficial desta festa do desporto escolar ao nível da província de Inhambane. Está prevista também a entoação do hino nacional, desfile das delegações, intervenção do presidente do Conselho Municipal da cidade de Machis, intervenção do administrador do distrito de Machis e, igualmente, a intervenção do diretor provincial da Juventude, Emprego e Desporto, a intervenção do diretor provincial de Educação e, finalmente, o discurso de abertura oficial pelo governador da província de Inhambane, Francisco Pagula. Logo a seguir, vamos ter a abertura com passe de bola de futebol, que vai acontecer exatamente aqui no campo municipal Valdemar de Oliveira Fernandes, cidade da Machixe. Está para já uma temperatura não muito quente, mas também não muito fresca. Digamos que é uma temperatura propícia para a prática da atividade desportiva. O programa de jogos indica que logo depois desta cerimónia vão acontecer as diversas competições, sendo que o palco das competições vai ser a cidade da Machis, concretamente o campo municipal Valdemar de Oliveira Fernandes, que vai acolher, portanto, as partidas de futebol. E igualmente os pavilhões da Escola Secundária de Molé, Instituto Industrial e Comercial Eduardo Mugane, na cidade de Inhambane, vão acolher, portanto, as partidas de basquetebol, handebol e outras de salão. O handebol, tal como dizia, vai acontecer no campo da antiga Universidade Pedagógica Sagrada Família, na Machis. O voleibol será no campo do Instituto Industrial e Comercial Eduardo Mangane, na cidade de Inhambane. As pistas de, queria dizer, as provas de atletismo vão acontecer na pista 7 de setembro, na cidade de Inhambane. Já dissemos que o futebol vai acontecer aqui no campo municipal Valdemar de Oliveira Fernandes, e também no campo da zona da Manhala, aqui arredores da cidade da Machis. O basquetebol vai acontecer no campo de Machadji, na cidade de Inhambane. Os jogos de xadrez, ginástica e jogos tradicionais vão decorrer na conhecida escola primária da Machis. Portanto, este é que é o programa que temos em posse em relação a estes jogos. Deixa-me, Jaimita, como se diz, mudar de flanco e descer aí ao relevado.
0: Atenção ao microfone, Mastella.
7: Sim, para ouvir os atletas que participam. Jaimita, não sei se...
0: Agora sim.
7: Me ouve?
0: Agora sim.
7: Bom, peço, Jaimita, que me faça uma cobertura de 1 minuto e meio. Estou a atravessar aqui um local que está a se fazer esta ampliação sonora. Mas já daqui a pouco, bom, penso que ainda é audível. Sim, agora estou no interior das quatro linhas, onde daqui a pouco arranca então esta cerimónia e também os jogos inseridos nesta quinta edição do Festival Provincial de Jogos Desportivos Escolares Inhambane 2026. Vejo aqui a delegação de Vilanculo, Dário, professor de Educação Física, selecionador. Como que está à disposição da rapaziada?
8: Muito bom dia. Está tudo bem. As crianças estão aqui. Chegamos para participar desse festival de jogos desportivos escolares. As crianças estão todas elas preparadas. É um bom momento para o intercâmbio da província.
7: Em que modalidades Vilanculo vai participar nesta fase provincial?
8: Vai participar em atletismo, futebol, em ambos sexos. Voleibol ambos sexos e basquetebol em femininos.
7: E qual é a vossa grande meta e expectativa em relação a estes jogos?
8: A expectativa é maior, isto porque já temos experiência de o que tem acontecido aqui. É muito bom porque nós treinamos as crianças nos distritos, então a competitividade acaba sendo um pouco reduzida porque praticamente compete entre eles. Vai ser uma oportunidade para se encontrar com outras crianças de outros locais daqui da província. Então, esperamos mesmo apresentar um resultado positivo.
7: Professor Dário, que acompanha a delegação de Vilanculo a este Festival Provincial de Jogos Esportivos Escolares, vejo aqui, digamos, o Porta Standard. Bom dia, está a falar em direto para a Rádio Moçambique. Qual é a sua grande expectativa? Primeiro, o seu nome. Vai competir em que modalidade?
9: Eu me chamo Frasco Daniela Maravilha Henriques. Vou competir em basquete.
7: Qual é a sua grande expectativa? Como é que foi a preparação? O que é que está a pensar sobre esses jogos?
9: A preparação foi muito boa. E conseguimos nos... conseguimos nos adaptar mais, porque tem novas pessoas na equipe também. E espero que possamos ganhar.
7: Qual é o ambiente que encontrou aqui na Maxixe?
9: Um ambiente muito bom. Tem pessoas muito simpáticas, gostam de conversar, tratam-nos muito bem.
7: Muito obrigado. Vamos ouvir também mais uma atleta aqui que participa no Festival Provincial de Jogos Desportivos Escolares. Vai competir em basquete, não é?
10: Sim.
7: Qual é o nome?
10: Ednei Senal do Macedo.
7: Exato. Como é que foi a preparação? O que é que está a pensar desses jogos? Qual é a tua grande expectativa?
10: A preparação foi boa. A minha expectativa é de ganhá-los.
7: Prepararam-se bem?
10: Sim.
7: E o ambiente que encontrou aqui na Maxixe, este contato com pessoas, colegas de vários distritos?
10: Foi bom. Se encontramos com os outros, na forma de conviver também.
7: Muito obrigado. Vamos ouvir outras delegações. Vejo aqui atletas do distrito nortenho de Inhassoro, vizinho de Vilanculo. Olá, muito bom dia. Está a falar para o canal esportivo da Rádio Moçambique. Qual é o teu nome?
11: Nasma Fernanda Araújo.
7: Nasma, como é que foi a viagem? Vai competir em que modalidade?
11: Jogo tradicional.
7: Ah, jogo tradicional. Como é que foi a preparação e como é que pensa que vão ser esses jogos?
11: Vai ser bom. E também a viagem foi muito bem.
7: Está a gostar do ambiente que encontrou aqui?
11: Sim.
7: Bem, está aqui mais um menino de Inhassoro, também sorridente, preparado para participar no Festival Nacional, Festival Provincial de Jogos Desportivos Escolares. Qual é o seu nome?
12: Elder.
7: Vai competir o quê?
12: Jogo escolar.
7: Jogos tradicionais, ou basquetebol, futebol?
12: Futebol.
7: Futebol.
12: Sim.
7: Grande futebolista.
12: Sim.
7: Qual é o teu nome?
12: Elder.
7: Érica, como é que foi a preparação ao longo dos dias para esse jogo?
12: Foi bom.
7: Qual é a tua posição?
12: Meu campista.
7: Então vai distribuir as bolas até surgir o golo.
12: Sim, sim.
7: O que é que está a pensar desse jogo? Como é que está a achar o ambiente que encontrou aqui na Maxixe com os seus colegas, outros de vários distritos?
12: Até bom ambiente, esperamos vitória também.
7: Vitória?
12: Sim.
7: Acredita que vai ser selecionado para a fase nacional?
12: Sim, sim, sim.
7: Muito obrigado. Esta expectativa que reina nos atletas que integram as várias delegações para esta edição do Festival Provincial de Jogos Esportivos Escolares. Inhassoro, tal como disse sim, está preparado para esta fase. Ouvimos aqui um dos atletas está inclusivamente crente que será selecionado para esta fase provincial de Jogos Desportivos Escolares. Bom, estou a ver também aqui neste ambiente multicolor a delegação de Govuro, que faz parte do Festival Provincial de Jogos Desportivos Escolares. Vou ver aqui o rapaz que está à frente desta linha, esta fila indiana aqui constituída. Muito bom dia. Qual é o teu nome?
13: Belívio Francisco.
7: Vai jogar em que modalidade?
13: Basketball.
7: Exato. Como é que pensam? Como é que vai ser esta competição?
13: Aqui nós precisamos sair bem. Nosso rumo aqui é a vitória. E nada mais. Nós só queremos campear aqui. É o nosso rumo de sair em Govuro.
7: E você acredita que será selecionado para a seleção, para a seleção nacional?
13: Sim, não tem como não acreditar. Acredito, sim.
7: Onde é que treinavam lá em Govuro? As condições de preparação?
13: Temos um ginásio na escola secundária de Doane, lá onde nós treinamos. E aconteceu a seleção.
7: E a preparação foi boa?
13: Sim, muito boa. Muita preparação.
7: Muito obrigado. Vou ver mais um menino. Muito bom dia. Qual é o seu nome?
14: Edmilson Oswaldo Machachulani.
7: Como é que pensa, Edmilson? Vai jogar basquete também?
14: Sim.
7: A preparação como é que foi?
14: Foi boa.
7: O que é que está a pensar nesses jogos? Qual é a tua grande meta?
14: É levar o medalhão para casa.
7: Quer medalha e taça?
14: Sim.
7: Muito obrigado. Continuamos aqui colhendo depoimentos de vários participantes, de integrantes das delegações presentes aqui para esta festa desportiva escolar ao nível da província de Inhambane. É com base neste festival, será portanto realizado, será composta a seleção final de Inhambane para a fase nacional de jogos desportivos escolares. Tal como dissemos, há um ambiente multicolor, um ambiente multicolor das várias delegações que participam nesta edição do Festival Provincial de Jogos Desportivos Escolares. Vou ouvir aqui o professor de Educação Física, selecionador, integra a delegação de Massinga. Massinga, como é que está preparada? Qual é a grande meta e expectativa em relação a esta edição do Festival Provincial de Jogos Desportivos Escolares?
15: Massinga está em alta, Massinga veio preparado para ocupar todos os lugares cimeiros neste festival. Viemos com muita energia, com muita força.
7: Quais são as modalidades que Massinga traz para esta
15: edição? Massinga traz todas as 8 modalidades, excepto voleibol.
7: E como é que foi a preparação ao longo dos dias?
15: A preparação foi muito dura, mas com foco em querermos alcançar aquilo que é a meta do distrito, que é colocar Massinga em primeiro.
7: Muito obrigado. Estas são as declarações do professor de Educação Física, selecionador, portanto, que acompanha a delegação. Massinga está aqui com as 8 modalidades que fazem parte desta edição do Festival Provincial de Jogos Desportivos Escolares. Bom, Jaimita vai me dizer alguma coisa em relação ao nosso som. Quero aqui tentar aproximar ao local onde se encontra o chefe do departamento. Bom, ele também já avançou para um local muito distante. Queríamos obter aqui a reação em relação às condições criadas aqui para o arranque, dentro de alguns instantes, desta edição do Festival Provincial de Jogos Desportivos Escolares. Não vejo, portanto, mais alguém ligado à organização que possa nos dar alguma antevisão destes jogos que vão acontecer, ou seja, que a edição será aberta de forma oficial dentro de alguns instantes aqui no campo municipal Valdemar de Oliveira Fernandes, na cidade da Machis. Já dissemos, são 2 palcos montados, Machis e Inhambane. Há diversos recintos desportivos preparados para acolher as competições que iniciam-se hoje até próxima sexta-feira. Vai ser, sem dúvidas, uma autêntica festa do desporto escolar ao nível da província de Inhambane. São pelo menos 800 participantes, entre atletas, técnicos do desporto e dirigentes, portanto, que fazem parte desta organização. Bom, Jaimita, nós vamos fazer uma pausa com garantias de voltarmos a intervir a qualquer momento, assim que a informação justificar-se, bem como a chegada portanto, do governador da província de Inhambane, que vai dirigir a cerimónia de abertura da fase provincial de jogos esportivos escolares aqui no campo municipal Valdemar de Oliveira Fernandes, cidade da Machis. Portanto, Jaimito, até já. Creio que temos a linha aberta a partir da Machis.
0: Até já, Mastela, e continuação de Bom Trabalho. São 9h24. Boa viagem.

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Um abraço especial para você que continua desse lado bem ligado a este canal dos campeões. Para os incomodados, vão os votos de rápidas melhoras.

0: Qual é a tua, Carlos Calisto? Bom dia.
1: Ora viva, muito bom dia. O Campeonato Angolano de Futebol encerrou ontem com a definição da última vaga de despromoção ocupada pelo Luanda City, derrotado por uma bola sem resposta pelo São Salvador, a equipa que garantiu a permanência na prova na derradeira 30ª jornada da competição. A última ronda da principal competição de futebol angolano serviu essencialmente para cumprir calendário quanto às posições cimeiras e ao meio da tabela, uma vez que grande parte das classificações já se encontrava definida antes do fecho da prova, com destaque para os dois primeiros lugares de acesso às competições africanas. O Petro de Luanda terminou a época na liderança com 72 pontos e confirmou o domínio na prova, ao passo que o Ilhete de Benguela assegurou a segunda posição com 62 pontos, superando o 1 de agosto com 57 pontos na corrida por uma vaga nas provas continentais da próxima temporada. Na luta pela permanência, porém, ainda persistiam incertezas em torno da terceira e última equipa a descer de divisão. O desfecho acabou por sorrir ao São Salvador do Zaire, que venceu o Luanda City por uma bola sem concorrência em casa no estádio Álvaro Buta e assegurou a continuidade no Girabola. Com a derrota, o Luanda City juntou-se às formações do Gelson Futebol Clube, igualmente da província de Luanda, e o do Redonda Futebol Clube, do Bengo, já despromovidas anteriormente, fechando assim o quadro das equipas relegadas ao escalão inferior. O Girabola 2025-2026 registrou 239 jogos e 510 golos, uma média de 2.3 tentos por partida. O Petro de Luanda teve o melhor ataque, com 63 golos rubricados, e o Redonda Futebol Clube o pior, com 15 marcados, ao passo que o Gelson Futebol Clube e o Redonda Futebol Clube são as equipas que mais sofreram golos, com 47 cada. Os petrolíferos tiveram ainda o maior número de vitórias, 22, e menos derrotas na prova, 2, sendo que o Redonda Futebol Clube obteve menos vitórias, 5, e o Gelson Futebol Clube é quem mais perdeu, 20 derrotas. O Interclube foi a equipa que mais empatou, 14 vezes, e o Gelson Futebol Clube a que menos o fez, com apenas 4 empates. O Mamelodi Sundowns da África do Sul conquistou na noite de ontem a Liga dos Campeões Africanos em futebol ao empatar a um golo com o FAR Rabat de Marrocos no terreno teste no jogo da segunda mão da final. Os marroquinos adiantaram-se no marcador aos 40 minutos com um golo do capitão Mohamed de penalti, igualando a eliminatória, mas o sul-africano Mokwena empatou com um remate à entrada da área sem hipótese para o guarda-redes Ahmed. A formação sul-africana garantiu também a qualificação para a Taça Intercontinental e para o Mundial de Clubes de 2029. O Petro de Luanda defronta hoje, às 19 horas, no pavilhão do BK Arena, o Darren City da Tanzânia, na segunda partida dos quartos de final da Liga Africana de Basquetebol BAL, que decorre em Kigali, Ruanda. Os angolanos precisam de uma vitória acima dos 6 pontos para garantir uma vaga nas meias finais da prova, em que são vice-campeões em título. Ainda hoje, o Al Ahly Tripoli da Líbia joga às 16 horas diante do Clube Africans da Tunísia. No sábado, na estreia, o Petro de Luanda perdeu frente ao Darren City da Tanzânia por 82-88. Num outro embate, o RSBB Taiga do Ruanda ganhou o FAR Rabat por 95-72. Jogos realizados ontem: Al Ahly do Egito 87, AS Vila do Dakar, Senegal 76 e RSB Taigas do Ruanda 98, FAR Rabat de Marrocos 99. O Egito garantiu ontem uma vaga nas meias finais do Campeonato Africano de Futebol Sub-17, Marrocos 2026, ao vencer a Costa do Marfim por 4-1 em partida dos quartos de final. Ainda ontem, Marrocos manteve viva suas esperanças de título com uma vitória apertada por 1-0 sobre Camarões. A Tanzânia prosseguiu sua notável campanha ao vencer a Argélia por 4-3 nos penaltis, após um emocionante empate a 3 golos, enquanto o Senegal ganhou o Mali por 2-1 aos penaltis, após empate a 1 golo. As semifinais serão disputadas na quinta-feira no estádio Mouhala El Hassan, em Rabat. O Egito enfrenta a Tanzânia às 18 horas e o Senegal encara Marrocos às 21 horas na segunda meia-final. Os vencedores seguem para a final na terça-feira, 2 de junho, enquanto os vencidos das meias-finais disputarão o terceiro lugar na segunda-feira, 1 de junho. O Torrense venceu ontem o Sporting por 2-1 e conquistou a inédita Taça de Portugal em futebol no desafio disputado no Estádio Nacional de Jamó, se tornando na primeira equipa da 2ª Divisão a conquistar a Taça de Portugal em futebol. O Milan está fora da Liga dos Campeões. A equipa, dirigida por Maximiliano Allegri, perdeu na noite de ontem em casa frente ao Cagliari por 1-2 e terminou a Série A fora dos 4 primeiros. Quem beneficiou deste desaire foi o vizinho Como, superiormente dirigido por Cesc Fábregas, que na jornada passada já havia garantido a presença inédita do clube nas competições europeias, mas ainda não sabia em que competição ia entrar. A Roma também fez o seu dever e venceu fora de casa o Hellas Verona por 2 sem concorrência. Os Gialloblu regressam à Champions 7 depois da sua última presença. O italiano Kim Antonel largou na segunda posição da grelha, aproveitou a desistência do companheiro da equipa, George Russell, e venceu o Grande Prêmio do Canadá de Fórmula 1. O piloto italiano Kim Antonel, da Mercedes, venceu ontem o Grande Prêmio do Canadá, quinta ronda da temporada, e cimentou o comando do Mundial de Fórmula 1. Antonel, que largou na segunda posição da grelha, aproveitou a desistência do companheiro da equipa, o britânico George Russell, da Mercedes, para assumir a liderança da corrida em definitivo, batendo o britânico Lewis Hamilton, da Ferrari, por 10 segundos e 768 milésimos, com o neerlandês Max Verstappen, da Red Bull, em terceiro, a 11 segundos e 276 milésimos. Com estes resultados,

0: aliado para levar a cabo a missão. De acordo com o Diário Desportivo Espanhol, a esse, Jorge Mendes está a reaproximar-se do Real Madrid e está alinhado com Pérez na intenção de levar José Mourinho para Madrid. Por último, a judoca angolana Rosiane Alberto, bicampeã africana de cadetes, tornou-se na primeira angolana a conquistar um prêmio na Gala de Premiação Desportiva da África Austral RASA, realizada pela primeira vez em Luanda. A atleta angolana foi galardoada com o título do melhor desportista jovem do ano da região 5. Botswana arrecadou 4 das 12 categorias distintas a nível da região 5 da AUSC. Bom dia.
1: Bom dia, Carlos Calisto, e continuação de bom trabalho. São 9h39. Boa viagem.

0: traz o mundo desportivo. Seguimos novamente em direção ao Municipal da Machixe, onde está o Efraim Macedela. Uma vez mais, bom dia. Macedela?
1: Na cidade da Machixe.
0: Marcela, vamos então aguardar para que se melhorem as condições técnicas para essa transmissão. Mais uma tentativa, Marcela?
1: Sim, Jaimita, não sei se agora
0: melhor. Agora sim.
1: Muito bem, muito obrigado. Voltamos a responder efetivamente a partir do campo municipal Valdemar de Oliveira Fernandes, na cidade da Machixe. Daqui a pouco vão iniciar-se os discursos para a abertura desta edição do Festival Provincial de Jogos Esportivos Escolares. Neste momento assiste-se ao momento cultural que anima, portanto, as pessoas que estão aqui a testemunhar a este evento. Já disse que ao nível das bancadas há pouco público, as bancadas estão às moscas, mas o interior das quatro linhas estão as 14 delegações que representam o igual número de distritos da província de Inhambane para esta fase provincial de jogos desportivos escolares. Tal como disse, é esta edição que serve de anticâmara da fase nacional do jogo desportivos escolares, a fase nacional que vai acontecer aqui na província de Inhambane já em agosto próximo. Ao que apuramos, os palcos vão ser os mesmos, a cidade da Machixe e Inhambane. Aqui hoje acontece a fase, ou seja, a abertura da fase provincial de jogos desportivos escolares. Neste momento, como disse, está-se no espaço cultural inserido nesta edição do Festival Provincial de Jogos Desportivos Escolares. O programa que tivemos, o programa mais atualizado, aponta que não vai ser o governador da província de Inhambane a dirigir o ato inaugural, vai ser sim o chefe do gabinete do governador, o senhor Lívio Mafunda. Portanto, já está presente, está mesmo na tribuna de honra, aguardando o momento para o discurso oficial, ou seja, o discurso de abertura oficial desta edição do Festival Provincial de Jogos Esportivos Escolares. Em termos de programa de jogos, o programa que temos aqui para hoje, segunda-feira, 25 de maio, logo depois do discurso de abertura oficial, vão jogar as seleções de Machixe e Mabote, isto em futebol, e vai ser exatamente aqui no campo municipal Valdemar

0: Ricardo Oliver Fernandes na cidade de Machis. Ainda em futebol, Vilanculo e Cidade de Inhambane jogarão entre si e depois às 15 horas o último jogo vai colocar frente a frente Massinga e Zavala. Isto em relação ao campo municipal Valdemar de Oliveira Fernandes na cidade de Machis. Isto também em femininos. Em masculino, às 11 horas vão jogar as seleções de Machis e cidade de Inhambane aqui no campo municipal. No campo de Manhala, arredores, no município de Machis, às 13 horas, as formações de Inhaçor e Massinga jogarão entre si e às 15 horas, Inharrime bate-se com Vilanculo. Isto também no campo de Manhala. Vamos ter outras partidas, isto em basquetebol masculino. Esses jogos vão acontecer no campo do Machadje, na cidade de Inhambane. Omwini e Massinga jogarão entre si. Inhambane e Govuro pela Série A também jogarão entre si às 15 horas e 30 minutos. Em voleibol masculino, às 10 horas, não sei se ainda vai ser tempo de cumprimento do horário, tendo em conta que a esta altura ainda está-se, portanto, no campo municipal Valdemar de Oliveira Fernandes, na cidade de Machis. Todas as delegações encontram-se aqui para esta abertura oficial. Depois daqui irão rumar aos recintos desportivos preparados para acolher as partidas. Tal como dizia, às 10 horas, em princípio, vai acontecer a partida de voleibol em masculino entre as formações da Machis e Capital Provincial. Isto vai acontecer no Instituto Industrial e Comercial Eduardo Mungane, na cidade de Inhambane, já tinha dito. E às 11 horas e 30 minutos, em princípio, inicia-se a partida entre as seleções de Vilanculo e Zavala, também no Instituto Industrial e Comercial Eduardo Mungane. As competições de xadrez e ginástica vão acontecer, portanto, na conhecida escola primária da cidade de Machis. Aguardamos a qualquer instante o início, ou seja, o discurso, porque a cerimónia, as atividades inseridas a esta cerimónia de abertura oficial já estão a acontecer aqui no campo municipal Valdemar de Oliveira Fernandes, na cidade de Machis. Para quem acaba de nos sintonizar, só para recordar, estão aqui as delegações de Inhaçoro, Vilanculo, Mabote, Funhalouro, Massinga, Murrumbene, cidade de Machis, a capital provincial Inhambane está aqui presente, Jangamo, Omwini, Panda, estão também os distritos de Inharrime e Zavala para esta cerimónia de abertura oficial. São as delegações que dão corpo a esta edição da fase provincial dos Jogos Desportivos Escolares. Tal como dizíamos na intervenção anterior, estão montados dois palcos, ou seja, são vários palcos, sim, são vários palcos que estão nas duas cidades, as cidades de Inhambane e Machis. Neste momento está a acontecer o desfile das delegações. Está neste momento a delegação de Govuro, vai passar por aqui à frente, onde está o pódio, onde estão os dirigentes. A delegação de Govuro tem a cor dominante, o amarelo, e também a fluorescente. É tudo em relação às camisolas e também o azul. Trajado de camisolas, ou seja, de camisetas azuis, está aí o distrito nortenho de Inhaçoro. É aí, vizinho ao distrito de Govuro. São os dois distritos que oferecem o gás usado em Moçambique, bem como na África do Sul, através dos jazigos de Temane Ipande, Engufur e Inhassoro. Agora segue o distrito de Vilanculo, a capital do turismo da província de Inhambane. Em tempos também foi a capital do desporto ao nível da província de Inhambane. Vai desfilando a delegação da capital turística da província de Inhambane, Vilanculo, que saúda aqui os dirigentes sentados na tribuna de honra do campo municipal Valdemar de Oliveira Fernandes, na cidade de Maxixe. Mabote, o distrito também nortenho da província de Inhambane, está no interior, rico em fauna e flora, portanto, trajado com a cor dominante e também a cor fluorescente, ou seja, a cor de laranja. Vai também o distrito de Babó, ou seja, o distrito de Funhalouro, uma delegação, digamos, reduzida, tem mais o atletismo por aquilo que apuramos. A semelhança de Mabote, o distrito de Funhalouro é também muito rico em fauna e flora. Agora está preparada e vai passar aqui à frente da tribuna de honra a delegação está aí a delegação de Massinga. É a delegação mais extensa. É a delegação mais extensa, diga-se, está representada em todas as 8 modalidades do Festival Provincial de Jogos Desportivos Escolares. Esta é a delegação de Massinga, está trajada com camisolas cor e verde. Participa, portanto, esta delegação nesta edição do Festival Nacional de Jogos Desportivos Escolares, com as 8 modalidades. É, Massinga, aqui é conhecida por terra de Isuzu, mas também do GT6, é verdade. Agora está também a delegação mais reduzida, é a delegação de Morumbene. Creio que seja a mais reduzida de todas. É a única modalidade que representa o distrito de Morumbene, no caso, o voleibol. Agora estão os anfitriões desta cerimônia de abertura do Festival Provincial de Jogos Esportivos Escolares. Maxixe, a capital econômica da província de Inhambane. Está aí Maxixe saudando e a ser ovacionado pelas estruturas, bem como os companheiros que testemunham a esta abertura oficial de Jogos Esportivos Escolares. Agora, à frente do pódio, a delegação da capital provincial de Inhambane, cidade de Inhambane, marcar grande presença aqui no Festival Provincial de Jogos Esportivos Escolares. Depois de Massinga, creio que seja esta a delegação mais extensa, também representada ao nível de todas as modalidades. Já passou daqui do centro onde, portanto, se encontram os dirigentes que daqui a pouco vão oficializar a abertura da edição do Festival Provincial de Jogos Desportivos Escolares. Neste momento desfila a delegação de Oumuene. A delegação de Oumuene integra também o árbitro internacional Celso Alvação. Como se sabe, Celso Alvação é professor de educação física, é técnico da repartição do desporto escolar no Serviço Distrital de Educação, Juventude e Tecnologia. Celso Alvação, internacional, árbitro moçambicano, integra, portanto, a delegação de Oumuene. É lá onde ele trabalha, no Serviço Distrital de Educação. Agora, esta delegação também, digamos, é número reduzido, é a delegação do distrito de Panda, província de Inhambane, também a marcar grande presença aqui na abertura do Festival Provincial de Jogos Desportivos Escolares. é uma coisa, Jaimita e ouvinte, belíssima de se ver esta sensação, esta emoção de cores. Agora é o distrito de Jangamo, também com uma delegação reduzida, uma dezena de atletas e dirigentes compõem, portanto, a esta delegação do distrito de Jangamo nesta edição do Festival Provincial de Jogos Desportivos Escolares. É, de resto, uma cimeira do desporto escolar ao nível da província de Inhambane, que hoje, obras, já dissemos que é a partir deste festival que será constituída a seleção nacional que vai representar Inhambane na fase nacional, passa a repetição, fase nacional que vai acontecer aqui na província de Inhambane. Neste momento, o distrito de Inharime vai desfilando, passando, portanto, à frente da tribuna de honra. Tal como dissemos, estão aqui os dirigentes que vão oficializar a abertura desta edição do Festival Provincial de Jogos Desportivos Escolares. É Inharime, a terra da fruta, a terra da mandioca, a terra da tangerina, a doce tangerina da província de Inhambane, a laranja de Inhambane. Jaimita e ouvintes do RM Desporto, sempre que tiverem alguma oportunidade, passem por Inhambane, passem por Inhambane e Inharime para deliciar-se. Há sempre uma fruta da época. Agora, no desfile, a delegação de Zavala. É, Zavala, o distrito do sul da província de Inhambane, é o primeiro distrito à entrada da província de Inhambane pelo extremo sul. Portanto, é a última delegação aqui no desfile para o arranque dentro de alguns instantes desta ou seja, dos jogos, portanto, inseridos nesta edição do Festival Provincial dos Jogos Desportivos Escolares. O programa que tivemos acesso, vou repetir porque há quem acaba de nos sintonizar, este é RM Desporto, canal esportivo da Rádio Moçambique. Fazemos esta transmissão diretamente do campo municipal Valdemar de Oliveira Fernandes, na cidade da Maxixe. Portanto, a abertura oficial do Festival Provincial de Jogos Desportivos Escolares Inhambane 2026. Estão aqui 14 delegações. 14 delegações que, portanto, representam cada um dos distritos da província de Inhambane neste festival. Daqui a pouco, o chefe do gabinete do governador da província de Inhambane vai dirigir-se às delegações, aos atletas, aos técnicos, aos diretores dos serviços distritais de educação, juventude e tecnologia da província, que acompanham, portanto, as delegações aqui presentes. Deixe-me ouvir o diretor do Serviço Distrital de Educação, Massinga. É, senhor diretor, como está preparado Massinga para este festival? É uma delegação extensa.
1: Bom, a delegação de Massinga está devidamente preparada e é composta por cerca de 96 integrantes, entre atletas e pessoal de apoio, bem como treinadores. Bom, nós estamos aqui devidamente preparados, não só para ganhar, mas também para o alcance dos objetivos desportivos, que é promover o desporto, é garantir a participação condigna também com o intuito de garantir que os melhores atletas possam integrar a seleção provincial e representar condignamente.
0: E qual é a grande meta de Massinga? Acredita que Massinga vai ter maior número de atletas a integrar a seleção nacional?
1: Obviamente, a composição já justifica, temos muitos atletas que participam, significa que a partir do distrito estamos devidamente preparados para conseguirmos mostrar aquilo que Massinga faz no desporto. Exatamente.
0: Como é que foi a preparação ao longo dos dias a anteceder a esta edição do Festival Provincial de Jogos Desportivos Escolares?
1: Bom, nós desde sempre estamos devidamente empenhados na preparação, não é, dos nossos atletas, porque temos atletas que demonstram uma boa capacidade e, nesse sentido, todos os intervenientes, estamos a falar de treinadores, todos estiveram empenhados, não é, a partir da localidade, não é, da seleção e a preparação dos atletas por aqui possam representar de forma condigna o distrito de Mazinga.
0: Muito obrigado, Florencio Vilanculo, diretor do Serviço Distrital de Educação, Juventude e Tecnologia em Mazinga. É, de resto, uma das delegações mais extensas participantes nesta edição do Festival Provincial de Jogos Esportivos Escolares. Esta é a transmissão do RM Desporto a partir do Campo Municipal Valdemar de Oliveira Fernandes, na cidade da Machis. Neste momento, dirige-se aos presentes o presidente do Conselho Municipal da cidade de Machis, Issufo Francisco. Vamos ouvir a intervenção do presidente do município de Machis.
2: E também desejarmos boa estadia a todos os participantes que estão por aqui na nossa autarquia. Muito obrigado.
0: Esta intervenção do presidente do Conselho Municipal da cidade de Machis, Issufo Francisco, desejando boas-vindas às delegações a esta edição do Festival Provincial de Jogos Desportivos e Escolares, que abrem de forma oficial hoje aqui na cidade de Machis. Já dissemos, as competições vão acontecer em duas urbes, em dois territórios, Machis e Inhambane. Neste momento, dirige-se aos presentes o administrador do distrito de Machis, Vitorino Xavier, antigo presidente da Associação Provincial de Futebol em Inhambane. É jornalista de profissão. É Vitorino Xavier, administrador do distrito de Machis. É ele que, neste momento, dirige-se aos presentes. Vamos ouvi-lo.
3: O distrito de Machis é meu próprio. Queremos endereçar as nossas mais calorosas boas-vindas a todos os participantes dos Jogos Desportivos Escolares 2026. É com elevado sentimento de honra e responsabilidade que acolhemos este importante evento juvenil desportivo dirigido por Sua Excelência o Governador da Província em representação, porque acreditamos que o desporto escolar é uma verdadeira escola de patriotismo, disciplina, unidade, cidadania e preparação para a juventude, para os grandes desafios do país. Hoje, Machis sente-se feliz e orgulhosa por receber jovens provenientes de diversos distritos da nossa província. Jovens que carregam sonhos, talento, esperança e vontade de vencer. Jovens que representam a força desta geração chamada a construir um Moçambique cada vez mais desenvolvido, unido e próspero. O nosso distrito recebe-vos de braços abertos. Esta terra que hoje vos acolhe não é apenas a capital económica da província de Inhambane. Machis é uma terra rica em história, cultura, turismo, trabalho e hospitalidade. É uma terra construída pelas mãos de pescadores, camponeses, comerciantes, marinheiros, jovens, que todos os dias lutam para desenvolver o nosso distrito e o nosso país. Aqui na Machis temos locais carregados de simbolismo histórico e espiritual, como a Mata Sagrada de Mongue, espaço profundamente ligado à identidade cultural das nossas comunidades. É também a Mongue onde encontramos uma das principais capelas, dizia, a primeira capela da Igreja Católica da província de Inhambane, símbolo da caminhada espiritual e histórica do nosso povo. Temos ainda em Mongue o privilégio de assistir ao encontro das águas dos rios Nhanombe e Jogó com o mar, fenómeno natural que demonstra a beleza e a riqueza ambiental do nosso distrito e que continua a encantar todos aqueles que visitam esta terra. Machis é também conhecida pela sua forte ligação ao mar. O nosso povo cresceu olhando o movimento dos barcos à vela, que diariamente cruzam a Baía de Inhambane, transportando pessoas e bens, e na esperança. Por isso, quando se fala de tradicional regata de barcos à vela, Machiche afirma-se com orgulho como uma das grandes referências desta prática cultural esportiva que faz parte da nossa identidade e da nossa história. Quem visita Machiche leva também consigo o sabor da nossa gastronomia. Aqui, o visitante encontra pratos típicos que carregam a alma do povo moçambicano. A matapa preparada com leite de coco e o amendoim. O peixe grelhado acabadinho de sair do mar. O camarão ao piripiri, os mariscos frescos e, de forma muito especial, a famosa pescadinha de xicuque, conhecida também entre nós como tsakanyane, muito apreciada pela sua qualidade e sabor. Temos igualmente a reconhecida melancia de Macuamene, símbolo da força produtiva dos nossos camponeses e da capacidade do povo da Machiche de transformar a terra em riqueza e alimento para o desenvolvimento das nossas famílias. Mas hoje, acima de tudo, celebramos a juventude. Por isso, aos nossos atletas, queremos deixar uma palavra simples e direta. Compitam com dignidade. Respeitem os adversários. Orem às vossas escolas. O nosso distrito, às vossas famílias. A maior vitória não é apenas ganhar medalhas. A maior vitória é sair daqui mais preparados para a vida. Ao Conselho Provincial, reafirmamos o compromisso do Estado Machiche em continuar a trabalhar para garantir que este evento decorra num ambiente de paz, segurança, fraternidade e hospitalidade. Pela atenção dispensada, o nosso muito obrigado.
0: Declarações de intervenção aqui do administrador do Distrito de Machiche, Vitorino Xavier, nesta cerimónia de abertura oficial do Festival Provincial de Jogos Esportivos Escolares. Um ato que está a ser vivido com emoção aqui no canal desportivo da Rádio Moçambique, diretamente do campo municipal Valdemar de Oliveira Fernandes, na cidade da Machiche. Portanto, a intervenção do administrador do distrito da Machiche a vincar aqui a necessidade do fair play, do civismo entre os atletas e todos os integrantes das delegações que fazem parte do Festival Provincial de Jogos Desportivos Escolares. Está uma temperatura propícia para a prática do desporto ao nível da cidade da Machiche, tal como disse, não está muito quente, não está também muito fresco, acaba havendo uma combinação aqui desta temperatura. Agora, dirige-se aos presentes o diretor provincial da Juventude, Emprego e Desporto na província de Inhambane, Leonardo Bassagnane. Vamos ouvi-lo.
4: Excelentíssimo senhor diretor do gabinete, Sua Excelência o Governador, aqui em representação do Sua Excelência o Governador da nossa província, o Governador desportista, o Governador mais jovem do país. Permita-me, Excelentíssimo, saudar a todas as delegações que estão aqui para que nos próximos dias possam brilhantar a nossa província, demonstrar aquilo que melhor se faz no desporto escolar. Excelentíssimo senhor diretor, o desporto escolar não é apenas uma competição, é uma escola de vida. É aqui que se aprende a ganhar com humildade, se aprende a perder com dignidade, e é aqui que se constrói o trabalho em equipe, a disciplina, o respeito pelas regras e pelo adversário. Valores que carregamos para a sala de aula e para a família e a sociedade em geral. Com o desporto, promovemos o desporto escolar, excelentíssimo. Temos adolescentes e jovens a fugir dos grandes males que afetam a esta camada social. Falamos da fuga das drogas. Com o desporto, podemos ter os nossos jovens e adolescentes a sair do consumo de drogas, que só desgraçam a maior parte dos nossos jovens. Mas também podemos nos prevenir da prostituição, que infelizmente desgraça a maior parte dos nossos adolescentes e jovens. Gravidezes precoces, uniões prematuras, só apenas para citar alguns males que julgamos que só podemos ultrapassar se, na verdade, a nossa juventude e os nossos adolescentes possam abraçar o desporto como uma fonte do melhor crescimento ou de brincadeiras positivas. Queremos, excelentíssimo, dizer que o desporto é uma festa onde temos os pratos que servem para todos, temos pratos com nome de futebol, temos pratos com nome de basquete, de handebol, de voleibol, de boxe, taekwondo, atletismo e mais, para dizer que não há quem não tenha espaço no desporto, para dizer que os nossos jovens e adolescentes, queríamos pedir, não só os que estão aqui, mas aqueles que estão em casa, levarem ou optarem pelo desporto como a melhor brincadeira para o seu crescimento. Queremos, com essas palavras, agradecer mais uma vez a participação dos nossos adolescentes e jovens nesta grande festa do desporto e dizer que ganham o melhor. E festas felizes de um bom desporto, onde o Fair Play deve se evidenciar nos próximos dias. O meu muito canimambo. Desporto, oi!
0: Diretor Provincial da Juventude, Desporto, Emprego e Desporto em Inhambane, Leonardo Bassagnani, dirigindo-se aqui aos presentes nesta cerimônia inaugural do Festival Provincial de Jogos Desportivos Escolares ao nível da província de Inhambane, um festival que serve de antecâmara à fase nacional que Inhambane vai hospedar em agosto deste ano. Inhambane vai ser a capital do desporto escolar no nosso país. Há muito trabalho a ser realizado. Agora dirige-se aos presentes o diretor provincial da educação, sim, diretor provincial da educação em Inhambane, Manuel Moreira Liclic. Vamos ouvir o diretor provincial da educação em Inhambane aqui na abertura do Festival Provincial de Jogos Desportivos Escolares.
5: Agora, meninos, podem calar, pode ser. Meninas, oiê! Meninas, oiê! Meninas, oiê! Uma salva de palmas para os meninos, ganharam, né? Quem ganhou, as meninas ou os meninos? Meninas ou os meninos? Não estou a ouvir, as meninas ou os meninos? Podemos repetir outra vez? Meninas, oiê! Meninas, oiê! Meninos, oiê! Todos nós, oiê! Posso fazer uma pergunta? Há onde responder todos, ao mesmo tempo, em coro? É uma pergunta muito simples. O desporto anima ou não anima?
6: Anima
5: ou não anima? Anima ou não anima? Anima ou não anima? Samba ou não samba? Moçambique, oiê! Sua Excelência, Governador da província de Inhambane, Francisco Manuel Pagula, aqui representado pelo Excelentíssimo Senhor Diretor do Gabinete do Governador, minhas senhoras e meus senhores, é com a elevada honra que nós, como Direção Provincial de Educação, nos dirigimos a vós neste grande encontro, que é o encontro de Festival Provincial dos Jogos Desportivos Escolares. Excelências, importa referir que a 28 de março do presente ano, nós, como Direção Provincial de Educação, procedemos com a abertura da época desportiva ao nível da nossa província. Foi um evento bastante concorrido, em que mais de 2.500 crianças fizeram parte. Fizeram parte igualmente as modalidades de futebol, handebol, basquetebol, voleibol, atletismo, xadrez, jogos tradicionais e entre outras modalidades. Hoje, dia 25 de maio, até o dia 29 de maio, estamos aqui reunidos nas cidades da Maxixe e de Inhambane para o Festival Provincial de Jogos Desportivos Escolares e contamos com mais de 800 pessoas, dentre atletas, treinadores, diretores distritais, a equipe técnica, técnicos da Direção Provincial de Educação, técnicos da Direção Provincial de Juventude, Emprego e Desporto e entre outros grupos de apoio. Excelência, importa destacar que nós, como província de Inhambane, para o presente ano de 2026, vamos acolher o Festival Nacional dos Jogos Desportivos Escolares. Significa que de 30 de agosto até 5 de setembro de 2026, nós, como província de Inhambane, seremos a capital do desporto ao nível do nosso país. E nós estamos preparados para esta efeméride. É claro que temos vários desafios. Só a título de exemplo, nos dois últimos Jogos Desportivos Escolares, a nossa província não ficou em lugares primeiros. A título de exemplo, no festival anterior, na província de Manica, ficamos na sexta posição. E no festival, este último, que foi na província de Nampula, ficamos na décima posição. Excelências, essas posições para nós como província de Inhambane, que seremos acolhedores, não nos deixam muito felizes. Mas o sinal que estamos a transmitir hoje, não só à província, mas também ao país em geral, mostra que nós como província de Inhambane estamos preparados para não só acolher o Festival Nacional de Jogos Desportivos Escolares, mas também para ocupar os lugares semeiros nesta efeméride. E por isso peço a todos os atletas uma salva de palmas para isso. Excelência, para terminar, importa referir que vamos ser os anfitriões, mas encontramos-nos com grandes desafios. Os nossos desafios têm que ver com as nossas infraestruturas desportivas, que estão completamente degradadas, as infraestruturas de alojamento também estão degradadas. E nós, como província de Inhambane, do trabalho preliminar que nós fizemos, juntamente com uma ação coordenada da Direção Provincial de Juventude, Emprego e Desporto, o orçamento que nós fizemos para colocar em pé todas as infraestruturas ronda por mais de 30 milhões de meticais. E nós, até agora, não temos esse valor. Acreditamos que até lá tudo tem que acontecer e pedimos desde já o apoio incondicional de todas as forças vivas da sociedade para que este momento seja um momento de grande festa e de grande aprofundamento daquilo que é a unidade nacional ao nível do nosso país. Com estas palavras, tenho a elevada honra de convidar o excelentíssimo diretor do Gabinete de Sua Excelência Governador para proceder com a abertura deste festival provincial. E muito obrigado.
0: Diretor Provincial de Educação em Inhambane, Manuel Liquelique, sensivelmente 4 meses do arranque da fase nacional de Jogos Desportivos Escolares em Inhambane, tal como se disse aqui, Inhambane não tem dinheiro. São necessários 30 milhões de meticais para aplicar-se nas obras de melhoramento de infraestruturas desportivas. E Inhambane, neste momento, não tem dinheiro, não tem dinheiro, disse o diretor provincial de educação em Inhambane. Vamos ouvir agora o chefe do gabinete do governador da província de Inhambane, Lívio Mafunda. Ele representa o governador da província de Inhambane aqui na abertura oficial do Festival Provincial de Jogos Desportivos Escolares.
6: E encarregado de educação, minhas senhoras, meus senhores, caríssimos alunos, estudantes, atletas. Em nome do Conselho Executivo Provincial e em meu nome pessoal, endereço calorosas saudações a todos os presentes nesta cerimônia que marca a abertura do Festival Provincial dos Jogos Desportivos Escolares 2026. Permitam-me dirigir uma saudação especial aos professores de educação física, treinadores e demais agentes desportivos que diariamente se dedicam à formação integral dos nossos alunos, fazendo do desporto escolar um importante complemento da ação educativa e um instrumento de promoção de valores, cidadania, disciplina, respeito mútuo, espírito de equipe e patriotismo. Testemunhamos hoje a cerimônia da abertura do 23ª edição do Festival Provincial dos Jogos Desportivos Escolares, referente ao ano 2026, facto que assinala o culminar das atividades desportivas realizadas nas instituições de ensino da nossa província, cujo lançamento teve o início no dia 28 de março, nesta cidade da Maxixe. Importa destacar que este festival visa promover a descoberta e valorização de talentos ao nível das diversas modalidades, nomeadamente atletismo, handebol, basquetebol, ginástica, jogos tradicionais, futebol, voleibol e xadrez, proporcionando aos alunos oportunidades de participação no basquetebol, proporcionando aos alunos oportunidades de sua participação desportiva e contribuindo para a sua formação educativa, social, cívica, para além de proporcionar aos alunos oportunidades de contacto com diversas modalidades desportivas, complementar a formação educativa dos alunos, que permite a sua identificação e afirmação na área desportiva. Contribuir para a socialização, integração e fortalecimento do espírito de convivência entre os alunos, bem como promover a massificação do desporto através dos jogos desportivos escolares. Pretendemos igualmente que os jogos desportivos escolares continuem a afirmar-se como um espaço privilegiado de desenvolvimento da prática desportiva nas escolas e de preparação de atletas capazes de representar condignamente a nossa província no 16º Festival Nacional dos Jogos Desportivos Escolares, a realizar-se no próximo mês de maio na nossa província de Inhambane. Minhas senhoras e meus senhores, temos exemplos concretos que demonstram que os Jogos Desportivos Escolares constituem uma verdadeira escola de talento. Referimos-nos aos atletas Naima Tivane, Kaique Domingos Mafumi e Raimundo Matsini, dentre outros. Estes exemplos devem servir como inspiração para todos os estudantes atletas aqui presentes, demonstrando que o talento aqui aliado à disciplina, dedicação e perseverança podem abrir caminhos para grandes conquistas e elevar o nome da nossa província e do nosso país. Aos nossos jovens atletas, lançamos o desafio para continuar empenhados na sua preparação desportiva e acadêmica com espírito de superação para que futuramente possam integrar as seleções nacionais. Caros encarregados de educação, estimados professores, queridos alunos, o sucesso deste processo depende igualmente do vosso envolvimento, garantindo o necessário apoio aos vossos filhos face à fase preparatória para o Festival Nacional do Jogo Desportivo Escolar, sem descurar o processo de ensino e aprendizagem. Queremos que todos os alunos aqui presentes continuem a beneficiar plenamente da formação escolar, reconhecendo que o desporto e a educação devem caminhar lado a lado para a formação integral do cidadão. Neste contexto, encorajamos a Direção Provincial de Educação a continuar a acompanhar com responsabilidade e zelo as atividades preparatórias dos pré-selecionados, assegurando condições adequadas para o desenvolvimento do espírito competitivo e da excelência desportiva. Aos estudantes, retiramos o apelo da observância da disciplina, do respeito pelas regras, do espírito de equipa e do compromisso com os estudos, valores indispensáveis para o sucesso dentro e fora das competições. Minhas senhoras e meus senhores, ao terminar, queremos agradecer a presença de todos e formular votos para que esta 23ª edição do Festival Provincial dos Jogos Desportivos Escolares seja não apenas um momento de competição, mas também uma oportunidade de fortalecimento dos laços de amizade, irmandade, convivência saudável entre os participantes. que vençam os melhores, sempre com observância à ética desportiva e dos regulamentos da competição, para que a nossa província continue a afirmar-se como o celeiro de talentos desportivos nacionais, por uma educação inclusiva, patriótica e de qualidade. Com estas palavras, declaro oficialmente aberto o Festival Provincial dos Jogos Desportivos Escolares 2026. Muito obrigado pela atenção dispensada.
0: Palavras do chefe do gabinete do governador da província de Inhambane, Lívio Mafunda, e o discurso, portanto, de abertura oficial, de abertura desta edição da fase provincial de Jogos Desportivos Escolares Inhambane 2026. Para a fase provincial deste ano, a organização mobilizou uma moldura humana considerável. Estão aqui mais de 800 pessoas, entre atletas, técnicos do desporto e pessoal de apoio logístico. Todas as delegações, portanto, provenientes dos distritos da província de Inhambane estão aqui presentes e estão acomodadas, portanto, nos locais criados por efeito nas cidades de Inhambane e Machis, as duas urbes, portanto, que acolhem as competições. Durante os próximos dias, os estudantes atletas vão disputar o pódio em 8 modalidades desportivas, designadamente o futebol, basquetebol, handball, voleibol, atletismo, xadrez, ginástica e jogos tradicionais. A fase provincial, tal como dissemos, serve de antecâmara para a constituição ou o apuramento dos atletas que irão representar

preparadas para os jogos escolares, mas este dinheiro ainda não existe na província. As autoridades ainda não têm dinheiro para a intervenção nas infraestruturas esportivas para os jogos esportivos escolares. Faltam rigorosamente 4 meses. As autoridades apelam ainda ao fair play e ao sovismo nas bancadas e nos recintos esportivos que vão acolher os jogos esportivos escolares nesta fase provincial aqui em Inhambane. Dentro de alguns instantes, agora, por exemplo, as delegações abandonam o recinto desportivo, assiste-se a um momento de dança por um grupo de meninas da província de Inhambane, concretamente da cidade da Machiste, nesta ponta final desta cerimónia de abertura oficial do Festival Provincial de Jogos Desportivos Escolares. Só vou recordar os jogos agendados para hoje, nesta segunda-feira. Daqui a pouco, aqui no campo municipal Valdemar de Oliveira Fernandes, na cidade de Machiste, jogam em futebol feminino as seleções de Machiste e Mabote. Às 13 horas está previsto o encontro Vilanculo e cidade de Inhambane. Massinga e Zavala, ainda em feminino, isto no futebol, vão jogar às 15 horas aqui no campo municipal de Machiste. Vai acontecer ainda aqui o outro jogo entre Machiste e Inhambane. Bom, não sabemos se ainda vai ser tempo do cumprimento deste calendário, porque a cerimónia de abertura oficial iniciou-se relativamente tarde. Às 13 horas, já em masculino, está marcado o jogo entre Nhassoro e Massinga no campo da Manhala, arredores da capital econômica da província de Inhambane. Inharime e Vilanculo também jogarão entre si às 15 horas no mesmo recinto desportivo, neste caso no campo da Manhala. Em voleibol, hoje vão jogar Machiste e Inhambane no Instituto Industrial e Comercial Eduardo Mondlane. Vilanculo e Zavala também vão jogar entre si no mesmo recinto desportivo. Estão ainda marcados para hoje, segunda-feira, 25 de maio de 2026, as partidas de basquetebol masculino. O Moine e Massinga jogarão entre si no campo do Machete, isto pela Série A. Vão jogar também pela mesma série Inhambane e Govuro, isto no campo do Machete, na cidade da Machiste.

0: presencial de Jogos Desportivos Escolares Inhambane 2026. Aceitam sinceros cumprimentos de Efraim Macedela, que esteve na narração aqui diretamente do campo municipal Valdemar de Oliveira Fernandes, na cidade de Machis. Daqui a pouco iniciam-se as competições inseridas neste festival. São pelo menos 700 atletas que de hoje até sexta-feira vão se bater aqui na Machis e na cidade de Inhambane, onde estão montados os palcos para as competições. A todos, muito bom dia. Continuação de uma segunda-feira fantástica.
1: Obrigado, Mastala. Abraço aí, bom dia, bom trabalho e, claro, cuide-se. São 10 horas e 29 minutos. É assim que me retiro com promessa de cá voltar amanhã pontualmente às 5. Sou Jamita Majai, a minha sua companhia. Desejo a continuação de um bom dia e ótima escuta a restante programação deste Canal dos Campeões. Tchau, tchau. Até amanhã. Fica bem e cuide-se.
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0: Saudações, amigo ouvinte. Está a começar o programa Revista Desportiva do Emissor Provincial de Maputo e retransmitido a esta hora no canal RM Desporto. São tópicos: Escola de Sargentos de Boan travado em casa pelo Desportivo da Matola. Um pouco pelos distritos jugos e os campeonatos recreativos de futebol. Rigoberto Chissano na edição e apresentação, Tomás Buruma nos cuidados técnicos. Votos de boa escuta. Dissemos nos tópicos que a Escola de Sargentos de Boan, travada em casa pela turma do Desportivo da Matola em jogo referente à quarta jornada do Nacional da 2ª Divisão, fase provincial de Maputo. 0-0 foi o resultado final para uma desilusão do técnico da Escola de Sargentos de Boan, Zuma, um empate que lhe tirou da liderança na tabela classificativa.
1: É, pronto, é a primeira vez em que nós sucumbimos aqui na nossa casa, dividimos os pontos contra o Desportivo da Matola, que é uma equipe que é de Real, é bom que se diga. Mas falando concretamente do jogo, tivemos duas partes distintas, onde a nossa primeira parte foi um pouco conseguida do ponto de vista de organização do próprio jogo. Tivemos ali algumas situações em que poderíamos ter concretizado o gol, sobretudo no nosso corredor do lado esquerdo, onde o Gerson aparece cara a cara com o guarda-redes e não concretizou, só fez o passo ao guarda-redes. Mesmo assim, continuamos atrás do resultado, a ver se poderíamos sair na primeira parte, pelo menos a ganhar por uma bola, e não conseguimos. Na segunda parte, entramos e o Desportivo da Matola transfigurou-se, é bom que se diga, e nós andamos atrás da bola porque os nossos meio-campistas não estiveram à altura daquilo que o jogo precisava, e quando é assim, fizemos algumas mexidas a ver se poderia o jogo tornar-se um pouco monótono para nós, mas mesmo assim não conseguimos, e esse é um ponto, sabe a derrota justamente naquilo que pretendemos como ESFA, na ideia daquilo que é o nosso objetivo final, que é levar a equipa a pole.
0: Do lado do Desportivo da Matola, o técnico adjunto Orlando Massano disse ter gostado da prestação da sua rapaziada.
2: Para nós é um pontinho muito bom, porque todo mundo sabe que o Desportivo da Matola esta época somente é só para participar e montarmos equipes. Estamos satisfeitos, não é fácil jogar aqui neste campo, difícil é jogar com a Escola de Sargentos, mas ficamos satisfeitos com esse empate. As duas equipes aqui estão de parabéns pelo que fizeram em campo.
0: Outros resultados da Ronda 4 do Nacional da 2ª Divisão, fase provincial de Maputo, foram os seguintes. Incomodos Navano 1, Clube de Marraquene 0, Clube da Manhissa 5, Associação Beluze Futebol Clube 0, Futebol Clube 17 de Maio da PRM 3, Lingam Futebol Clube também 3. Lidera a prova Incomodos Navano com 12 pontos e Lanterna Vermelha é a turma da Associação do Beluze Futebol Clube sem nenhum ponto na tabela classificativa. No distrito de Boan também houve futebol. Os resultados com Gervásio Manclula, secretário da Comissão Distrital de Futebol, naquele ponto.

0: Massacre Legend ganhou diante da equipe de Três Barras por 5-2. Barões ganhou diante de Jota Futebol Clube por 3-1. Marconi ganhou diante da equipe de Impala por 3-1. Destenta perdeu diante da equipe de Afogadores por 2-0. Maubo 14 perdeu diante da equipe de Pescapa por 4-2. Bairro 1 perdeu diante de Amigos de Campoane por 3-0. Bairro 7 ganhou Massacre 2 por 4-2. Portanto, estes são os resultados do escalão de veteranos. Portanto, vou para o escalão de sênior em masculino. Tivemos os seguintes resultados. Malanga perdeu diante do Belo Horizonte Futebol Clube por 2-1. Guegegue empatou diante da Escola de Formação de Sargento Esfa por 1-1. Fiche ganhou diante da equipe de Aguiador por 3-0. A equipe de Licaene perdeu diante da equipe de Cajado por 4-2. A equipe de Chiquelene ganhou a Liga Desportiva do Bairro 6 por 2-1. A equipe de Maubo 14 ganhou diante da equipe de Picoco por 4-2. Santa Futebol Clube ganhou diante da equipe de Marconi por 1-0. Bairro 2 ganhou diante da equipe de Bairro 1 por 2-1. Maubo 10 empatou diante da equipe de Águias de Campoane por 0-0. E por último, a equipe de Fiche B perdeu diante da equipe da União Desportiva de Boano, UTB, por 5-2. Tanto mando coberto, estes foram os resultados do campeonato sênior e veteranos é masculino. A classificação está da seguinte maneira. Até a semana passada, tínhamos o líder Cajado com 6 pontos. O segundo, que é a União Desportiva de Boane, o DP, e também a equipe de Licaene, que estava liderando por 4 pontos. E temos, são 2 grupos que nós temos. No grupo A, tínhamos Cajado, o DB, Licaene, o último lugar, que é a Liga Desportiva de Bairro 6. No grupo B, temos Fiche a liderar, temos Esfa como segundo e Maubo 10 terceiro e o último Belo Horizonte Futebol Clube. Portanto, esses são os lugares que são ocupados por estas equipes. Na Liga dos Veteranos, assim que fizemos a segunda jornada, esta semana, ainda hoje, teremos a tabela que mostra quem está a liderar.
1: Em Maracuê, disputou-se os torneios Chapo Chapo e Marambola. O Akeni Nyanombe é vice-presidente da Comissão dos Desportos naquele distrito e nos traz os resultados.
2: Em termos de resultados, no torneio Chapo Chapo, na grupo A, Abel Jafar ganhou por 3-0 a equipe de 29 de setembro. A equipe de 24
3: de educação, dentro do Toastmasters, que é alguém que olha para aquilo que são os projetos que são realizados lá na comunidade.
2: Goleou a seleção de Massinga por 4-0. E a equipe de Agostinho Neto também teve uma vitória de 2-0 perante a equipe de Mecanini. Nesse grupo, o Memo esteve de fora. Quanto ao grupo B, o Zintava saiu vitorioso, passou o homônimo de 4 de outubro. E a seleção de Faftin também ganhou por 3-1 perante a seleção de Macaneta. O a equipe de Singapura.

0: precisa, cilindrou a equipe de Pazimana por 4 bolas a 0 e a equipe de Cumbeza ganhou por 2 bolas a 1 a equipe de Ricacha. Matalana esteve de fora nessa série. No grupo C, a equipe de Mbengeleni ganhou a equipe de Guava por 3 bolas a 1. E a equipe de Pusulana estreou-se ganhando por 1 bola perante a equipe de 15 de agosto. E a equipe de Mali ganhou por 3 bolas a 1 diante a equipe de Montanhana. A seleção do bairro Samora Machel ganhou por 2 bolas a 1 perante a seleção de Odjano. E a equipe de Matec esteve de fora. Esses foram os resultados do torneio Chap Chap nos 3 grupos. Também tivemos os resultados do Marambola, a primeira liga, onde a equipe de Pulo Unza ganhou o seu homônimo de Beira-Mar por 1-0. E União de Futebol de Matalan ganhou também a 1 perante a equipe de Mapulango. Matalana venceu a equipe de Pusulana por 2-1. O que tange a segunda liga, o Matende empatou com seu homônimo de Majampa e 29 de setembro também empatou por 1 com a equipe de Casabranca. A Inguelane perdeu por 2-3 diante do Mapulango. O Brasil de Macaneta também empatou por 3 com a equipe de Revoltados. E Mumemo bateu o seu homônimo Pindiche por 1-0. E por último tivemos a UDM de Mapulango, que cilindrou seu homônimo de Pazimana por 8-0. O que tange a classificação no torneio municipal Chap Chap, no grupo A, temos a equipe de Abel Jafar a liderar por 6, seguido de Agostinho Neto também por 6, a Vila Sede tem 3, a Mumemo tem 3, o Mapulango tem 3, o Massinga tem 3. E depois temos Micanhine, 29 de setembro e 24 de julho, que ainda não pontuaram. Grupo B, temos Cumbeza a liderar por 6, Zintawa também 6, Singiza com 3, Matalana com 3, Ricacha com 3 e Fafkini com 3. Por último, temos Macaneta, que ainda não pontuou, 4 do Tubo também não pontuou, e Pazimana também com 0. No grupo C, temos Mali, que está a liderar com 6, segue Mbengeleni também com 6. Hoje temos o Matec com 3, o Pozzolana com 3, 15 de agosto com 3 e Samora Machel com 3. Depois temos o Guava com 0, o Juan com 0 e Montanhana também com 0.
1: É Magudi jogou-se os quartos de final da taça, daquele ponto alusivo ao dia de Magudi. Os resultados com Lucas Mundovo.
2: Já são conhecidos os finalistas da Taça 1 de junho a nível do distrito de Magudi em futebol. Trata-se das formações da Geração Unida e Clube dos Amigos. Para chegar nesta final, o Clube dos Amigos afastou nas meias finais a formação de Atlético da Gruta por 1 sem concorrência, enquanto a nova formação, esta da Geração Unida, levou de vencida o poderoso Futebol Clube de Xocotiva por 2-1. Portanto, o Futebol Clube de Xocotiva caiu nas mãos da Geração Unida no jogo realizado neste último domingo no campo da Vila de Magudi, enquanto o Clube dos Amigos, no último sábado, derrotou a formação de Atlético da Gruta por 1 sem concorrência. Queremos recordar que a finalíssima vai se jogar no dia 1 de junho, dia este em que o distrito de Magudi celebra mais um aniversário da sua elevação à categoria da vila. Terminada a partida, conversamos com o treinador da formação da Geração Unida, esta nova equipa que está mesmo há 45 dias da sua formação, mas que conseguiu superar grandes adversários e hoje vai jogar a final.
1: Amigo ouvinte, chegamos ao fim deste programa Revista Desportiva do Emissor Provincial de Maputo e retransmitido a esta hora no canal RM Desporto. Rigoberto Chessai nos teve na edição e apresentação, Tomás Bruma cuidou do som. Votos de boa escuta à restante programação desta estação emissora.

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1: 11 horas e 11 minutos, seguimos até Nampula, onde decorre a abertura dos jogos escolares face provincial. Nelson Tatanho.
2: Nampula, pedimos uma forte salva de palmas.
3: Muito obrigado, muito bom dia para si, bom dia também para o caro ouvinte do canal desportivo da Rádio Moçambique. Estamos a responder daqui do pavilhão de desporto do Clube Ferroviário de Nampula. Decorre hoje a cerimónia de abertura do 16º Festival Nacional dos Jogos Desportivos Escolares, fase provincial de Nampula, onde ao todo são 1.500 participantes, entre atletas e os demais membros de apoio, uma vez que são 1.100 atletas no cômputo geral. Calixto Pedro, a festa já começou, agora decorre o desfile dos atletas, componentes dos 23 distritos da província de Nampula, saudando ali o governador da província de Nampula.
4: É verdade, Nelson Tatanha e ouvintes, Nampula está a conhecer o movimento desusado a partir de hoje, dia 25 a 28 do mês corrente. Portanto, aqui Nampula está a conhecer esse movimento com os preparativos que vão acolher esses jogos, dos jogos provinciais, dos jogos desportivos escolares, evento que vai decorrer a partir de hoje, como eu bem disse, até dia 28. A fase provincial do campeonato escolar vai envolver mais de 1.000 participantes, como disseste bem, entre árbitros, atletas, treinadores, juízes e dirigentes, e visa selecionar os melhores representantes da província de Nampula para a fase nacional do 16º Festival do Jogo de Esportes Escolar, que será, portanto, na cidade de Nhambane.
3: É verdade, e neste momento, como dizia Calixto Pedro e caro ouvinte do canal esportivo da Rádio Moçambique, decorre o desfile dos distritos, atletas dos 23 distritos, são eles Nampula, que é anfitrião, porque está a decorrer esta fase aqui na cidade de Nampula. Depois Sekemalema, Ribaue, Lalaua, Mekuburi, Rapali, Muekate, Murupula, Mekonta, Lardi, Moma, Angoche, Mogovolas, Nacaroa, Erati, Munapo, Ilha de Moçambique, Mossuril, Nacala Avelha, Nacala Porto, Memba, Mojincual e Liupo.
4: Sim, senhora, porque aqui vai ser, portanto, exibir várias modalidades, como quase de futebol, basquetebol, handebol, xadrez, jogos tradicionais e ginástica. São essas 8 modalidades que exatamente serão exibidas aqui durante esses dias.
3: E já tem também, os atletas iniciaram a chegar, ou seja, começaram a chegar antes de ontem, isso no sábado, e ontem todas as delegações fizeram-se presente aqui na chamada capital do Norte e estão alojados em Anchilo, a acessivelmente 20 km da cidade de Nampula, na Unilúrio, em Muatala, e como também no Instituto de Formação de Professores de Nampula e MAP, e estes irão, estão localizados de acordo com a acessibilidade dos campos onde passarão a realizar os seus jogos, que iniciam já hoje. Como disseste, que hoje vamos ter o único jogo de abertura, que é o jogo de handball.
4: Exatamente, averbamos e esperamos que seja um jogo que, portanto, que vai chamar a atenção a todos que se fizeram sentir neste pavilhão do Clube Ferroviário de Nampula, para mais outros jogos subsequentes que vão acontecer a partir de amanhã, depois de amanhã, até no dia 28.
3: É verdade, e esta transmissão está mesmo aqui a ser feita com apoio técnico de Otávio Cumba. Santos Augusto está a fazer a transmissão neste momento, é uma transmissão simultânea para o RM Sport, como também para a emissão provincial da Rádio Moçambique em Nampula. Em Nampula, nas línguas nacionais, concretamente o Emakua. Calixto Pedro e Nelson Tatanha estão a fazer a transmissão em língua portuguesa e temos também o nosso homem da logística. E agora as saudações continuam e naquilo que é o programa, a chegada dos encarregados de educação, inclusive também os convidados, iniciou praticamente às 10 horas e depois os atletas que estão perfilados da melhor forma possível, está preenchido totalmente este pavilhão de desporto Clube Ferroviário de Nampula, cores vivas, aquelas cores que são do nosso belo Moçambique, o verde, branco, amarelo e preto, para além também do vermelho.
4: Exatamente, todo o público se tem sentido nesse palco, aqui nesse pavilhão, está mesmo a movimentar-se por conta mesmo da chegada do governador, que se faz sentir nesse lugar. Um evento, como disse o João, que não é apenas do setor da educação e do governo provincial, por isso, tanto eles contam com o apoio dos parceiros, empresários locais e grandes empresas da província, para que haja uma participação digna da seleção.
3: Numa altura em que neste momento está a delegação de Mecubure a dirigir-se junto ali ao desfile, junto mesmo aos desfiles, numa altura em que daqui a pouco vamos acompanhar aquela que é o ponto de vista, ou seja, o nível de preparação de um dos distritos que são celeiros da nossa província, para além de Malema, também teremos ali próximo o Ribaue, Mualapuxa, muito bom dia. Estamos em direto com o RM Desporto. Qual é o nível de preparação de Ribaue, que acredito que vem com atletas acima de 50?
5: Muito bem, exatamente, muito bom dia a todo ouvinte que neste momento está em nossa sintonia aqui diretamente do pavilhão do Desporto de Nampula. Dizer que estamos no 16º Festival de Jogos Desportivos Escolares, portanto um episódio que está a se viver com muita, portanto, euforia. E temos aqui perto de 50 atletas do distrito de Ribaue e, portanto, que estão movimentados em três modalidades, nomeadamente a modalidade de futebol feminino, e também temos a modalidade de atletismo e vai se representar também com a modalidade de jogos tradicionais, o vulgo Mpale. Portanto, nós estamos com muita satisfação e temos a honra de anunciar que a vitória sempre vai ser para o distrito de Ribaue em todas as modalidades e esperamos levar muita taça.
3: Bom, Mualapuxa, é verdade que a acessibilidade é boa daqui para Ribaue. O que é que levam? Qual é a principal modalidade que acham que estão preparados para estar?
5: Nós estamos preparados em três modalidades, mas a priori temos o futebol feminino.
3: Muito bem. O que tens a dizer para aqueles que estão a nos ouvir aqui, que sejam de Ribaue, que sejam de Nampula, estando fora da província e também, por que não, fora do país, porque somos ouvidos também na internet a nível internacional?
5: Muito bem. Portanto, dizer que estamos muito satisfeitos, portanto, de estarmos aqui nesta sede provincial de Nampula, numa altura que o 16º Festival é uma realidade e tudo indica que a preparação está mesmo muito saudável, de modo que esteja a receber esta moldura humana que se vive aqui no pavilhão de desportos. Dizer que ao nível nacional, internacional e ao nível local, estamos exatamente preparados para este grande festival, para que venha a decorrer da melhor maneira e da melhor satisfação.
3: Muito bem, obrigado, Mualapuxa. Era este o representante da delegação de Ribaue aqui na abertura do 16º Festival dos Jogos Esportivos Escolares, que decorrem aqui na cidade de Nampula até a próxima sexta-feira. Calixto Pedro, não sei se tens aí mais um representante de outra delegação para ouvirmos qual é o pulsar, qual é o programa, diga-se, qual é o pulsar, qual é o nível de preparação para esta fase provincial dos Jogos Esportivos Escolares.
6: É verdade, Tatanha, de qual modo, que, como falou o representante do distrito de Ribaue, estou aqui com o representante de Nacala Velha. Bom dia, nome, o que nos traz a parte de Nacala Velha?
7: Bom dia, muito obrigado, sou Carvalho Carlos, o representante do esportivo de Nacala Velha.
6: O que nos traz para esses jogos esportivos?
7: Em Nacala Velha, neste presente momento, trazemos suas modalidades. Estamos a nos referir do futebol 11 feminino e o atletismo para os ambos sexos, masculino e feminino. Isto é que apresentamos para Nacala Velha.
6: O que podemos esperar nesses jogos desportivos escolares, nesses jogos desportivos escolares Nacala Velha?
7: Claro, claro. Nós não há nada mais para esperar a não ser só a vitória. Viemos de Nacala Velha para desafiar com as outras delegações. Estamos preparados, assim como se prepararam as outras delegações. Mas a nossa intenção é de levarmos a vitória para o distrito de Nacala Velha, porque o nosso povo de Nacala Velha está à espera de nós neste presente momento e esperam que nós levemos a vitória para Nacala Velha. Nós estamos aqui para termos bons resultados. Claro, nós sabemos que todas as delegações vieram para ter bons resultados, mas nós não saímos fora destas. É o nosso maior desafio. E em contrapartida disto, o primeiro jogo já sabemos qual é o nosso adversário, já foi identificado. Nosso primeiro jogo será amanhã. Vamos jogar com o Futebol 11 feminino, vamos jogar com Moma e depois da manhã vamos jogar com a cidade de Nampula. Este é o nosso maior desafio. E nesta tarde temos o atletismo para ambos sexos.
6: Exatamente, foi o representante de Nacala Velha, Nelson Tatanha. Apesar dos desafios financeiros que existem para a realização da fase provincial dos Jogos Desportivos Escolares em Nampula, acredita que o envolvimento do governo provincial e dos parceiros poderá garantir o sucesso do evento. Nelson Tatanha.
3: É verdade, são emoções da abertura do 16º Festival dos Jogos Desportivos Escolares aqui na cidade de Nampula. É a fase provincial, como todos sabem que a fase final vai acontecer em agosto próximo na província de Inhambane, que Inhambane se prepare. E depois de falarmos com Ribau, estivemos em Nacala Velha e daqui vamos a Mussuril, onde estamos aqui com o chefe da delegação, Wilfred Jerônimo António Damumo, é isso mesmo. Muito bom dia, estamos em direto com o RM Desporto. Agora decorrem o desfile dos 23 distritos que estão preparados para disputarem a fase final, que será em Inhambane. Como é que Mussuril está preparado?
8: Muito obrigado, bom dia. Primeiro, saudar a todos os ouvintes. Dizer que o distrito de Mussuril veio preparado para a competição, para a festa, porque isso é uma festa. Então, está tudo aposto para o arranque e o término da festa. Mussuril veio bem preparado para que atinja os lugares primeiros, também não deixa de ser festa. É para dizer que toda a expectativa, todo o protocolo está observado para que tudo aconteça na sua normalidade e de boa maneira.
3: Quais são as modalidades que Mussuril traz para esta fase?
8: Sim, Mussuril traz futebol 11 masculino, traz voleibol masculino e xadrez, ambos sexos.
3: Muito bem, traz voleibol porque afinal de contas estão localizados junto à praia. Se calhar é a modalidade a que Mussuril está tão forte.
8: Sim, Mussuril não está forte só no vôlei, porque já é sabido que Mussuril é potencial no voleibol, 10D. Mas também nós não deixamos de abraçar as outras modalidades, Mussuril também é forte. Falamos do futebol e no xadrez também o potencial do distrito de Mussuril.
3: Muito bem. E pronto, para além de só vencer, sabe-se muito bem que o mais importante é de contar com mais atletas apurados para a fase final, para compor a seleção definitiva que vai até a Inhambane. Há esta garantia de termos maior número de atletas selecionados em todas as modalidades que levam para Nampula?
8: Sim, essa garantia. No futebol 11, Mussuril vai representado por alguns colegas, aliás, alguns atletas para a fase nacional. No voleibol e no xadrez também, por isso que o distrito de Mussuril veio preparado para essa festa.
3: Muito bem, obrigado, Wilfred.
8: Muito obrigado.
3: Obrigado, então. Era o Wilfred Jerônimo António Damumo, este que é do distrito de Mussuril. Calixto Pedro, acredito que já tem alguma reportagem aí desse lado.
6: Exatamente, junta-se a nós também o representante do distrito de Moecate. Bom dia, nome, o que nos traz a partir de Moecate?
9: Bom dia, Gervásio Ângelo, chefe da Repartição de Cultura, Juventude e Desportos de Moecate. Nós trouxemos para estes jogos este Festival de Jogos Desportivos Escolares duas modalidades, futebol 11 e atletismo em ambos sexos.
6: E porque essas são duas modalidades e que Nampula vai portanto, exibir 8 modalidades?
9: Bom, são as modalidades que nós achamos que são potenciais no nosso distrito, praticamos com mais frequência e são as modalidades que achamos que temos mais talentos e que podem lograr êxitos ao longo desses jogos escolares.
6: O que podemos esperar do Moecate?
9: Bom, dizer que o Moecate é um campeão conhecido no que diz respeito ao atletismo e estamos preparados para revalidar o título. No que diz respeito ao futebol também, esperamos conseguir bons resultados, alcançarmos lugares cimeiros, inclusive termos atletas que possam ser selecionados para a fase nacional. Isso glorifica e engrandece o próprio distrito do Moecate.
6: Sim, senhora, estamos aqui com o representante Nelson Tatanha de Moecate, que também abordou alguns aspectos do seu distrito.
10: É verdade, Calixto Pedro, é a festa, é a alegria, é tudo de bom a nível do desporto e a passar aqui no canal desportivo da Rádio Moçambique. E nós já dissemos que o jogo escolhido, ou seja, a modalidade escolhida, Calixto Pedro e caro ouvinte, para nesta abertura, temos a seguir aquilo que, ou seja... Estamos no handebol, diga-se, o jogo inaugural, e temos aqui o membro da comissão técnica. Muito bom dia, estamos em direto com o RM Desporto. O nome, como é que está o handebol organizado para este jogo de abertura?
11: Muito obrigado, eu respondo pelo Lúcio Moraes Alfredo, da comissão técnica de handebol, que já depois da abertura vamos iniciar o jogo desportivo. A organização, por enquanto, é bem-vinda. Temos os campos com medidas próprias, todo o material necessário para arranque do jogo em grande escala. E estamos a dizer que estamos em condições de que este festival provincial decorra de melhor maneira.
10: E a nível da província de Nampula, sabe-se que muito bem que o handebol caiu muito nos jogos escolares passados. Como é que se prepararam para fazer face a esta fase da 16ª edição?
11: Será um modelo diferente, né? Estamos a preparar conjuntamente com todas as equipas, todas as escolas que fizeram parte, e também desta vez estamos preparados com os distritos. Seguro que são 4 distritos que estão a trazer a modalidade de handebol, tem os melhores jogadores. Seguro que nós estamos atentos como comissão técnica para selecionar os melhores atletas dos distritos, incluindo os da cidade. Teremos a melhor equipa forte que estaremos ao pé da igualdade na fase nacional em Inhambane.
10: Quais são as dificuldades que acha que Nampula encontrou para cair muito naquela fase passada, que foi legítimo acolhedor deste festival?
11: Seguro que os obstáculos foram muito. Em primeiro era a situação mesmo de espaços de treino. Nós treinávamos com a equipa na escola secundária de Nampula e partilhávamos na mesma hora com a aula de educação física da própria escola. Então o tempo que éramos dado para treino, para dar aquilo que são conhecimento básico da modalidade, das habilidades técnicas daquela modalidade esportiva, eram poucas. Era um grande calcanhar de Alquire, era um grande desafio para nós, mas de facto conseguimos o 6º lugar. Não era nosso objetivo. O handebol sempre subiu no pódio, mas desta vez almejamos alcançar os 3 melhores lugares no Festival Nacional.
10: Lúcio Moraes, chefe da comissão técnica no handebol, diga-nos quais são os distritos que vão abrir esta festa.
11: Temos logo o primeiro jogo, será a cidade de Nampula contra o Rapale. Rapale é um distrito que pela primeira vez terá nos chamado a modalidade de handebol. Está de parabéns, queremos um Carajara que nos próximos jogos desportivos traga a modalidade de handebol.
10: Muito obrigado, Lúcio Moraes, chefe da comissão técnica no handebol, trazendo aqui a radiografia daquilo que será o jogo inaugural entre Nampula Cidade e também Rapale. Calixto Pedro, algum motivo de reportagem?
6: Exatamente, estou aqui mais uma vez com o diretor distrital da educação de Calaporto, Alexandre. Bom dia, e como que está sendo a preparação na Calaporto?
12: Bom dia, nós estamos preparados, começamos a preparar-nos desde o ano passado, já que não se realizou o campeonato provincial de jogos desportivos escolares. Nós viemos com 5 modalidades, como vê o desfile, os jovens estão motivados para fazer os jogos, e vamos ver aqui o jogo inaugural, onde estaremos com a cidade, o distrito de Nampula e Nacala em basquetebol. Nós viemos para aqui para jogar e levar troféus para casa.
6: Exatamente, foi isso mesmo.
10: Muito bem, estamos também agora a acompanhar essa atividade, algumas atividades culturais. Vamos pedir ao nosso técnico para ver se consegue nos dar o som que está neste momento a sair de lá junto ao parquê do pavilhão do Esporte Clube Ferroviário de Nampula. Bom, sim. Estamos a ter algumas dificuldades porque o microfone de captação está um pouco mais distante do local, mas aqui há uma grande e bonita dança que está sendo exibida por estes que são artistas, uma vez que a cultura e a música estão sempre juntas. Estamos aqui a ver umas danças e daqui a pouco o governador da província de Nampula, que é o dirigente desta cerimónia de abertura dos Jogos Desportivos Escolares, uma cerimónia de abertura que decorre, estimado ouvinte, sob o lema diga-se, sim, eu dizia, suprema, o lema, enquanto não foge, parece que está...

Exatamente, termina já esta coreografia, esta música, esta dança exibida pelo Grupo Cultural da Escola Secundária de Matala. Antes de trazermos aqui aquilo que é a dança, ou seja, senhora, esse grupo cultural, eu dizia que este festival decorre sob o lema Educação, Investigação e Cultura, vetores fundamentais para um desenvolvimento sustentável. Então, vamos agora para mais uma exibição nestes 16º festivais dos Jogos Esportivos Escolares, fase provincial. Vamos agora ao som. Mais uma música. É a estrela de Nampula no que a música diz respeito. Chama-se Filomena Maricoa. Não tem.

0: Obrigado, Nampula!
1: Dizia, é festa, é alegria no pavilhão do Desporto Clube Ferroviário de Nampula, onde a Filomena Manicou, a cantora desta província, deste país e também deste continente, deste mundo, está aqui a dar alegria, a acrescentar mansa alegria a estes mais de 1.500 atletas que se encontram aqui, porque para além dos 1.100 definitivos que vão concorrer para conseguir um lugar na fase final dos Jogos Esportivos Escolares em Amman 2020, que seja em agosto próximo, temos também, foram convidadas as escolas a nível da cidade de Nampula, que encheram por completo o pavilhão do Desporto Clube Ferroviário de Nampula, e lá fora também já não há espaço para mais ninguém. O governador de Nampula emocionou-se e também esteve ali a dançar com esta que é a nossa Filomena Manicou. Vamos ouvir mais um número musical.

0: sabe-se que estamos nas vésperas de junho. 1 de junho é dia da criança a nível internacional e o primeiro número falou ali de papá, volta para casa, porque é bom que cuidemos estas crianças, porque são futuros garantes, são continuadores daquilo que hoje nós aqui estamos a fazer. Então é mesmo esta música que trouxe à tona a consciência total e completa daqueles que se fazem ao pavilhão do Desporto do Ferroviário de Nampula, também que estão ligados ao canal esportivo da Rádio Moçambique. Então, senhoras e senhores, daqui, depois deste número musical, vamos ter a intervenção, ou seja, o discurso do governador da província de Nampula, Eduardo Amanz. Antes, me parece que há mais um número musical a ser exibido aqui e pelos vistos, todo mundo está em pé para receber mais um artista aqui de Nampula. Então, a festa aqui, Calixto Pedro, é mesmo enorme.
1: Exatamente, é um momento de exaltação da província de Nampula, associado também a esta uma nova, que diz que a acomodação, que era tanto um grande desafio para tanto as autoridades aqui, mas neste momento já estão ultrapassando essa questão, uma vez que as delegações serão hospedadas no Instituto de Formação de Professores de Nampula, CREI, no centro de curso da recursos da educação de Chilo, na Escola Secundária de Maiala, também nos espaços da Universidade de Lúrio.
0: E atenção que foi chamado da cidade da Ilha de Moçambique, a primeira capital moçambicana, GC. Este cantor que dispensa qualquer tipo de apresentação. Vamos acompanhar.
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Uau, muitíssimo obrigado. É um prazer estar aqui cantar para todos vocês. E

0: senhora. DJ, DJ. 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
1: São emoções do 16º Festival do Jogo Desportivo Escolares, fase provincial de Nampula. E enquanto o governador da província de Nampula não discursa, vamos ouvir também alguns elementos que garantem a realização deste 16º Festival, fase provincial do Jogo Desportivo Escolares em Inhambane 2026. Estou comigo o anfitrião deste evento, é o diretor do Serviço Distrital de Educação, Juventude e Tecnologia de Nampula. Senhor diretor, muito obrigado por aceder à nossa entrevista. Qual é o nível de preparação do distrito de Nampula para este evento que é digno organizador?
2: Muito obrigado, porque muito bem sabem de que o distrito de Nampula sempre se preparou. Naquilo que é o nível de preparação dos nossos atletas, estamos muito bem preparados, uma vez que começamos a treinar desde e estamos a levar 8 modalidades a esses jogos, como também fizemos na fase passada, onde tínhamos levado as 8 modalidades e as mesmas 8 modalidades conseguimos ser selecionados para a fase nacional. Maior número de atletas que compunham a delegação de Nampula pertencia ao time de Nampula. E também é a mesma aposta que temos para esta fase, onde também maior número de atletas dessas modalidades serão os atletas do distrito de Nampula.
1: Diretor Canati, leva a província, ou seja, o distrito de Nampula leva as 8 modalidades.
2: Leva 10 modalidades a essa fase provincial.
1: Muito bem. Lembrando daquilo que foi a fase final passada, Lalaua complicou muito Nampula. Acho que prepararam-se nesse sentido.
2: A última fase, na verdade, Lalaua complicou Nampula. Mas porque Nampula representa o distrito de Nampula, não só a própria província, não deixamos que Lalaua, recentemente oficializado como distrito, pudesse ganhar o distrito de Nampula.
1: Muito bem, qual é a mensagem para os demais ouvintes da Rádio Moçambique a nível da província e do país, para os que também pais encarregados de educação que confiaram a educação para conduzir os seus alunos?
2: Bom, a mensagem que nós deixamos aqui aos pais encarregados de educação, mesmo aos alunos, é só no período dos jogos com outros distritos da província, os alunos, base encarregados de educação, estivessem nos campos para poderem já dar a vivacidade dos nossos atletas do distrito de Nampula.
1: Muito obrigado, senhor diretor.
2: Obrigado.
1: Era diretor Canate do Serviço Distrital de Educação, Juventude e Tecnologia de Nampula, trazendo aqui a radiografia do nível de preparação do distrito de Nampula, que é anfitrião para esta fase final a nível da província de Nampula para este evento. E atenção que depois da apresentação do Dizzy, do seu número, o último vai ser Tony Fernando, o filho do povo. Acredito que o pavilhão do Desporto Clube Ferroviário de Nampula vai arder para receber este Tony Fernando. Mas, Calixto Pedro, parece que estás com alguém para ouvirmos qual é o seu sentimento em relação a este evento.
3: Exatamente, já estou aqui com o representante do distrito de Mecubur. Bom dia, nome e o que nos traz a presença de Mecubur?
4: Muito bom dia, eu sou Joaquim de Arminda Luiz, chefe da Relação de Cultura, Juventude e Desporto. Estou a ser da delegação de Mecubur com 2 modalidades, o futebol 11 e a ginástica.
3: E outras modalidades?
4: Não percebi?
3: E outras modalidades?
4: As outras modalidades, conforme a Direção Provincial de Educação, disseram que a delegação, devido portanto, às condições económicas e financeiras, não era possível trazer as modalidades que nós propunhamos, porque nós propunhamos 4 modalidades: o futebol, a ginástica, o handebol e o atletismo. Mas já desta vez, a Direção Provincial disse-nos que não, devíamos trazer 2 modalidades, sempre o futebol 11 e a ginástica. Neste futebol 11, somente o masculino. E não ambas, portanto, ambos os sexos. Mas a ginástica temos o feminino e o masculino.
3: Mecubur já se faz sentir em Nampula. O que podemos esperar de Dorabanda? Aqui em diante.
4: Desculpa, não percebi.
3: Mecubur já se faz sentir em Nampula. O que podemos esperar depois desse jogo?
4: Certamente. viemos com toda a confiança, os rapazes, ou seja, os atletas estão confiantes, estão com uma determinação para que levamos, portanto, alguns troféus para o distrito de Mecubure. Porque vamos representar o distrito, vamos representar o povo de Mecubure, vamos representar todos os atletas, todos os alunos daquele distrito.
3: Exatamente, eu sou o representante do Mecubure. É verdade que hoje está-se a conhecer um movimento desusado, um movimento desportivo que gera maior admiração ao nível da província, amplamente reconhecido como esse desporto popular. No momento em que todo o povo que levantou ouvir, portanto, o cantor que se vai sentir ali no palco.
1: É verdade, é verdade, é festa, é alegria. Estamos agora com o último artista, que chama-se Tony Fernando, nascido em Ribaue, distrito que o seu primeiro interveniente foi ouvido ali no canal da Rádio Moçambique. Chama-se Filho de Povo, é cartão de visita da província e cidade de Nampula. E vamos ouvir um pouquinho, porque depois desta atuação de Tony Fernando, será a vez do governador da província de Nampula dar o seu discurso. Vamos ouvir o som de Tony Fernando.

0: ಅವನು ಕಿರಿವ ಪಾರೋ ನಮ್ ಪೂಲ Estamos em festa ou não estamos em festa? O nosso governador, tio Salimo, ele merece ou não merece? Ele merece ou não merece? Faça um barulho! DJ Paro, muito obrigado, senhor governador. Continua com esse coração que pai tem. Deus abençoe. A sua humildade nos deixa nós como pessoas mais bonitas. Nampula à luz, todo mundo olha para Nampula. E pai não sabe que é graças à sua pessoa. Uma salva de palmas para o nosso governador. A Direção Provincial da Educação também está de parabéns. Um evento deste gênero não é uma coisa brincadeira. Ele também merece ou não merece? Todo executivo de Nampula, parabéns.
1: Bom, então era a atuação, ou seja, está a acontecer agora a atuação de Tony Fernando. Tony Fernando este que é o filho do povo, como é assim, como também se é designado, conhecido aqui a nível da cidade e província de Nampula, nascido em Ribau e também com domicílio na cidade de Nampula. Vai já só ter mais 5 minutos e depois segue o discurso de abertura proferido pelo governador da província de Nampula, Eduardo Mariano Abdullah, este que está aqui desde as primeiras horas para testemunhar a abertura do 16º Festival dos Jogos Desportivos Escolares Fase Provincial, cuja fase final vai decorrer em Inhambane, próximo mês de agosto. Todos os caminhos vão dar à terra da boa gente, aquela terra de coco, aquela terra de boa gente, resumidamente dizendo. Bom, vamos pedir ao Kumba para nos dar mais o som que vai.

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0: 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Nosso tu salimo, Deus abençoe, Pai. Isso é bonito de se ver. Um governador como este, não vão chegar 5 nem 10. Mas o coração puro deste senhor, Nampula está iluminado. Koshukuru, obrigado.

0: chama atenção, larga para Rosales Gomes, mete para entrar no garrafão, lançou, a bola entrou, saca o número 13, Eduardo Chongo Machaquene, Carlos Silva.
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Boa tarde, Edilson Rosa estreia-se nos convocados de Moçambique para a Taça Davis. Jogos escolares movimentam 800 alunos na província de Inhambane. Mamelodi da África do Sul conquista a Liga dos Campeões Africanos em futebol. Destaques da presente edição do Jornal Desportivo da Tarde. Michel Horácio está na sonorização e Carlos Calixto na edição e apresentação.

0: Bem-vindos ao Jornal Desportivo. Edilson Rosa é a novidade da Seleção Nacional de Tênis para o encontro da Taça Davis a decorrer de 17 a 20 de junho em Nairobi, no Quênia. Edilson Rosa tem vindo a evoluir bastante e nos últimos meses tem obtido bons resultados, não só em singulares como em pares, o que faz dele uma opção para o técnico nacional Bruno Figueiredo. Edilson Rosa disse estar muito feliz por integrar a equipa e muito motivado para dar o seu melhor.
1: Muito feliz e a esperança de ganhar, de avançar.
0: Além de Edilson Rosa, de 18 anos, campeão nacional, a aposta de Bruno Figueiredo recaiu em Lucas Figueiredo e Eric Segaup, os melhores tenistas moçambicanos da atualidade em singulares e pares, respectivamente. Moçambique compete no grupo 4 da zona africana da Taça Davis, juntamente com as seleções de Angola, Argélia, Botsuana, República Democrática do Congo, Gana, Quênia e Zimbábue. As 8 seleções serão divididas em 2 grupos de 4 para jogos no sistema de todos contra todos, com os primeiros e segundos classificados a avançarem para a fase de play-off e subida de divisão. É na África Oriental, onde os 3 tenistas nacionais vão lutar pela subida ao grupo 3 da zona africana da Taça Davis, também conhecida como a Copa do Mundo. Os atletas Vasco Roff e Erina Teixeira, do Clube de Natação Barracudas de Maputo, venceram ontem a prova de 5 mil quilómetros de águas abertas do Campeonato Nacional de Natação disputada na Praia do Bilhene. Em masculinos, Vasco Roff completou o percurso em 1 hora, 1 minuto, 27 centésimos e 5 décimos, deixando Emael Panhoff, do mesmo clube, que fixou o tempo de 1 hora, 11 minutos, 46 segundos e 77 décimos. No setor feminino, Irina Teixeira conquistou o título em 1 hora, 3 minutos, 23 segundos e 47 décimos. Já a sua compatriota, ou seja, a sua colega de equipa, Rihanna Yusuf, completou o pódio em 1 hora, 1 minuto, 33 segundos e 5 décimos. A fase provincial dos Jogos Desportivos Escolares nas diversas modalidades desportivas foi aberta esta segunda-feira na cidade de Damaxixe, prevendo movimentar 800 alunos, chefes de caravana e treinadores nos diversos recintos esportivos da cidade de Inhambane e Maxixe. O certame, organizado pela Direção Provincial da Educação de Inhambane, será uma oportunidade de os alunos demonstrarem as habilidades nas diversas modalidades em disputa, com destaque para o handebol, basquetebol, voleibol, atletismo convencional, desporto adaptado, futebol e ginástica. Venâncio Macam.
2: Iniciou hoje o Festival Provincial de Jogos Esportivos Escolares na província de Inhambane com apelos a tratas ao respeito pelo outro, integridade, patriotismo e fair play. A presente edição junta perto de 800 pessoas, entre atletas, treinadores, dirigentes e pessoal de apoio. Durante 4 dias, os atletas vão competir em futebol, handebol, basquetebol, atletismo, jogos tradicionais, xadrez, ginástica e voleibol. O diretor do gabinete do governador de Inhambane, em representação de Francisco Pagola, Lívio Pafunda, diz acreditar que o evento serve de antecâmara da fase final do Festival Nacional de Jogos Esportivos Escolares, edição 2026, que Inhambane acolhe.
3: Nossos jovens atletas lançamos o desafio para continuar empenhados na sua preparação desportiva e acadêmica com espírito de superação para que futuramente possam integrar as seleções nacionais. O sucesso deste processo depende igualmente do vosso envolvimento face à fase preparatória para o Festival Nacional do Jogo Desportivo Escolar, sem descurar o processo de ensino e aprendizagem. Neste contexto, encorajamos a Direção Provincial de Educação a continuar a acompanhar com responsabilidade e zelo as atividades preparatórias dos pré-selecionados, assegurando condições adequadas para o desenvolvimento do espírito competitivo e da excelência desportiva. Reiteramos o apelo da observância, da disciplina, do respeito pelas regras, do espírito de equipa e do compromisso com os estudos, valores indispensáveis para o sucesso dentro e fora das competições.
2: Alguns atletas ouvidos pela nossa reportagem asseguram que tudo farão para conseguir um lugar nas seleções provinciais.
4: Ai, Lucha, basque, é preparada para vencer.
2: Sente que poderá ser selecionada para fazer parte da província para o Festival Nacional?
4: Eu acho.
2: Você está confiante?
4: Estou. E o que você faz?
5: Sinto-me feliz, bem e preparada. a jogar, para ganhar.
6: Shirley Gabriel Mombis. Agora o objetivo é ganharmos para poder jogar, para poder representar a nossa província de Inhambane, para jogarmos a nível nacional.
7: Ivan Rafael, jogo futebol. É vir vencer, vir ganhar.
2: Neste momento jogam as equipas das cidades de Inhambane e Maxixe em futebol, 11 em masculino. Venâncio Macam, da Maxixe, boa tarde.
0: Boa tarde, Venâncio. O Conselho Executivo Provincial de Gaza determina a tolerância zero para casos de falsificação de idades dos participantes nos jogos desportivos escolares naquela região do país. A governante da província, Margarida Mapanzan, falava quando da abertura do Festival Provincial, que movimenta perto de 1000 atletas. Francisco Nelson.
8: A governadora de Gaza, Margarida Mapanzan Xiongo, alerta que não há espaço para tolerar tentativas de falsificação de idades durante o processo de triagem e seleção dos atletas para o Festival Nacional dos Jogos Esportivos Escolares de agosto próximo em Inhambane. A chefe do Conselho Executivo Provincial de Gaza diz que a província deve ser exemplar em todos os aspectos fundamentais e regulamentos desta que é a maior festa desportiva escolar do país. Margarida Mapanzan Xiongo lança este repto numa altura em que decorre desde sexta-feira o Festival Provincial dos Jogos Desportivos Escolares.
9: No processo de seleção dos atletas, que reforcem a atenção na documentação, de modo que não tenhamos casos de falsificação de idade e identidade em todo o percurso de preparação e participação no Festival Nacional.
8: Governadora de Gaza, Margarida Mapanzan Xiongo, e o alerta para que os professores de educação física envolvidos no processo de triagem de atletas para o Festival Nacional dos Jogos Esportivos Escolares evitem a falsificação de idades. Em Riame Desporto, Francisco Nelson, em Xaxé.
0: Já os distritos de Tangano, Tete e Angónia vencem na ronda inaugural do Festival Provincial dos Jogos Esportivos Escolares, edição 2026, que decorre até sexta-feira. Manuel Cardoso.
10: Futebol, handebol e basquetebol feminino e masculino foram as modalidades esportivas disputadas no primeiro dia da fase provincial dos Jogos Desportivos Escolares, maio de 2026. No futebol, as seleções distritais de Tete feminino e masculino foram derrotadas pelas suas congêneres de Sangano pelo mesmo resultado, 1-0. No handebol e no jogo inaugural, a seleção feminina de Sangano derrotou a de Angona por 10-8. Depois de estar a vencer ao intervalo por 7-6, na bola ao sexto e masculino, a cidade de Tete venceu e em feminino e em masculino Macanga por 79-6 e 56-4 respectivamente. E Tsangano venceu Angónia por 34-26 e em feminino vitória gorda da seleção de Angónia sobre Xangara por 28-4, depois de estar a vencer ao intervalo por 19-0. Silávia João, capitã da Seleção Feminina de Angónia, fala deste feito.
11: Consistência. Defender muito, não se deixar levar pelo cansaço, continuar sempre forte. E não importa se estão a perder no segundo ou no terceiro período, o jogo ainda continua, o jogo não acaba apenas no segundo período.
10: E Nilza Eugênio, capitã da Seleção Feminina de Xangara, fala da desconcentração de toda a equipa.
12: Tipo, não vivemos muito porque estávamos nervosa, né? Não estava disposto a jogar esse jogo. Mas da próxima vamos ganhar.
10: Desaire da Seleção Feminina de Xangara, que perdeu copiosamente com a sua congênere de Angónia por 28-4 no primeiro dia do arranque da fase provincial dos Jogos Desportivos Escolares TT 2026. No total, são cerca de 1.805 elementos entre atletas, técnicos, dirigentes e pessoal de apoio. Futebol, basquetebol, handebol, voleibol, atletismo, xadrez, ginástica e jogos tradicionais são as 5 modalidades desportivas que estão em disputa. RM Desporto, Cidade de Tete, Manuel Cardoso.
0: 2:11. Lá fora, o Mamelodi Sundowns da África do Sul conquistou ontem a Liga dos Campeões Africanos em futebol ao empatar a um golo com o FAR Rabat do Marrocos no terreno deste no jogo da segunda mão da final. A equipa sul-africana venceu o agregado por 2-1 depois de ter superado o adversário na primeira mão em Pretória por uma bola sem concorrência no final de semana transato. A formação sul-africana garantiu também a qualificação para a Taça Intercontinental e para o Mundial de Clubes de 2029. O Petro de Luanda defronta esta segunda-feira às 19 horas no pavilhão BK Arena, o Dar City da Tanzânia na segunda partida dos quartos de final da Liga Africana de Basketball Balk de Cor em Kigali, Ruanda. Os angolanos precisam de uma vitória acima dos 6 pontos para garantir uma vaga nas meias-finais da prova em que são vice-campeões em título. Ainda hoje, o Al Ahly Tripoli da Líbia joga às 16 horas diante do Clube Africano da Tunísia. No sábado, na estreia, o Petro de Luanda perdeu frente ao Darren City da Tanzânia por 82-88. E no outro desafio, o RSB Tigers do Ruanda venceu o Far Rabat de Marrocos por 95-72. Jogos realizados ontem, Al Ahly do Egito 87, AS Vila de Dakar do Senegal 76 e RSB Tigers do Ruanda 98, Far Rabat do Marrocos 99. O Egito garantiu ontem uma vaga nas meias-finais do Campeonato Africano de Futebol Sub-17, Marrocos 2026, após vencer a Costa do Marfim por 4-1 em partida dos quartos de final. Ainda ontem, Marrocos manteve viva suas esperanças de título, com uma vitória apertada por 1-0 sobre Camarões. A Tanzânia prosseguiu sua notável campanha ao vencer a Argélia por 4-3 nos penaltis, após um emocionante empate a 3 golos, enquanto Senegal ganhou o Mali por 2-1 aos penaltis, após empate a 1 golo. As meias-finais serão disputadas na quinta-feira no estádio Moala Eli Hassan em Rabat. O Egito enfrenta a Tanzânia às 18 horas e o Senegal encara Marrocos às 21 horas na segunda meia-final. Os vencedores avançarão para a final na terça-feira, 2 de junho, enquanto os vencidos das meias-finais disputarão o terceiro lugar na segunda-feira, 1 de junho. O Ferroviário de Inhambane consolidou a sua caminhada no Campeonato Nacional de Futebol da 2ª Divisão Fase Provincial, mantendo-se isolado no topo da tabela classificativa com 6 pontos. Avelino António.
5: Ferroviário de Inhambane vence o clássico diante do Nova Aliança da Machis por 3-2 e isola-se na liderança do Inhambanense, volvidas 2 jornadas da prova. O antigo atacante dos Black Bulls e Clube de Chibuto, Eldinho, foi o homem de jogo ao apontar 2 golos que fizeram a diferença no clássico. Zeca também marcou para o Ferroviário, sendo que Chechenio e Raul marcaram os golos do Nova Aliança. Rafodia Mabekwane, médio centro e um dos capitães de Nova Aliança, diz que a sua equipa perdeu por falta de concentração nos momentos decisivos.
13: Na verdade, de acordo com os treinos que nós tivemos, não foi o resultado que nós esperávamos, porque treinamos mesmo confiante que sairíamos com os primeiros 3 pontos do campeonato. Não conseguimos, o adversário também não deixou porque esteve bem em campo. Fizemos o possível para conseguir o empate, mudar o resultado, não foi possível. Então vamos continuar a trabalhar para ver se na terceira jornada somamos os primeiros 3 pontos.
5: No Ferroviário de Inhambane, Arsénio Maheba, um dos adjuntos de Alcides Kive, fala de um jogo difícil, ganho apenas nos detalhes.
14: Ela foi decidida em detalhes, né? Tivemos 3 oportunidades e conseguimos marcar e tivemos alguns erros que, né, na alta competição nós pagamos por isso. E o adversário também não vendeu barato a vitória, bateu-se bem e tem uma boa organização de jogo. E os 3 pontos estávamos a precisar para poder controlar mais o campeonato.
5: No outro jogo da jornada, a estreante União Desportiva de Cumbana foi à casa do Timusa Costa do Sol roubar 1 ponto no empate a 1. A DVB perdeu em casa na recessão à Académica de Inhassoro por 2-1. RM Desporto, Inhambane, Avelino António.
0: Em Manica, o Traje SK Company concede empate a 1 golo diante do Teste África de Chimoio em jogo da 5ª jornada do Campeonato Nacional de Futebol daquela região do país. Dini Kassam.
15: O Trajet Scapa e Testa África empataram a 1 na partida mais importante da 5ª jornada do Campeonato Nacional da 2ª Divisão Fase Provincial de Manica. As duas equipas, que nos últimos tempos têm protagonizado uma autêntica rivalidade no futebol da província, entraram aguerridas para o jogo. Aos 40 minutos, Leo marcou para o Trajet Scapa. 8 minutos depois, aos 45+3, os Fabris do Planalto restabeleceram a igualdade por intermédio de Fernando, resultado com que se chegou ao intervalo. No reatamento da partida, o Teste África agigantou-se, mas nunca conseguiu furar a muralha defensiva do Transescapa, que por algumas vezes criou sustos no último reduto dos Fabris. Sem mais golos, prevaleceu o empate a 1, resultado com que terminou a partida. O técnico do SK, Paulo Viola, embora satisfeito com a caminhada da sua coletividade na prova, disse que a sua equipa foi incapaz de segurar a vitória.
16: Nós entregamos o golo de empate, o adversário conseguiu marcar, empatamos o jogo, mas estamos a caminhar bem. Quinta jornada, 5 jogos, 4 vitórias ou empate, estamos a caminhar.
15: O treinador do Testa África, Custódio Parruque, afirmou que os seus pupilos não foram capazes de transformar as oportunidades em golos e lamentou o fato.
17: Criamos muitas oportunidades, faltou um pouco de frieza, competência dos jogadores, mas é natural, o futebol é isto. É preciso marcar golos para ganhar jogo e nós não conseguimos, só conseguimos marcar um gol e vamos continuar a trabalhar.
15: Após a quinta jornada da prova, o Transescapa continua líder isolado com 13 pontos, mais 2 que o Testa África, que segue na terceira posição. Para a mesma prova, a Academia de Futebol de Chimoio goleou no sábado o Clube Desportivo Nova Jerusalém por 6-1. As duas coletividades recolheram os balneários no fim da primeira parte, com a Academia de Futebol de Chimoio a vencer por 2-0, golos apontados por Portásio e Canamatira, aos 28 minutos e no primeiro minuto de compensação, respectivamente. No tempo complementar, João marcou 3 golos aos 57, 63 e 67 e Faisal aos 86 ampliou o resultado para 6. Enquanto Luís marcou o único golo da Nova Jerusalém aos 91 minutos. No outro jogo, realizado no sábado, no campo municipal, referente à mesma jornada, o Machete venceu a turma da Pensão Delgado de Gondola por 3-1, ascendendo à segunda posição. A quinta jornada do Campeonato Nacional da 2ª Divisão, fase provincial de Manica, forneceu o seguinte quadro de resultados. Machete de Chimoio 3, Pensão Delgado 1, Academia de Futebol de Chimoio 6, Nova Jerusalém 1, Transescapa 1, Testa África também 1, Associação 3 de Março 2, Grupo Desportivo Recreativo de Sene de Messica 0 e contribuintes do INSS 0, União Desportiva de Vanduze também 0. Na classificação, Transescapa comanda com 13 pontos, seguido de Machete com 12 e Testa África com 11 pontos. Na cauda está o Grupo Desportivo Recreativo TSEN com 0 pontos.
0: Por aqui fechamos o Jornal Desportivo da Tarde. Despedem-se Carlos Calixto na edição e apresentação, Michel Horácio na sonorização. Boa tarde.
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0: chama atenção, larga para Rosales Gomes, mete para entrar no garrafão, lançou, a bola entrou, saco número 13, Eduardo Jongo Machaquene, Carlos Silva.
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0: Saudações, amigo ouvinte. Está a começar o programa Revista Desportiva do Emissor Provincial de Maputo e retransmitido a esta hora no canal RM Desporto. São tópicos, Escola de Sargentos de Boan travado em casa pelo Desportivo da Matola. Um pouco pelos distritos jogou-se os campeonatos recreativos de futebol. Rigoberto Chissano na edição e apresentação, Tomás Buruma nos cuidados técnicos. Votos de boa escuta. Dissemos nos tópicos que a Escola de Sargentos de Boan, travada em casa pela turma do Desportivo da Matola em jogo referente à quarta jornada do Nacional da 2ª Divisão, fase provincial de Maputo. 0-0 foi o resultado final para uma desilusão do técnico da Escola de Sargentos de Boan, Zuma, um empate que lhe tirou da liderança na tabela classificativa.
1: E pronto, é a primeira vez em que nós sucumbimos aqui na nossa casa, dividimos os pontos contra o Desportivo da Matola, que é uma equipe que é de real, é bom que se diga. Mas falando concretamente do jogo, tivemos duas partes distintas, onde a nossa primeira parte foi um pouco conseguida do ponto de vista de organização do próprio jogo. Tivemos ali algumas situações em que poderíamos ter concretizado o gol, sobretudo no nosso corredor do lado esquerdo, onde o Gerson aparece cara a cara com o guarda-redes e não concretizou, só fez o passo ao guarda-redes. Mesmo assim, continuamos atrás do resultado, a ver se poderíamos sair na primeira parte, pelo menos a ganhar por uma bola, e não conseguimos. Na segunda parte, entramos e o Desportivo da Matola transfigurou-se, é bom que se diga, e nós andamos atrás da bola porque os nossos meio-campistas não estiveram à altura daquilo que o jogo precisava, e quando é assim, fizemos algumas mexidas a ver se poderia o jogo tornar-se um pouco monótono para nós, mas mesmo assim não conseguimos, e esse é um ponto, sabe a derrota justamente naquilo que pretendemos como ESFA, na ideia daquilo que é o nosso objetivo final, que é levar a equipa a pulo.
0: Do lado do Desportivo da Matola, o técnico adjunto Orlando Massano disse ter gostado da prestação da sua rapaziada.
2: Para nós é um pontinho muito bom, porque todo mundo sabe que o Desportivo da Matola, esta época, somente é só para participar e montarmos equipes. Estamos satisfeitos. Não é fácil jogar aqui neste campo, difícil é jogar com a Escola de Sargento, mas ficamos satisfeitos com esse empate. As duas equipes aqui estão de parabéns pelo que fizeram em campo.
0: Outros resultados da Ronda 4 do Nacional da 2ª Divisão, fase provincial de Maputo, foram os seguintes. Incomade Chinavano 1, Clube de Marraquene 0, Clube da Manhissa 5, Associação Beluze Futebol Clube 0, Futebol Clube 17 de Maio da PRM 3, Lingam Futebol Clube também 3. Lidera a prova em Incomade Chinavano com 12 pontos e Lanterna Vermelha é a turma da Associação do Beluze Futebol Clube sem nenhum ponto na tabela classificativa. No distrito de Boan também houve futebol, os resultados com Gervásio Manclula, secretário da Comissão Distrital de Futebol, naquele ponto.
3: Dizer que para o distrito de Boan tivemos um fim de semana muito abençoado, onde tivemos as partidas desportivas, tanto nos veteranos, assim como nos séniores, a decorrer que são prestados. Portanto, os resultados que tenho a partilhar para o escalão de veteranos da segunda jornada são: Amigos de Gueguegue ganhou diante da Académica por 3-0. Massacre Legend ganhou diante da equipe de 3 Barras por 5-2. Barões ganhou diante de Jota Futebol Clube por 3-1. Marconi ganhou diante da equipe de Impala por 3-1. Destenta perdeu diante da equipe de Afogadores por 2-0. Maubo 14 perdeu diante da equipe de Pescapa por 4-2. Bairro 1 perdeu diante de Amigos de Campoane por 3-0. Bairro 7 ganhou Massacre 2 por 4-2. Portanto, estes são os resultados do escalão de veteranos. Portanto, vou para o escalão de sênior, é masculino. Tivemos os seguintes resultados. Malanga perdeu diante do Belo Horizonte Futebol Clube por 2-1. Gueguegue empatou diante da Escola de Formação de Sargento ESFA por uma bola. Fiche ganhou diante da equipe de Aguiador por 3-0. A equipe de Licaene perdeu diante da equipe de Cajado por 4-2. A equipe de Chiquelene ganhou a Liga Desportiva do Bairro 6 por 2-1. A equipe de Maubo 14 ganhou diante da equipe de Picoco por 4-2. Santa Futebol Clube ganhou diante da equipe de Marconi por 1-0. Bairro 2 ganhou diante da equipe de Bairro 1 por 2-1. Maubo 10 empatou diante da equipe de Águias de Campoane por 0-0. E por último, a equipe de Fish B perdeu diante da equipe da União Desportiva de Boano, UTB, por 5-2. Tanto Mando Roberto, estes foram os resultados do campeonato sénior e veteranos é masculino. A classificação está da seguinte maneira: até a semana passada, tínhamos o líder Cajado com 6 pontos, o segundo, que é a União Desportiva de Boane, o DP, e também a equipe de Licaene, que estava liderando por 4 pontos. E temos, são 2 grupos que nós temos. No grupo A, tínhamos Cajado, o DB, Licaene, o último lugar, que é a Liga Desportiva de Bairro 6. No grupo B, temos Fiche a liderar, temos Esfa como segundo e Maubo 10 terceiro e o último Belo Horizonte Futebol Clube. Portanto, esses são os lugares que são ocupados por estas equipes. Na Liga dos Veteranos, assim que fizemos a segunda jornada, esta semana, ainda hoje, teremos a tabela que mostra quem está a liderar.
0: Em Maracuê, disputou-se os torneios Chapo-Chapo e Marambola. Joaquim Nhanombe é vice-presidente da Comissão dos Desportos naquele distrito e nos traz os resultados.
4: Em termos de resultados, no torneio Chapo-Chapo, na Grupo A, Abel Jafar ganhou por 3-0 a equipe de 29 de setembro. A equipe de 24 de julho perdeu diante a Vila Sede por 4-1. E também em Mapulango goleou a seleção de Massinga por 4-0. E a equipe de Agostinho Neto também teve uma vitória de 2-0 perante a equipe de Mecanhene. Neste grupo, o Memo esteve de fora. Quanto ao grupo B, e o Zintava saiu vitorioso, ao seu homônimo de 4 de outubro. E a seleção de Faftin também ganhou por 3-1 perante a seleção de Macaneta. A equipe de Singiza cilindrou a equipe de Pazimano por 4-0. E a equipe de Cumbeza ganhou por 2-1 a equipe de Ricacha. Matalana esteve de fora nessa série. No grupo C, a equipe de Mbengeleni ganhou a equipe de Guava por 3-1. E a equipe de Pulsulana estreou-se ganhando por 1-1. Perante a equipe de 15 de agosto. E a equipe de Mali ganhou por 3-1 diante a equipe de Montanhana. A seleção do bairro Samora Machel ganhou por 2-1 perante a seleção de Odjano. E a equipe de Matec esteve de fora. Esses foram os resultados do torneio Chapo-Chapo nos 3 grupos. Também tivemos resultados do Marambola, a primeira liga, onde a equipe de Pulo Unza ganhou o seu homônimo de Beira-Mar por 1-0. E União de Futebol de Matalan ganhou também a 1-1 perante a equipe de Mapulango. Matalana venceu a equipe de Pozzolana por 2-1. O que tange a segunda liga, é o Matende empatou com seu homônimo de Majampa e 29 de setembro também empatou por 1-1 com a equipe de Casablanca. A Inguelane perdeu por 2-3 diante do Mapulango. O Brasil de Macaneta também empatou por 3-3 com a equipe de Revoltados. E Mumemo bateu o seu mono Pendiche por 1-0. Aí, por último, tivemos a UDM de Mapulango, que cilindrou seu homônimo de Pazimana por 8-0. O que tange a classificação no torneio municipal Chapo-Chapo, no grupo A, temos a equipe de Abel Jafar a liderar por 6 pontos, seguido de Agostinho Neto também por 6 pontos, a Vila Sede tem 3 pontos, a Mumemo tem 3 pontos, o Mapulango tem 3 pontos, o Massinga tem 3 pontos. E depois temos Micanhine, 29 de setembro e 24 de julho, que ainda não pontuaram. Grupo B, temos Cumbeza a liderar por 6 pontos, Zintawa também 6 pontos, Singiza com 3 pontos, Matalana com 3 pontos, Ricacha com 3 pontos e Fafkini com 3 pontos. Por último, temos Macaneta, que ainda não pontuou, 4 de outubro também não pontuou, e Pazimana também com 0 pontos. No grupo C, temos Mali, que está a liderar com 6 pontos, segue Benguelen também com 6 pontos, depois temos o Matec com 3 pontos, o Pozzolana com 3 pontos, 15 de agosto com 3 pontos, e Samora Maché com 3 pontos. Depois temos o Guava com 0 pontos, o Juana com 0 pontos e Montanhana também com 0 pontos.
0: É Magude jogou-se os quartos de final da taça, daquele ponto alusivo ao dia de Magude. Os resultados com Lucas Mundolfo.
5: Já são conhecidos os finalistas da Taça 1 de junho a nível do distrito de Magude em futebol. Trata-se das formações da Geração Unida e Clube dos Amigos. Para chegar nesta final, o Clube dos Amigos afastou nas meias finais a formação de Atlético da Gruta por 1-0 sem concorrência, enquanto a nova formação, esta da Geração Unida, levou de vencida o poderoso Futebol Clube de Xucutiva por 2-1. Portanto, o Futebol Clube de Xucutiva caiu nas mãos da Geração Unida no jogo realizado neste último domingo no campo da Vila de Magude, enquanto o Clube dos Amigos, no último sábado, derrotou a formação de Atlético da Gruta por 1-0 sem concorrência. Queremos recordar que a finalíssima vai se jogar no dia 1 de junho, dia este em que o distrito de Magude celebra mais um aniversário da sua elevação à categoria da vila. Terminada a partida, conversamos com o treinador da formação da Geração Unida, esta nova equipa que está mesmo a 45 dias da sua formação, mas que conseguiu superar grandes adversários e hoje vai jogar a final.

Amigo ouvinte, chegamos ao fim deste programa, a revista desportiva do episódio provincial de Maputo e retransmitido a esta hora no canal RM Desporto. Rigoberto Chessá nos teve na edição e apresentação, Tomás Buruma cuidou do som. Votos de boa escuta à restante programação desta estação emissora.

incentivar a prática desportiva. Continuem a dialogar com os vossos filhos sobre os perigos das drogas, do álcool, da violência e das uniões prematuras. Educar não é apenas garantir a matrícula da escola. Educar é orientar, acompanhar, proteger e inspirar. A família continua a ser a primeira escola de valores. Caros professores e treinadores, queremos reconhecer o vosso papel insubstimável. Vocês não formam apenas atletas. Vocês formam caráter. Vocês ajudam a moldar cidadãos responsáveis, disciplinados e comprometidos com o bem comum. A província de Nampula orgulha-se do trabalho que realizam diretamente nas nossas escolas, muitas vezes enfrentando desafios consideráveis, mas sempre mantendo viva a missão de educar e transformar vidas. Minhas senhoras, meus senhores, este festival reúne cerca de 1.100 participantes

esportivo. Queremos agradecer à Direção Provincial de Educação, aos serviços distritais, às escolas, aos professores, aos treinadores, aos parceiros de cooperação, aos empresários, aos órgãos de comunicação social, às forças de segurança.

0: Boa tarde. Por ocasião do aniversário dos nossos atletas, nós vamos oferecer um televisor a cada um deles. Obrigado.
1: Cada um destes.

começa esta edição dos Jogos Desportivos Escolares Fase Provincial. Ué! Com a permissão de Vossa Excelência, convido para fotografia de...

Excelência. Peço para a Excelência, por favor, dirigir-se aos atletas. A foto será feita em quatro ocasiões.

0: A foto será tirada em quatro ângulos. Já fizemos o primeiro ângulo.
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0: A última fotografia, o último registro.

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1: Muito obrigada, Excelência.

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1: 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Cordiais saudações. Estes são os acordes iniciais do programa É Desporto, edição de 25 de maio de 2025, melhor, 2026, Dia de África e também Dia Mundial do Futebol. Este é o desporto que move milhões, ou seja, bilhões de pessoas a nível mundial. Portanto, hoje vamos falar para além de futebol, como é óbvio, e com motivos de satisfação. Moçambique chega pela primeira vez a uma fase final de uma Copa do Mundo. Vai ser no Catar entre novembro e dezembro deste ano. Portanto, temos ainda por aí 7 meses de preparação até que cheguemos ao nosso primeiro Mundial em sub-17. Moçambique tem razões mais do que suficientes para poder exultar em função do resultado conseguido para o gaude de todos nós que acompanhamos com algum fervor o desporto moçambicano e o futebol em particular. Para além deste feito, desta façanha, vamos também olhar para o Moçambola e com particular destaque para as formações do Machacane, que regressou 6 anos depois ao convívio dos grandes, mas um regresso que não está a ser acompanhado de bons resultados, sendo que no primeiro confronto de sempre, o Machacane acabou derrotado pela Liga Desportiva de Sofala, uma Liga Desportiva de Sofala que está neste momento na 4ª posição da pauta classificativa do Moçambola. Outra equipa que tem passado por dias de fel é o Bahia de Pemba, um Bahia de Pemba de Artur Semedo que ainda não pontuou. Olharemos para a conquista do Mamelodi Sundowns da África do Sul. Mamelodi Sundowns que volta a erguer a Liga dos Campeões, a tão cobiçada Liga dos Campeões, uma década depois. Em Portugal, Jenny Catamo termina a época sem qualquer título, depois de uma derrota inesperada por 2-1 diante da formação do Torriense. Torriense, uma equipa do escalão secundário, que conquista também pela primeira vez uma taça de Portugal. Jenny ainda marcou, mas estava em posição irregular. Para olharmos e analisarmos ao detalhe estes e outros assuntos, tenho já aqui em estúdio Miguel Vaz e também, do outro lado, no estúdio do emissor provincial de Maputo, na Matola, Alexandre Zandamela. Começo por si, Alex. Quais foram os aspectos que considera mais e quais são os que considera menos ao longo do fim de semana desportivo? Boa tarde.
2: Bom, Adão, eu considero os aspectos mais, portanto, os aspectos positivos, a realização em todas as províncias, ou na grande parte das províncias do país, dos festivais provinciais, dos jogos escolares, com vista à seleção dos atletas que irão representar as respectivas províncias no Festival Nacional, que, como sabemos, terá lugar em Amman, portanto, finais de julho, entre julho e agosto. É um movimento muito, muito bonito, um movimento que está a decorrer de uma forma contagiante. Hoje, por exemplo, iniciou a província de Nampula, mas outras províncias começaram na sexta-feira ou durante o fim de semana. E eu acho que, apesar da preparação ao nível da província de Inhambane, estar a decorrer com muitos desafios, portanto, muitas dificuldades devido a questões financeiras, mas o entusiasmo está lá por aquilo que se pode ver, por aquilo que se pode assistir ao nível de todas as províncias no decorrer das fases provinciais. Portanto, eu penso que é um aspecto bastante positivo este a ter em conta. O aspecto negativo tem a ver com esta onda, quer dizer, em vez de estarmos a festejar a qualificação dos Mambinhas Sub-17 para o Campeonato do Mundo, estamos em debates desnecessários. Mas eu penso que quando chegamos, portanto, no capítulo dos Mambinhas, podemos dissecar melhor, portanto, esta questão.
1: Certo. Vamos também ouvir os aspectos que Miguel Vaz considera positivos ao longo da semana que terminou e os que considera negativos.
3: Adão, depois de muito tempo, prazer em revê-lo. Aqui o Rolando Ezequiel e ali o nosso sonoplasta. e aos ouvintes, logicamente, os meus cumprimentos. A ti, Zanamela, um abraço. Iremos bater um bate-boca à volta dessa questão das redes sociais, dos comentários à volta da seleção de sub-17. Porventura, eu também esteja no lote desse grupo que tu, com o qual não concordas. Dizer que aquilo que trago de negativo tem a ver, não é negativo, tem a ver com aquilo que é o contingencialismo de um jogo de futebol. E a caricatura deste contingencialismo de um jogo de futebol está aqui retratado nesta final entre o Sporting e o Torriense para a Taça de Portugal, em que em cada 100 apostadores apostavam na vitória do Sporting. E de facto, o futebol tem destas coisas. E ainda bem que o futebol não é nenhuma matemática, não é nada como 2 mais 2 são 4. Há muitos fatores que interferem para aquilo que é o resultado de um jogo de futebol. Portanto, é negativo por um lado, mas dizer que o jogo de futebol tem estas nuances, tem este contingencialismo, um jogo de futebol. E como fator positivo, que depois iremos desenvolver, esta qualificação da seleção de sub-17 para o Mundial de Qatar e de concluir que é mais fácil chegar e concluir que, afinal de contas, é mais fácil chegar ao Mundial do que qualificarmos para uma fase seguinte do CAN do mesmo escalão.
1: Bom, deixa-me completar então a ficha técnica. Eu, Adão Matimbi, estou na moderação deste É Desporto. Rolando Ezequiel na imagem e Michel Horácio está nos cuidados técnicos. Vamos então começar. O que é que representa, Miguel, em termos desportivos e simbólicos, o apuramento de Moçambique ao Mundial Sub-17?
3: Em termos simbólicos, naturalmente que qualquer um de nós se tem que regozijar com este feito, que é realmente um feito, se atendermos que a nível, pelo menos a nível de futebol, penso que a nível de basquetebol já aconteceu, temos uma equipa ou uma seleção, já não me recordo bem, acho que foi uma seleção a representar Moçambique no Campeonato do Mundo, foi em basquetebol.
1: Bom, fomos eliminados, estávamos a fazer o pré-olímpico que nos levaria para o Mundial em Ankara, na Turquia, acho que foi em 2014.
3: Obrigado pela correção. Pois, Mundial, de facto, modalidade coletiva e particularmente a nível de futebol, esta é a primeira vez, dizer que isto vai acontecer novembro, dezembro de 2026. Parece distante, novembro, parece distante. Contudo, está aqui a dois passos o mês de novembro. Se mais para frente irei desenvolver, se nós chegamos onde chegamos a nível de Mundial, também poderemos chegar onde nunca pensamos chegar quando estivermos no Mundial. Porque o futebol não é nenhuma matemática, não tem, como diria, depende, tem três. No Mundial, Moçambique tem três adversários. Tem a Coreia do Sul,
1: Nova Caledónia.
3: Tem a Nova Caledónia e tem a...
2: O Equador.
3: E tem o Equador. Aqui penso que, se calhar, conhecemos mais ou menos o que é em termos...
1: Mas chegaremos lá.
3: Chegaremos lá.
1: Eu estava à espera que... Fiz de propósito, comecei por si, Miguel Vaz, a avaliação ao desempenho da nossa seleção e o que é que significava este apuramento para a Copa do Mundo. Esperava que o Miguel Vaz se retratasse em função do comentário que fez depois de Moçambique ter sido goleado pela Tanzânia por 3 bolas sem resposta no início do Campeonato do Mundo. E estava à espera, aliás, algumas pessoas até enviaram algumas mensagens questionando como é que o Miguel Vaz iria reagir depois deste feito, porque nos comentários que fez foram absolutamente arrasadores à equipa nacional.
3: Olha, Adão, eu refiro-me a isso com a minha leitura em termos de, como é que diria, eu comparei isto, Moçambique metamorfoseou-se, isto é, do primeiro jogo ao terceiro jogo, Moçambique apareceu totalmente diferente, melhorando de jogo para jogo. Contudo, há que reconhecer que no jogo contra Angola, Moçambique, pura e simplesmente, foi melhor que Angola. Não foi melhor que os seus anteriores adversários. Isto é um facto. Não foi melhor em termos jogados que os seus anteriores adversários. Então, dizer que porventura, o futebol é, continuo a dizer, é um jogo circunstancial.
1: Portanto, continua a considerar este apuramento circunstancial de Moçambique, não resultante de um trabalho.
3: Eu não tenho capacidade de avaliar uma equipa num jogo, dois jogos, três jogos. Contudo, deixa-me algum lastro de suspeita relativamente àquilo que vi. E a minha suspeita relativamente àquilo que vi decorre de onde é que provém esta equipa da seleção do Moçambique, como é que ela é formada, a nível desse escalão, como é que se joga, onde é que se joga, que jogadores existem nesta seleção que despontam nas suas equipas principais.
1: Pronto. Não sei se o Miguel retratou-se ou não. Vamos para Alex. O que representa em termos desportivos e simbólicos o apuramento de Moçambique ao Mundial Sub-17?
2: Há uma pergunta que, em uma ocasião, fizeram ao presidente Guebuza e a resposta dele foi esta: exaltemos a pátria.
1: Exaltemos a pátria.
2: Exatamente. Independentemente de tudo, das contingências, da falta de dinheiro, de este ter dado dinheiro, de não ter dado, a dívida que a Federação Moçambicana de Futebol agora diz que vai contrair e poder pagar o regresso.
3: Damela, futebol não é um culto, pá.
2: Sim, não é um culto, mas o que eu estou a dizer é o seguinte, que há aqui várias opiniões. Nós nos qualificamos, eu também fui das pessoas que mostrou alguma descrença, provavelmente depois daquele 3-0 da Tanzânia.
1: Mas a seleção foi completamente arrasada.
2: Diga?
1: Os comentários foram absolutamente arrasadores.
2: Sim, foram. Eu dou uma palmatória, porque, como dizia o próprio Miguel Vaz, o futebol não é uma matemática exata, né? Portanto, de números 1 a 1 é 2. Portanto, depende de vários circunstancialismos dentro daqueles 90 minutos. E tendo havido esta qualificação, naturalmente que eu congratulo os mambas e estou satisfeito com isso. Quer dizer, é o meu país que estará representado no Campeonato do Mundo. É a primeira vez no futebol que nós nos qualificamos para um Campeonato do Mundo. Por que não se ficar satisfeito com isso? Independentemente de todas as coisas que possam estar a existir, da opinião que eu emiti, porque não é uma opinião que vai contrariar rigorosamente nada em relação àquilo que é a qualificação da nossa seleção. Portanto, eu penso que eu, particularmente, me sinto satisfeito. Saltei, gritei quando houve aquela última grande penalidade em que nós concretizamos. Portanto, abracei os amigos com quem estava a ver o jogo. Portanto, tudo isso, saltei, e por que não? E sinto-me satisfeito com isso, com essa qualificação. Agora, o que é que isso significa para o país? Há muitas coisas que significa. Agora, será que, vamos começar pelo seguinte, será que esta vitória ou esta qualificação para o Mundial será sinónimo de um desenvolvimento do futebol jovem? Será que esta qualificação vai fazer com que os jovens moçambicanos que não estão a jogar futebol, mas que gostam de futebol, fiquem atraídos, portanto, passem a gostar de futebol? Nós vemos em muitos países, eu recordo perfeitamente quando Angola foi campeã africana de júnior em 1982, a partir dessa altura, em Angola, o jovem não queria outra coisa senão jogar basquetebol. Nos passeios da cidade de Luanda, você via lá, portanto, tabelas improvisadas, tudo isso, portanto, este movimento, aquela conquista expeditou a juventude angolana a passar a gostar do basquete, e nós sabemos aquilo que foi depois de Angola, a nível do basquetebol no continente e no mundo. Portanto, será que esta qualificação para o Mundial, independentemente daquilo que vier a acontecer no Mundial, vai servir de uma mola, vai servir de um trampolim para que os jovens moçambicanos efetivamente passem a gostar do nosso futebol, mesmo que não joguem, mas passem a gostar do nosso futebol? Será que nós, como comunicação social, iremos trazer, exaltar estes jovens? Porque ninguém conhece os jovens. para além do Diego, portanto, conhecido através do pai, ninguém conhece estes jovens. Será que a partir de agora esses jovens passaram a fazer parte do nosso vocabulário, passaram a fazer parte do nosso das nossas fotografias, serem exibidos nas televisões, etc. Será que isso vai acontecer? Portanto, isto para mim é que é mais importante, porque sabemos que esta vitória, o que é que vai trazer ao nível do nosso futebol? Outra situação é que nós temos o futebol jovem que nós temos, em que em grande parte das províncias não há competição, ou não existe campeonatos. O campeonato nacional é feito da forma como é feito. Será que esta vitória ou esta qualificação vai fazer com que o nosso futebol jovem mude de figurino, mude daquilo que é, portanto, passe de um estágio para outro? Portanto, essas reflexões para mim que se colocam neste momento e que são importantes, portanto, para além de nós estamos a festejar e perspectivar aquilo que vai ser a nossa prestação no Qatar, mas o que é que vai mudar? Porque se nada mudar, esta qualificação não passará de uma qualificação ocasional. Mas não quer dizer que as situações ocasionais não se possam festejar.
1: Bom, eu depois vou repetir de forma retórica os questionamentos que o Alexandre levanta, mas vamos ouvir o Miguel Vaz.
3: Eu queria lembrar o Alexandre que as condições objetivas para fazermos o nosso futebol de formação, o nosso futebol jovem, eu acho que nesta altura nem ao nível da massificação está a ter tido em conta. Se atendermos que tudo isto acontece, há duas premissas importantes para mim, que é espaços para realmente os jovens jogarem, praticarem modalidade de futebol. Primeiro, praticarem...
1: Estamos perante um momento histórico capaz de transformar o futebol em Moçambique?
3: Não, porque nós, ao invés de aproveitarmos estes momentos e tentarmos, a partir daí, fazermos nosso ponto de partida, porque nós costumamos tomar o ponto de partida onde deveria ser o ponto de chegada. Mas vamos ter em conta, vamos fazer de contas que teríamos como ponto de partida este momento. A questão é que não, nem como ponto de partida temos. Nós sentámos-nos, nós dormimos por cima desses êxitos. Logo, não podemos avançar.
1: Alex?
2: Bom, eu acho que ainda não dormimos no êxito.
3: Pelo menos, né? Estamos sentados.
2: O êxito, não, acho que ainda não estamos sentados. O êxito foi antes de ontem. Portanto, ainda estamos na fase de festejar o êxito. Vamos ao Campeonato do Mundo. É isso que eu estava a dizer, quer dizer, porque eu acho, Miguel Vaz, que transcorrido um ano após esta qualificação, aí já dá para ver se nós estamos sentados em cima do êxito ou não. Neste momento, para mim é momento de festejar, porque não serão 48 horas que vão mudar aquilo que é o figurino, aquilo que é o pensamento, aquilo que é a perspectiva do nosso futebol jovem. Eu concordo consigo plenamente quando diz que não estamos a fazer rigorosamente nada do ponto de vista de aproveitamento destes talentos, do ponto de vista de promoção do futebol jovem, não existe nada. Estou plenamente de acordo consigo. Porém, esperemos para ver. Quer dizer, eu dava aquele exemplo da Angola. Porque tudo, mesmo que haja condições nos clubes, nas federações, nas associações, etc., etc., mas se estes jovens não se sentem atraídos pelo futebol, não sendo atraídos por se tornarem jogadores de futebol, nada vai acontecer. Ainda é preferível ter jovens sendo atraídos, não haver condições, mas que as condições sejam criadas paulatinamente. Em vez de termos condições, isso é com você fazer um prato muitíssimo bem feito, delicioso, mas não ter pessoas para comer.
3: Então, Sra. eu Mello, prefiro Sra. dizer Sra. o seguinte. Estamos aqui neste diálogo que... Não sei se é bom para os ouvintes. Dizer, eu acho que não há nenhum moçambicano que não se regozija com este feito, com esta participação de Moçambique no próximo Campeonato do Mundo Sub-17. Contudo, Exato. Há que reconhecer há que reconhecer que não pode ser este ponto a que chegamos, não pode ser ponto de partida, como nunca foi ponto de partida nenhum êxito que tivéssemos tido. Eu quer dizer, estar a falar na primeira pessoa, participei em órgãos diretivos onde Moçambique ganhou os primeiros jogos de futebol da CPLP. De lá para cá, nada foi feito. Nada foi feito. O problema não é conjuntural. Nós estamos a analisar a questão do futebol em termos... O nosso problema de futebol é estrutural. Esta seleção de sub-17 é uma seleção que, a partir de agora, vai estar descontinuada. Ela nasce de um processo descontinuado e vai continuar a ser um processo descontinuado. Porque nós não temos estrutura para fazer este alavancar dos miúdos.
1: Como evitar que este feito seja apenas um sucesso efêmero?
3: Não, é um problema da estrutura do nosso futebol.
1: Sim, como reestruturar?
3: Por exemplo, para seleções nacionais, eu daria uma receita muito simples. Deixemos os campeonatos nacionais de clubes, que não promovem nada, não levam lado nenhum. Comecemos a preocuparmos como federação a organizar torneios regionais de seleções. Vão levar-nos a que façamos seleções com menos aleatórias possíveis. Em termos de escolhas daquilo que toda a gente reclama, não é da zona A, não é da zona B. Nós podemos minorar este problema se realmente fizermos seleções provinciais, seleções regionais começarem a competir. Inclusive fazer um calendário onde houvesse um campeonato de seleções. É uma forma. Nós não temos a nível de clubes capacidade de fazer isso. Que façamos isso a partir da federação.
1: E a federação já começou a fazer.
3: Já começou a fazer.
1: Já tivemos, acho que no ano passado mesmo, tivemos campeonatos de seleções provinciais. Em masculinos e em femininos também.
3: Campeonatos de seleções... Eu quero dizer, Adão, que o problema não é fazer por acaso. Isto deve estar... Conhece no calendário da federação, porventura, viste lá alguma coisa, faça alusão a isso. Aparece uma oportunidade e faz. É o que acontece. Eu estive nesses órgãos, sei como é que é, sei como funciona.
1: E fazia assim.
3: Fazia-se assim.
1: Não,
3: eu não fazia. Não. Não é eu. Eu não quero falar na primeira pessoa. Já tentei ser precursor disso. E não conseguimos.
1: E como evitar, Alex, que este feito, a conquista de Moçambique, ou seja, o apuramento de Moçambique, inédito a uma Copa do Mundo, não seja um sucesso passageiro?
2: Olha, Adão, há muitos sucessos que são efêmeros, isso é uma verdade, e não acontece apenas no nosso país, acontece em vários países do mundo. Está mais do que claro que temos no nosso país o grande problema da descontinuidade em relação às nossas seleções. Se formos a verificar nestes Mambas, que estão a ter também o sucesso que estão a ter, quem são os jogadores que partiram dos sub-17, dos pequenos, sub-17, sub-20? Se calhar teremos um ou dois, ou não teremos nenhum. Isso, o problema está identificado. Isso não é um problema de... Nós temos que trazer receitas para situações não identificadas. Está identificada a questão da descontinuidade. Agora, o que é preciso, e aí até concordo com o Vaz, até falamos sobre isso aí assim, a questão do como organizar o nosso futebol. O futebol sénior. Nós sabemos que temos câmaras provinciais, tem uma sambola, etc, etc. Agora, como fazer em relação às camadas de formação? Como fazer em relação aos juvenis, aos juniores iniciados e por aí fora. O que eu falava é o seguinte, aqui. Nós podemos ter as melhores condições do mundo, mas se o jovem não se sente atraído para jogar futebol, o futebol não lhe diz nada, é evidente que o ABB pode ter a melhor escola do mundo, mas se o jovem não se sentir atraído a ir àquela escola ou àquele clube, não há de ir uma Chaquene, o Fava da Beira. Portanto, é preciso, as referências contam muito. E as referências, para além daquelas referências que nós sabemos do internacionais ou meio nacionais, há essa referência que eu tenho. Eu vejo o seguinte, Se eu sou um estudante, tenho 16 anos, estou a estudar na Escola Secundária Francisco Manhanga. Eu não jogo futebol, nem me interesso por futebol. Mas se o meu colega, que é meu amigo, inclusive, ele esteve no CAN, participou e agora vai ao Mundial, é evidente que vou me inspirar nesse meu amigo para eu poder começar a jogar futebol, ou pelo menos gostar de futebol. Portanto, as referências não podem ser apenas nós vemos com o Dominguez, o Tico-Tico, o Jenner e tal, não é isso. Mas também ao nível do meu amigo, do meu vizinho lá no bairro, do meu primo, etc, etc. Eu acho que nós vimos, vou trazer outro exemplo de fora, aquela seleção portuguesa com o Carlos Queiroz, que foi campeão do mundo, creio que foi de sub-20. A partir do o futebol em Portugal, a partir daquela seleção, ganhou outra configuração, ganhou outra estrutura. Muitos jovens sentiram-se atraídos. Até fez uma estatística do ponto de vista de quantos jovens aderiram, até se tornaram sócios. E por acaso até apareceu o Sporting, não porque eu sou do Sporting, mas o Sporting apareceu como o clube que mais jovens sócios conseguiu atrair. Portanto, é isto que eu me refiro aqui. O legado que esta qualificação para o Mundial possa ter, deixar para o nosso país, é que nós deixemos de ter, por exemplo, 500 jovens a fazer futebol, mas que passemos para 1.000, para 1.500, para 2.000. E aí sim terá valido a pena nós nos qualificarmos para o Mundial. Porque se nós nos qualificarmos para o Mundial e daqui a 3, 4, 5 anos continuamos com o mesmo número de jovens, se são 500 praticantes, continuamos com os mesmos, continuamos com o mesmo estado em termos de campeonatos provinciais, campeonatos nacionais, se daqui a 5 anos nos qualificamos para o CAN da seleção principal e não temos nem sequer um jogador que pertenceu a esta seleção, não teremos feito nada.
3: Eu queria, Zé de Mello, só fizeste aqui tomaste como termo comparativo aquilo que a gente conhece melhor, que é, por exemplo, o futebol português. O futebol português, na minha opinião, o seu processo evolutivo também está muito ligado àquilo que foi a evolução de criação de infraestruturas. Infraestruturas para a formação, infraestruturas para modalidades profissionais. Tudo isso acompanhou aquilo que foi o crescimento de atletas federados. Tudo isso teve realmente, caminhou na mesma proporção. Por isso é que hoje realmente os portugueses são grandes exportadores de jogadores, de treinadores por aí fora. Mas eles criaram essas condições. Por exemplo, nós analisamos o nosso futebol portanto, a partir da estrutura mãe, federação. Quando esse tipo de seminários, esse tipo de grandes encontros, deviam começar nas associações.
1: Daqui a pouco vamos continuar com o seu fio de pensamento, Miguel Vaz. Vamos respeitar os nossos compromissos aqui na rádio onde correm todos os campeões. Michel?
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1: Bom, voltamos aqui para o debate, ainda bem que mexeram no exemplo português. Lembro-me que jogadores como Luís Figo, o Gil, Capucho, Rui entre Costa, outros, João Pinto, Rui Costa, surgiram daquela geração que venceu o europeu, acho que foi de 1991. Não.
2: Ganhou o Mundial.
1: O Mundial de 91. Daí em diante, Portugal deixou de ser uma seleção, um país qualquer, no que diz respeito ao futebol, porque houve um acompanhamento. Depois surgiram iniciativas próprias em que vimos Portugal até acolher o europeu de futebol. E hoje em dia, Portugal é uma referência. Tem jogadores de craveira mundial, jogadores que naturalmente são considerados, algum deles, melhores à escala mundial. Mas vamos então fazer um paralelo aqui em relação ao exemplo que foram buscar mais próximo do futebol português e aquilo que deve ser o papel da Federação Moçambicana de Futebol, assim como do governo, para poder catapultar esta geração de jogadores. Após esta conquista, qual deve ser o papel, quer da Federação, quer do governo, para que o desporto, o futebol moçambicano, ultrapasse este estágio e chegue a um patamar diferente deste?
2: Eu acho que os problemas estão identificados, quer da parte do governo, quer da parte da federação. Ninguém desconhece o que é que tem que ser feito. Sua Excelência, o Presidente da República, no ano passado, na Gala do Desporto, fez referência a estes aspectos, quando dizia que não podemos exigir do Chiquinho Kondo ou do Nazir Salé títulos africanos ou mundiais quando nós não temos condições para o efeito, não temos infraestruturas para o efeito. Quando nós, os nossos campeonatos limitam-se a coisas pequenas, não a coisas grandes. Essa foi uma identificação. Ele trouxe à superfície aquilo que realmente é o maior desafio do nosso desporto, a questão das infraestruturas. Porque se nós, anos atrás, em qualquer bairro, tínhamos um campo para os miúdos exibirem o seu talento natural, sempre sem terem que ter passado por uma escola, mas o seu talento natural, hoje já não tem esses espaços. Então, é preciso realmente que esta aposta nas infraestruturas seja uma aposta muito séria. Uma aposta, houve uma altura em que, por causa das imposições, das gestões de Bretton Woods, a construção de uma escola, nós queríamos que na escola houvesse um campo, mas os parceiros diziam que não, é apenas salas de aulas e casas de banho, bloco administrativo, ponto final. Portanto, tivemos durante muito tempo que temos escolas que não têm nem sequer um campo de futebol ou uma infraestrutura desportiva, seja um campo para moderar de salão. Não temos. Por quê? Porque nós dependemos daquelas pessoas que nos ajudam a construir. Agora, é preciso que da nossa parte também haja isto. O que é que nós queremos? Se nós queremos que o desporto parta da escola, parta do bairro, então temos que potenciar esses bairros, essas escolas, com infraestruturas mínimas para o efeito. Porque se nós não tivermos, nada será feito. Nada será feito. As nossas cidades estão a crescer. Hoje falamos de bairros de expansão em qualquer cidade, bairro de expansão. Esses bairros de expansão, será que tem campos para a prática de desporto? Ou teremos que qualquer jovem queira se iniciar, ele vive lá no bairro de Mualaz, ele terá que sair e ir abaixo para entrar no Machaquene. Por que é que não pode jogar, iniciar-se no seu bairro? Então, todas essas coisas têm que ser tidas em conta para que nós possamos desenvolver o nosso futebol, principalmente a partir dos jovens. O que nós vimos ali nestes jogadores, foi possível realmente ver que, olha, há talento. Alguns desses jogadores passaram por escolas, tudo bem, até porque a maioria pertence à OBB. Mas há talento, aquele talento natural, aquele talento que nós vimos nas grandes penalidades, em que se calhar ainda não foi exatamente o ir à escola, mas é aquele talento natural, é o ver aquilo que os outros fazem, portanto, aquelas paradinhas, etc, etc. Portanto, as paradinhas, não sei se algum treinador que ensinou uma paradinha. Mas nós vimos nossos jogadores, tal como também vimos de etíopes, vimos também de outros dos países. Portanto, eu penso que a questão de infraestruturas é fundamental para desenvolver o nosso esporte, seja no futebol, no basquete, no handball, etc, etc. Hoje vou trazer outro exemplo dessa questão da paixão de uma forma natural. Aqui mesmo em Moçambique, quando há aqueles campeonatos de escolas de natação, como é que fica ali a piscina Raimundo Franice? Quantos miúdos se sentiram atraídos para praticar a natação a partir de exemplos do seu vizinho, do amigo, do colega da escola, etc, etc. Centenas. Ali no piscina Raimundo Franice, quando é aquele campeonato de escolas, é onde se vê realmente que a massificação da natação, o gosto pela modalidade, está lá presente. É verdade que há um movimento dos pais, tudo isso, mas há este gosto natural. Porquê? Porque partiu também do exemplo do amigo, do colega da escola, do vizinho, do primo, etc, etc.
3: Olha, Zé Damela, desculpa lá. Eu queria... Esta coisa da ambição tem os seus patamares de ambição. Eu, quando comecei a praticar futebol, o meu patamar de ambição era um dia entrar naquele balneário por onde eu passava e equipar do nosso balneário da formação. Era o meu patamar de ambição. Hoje, nos dias de hoje, temos o primeiro grande problema é confundirmos a fase de aquisição de habilidades com formação. Formação vai muito mais além de aquilo que nós designamos de talento. Traduzir, se não consegues traduzir o que é esse talento. O que é talento? E no futebol? No futebol há aquisição de habilidades e a técnica para jogar futebol.
1: Em que momento acontece a aquisição de habilidades?
3: A aquisição de habilidades é espontânea. Portanto, aprendes a relacionar-te com a bola, pé com a bola. É o primeiro exercício. Se tu não tiveres, pelo menos em termos de coordenação motora, se não tiveres coordenação motora e flexibilidade motora, jamais podes ser jogador de futebol.
1: E num contexto em que a Moçambique tende a desaparecer espaços para a prática do futebol?
3: Logo, muito dificilmente podemos formar bons jogadores de futebol. É o que ocorre agora. E tu podes confundir o Diego Pelende, pensar que é porque é filho de Domingues, porque não é cromossomático essa questão de habilidades. Portanto,
1: meio a brincar, em função do que disse agora, que não tem nada a ver com cromossomas, não é
3: sim.
1: nada de
3: sim.
1: genético, não é passar nada de um DNA futebolístico para o filho.
3: Não existe isso.
1: Alguém escrevia que Domingues deveria ter permissão para fazer mais filhos neste país.
3: Isso não existe. Isso é pura, simplesmente ignorância quando se diz isso. Isso não existe. Tu adquires habilidades para manusear a bola com os pés. Porque tudo que é manuseável, nós como seres humanos, manuseamos tudo com as mãos. Aprender a manusear uma bola com o pé exige um primeiro coisa que é equilíbrio. Porque tratas a bola só equilibrado num pé. Primeiro grande problema.
1: Devemos ter professores de educação física neste debate, porque
3: claro,
1: as aulas de educação física também tendem a perder o valor
3: porque
1: que têm.
3: Estuda essa mecânica do movimento. E tu, se não tiveres esta coordenação motora, se não tiveres essa flexibilidade, não podes ser jogador de futebol. Não fores uma pessoa, não tiveres equilíbrio, não podes ser jogador de futebol.
1: Bom, estou cada vez mais preocupado. Alex, haverá condições para transformar esta geração de jogadores numa geração futura dos nossos mambas? Temos aqui a base para substituir o Reinildo Mandava, o Domingues, o Mexer, que já se despediram, esta geração que não vai ter mais do que 10 anos no ativo?
2: Sim, sim. Nós gostaríamos que assim fosse. Quando nós falamos aqui da questão da descontinuidade, é uma questão muito, muito séria. Porque disse Miguel Vaz, tem dito várias vezes em que estes jogadores a que clube pertencem? Portanto, do ponto de vista de clubes, vamos dizer, olha, nós vamos ao clube A, B, C ou D, vamos encontrar estes miúdos. São muito poucos os clubes que movimentam, portanto, o futebol jovem, de uma forma consistente e de uma forma que nos possa dizer o seguinte: ok, daqui a mais 5 anos, estes jogadores transitarão dos 17 onde estão para a equipa principal dos séniores. Muito dificilmente nós podemos afirmar isso. Porque é por causa desta questão da descontinuidade. Agora, se nós tivermos um futebol bem estruturado, o futebol em si, as competições, depois passamos também para as seleções, aí já sim nós podemos aspirar a uma situação dessa natureza, que, bom, ok, daqui a 5 anos, metade destes jogadores, ou mais do que metade destes jogadores, estarão nos mambas. Neste momento é absolutamente difícil, razão pela qual festejamos hoje, sim, mas se calhar daqui no próximo CAN podemos

0: Primeiro, comecei por dar o exemplo de Angola, quando conquista aquele campeonato africano aqui em Maputo, portanto, em 1982, de júniores, em que estavam lá o Jean Jacques, o José Carlos Guimarães, sei lá, esse mundo todo. A partir daí, Angola explodiu para o basquetebol. E hoje, Angola, essa referência aqui é. Portanto, nós também precisamos disto, de alguma coisa, algum acontecimento como este, que nos possa fazer com que o nosso país exploda, possa fazer com que a modalidade exploda, possa fazer com que nós saiamos destes números míseros que nós temos, tanto em nome de jogadores de futebol federais que nós temos no nosso país, saímos destes números míseros para o dobro ou para o triplo.
1: Bom, estamos no grupo B, onde pontificam seleções como a República da Coreia, a Nova Caledónia e o Equador. O Miguel já estava com a palavra na ponta da língua para falar deste grupo. Temos alguma hipótese?
2: Nós temos,
1: Mundial de 48 seleções, temos, onde a África vai com 10?
2: Porventura, nós vamos com sorte por seguinte motivo. Nos escalões de formação, pelo menos até o escalão de sub-17, os jogadores normalmente nessa faixa etária são jogadores psicologicamente desinibidos. Eles pensam no jogo, portanto, querem usufruir do jogo de futebol. É mais isto. Eles querem usufruir do jogo de futebol. Pensam menos no adversário, pensam menos na qualidade do adversário. Ele quer ir brilhar. E tem este lado bom até os 17 anos. No sub-20 já não tanto. Mas até os sub-17 há este
1: talento espontâneo.
2: Sim, desinibição. Não é talento, desinibição do jogador. Ele quer exteriorizar aquilo que sabe fazer com a bola. Portanto, e se apanhar outros colegas que estejam mais ou menos no seu patamar em termos técnicos, pode dar e costuma dar boas equipas a jogar futebol. Então, o que eu quero
1: Portanto,
2: dizer...
1: prognóstico só no fim.
2: Só no fim, de facto. Só no fim, de facto.
1: Alex...
2: Porque é uma primeira participação...
1: Não há metas.
2: Sim, não há metas.
1: Alex, República da Coreia, Moçambique, Nova Caledónia e Equador.
0: Bom, Nova Caledónia é nova mesmo, né?
1: Tal como Moçambique, porque... que é novo, né?
0: Diga.
1: Tal como Moçambique, novo nesses patamares.
0: Ah, quer dizer, digo Nova Caledónia por Nova Caledónia mesmo em termos de cenário, portanto, não é um país que tem aparecido, portanto, não há assim grandes referências, contrariamente àquilo que nós podemos dizer em relação, por exemplo, à República da Coreia ou ao Equador, né? Portanto, são...
1: Os coreanos são muito disciplinados até no seu dia a dia.
0: Exatamente, portanto, não apenas ao nível dos seus continentes, portanto, neste caso a Ásia e a América, como também mesmo ao nível do mundo, portanto, com participações regulares em campeonatos mundiais. Agora, eu concordo também com aquilo que o Miguel Vaz diz, em que será que nós, às vezes, é que estamos aí quando comentamos, dizer que, bom, taticamente a equipa esteve bem, porque falhou isso, falhou aquilo. Aquilo é espontâneo. E a espontaneidade é boa. A espontaneidade faz com que você não observe muito no adversário. Bom, estou aqui a jogar com o Brasil, estou a jogar com a Alemanha. Portanto, você expressa aquilo que é natural. Expressa aquilo que expressa mais aquilo que é seu do que aquilo que o treinador está a trazer. Olha, vocês têm que jogar assim em 4-4-3, em 4 não sei o quê. Quando isso... Portanto, é tudo. Esses jogadores, a forma como jogaram, a verdade que perderam frente à Tanzânia, foi um jogo para esquecer, mas a forma como jogaram frente ao Mali, a forma como jogaram frente à Angola, a forma como jogaram frente à Etiópia, foi uma seleção diferente, uma seleção que foi crescendo, portanto, os miúdos também foram acreditados, portanto, nas suas capacidades, portanto, na sua forma de jogar natural. Aquilo que o Mr. Chiquinho costuma dizer, olha, desfrutem dessa ocasião de poder brilhar, de jogar futebol ao mais alto nível, de jogar em grandes palcos. Portanto, eu penso que tem muito a ver com o que estes mídias fizeram. É verdade que há países que, sei lá, de uma forma natural as coisas acontecem. Por exemplo, o Brasil, houve uma altura que as seleções brasileiras, de uma forma crónica, ganhavam o campeonato do mundo, a Argentina, etc, etc. Mas aquelas exigências rigorosas, eu penso que não...
1: Quando o futebol passou

0: para ser tático.
1: O Maradona a jogar o campeonato do mundo de sub-20, viu aquele talento. Era um talento que vem de uma escola, de uma forma, aquelas amarras todas, táticas, etc.
0: Tal como o Messi.
1: Absolutamente
0: quando,
1: natural.
0: E quando o futebol começou... Verdade. Dizia, tal como o Messi, quando o futebol começou a desenvolver aspectos táticos, o Brasil perdeu a hegemonia.
2: E a tática é um processo que, se não praticado de forma regular e constante, não se consolida.
0: Exatamente. Vamos consolidar então este espaço, porque é espaço para os nossos comerciais.
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0: Moçambique está apurado pela primeira vez a um campeonato mundial de futebol, e neste caso o de sub-17. Mambinhas juntam-se deste modo a seleções como Tanzânia, Costa do Marfim, Marrocos, Senegal, Camarões, Argélia, Egito, Mali e Uganda. Moçambique, já dissemos, está no grupo B, a par da República da Coreia, da Nova Caledónia e do Equador. Vai ser a 21ª edição da Copa do Mundo a ser jogada no Qatar. Portugal é o atual campeão do torneio, depois de conquistar a taça, vencendo a Áustria por 1-0 no Qatar em 2025, portanto, no ano passado.
1: Veja, por exemplo, Adão, o finalista derrotado no último Mundial, a Áustria. Se formos para o nível dos sénios, a Áustria o que é? Numa ou outra ocasião ter aparecido no Campeonato da Europa com uma exibição boa, mas não é uma referência ao nível da Europa, muito menos referência ao nível do mundo. Mas apareceu aí como finalista, vencido no Campeonato do Sub-17. Isto para dizer aquilo que vivemos fazendo aqui, assim que...
0: Bom, da Áustria só me lembro o atual capitão da seleção sénior, que é o Alaba. Mais nada, são poucas referências que a Áustria tem, mas é vice-campeão mundial. Portanto, este é um escalão em que os jogadores vão aproveitar, se exporem, estarão na montra. Será este um momento bom para exportarmos jogadores que futuramente venham reforçar a nossa seleção nacional, depois de um processo de formação sério em clubes europeus que cada vez mais se interessam em jovens talentos? Alex?
1: Sim, por que não? Eu acredito que tanto agora em Marrocos, tanto neste CAN, como no Qatar, estarão lá olheiros de vários países, de vários clubes, aliás, do mundo, particularmente da Europa, porque nós hoje vemos que temos jovens a assinar contratos, bom, neste caso, os seus pais, né, os seus tutores, com 15 anos, portanto, já são logo ligados aos melhores clubes do mundo. Portanto, começa a saber naquele momento que, olha, está aqui um jogador que daqui a 10 anos há de ser isto, ou até menos 10 anos. Portanto, já começam a assinar contratos, portanto, a partir dessa altura. E nós, neste CAN, por aquilo que nós exibimos, eu devo dizer que fiquei deslumbrado com a forma como a nossa seleção jogou, portanto, este desafio frente à Etiópia, a forma muito, mas muito fria mesmo, mas também, do ponto de vista técnico, bem executado no desempate através do pontapé de grande penalidade. Fiquei deslumbrado, porque ali não faltou rigorosamente nada em relação àquilo que são as principais estrelas do mundo. Não faltou. Naquela execução que os jogadores fizeram, não faltou. Portanto, isto é sinónimo de que estes jogadores também sabem imitar bem, sabem passar para si próprios aquilo que é o seu talento que está a despontar, mas aliado àquilo que eles vão aprendendo, portanto, a partir de outras referências.
0: A forma confiante como os nossos jogadores partiam e com convicção para marcar os golos é mesmo de lembrar grandes estrelas a nível mundial. Aquela paradinha, depois o chutar com convicção, escolher a direção certa e com o impacto necessário para que a bola termine só nas redes. Bom, vamos então.
1: E repare também, Adão, que É verdade que o nosso guarda-redes, né, o Jofris, normalmente escolhia o lado errado, mas pronto, isso é o que a gente vê nas grandes penalidades. Mas a forma como ele foi defender, portanto, aquela grande penalidade, foi mesmo de uma forma destemida. Ele foi com tudo para defender aquela grande penalidade. Poder-se-á dizer que, bom, terá sido denunciado, mas pode ter sido denunciado, mas se o jogador escolhe, portanto, o lado, a direção onde vai a bola, mas se não faz com a devida eficácia, pode não defender a grande penalidade. Mas nesse caso concreto, o Jofris foi com tudo para aquela.
0: O Jofris conseguiu. Depois de algumas defesas espalhafatosas ao longo do campeonato todo, acabou sendo o Jofris o herói dessa nossa seleção ao defender aquela grande penalidade que entra para a história.
1: O herói insuspeito.
2: Insuspeito ou suspeito?
1: Insuspeito.
0: O improvável.
1: O improvável, exatamente.
0: O herói improvável. Bom. Nesta altura, estávamos a olhar para o aspecto competitivo, mas do ponto de vista administrativo, há um debate que está a inundar as redes sociais. Há ou não dinheiro para que a Seleção Nacional de Sub-17 volte ao país? O debate é este, que desde a manhã de hoje está a inundar as redes sociais. O que é que está a acontecer efetivamente com a Seleção de Sub-17?
1: Bom, eu não acredito que a Seleção tenha ido a Marrocos apenas com bilhetes de ida. Portanto, é preciso que se desanuvie isto. A Seleção foi para lá com bilhetes de ida e volta. Porém, com uma data marcada para o seu regresso. Aliás, nós temos o exemplo da própria Seleção principal.
0: A Seleção A, sim.
1: Exatamente, a Seleção A, quando foi ao último cano. Tinha sido marcado bilhetes para uma determinada data, portanto, logo após a primeira fase. Acontece que passou da primeira fase para as etapas seguintes. E logo há que fazer alterações do regresso. E as alterações implicam também, portanto, os valores monetários. Já não é quando aquela passagem custava, por exemplo, 1.000 meticais, passa a custar 1.500 meticais ou 2.000. Portanto, eu penso que é isto que há. Não é exatamente a federação ter levado aqueles miúdos, filhos de dono, como alguém escreveu, e dizer que, olha, vocês vão para lá, o regresso há de se ver. Não, não é isso, não. O que aconteceu foi que houve a necessidade de se mudar a data do regresso. E neste momento os miúdos estão longe desta discussão toda, porque eu vi imagens em que os miúdos estão lá a passear. Estão a conhecer Marrocos, Casablanca,
0: inclusive foram ver a final da Liga dos Campeões.
1: Exatamente, foram ver a final da Liga dos Campeões. Portanto, eles estão, passa a expressão, estão a curtir. Eles qualificaram-se para o Campeonato do Mundo. Essas preocupações de que há dinheiro para regressar, para isso é com outras pessoas, mas os miúdos estão longe disso, e até é bom que sejam longe disso, e estar, portanto, nesse momento a conhecer aquele país, portanto, Marrocos, foram ver aquele jogo, portanto, ir a vários lugares históricos, etc, etc. Portanto, e a Seleção há de voltar, e há de voltar bem. Alguém, eu tenho a máxima certeza que isto tudo será ultrapassado. Nós, muitas vezes, por causa da escola das redes sociais, cada um emite a sua opinião, cada um escreve, até coisas que não existem, cada um escreve. Mas eu prefiro ir pelo lado formal. Pela de formal.
0: Bom,
1: porque
0: Miguel,
1: há muita coisa aí dita, mas que não corresponde à verdade.
0: Miguel, como é que caricatura esta troca de acusações entre federação e governo?
2: De alguma forma estamos habituados a este ping-pong, né? E nós outros nos compete duvidar até prova em contrário, nos compete convidar de uns e de outros. Simplesmente, quando se está neste tipo de situação, portanto, é informação contra informação, ou de um lado, portanto, de um lado para o outro, e nós que temos que comentar, nós que temos que analisar, só temos que, até prova em contrário, até que se prove o que é que aconteceu de facto, só temos que duvidar de um e de outro.
0: E colocando os necessários porquê. Porquê? Porquê?
2: Porquê? Porquê? Porquê? Claro.
0: Bom, vamos...
1: Não, mas Adão, eu discordo com essa narrativa, né, que anda aí de bom, o ministro não deu dinheiro, entretanto felicitou os mambinhas. Não é o ministro que tem que dar dinheiro. É o governo. É o governo.
0: Através do Fundo de Promoção Desportiva.
1: Diga?
0: Através do Fundo de Promoção Desportiva.
1: Sim, o Fundo de Promoção Desportiva é uma instituição do governo. Uma instituição do governo. É o braço financeiro, podemos assim dizer. Vimos naquela carta da resposta, né?
0: Bom, é o FPD para a Federação. É o saco azul.
1: Sim, é o saco azul. Em que diz que, olha, estamos a liderar esforços juntos do Ministério das Finanças. Portanto, este exercício, é verdade que para o cidadão comum, não é conhecido, mas é um exercício que existe, de facto. E mais, não é o fato de o governo não ter dado dinheiro ou não ter tido dinheiro para poder ajudar a seleção, que o governo não tem que felicitar a qualificação dos Mambinhas. Uma coisa não tem rigorosamente com a outra. O meu fato de eu não ter dado dinheiro ao meu filho para pagar a prova, que eu não tenho que lhe felicitar quando ele passar no exame. Quer dizer, não pode, quer dizer, só porque eu não tive 200 meticais para lhe entregar, para lhe dar, para ele comprar o, sei lá, o enunciado, seja lá o que for, ou coisa da prova. Então, ele passa de classe, eu tenho que ficar calado, como se nada tivesse acontecido. Nada, não pode acontecer isto. As pessoas têm que saber separar as águas.
2: Mas, André, desculpa. Sim. Lá, estás a fazer uma comparação afetiva com uma organização nacional, com algo que transcende a relação afetiva de pai e filho.
1: Mas Miguel Vaz, o governo não deu dinheiro. Pronto, não deu dinheiro.
2: Sim.
1: A seleção se qualifica, o governo tem que ficar mudo. Como se nada tivesse acontecido. Como se este acontecimento, para ser redundância, não fosse rigorosamente nada.
2: Por isso é que estou
1: só porque não deu dinheiro.
2: Por isso é que estou a dizer, face a este tipo de informação de um e de outro lado, nós só temos que esperar, só temos que duvidar uma e outra informação e tirar as conclusões quando, de facto, houver essas conclusões. Quando disserem que isto ocorreu por causa disto, assim que se passou, assim, assim, assim. É esta a minha posição.
1: A resposta do FPD, que há nas redes sociais, é clara. Neste momento, nós não temos condições. Portanto, fazendo fé àquela carta que deu entrada na Federação, creio que dia 13, há uma do dia 13 de maio, outra do dia 15 de maio. Fazendo fé, portanto, a essa correspondência, o governo disse que não tinha condições. No entanto, neste caso, o governo do FPD, estava a dar esforços junto do Ministério das Finanças para poder fazer
2: face a essa despesa. Um minuto só, Vaz.
1: Portanto, estava a dar esforços. Significa que, até a altura em que a seleção partiu para o Mundial, e até aqui o governo ainda não desembolsou o dinheiro.
0: Bom, e...
2: Então, Zanabella, então posso inferir aqui que a Federação, de forma premeditada, sem saber se tinha condições para o seu regresso, foi para Marrocos. Depois...
1: A questão do regresso, Miguel Vaz, não tem nada a ver com...
2: Como não tem?
1: Desculpe, Miguel Vaz.
2: Como não tem?
1: A Federação... Desculpe, a Seleção... Não foi para Marrocos apenas com bilhete de ida. Não foi para Marrocos com bilhete de ida,
2: Miguel Vaz.
1: Não,
2: mas quando tu vais para uma competição dessa, eu falo disto por experiência própria. Tu traças os cenários possíveis e trabalhas sobre esses cenários.
1: Mas, Miguel, recorda-se, no último CAN, os Mambas tiveram o mesmo problema. Tiveram o mesmo problema, passaram para a fase seguinte. E a Federação tinha marcado o regresso para o dia imediatamente a seguir, portanto, ao termos da primeira fase. Foi o mesmo problema. As pessoas, se calhar, não querem se recordar disto, mas aconteceu a mesmíssima coisa. E a seleção voltou.
2: Zanamela, é que situações dessas, tu trabalhas de acordo com os cenários possíveis.
1: Exatamente.
2: Sim, trabalhas de acordo com os cenários possíveis.
1: Bom, é que para mim, é quando se faz esta colação de que a seleção foi a Marrocos apenas com bilhete de ida. E a seleção não está a voltar porque o governo não deu dinheiro. Mas não tem nada a ver com isso. Não tem, Miguel Vaz.
2: Dizer que, fosse qual fosse a situação, quando tu vais participar numa prova desta natureza, desde conhecer os percursos, conhecer o alojamento possíveis, o transporte que vais utilizar, quanto é que isto vai valer, todos esses cenários têm que estar conjugados, avaliados, e trabalhas na base desses cenários.
0: Bom, vamos fechar então este capítulo. Aqui uma nota, uma notícia do Lance, que diz que a Federação Moçambicana de Futebol voltou a recorrer a uma dívida de 3,2 milhões de meticais junto de uma agência de viagens para assegurar o regresso dos Mambinhas ao país, marcado para dia 27 de maio. Segundo o presidente da FMF, Faisal Sidat, esta é a segunda dívida ligada à seleção após um empréstimo superior a 3 milhões de meticais para esta competição de sub-17. Sidat afirma que o Fundo de Promoção Desportiva alegou falta de fundos para apoiar a equipa que garantiu qualificação histórica para o Mundial Sub-17 Qatar 2026. Estamos a citar o Lance MZ. Bom, vamos abrir linhas aqui para que o estimado ouvinte se junte a este debate. 84-6500-342, 87-1654-901. Estes são os contactos através dos quais o estimado ouvinte poderá então juntar-se a este debate aqui no Desporto. Tenho a indicação de ter já um ouvinte em linha. Boa tarde, com quem falamos?
4: Boa tarde, chamo-me Marcos Figueiredo.
0: Sim, sim. Marcos Sigaúque.
4: Marcos Sigaúque.
0: Sim, senhor Marcos Sigaúque, venha daí.
4: Sim, por mim, a minha opinião, né? É, a Federação Moçambicana de Futebol não é maluco para levar filhos de dono, como eles escreveram aí no Facebook. Eles levaram os meios para lá com o objeto de ir daí fora. O que estava a escrever ali na rede social são informações falsas mesmo. É o que eu queria mesmo contribuir.
0: Obrigado, Sigaúque. Faça tal como o Sigaúque, 84-6500-342, 87-1654-901. Próximo ouvinte está já em linha. Boa tarde, com quem falamos?
5: Boa tarde, mano Matimba. Aqui fala o Júlio de Matlemel.
0: Júlio de Matlemel.
5: Sim, saudar o Miguel e o Zandamel. Eu vou começar com a parte da formação. É, o que aparenta neste momento, por termos qualificado para o Mundial, não reflete aquilo que é a nossa formação. Ainda precisamos de trabalhar na formação, termos a estrutura na formação. Isto aqui eu considero de uma qualificação por acaso. Talento moçambicano tem, mas falta estrutura para poder se delapidar esse talento. Então, ainda estamos muito embaixo na formação. Precisamos de consolidar a nossa formação, criarmos academias. Porque sem academias, ainda não há nada. É, depois, vou na parte do regresso. Claro que eu acompanhei hoje a entrevista do Cidade, claro que estando lá num dos canais televisivos. Ele falou que houve alteração devido a mais uma jornada que houve, nesse caso contra a Etiópia. Então, a entidade aérea alterou as passagens, tem que se emitir novas passagens, isso acarreta mais custos, porque aí de volta saía um pouco mais barato. É aí onde a federação precisa de mais dinheiro para poder regressar. E nesse caso vou parabenizar a nossa seleção pela qualificação e o governo tem que criar mais condições também para espaços para a prática do desporto no nosso país. Estamos muito embaixo. Muito obrigado.
0: Obrigado. Continuamos aqui nesta senda. 84-6500-342. Próximo ouvinte está já em linha. Boa tarde.
6: Boa tarde.
0: Com quem falamos?
6: Diniz, a partir do BR.
0: Falamos com?
6: Diniz.
0: Diniz. Sim, Diniz.
6: Sim, primeiro é cumprimentar o PR, o Diniz, e dar os parabéns à seleção de todos nós pela qualificação ao Mundial e dar mais força à federação para criar mais competições, como tinha dito o Miguel, várias competições regionais, de seleções de províncias. Acho que isso seria bom e ajudar a seleção para ter mais leque de escolhas para o nosso treinador.
0: Obrigado. Obrigado, Diniz. Ficou a opinião do Diniz aqui no Espaço Edporto. 84-6500-342, 87-1654-901. Próximo ouvinte está já de prontidão. Boa tarde, com quem falamos?
7: Boa tarde.
0: Boa tarde, bem-vindo ao Edporto. Com quem falamos?
7: Alberto de Congolote.
0: Alberto de Congolote.
7: Sim, eu primeiro saudar os nossos jovens que finalmente conseguiram chegar até o Mundial. É muito bom assim. Agora, a parte do financiamento, de fato, é necessário. Mas eu acredito que eles vão voltar. Se não volta agora, alguma coisinha que tenha acontecido, de fato, porque está levando muitos dias lá. Acho que as pessoas que são a dirigir a federação são pessoas com a cabeça, são pessoas na altura para dirigir isto. Não pode deixar filhos de pessoas lá ao devorar. E outra coisa, temos que continuar a dar a continuidade desses jovens e outros. Para quê? Para podermos termos uma seleção mais forte para os mambas. Esses vão ser sucessores desses, dos nossos jogadores atuais. É muito bom, muito agradecido mesmo. De Congruti falou o Alberto de Congruti.
0: Obrigado. Gostei da assinatura. De Congolote falou Alberto de Congolote. Próximo ouvinte em linha, boa tarde, com quem falamos?
8: Boa tarde, está a falar com o Mazive da Zona Verde.
0: Mazive da Zona Verde.
8: Uhum.
0: Sim, senhor Mazive.
8: É, parabéns, nossos miúdos. É, começaram mal, mas como se diz, não é como começa, é como termina. Terminamos bem. Agora, em termos dos regressos, às vezes as pessoas que andam a escrever nem entendem nada de futebol, nem entendem nada de como que as coisas é tratado financeiramente para as pessoas voltarem. Pessoas estão aí para escrever, porque pronto, ele tem um sítio para escrever, então escreve mal, para ele não interessa. Basta escrever, só. Por isso pouco interessa muito isso aí. É certo que os miúdos fizeram um bom trabalho e vão voltar. Bom trabalho, Mano Matembe, Mano Zandamera aí. Estamos juntos.
0: 84-6500-342. Próximo já está em linha. Boa tarde. Com quem falamos?
9: Boa tarde. Está a falar com o ouvinte Nelson Vasco aqui, Adão Matimbe, e também boa tarde ali, Alexandre Zandamela e Miguel Vaz.
0: Nelson Vasco, então.
9: É o próprio. Meu irmão, grande jornalista do desporto, Adão Matimbe, tanto também nosso jornalista ali do desporto. O que acontece, a questão daqui no nosso país, a questão de notícia, há problemas de rumores que são boatos. A pessoa só acordou de manhã, não tem tempo de escusar dentro de nada, só a laça boato, que são rumores. É se fosse que os meninos levaram, não conseguiram, era outra polêmica. Assim que conseguiram, são outra polêmica. Só aqui só vive por rumores. Então precisa ter termos muito cuidado, que aqui nesse país aqui tem rumores. Imos à seleção dos Mambinhas. Eu até fui primeiro até a criticar acerca de como que foi feita a seleção na semana passada, quando levamos o goleado. O que acontece hoje em dia, o mano Adão Matimbe, é que o olheiro de hoje em dia não é como aquele de ontem. Falou-se do Maradona, que particularmente que era um grande jogador, mas não passou numa academia. Por quê? Porque olheiros, era olheiro. Quando olhava alguém, dizia que este merece, mas agora não. Olha por causa do quê? A corrupção. Sabendo como não, é o menino do Flano, vai vai jogar. Não acontece nada. Então, eu porque vejo aqui, mano, dá uma time. É preciso nos resgatar olheiros. Bom. E mano, a Zandamela sabe muito bem. Mano, também o grande o analista ali, que é o Zandamela, ele sabe muito bem o que aconteceu com analistas. com olheiros naquele tempo. E também outra coisa, essa organização do jogo escolar, esses meninos, depois de campear a província, ser campeão, esses meninos, como que para? Onde param esses meninos? Depois de campear, onde param esses meninos?
0: Ouvinte.
9: Porque os nossos jornalistas que estavam dizendo que não são conhecidos aqueles meninos. O jogo de escolar, Mano Madalma Timbe, é um jogo que é visto com os meninos ali, saem da escola X, é de bairro X, não sei o quê. Nós ficamos alegres por ver aqueles meninos, porque conhecemos. Mas depois aquilo ali é tudo para, fica apagado.
0: Não. Obrigado, tem, Vasco.
9: É escola secundária, sabe, de campeão. É província X de campeão. Nada que acontece, tudo para. Onde param esses meninos? Então, precisamos desses meninos. Nós vemos na Moçambola, estar na formação de qualquer equipa, Costa do Sol, Flávio de Maputo, não sei, Belém, Pulo, não sei o quê. Esse não serem formados, esse não saiu na escola X, no jogo escolar X, no ano X, hoje saíram até a seleção.
0: Obrigado, Nelson Vasco. Nelson Vasco, muito obrigado. Muito obrigado, Nelson. Nelson Vasco, obrigado. Ficou aqui a sua visão em relação ao tratamento que se deve dar à Seleção Nacional de Sub-17. Vamos atender o último ouvinte que está em linha. Boa tarde, com quem falamos?
10: Boa tarde,
0: alô, com quem falamos?
10: Sim, boa tarde.
0: Boa tarde, com quem falamos? Pode continuar?
10: Sim, sim.
0: Estamos a ouvir muito baixo. Pode falar um pouco mais alto?
10: Consigo ouvir agora?
0: Sim, melhorou. E com quem falamos?
10: Sim, eu ouvi que é do Bairro de Intaca.
0: Ok, sou percebido, Bairro de Intaca.
10: Sim, primeiro para aprender, porque são os nomes, nesse caso. E segundo, dizer que no nosso país sempre tivemos intrigas. Mesmo na cidade, tudo há barulho.
0: Bom, não há condições para continuarmos com esta comunicação. Geraldo Manjato no Facebook, meus parabéns para a seleção do Sub-17. Temos em presença novamente o fenômeno Lourdes Mutola no país. Para além da Black Bull, outros clubes brincam de fazer formação de base. Agradeço ao Clube Azul, a Black Bull, no caso, pelo magnífico trabalho. É uma bênção ter a nossa equipa no Mundial, mas repito, não é fruto da formação de base no país. Um clube só não é suficiente que aproveite o torneio de Qatar para melhores voos internacionais. Esta é a mensagem deixada aqui no Facebook por Geraldo Manjato. Voltamos aqui para um ping-pong entre os nossos comentadores. Temos ainda alguns pontos por tocar ao de leve, claramente, o Moçambola e também as conquistas do Turiense. Alexandre, do Turiense, não do Sporting, e também do Mamelodi Sundowns na África do Sul.
1: Bom, vou começar pela conquista do Mamelodi Sundowns da África do Sul. Acompanhei os jogos. O Sundowns tinha ganho a primeira mão em casa e ontem foi empatar em Marrocos.
0: E o Williams voltou a defender uma grande penalidade.
1: Exatamente.
0: Está um especialista de defender penaltis.
1: O Sundowns, para gáudio dos não apenas dos sul-africanos, mas também da região central da África, estamos a prestigiar, porque estamos a começar a ganhar com frequência a Liga dos Campeões a partir do Mamelodi Sundowns. Está de parabéns. Hoje já, aquilo que eu dizia há dias, que a geografia das conquistas da Liga dos Campeões da África já não se limita ali ao norte da África, portanto ao Maghreb, geralmente com o Egito, mas também desce para a zona austral, portanto desce para o sul da África, já que aquela zona a zona central, a zona ocidental também já ficou arredada de título, portanto tudo gira à volta.
0: Alex, como é que nós podemos capitalizar esta conquista de Mamelodi, tendo em conta a localização geográfica? Somos todos daqui do sul, Moçambique em particular e algumas outras nações do sul de África.
1: Sabe, o Adão recorda-se, os ouvintes também recordam-se, que houve uma altura que nós tínhamos uma, uma romaria muito grande de jogadores nossos para a África do Sul.
0: Agora só temos o Manuel Cambala, infelizmente.
1: Pois, exemplo dos Tico-Ticos, dos Tomás Ginguana, dos Paulitos, que brilharam, portanto, nos campeonatos sul-africanos.
0: Aliás, mas o próprio Paulito foram jogadores do Mamelodi
1: Sundowns. Sim, exatamente. Portanto, mas hoje a tendência é de ir para a Europa, que não é uma tendência errada. Mas se nós colocar hoje um jogador moçambicano no Mamelodi Sundowns, colocar no Pirates, aliás, agora também parabéns ao Pirates, né, que foi
0: campeão sul-africano.
1: Foi campeão, portanto, sul-africano, portanto, conquistou o título no sábado. É algo de bastante proveitoso, porque aquilo que é a competição do campeonato sul-africano não tem nada a ver com aquilo que é o nosso Moçambique. Portanto, eu penso que seria também um ganho muito grande, portanto, não apenas olharmos para aquilo que é a Europa, mas mesmo ao nível do Norte da África. Colocar um jogador nosso a jogar no Zamalek do Egito, no Al Ahly, a jogar no Wydad Casablanca, portanto, naquelas duas equipas da Argélia, é algo de positivo, porque o futebol nessas latitudes é uma coisa de extraordinário. Agora, em relação a Portugal, surgiu aí um clube que ninguém conhece. Não, brincadeira. O Torrense é um clube centenário e está neste momento a lutar pelo seu regresso ao campeonato.
0: Já na quinta-feira tem um jogo importante com a Casa Pia.
1: Exatamente, empatou em casa, portanto agora vai jogar com os casapianos na sua tentativa de regresso à Primeira Liga. Foi espantoso, foi extraordinário, portanto eu vou olhar mais para a festa e não para o jogo, porque a festa realmente foi muito bonita, essa festa proporcionada por aquelas gentes de Torres Vedras, portanto com a conquista da Taça de Portugal.
0: Torres Vedras é uma terra que diz muito ao Carlton Banse.
1: Sim, diz muito ao Carlton Banse. E por aquilo que diziam os comentadores, foi a primeira vez, um marco histórico, a primeira vez que uma equipa do escalão secundário em Portugal conquista a taça. Portanto, entrou nos anais da história do futebol português, ex-torrense, portanto, com a conquista da Taça de Portugal, às custas de um grande clube, que foi até bem pouco tempo bicampeão português, é vice-campeão português, fez moça a grandes clubes da Europa, portanto, na sua participação na Liga dos Campeões.
0: Para depois cair nas mãos.
1: A exemplo do Arsenal, que hoje é finalista da Liga dos Campeões.
0: Para depois cair aos pés do modesto.
1: Isso para dizer, realmente, aquilo que o Vasco costuma dizer, que o futebol realmente... são aqueles 90 minutos. O resto é o resto.
0: Foram 120.
1: Mas são aqueles 90 minutos.
0: Foram 120.
1: Sim, nesse caso são expandidos, mas digamos aquilo que é a regra, né? Tirando os 30 minutos, ou até as grandes penalidades, mas o futebol são aqueles 90 minutos. Porque tudo o resto, todas as conjecturas podem ser feitas, as questões estáticas, isto, há situações em que isso tudo fica de lado e prevalece aquilo que terá acontecido ali. E equipas pequenas ganharem aos grandes.
0: Pronto, vou pedir ao Miguel Vaz, só para falar do Moçambola.
2: Falar do Moçambola.
0: Um minuto e meio.
2: Dizer que os jogos de fim de semana, nesta mescla de quarta e quinta jornada, dizer que acabou o ciclo de jogos em casa das equipas de Sofala. Vamos começar a ver se.
1: Sofala e Tete.
2: Como?
1: Sofala e Tete.
2: Sofala e Tete. Vamos começar a ver se de facto estas equipas estão a capitalizar o fator casa ou se realmente têm esta qualidade que vem demonstrando em casa.
0: Já agora, o Mayamba fez um comentário interessante, que o Pembinha tem 6 jogos em casa.
2: Fora. Agora vai ter 6
0: jogos. Vai ter 6 jogos em casa.
2: E vamos utilizar as armas.
0: Vai utilizar a mesma tática que os outros utilizam nos seus jogos caseiros.
2: Quer jogar bem em casa. Para o público, a favor.
0: E Arthur Semedo denunciava algum caseirismo neste Moçambique.
2: Naturalmente, cada vez. Porque, nota bem, normalmente o quarto árbitro é local. E o quarto árbitro parece uma pessoa. Parece um corpo estranho ali naquela, mas não é um corpo estranho. Há algum tipo de decisões, particularmente a nível disciplinar, que o quarto árbitro pode influenciar o...
0: Joga a favor da equipa de casa.
2: Ah, claro. Adão. Dizer que eu tinha vaticinado que o Machacane iria encontrar dificuldades nestas chamam-lhe jornadas
0: combinadas.
2: Jornadas combinadas, que ia ter dificuldades no jogo a seguir com a Liga Desportiva. E isso aconteceu. É que não tem muita lógica que, tendo empatado com o Ferro Velho da Beira, não estivesse em condições de fazer um resultado melhor com a Liga Desportiva da Beira. E foi este vaticínio acabou acontecendo, que o Machaquene não conseguiu ganhar a Liga Desportiva de Sofala. No jogo do Peminha, o Ferro Velho de Lixinga continua a fazer aquilo que é seu apanagem em casa. Explora bem o fator casa e aliás, são esses jogos, são esses pontos amealhados em casa que permitem ao Ferro Velho de Lixinga está na posição em que está.
0: Bom, fizemos a compensação da compensação, por isso mesmo.
1: Mas, Miguel, Adão,
0: sim.
1: Só para fazer aqui um outro marco histórico que nos chega de fora, é que há um grande clube do mundo que pela primeira vez não tem jogadores na seleção do seu país para o Campeonato do Mundo, que é o Real Madrid, não tem nem um único jogador na seleção espanhola.
0: Tem um jogador, Alcen.
2: Na seleção espanhola não tem.
0: Você tem um jogador, defesa central, Alcen?
1: Não.
0: Do Real Madrid.
2: Será que é espanhol?
1: Não tem nenhum jogador do Real Madrid.
2: Não tem. O
1: Zanamelo
2: está a dizer,
1: jogador do Real Madrid.
2: Fez-se alusão isso por ser um facto histórico, de facto.
0: Vou verificar de novo a convocatória. Seja como for, é mesmo inédito. Temos muito Barcelona, né?
1: Como se diz mesmo, claramente, né?
2: Eu queria...
0: Acho que é um dedo de Hans Flick na convocatória.
1: Muito Barcelona e muito Atlético de Madrid.
2: Queria pôr aqui este paradoxo. Só o futebol nos traz este paradoxo. Que é mais fácil chegar ao Mundial que continuar numa prova da CAF a nível sub-17.
0: Bom,
1: mas não apenas isso, Miguel. Recorda-se que a Angola esteve no Campeonato do Mundo na Alemanha, em 2006.
2: Portanto, são estes paradoxos que só se encontram no futebol.
1: Exatamente.
0: Bom, é comum que os jogos de futebol hoje tenham prolongamentos que excedam os 7 ou 8 minutos. Foi desta. É o mesmo que aconteceu nesta edição do Edesporto. Vamos então encerrar a edição de hoje do Edesporto. Estivemos a olhar ao detalhe, o desempenho da nossa Seleção Nacional de Sub-17, que pela primeira vez está qualificada a um campeonato do mundo, vai ser no Qatar. Jogadores jovens com um talento de invejar e que se vão mostrar na montra do futebol planetário. É o ponto final então a esta edição do Desporto. Aceito um forte abraço de Adão Matimbi na moderação, Michel Horácio nos cuidados técnicos, Rolando Ezequiel na imagem e também Alexandre Zandamela e Miguel Vaz nos comentários. Saudações.
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0: Muito boa tarde, a Show Desportiva de São Vespertina para a segunda-feira, 25 de maio de 2026. A barulho em Nampula em torno de número de equipas que devem ser apuradas para a fase final do Campeonato Provincial de Futebol em cada série.
1: O presidente da Associação Distrital de Futebol de Monapo diz que não concorda com os critérios que serão usados no apuramento das equipas da Série A e B para a fase final do Nampulense 2026. Justino Jaime considera que não há observância de dualidade de critérios para apurar duas equipas na Série A e três na Série B, defendendo que todas as formações são do mesmo campeonato de futebol da 2ª Divisão Fase Provincial.
2: É questão do figurino do campeonato. Uma vez que tinham dito primeiro que apuravam duas na Série A e duas também na Série B, mas de repente fomos ver que na Série B apuram três e Série A duas. Então isso também não nos deixa satisfeitos. Apesar de desistência de uma equipa nossa, porque eu diria que seria de igual, mas por causa de uma equipa, isso pelo menos eu não me deixa satisfeito. Então, se é duas, devem ser duas para cada série, se é três, é três para cada série. Estou a falar de Nampulense. E depois, cinco equipas que vão participar da outra fase, praticamente final, agora eu penso que não tem lógica.
1: Por seu turno, o vice-presidente para alta competição na Associação Provincial de Futebol de Nampula, Santos Pereira, clarificou os motivos pelos quais há esse desequilíbrio no apuramento das equipas, afirmando que nenhuma das formações será prejudicada, desde que tenha garra e determinação em atingir os seus objetivos.
3: Nós temos o nosso campeonato dividido em duas séries, Série A e Série B. Então tivemos algumas equipes da Série A que não reuniram condições até a data limite. Estamos a referir de inscrição de seus atletas. Preferimos afastar as equipas. Logo, a Série A ficou com o número de equipas reduzidas. Então a Série A tem 6 equipas e a Série B tem 8 equipas. Por causa desse maior desequilíbrio, a Série A vai ter 10 jornadas durante todo o campeonato, enquanto a Série B vai ter 14 jornadas. Diferença de 4 jornadas é muito. Então pensamos em passarem para a fase seguinte 2 equipes da Série A e 3 equipes da Série B, porque a Série B tem maior número de equipes. Então na fase seguinte teremos 5 equipes.
1: Santos Pereira, vice-presidente para alta competição na Associação Provincial de Futebol de Nampula, explicando os critérios que serão usados no apuramento das equipas da Série A e B para a fase final do Nampulense versão 2026. RM Desporto, Calisto Pedro, Nampula.
0: Obrigado. A barulho em Nampula em torno do número de equipas que devem ser apuradas para a fase final do Campeonato Provincial de Futebol. Arvin Abel é um jovem atleta do triatlo que tem a mãe como treinadora. Arvin prepara-se para os Jogos Olímpicos de Verão da Juventude que terão lugar no ano em curso em Dakar, capital do Senegal. Toda a história com o repórter Francisco Nelson.
4: O jovem atleta moçambicano de triatlo Arvin Abdel intensifica a sua preparação com vista à participação nos Jogos Olímpicos da Juventude, projetados para outubro próximo em Catar. Movido pela vontade e crença para que um dia seja atleta de referência, Arvin Abdel vai a 14 de junho próximo participar na prova de triatlo nas Ilhas Maurícias como forma de procurar os melhores índices de confiança. Arvin Abdel promete dar o melhor de si de modo a representar e a levar bem mais alto a bandeira nacional.
5: Estou a treinar muito e sim, estou a preparar mentalmente e fisicamente. Não prometo nada, mas prometo dar o meu melhor e representar a nossa bandeira.
4: E a treinadora do atleta, por sinal sua mãe, Maida Fará, diz que tudo está a ser feito para que Arvin Abdel esteja à altura da competição nos Jogos Olímpicos da Juventude.
6: Estamos, já estou orgulhosa dele, porque ele está a esforçar muito, está a treinar muito, é o fruto do treino que ele está a fazer.
7: Ser mãe e treinadora ao mesmo tempo, o que é que isso significa?
6: É muito difícil separar emoções com trabalho muito duro, né? Também é uma disciplina bastante pesada, como mãe e como treinadora também. Tenho que separar sempre, não posso misturar o meu papel de mãe como o outro como treinadora. Espero que vamos conseguir. Já conseguimos chegar, pelo menos, neste nível. Pela primeira vez, Moçambique vai ser representada nos Jogos Olímpicos da Juventude. Espero que ele também vai fazer o trabalho dele e vai conseguir um lugar. Não vamos dizer no pódio, é um pouco muito cedo para falar disso, mas vamos ver.
4: treinadora de Arvin Abdel Maida Farah, e os preparativos com vista à participação nos Jogos Olímpicos da Juventude na prova de triatlo. O atleta venceu este domingo a prova de natação nos 5 mil metros de águas abertas na praia de Bilene, prova conquistada pela equipa de Barracudas de Maputo.
0: 15 horas e 5 minutos, este é o Desportivo de São Vespertina. Na Zambésia já decorre a fase provincial dos Jogos Esportivos Escolares. No torneio de futebol, a cidade de Quelimane estreou-se com vitória.
8: A seleção de Quelimane venceu por 3 a 0 esta segunda-feira, um misto entre Mucuba e Lugela, em partida inaugural de futebol masculino da fase provincial de Jogos Esportivos Escolares que decorre em Quelimane. O pontapé de saída de forma simbólica dos Jogos Desportivos Escolares foi dado pelo governador da Zambésia, Pio Matos. A seleção de Quelimane foi superior em todo o período do jogo e beneficiou de muitas oportunidades para aumentar o marcador, mas pecou no aspecto da finalização. Apesar da entrada em falso do misto entre Mucuba e Lugela, Ivan, atleta que capitaneou a coletividade, diz que vai melhorar no próximo encontro.
9: Se nós perdemos é porque juntamos-nos e nós ainda não conhecemos. Então, como é o primeiro jogo, é uma derrota e não vai terminar agora. Para o próximo jogo vamos dar a volta por cima e vamos melhorar mais, porque ainda estamos a nos conhecer.
8: Quem está satisfeito com o resultado é o jogador de Quelimane, que promete levar o troféu de primeiro classificado no torneio masculino em futebol.
10: Chamo-me Kadhafi Riziki. O jogo foi muito bem porque ganhamos. E precisamos mais de treinar para ganharmos mais vezes para recebermos o troféu.
11: Podemos esperar
10: mais trabalho.
8: Os restantes jogos deste certame e outras modalidades prosseguem esta terça-feira, segundo dia de competições. Abner Tchernenko. A seleção de Quelimane venceu por 3 a 0 esta segunda-feira, um misto entre Mucuba e Lugela, em partida inaugural de futebol masculino da fase provincial de Jogos Desportivos Escolares que decorre em Quelimane. O pontapé de saída de forma simbólica dos Jogos Desportivos Escolares foi dado pelo governador da Zambésia, Pio Matos. A seleção de Quelimane foi superior em todo o período do jogo e beneficiou de muitas oportunidades para aumentar o marcador, mas pecou no aspecto da finalização. Apesar da entrada em falso do misto entre Mucuba e Lugela, Ivan, atleta que capitaneou a coletividade, diz que vai melhorar no próximo encontro.
9: Se nós perdemos é porque juntamos-nos e nós ainda não conhecemos. Então, como é o primeiro jogo, é uma derrota e não vai terminar agora. Para o próximo jogo vamos dar a volta por cima e vamos melhorar mais, porque ainda estamos a nos conhecer.
8: Quem está satisfeito com o resultado é o jogador de Quelimane, que promete levar o troféu de primeiro classificado no torneio masculino em futebol.
10: Chamo-me Kadhafi Riziki. O jogo foi muito bem porque ganhamos e precisamos mais de treinar para ganharmos mais vezes para recebermos o troféu.
11: Podemos esperar
10: mais trabalho.
8: Os restantes jogos deste certame e outras modalidades prosseguem esta terça-feira, segundo dia de competições. Abner Tchernenko, Quelimane.
0: Obrigado. Notas do Festival Provincial dos Jogos Desportivos Escolares da Zambésia, com a seleção de Quelimane em futebol a impor-se perante um misto portanto, de Mucuba e Lugela. 3-0 foi o resultado final. Reportagem de Abneiro Tchernenko. Estamos a chegar ao fim desta edição. O Sundowns conquistou ontem a Liga dos Campeões Africanos em futebol após empatar por 1-1 diante do AS FAR Rabat de Marrocos. Os sul-africanos venceram a final com um agregado de 2-1. Na primeira mão, ganharam por uma bola sem resposta. No capítulo financeiro, o Mamelodi Sundowns encaixa 6 milhões de dólares americanos. Ainda no futebol, fora de portas na Alemanha, joga-se então hoje às 20h30, uma partida referente ao play-off de acesso à Primeira Liga. Paderborn e Wolfsburgo vão defrontar-se. Em Portugal, já é sabido ontem, o Sporting perdeu a final da taça para o Torriense da Segunda Liga. 2-1 foi o resultado final, o resultado alcançado no tempo, portanto, de prolongamento. O golo da equipa do Torriense foi apontado pelo cabo-verdiano de 38 anos, defesa central, portanto, Stopira, que foi chamado ao Campeonato do Mundo de Futebol. É pela primeira vez que a equipa do Torriense conquista a Taça de Portugal, para a qual regressou 70 anos depois. E o Sporting a confirmar que nas últimas finais, perante equipas de campeonatos secundários ou de nível inferior, um plano teórico não consegue levar a melhor. Já tinha sido assim em 2012, frente à Académica, em 2019, dentro do Desportivo das Aves, e agora em 2026, frente à formação Torriense. Torriense que tem um play-off de acesso à Primeira Liga, frente ao Casapia. Na primeira mão, houve empate por 0-0. Está contado tudo quanto tínhamos preparado para esta edição do Desportivo. Boa tarde.

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0: Saudações, caro ouvinte. Está a começar o programa Educação Financeira, uma iniciativa do Banco de Moçambique em parceria com a Rádio Moçambique e a Televisão de Moçambique. Este programa é transmitido todos os dias úteis, às 5 horas e 30 minutos, 14 horas e 25 minutos e às 18 horas e 25 minutos. Ao sábado, transmitimos às 8 horas e 30 minutos, onde fazemos o resumo semanal. O programa é também difundido nas rádios Cidade de Maputo e Beira, RM Desporto e nos emissores provinciais em línguas nacionais. Caso tenha acesso à internet, pode encontrar-nos no endereço www.rm.co.mz. Esta semana vamos falar sobre a atividade de microfinanças, que consiste na prestação de serviços financeiros, essencialmente em operações de reduzida e média dimensão. Vamos testar o conhecimento dos ouvintes sobre o tema microfinanças. O que entendo por microfinanças?
2: Microfinanças eu entendo como uma entidade que foi criada para que as pessoas possam ir lá pedir algum valor monetário para que possam tomar conta dos seus projetos.
3: Eu entendo o microfinança como uma entidade credidora, né? Onde nós recorremos a eles quando temos necessidade de financiamento para os nossos objetivos, né? Que queremos realizar.
4: Microfinanças são um tipo de instituições que dão crédito para quem quiser ou necessitar um empréstimo para fazer algo, pode ser para a construção, seja o que for, dependendo daquilo que a pessoa pretenda usar o valor. Quando ele não tem a possibilidade, fazendo o cálculo daquelas que são as suas finanças, ele verifica que não sou capaz de conseguir satisfazer. Então, recorre a microfinanças.
0: O que é um operador de microfinanças?
3: Para mim, a ideia, o operador é aquele que gera, né, que controla o crédito. Ou por outra, é aquele que financia o credor.
2: Operador de microfinanças. Eu entendo como sendo a pessoa que trabalha na microfinança.
4: O operador de microfinança seria a instituição que dá o crédito.
0: Já recorreu a algum serviço de microfinanças?
4: Até então não, porque as taxas de juros são muito elevadas e quando faço os cálculos vejo que acabo pagando o dobro por aí, então acabo ficando atrofiado.
3: Já pedi.
2: Sim, já requeri dois créditos e um deles vou finalizar daqui a pouco e acho que vale a pena.
0: Para que finalidade?
3: Para vários objetivos que eu tinha na altura, que queria realizar e não tinha como. Tinha que recorrer mesmo a crédito.
2: Construção, na verdade. Um dos primeiros objetivos era construir a casa do sonho. Então acabei indo a uma microfinança para poder cumprir com esses objetivos.
0: A atividade de microfinanças é exercida pelos operadores de microfinanças, que podem ser entidades singulares ou coletivas que se dedicam, com caráter habitual e profissional, à atividade de microfinanças. Se pretende solicitar informação ou fazer uma reclamação junto ao Banco de Moçambique, pode ligar para o número 21 35 47 29, todos os dias úteis, dentro das horas normais de expediente. Fica a saber mais no próximo programa. 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

15 horas e 15 minutos para trás, o programa Educação Financeira, depois de mais uma edição do Desportivo da Tarde. Amigo ouvinte, desejamos a continuação de ótima sintonia, votos de ótima semana de atividades que está hoje a começar. Para si que está já de regresso, desejamos um bom regresso a casa. Espero que a semana laboral tenha iniciado da melhor forma. Muito boa tarde, estamos juntos. Daqui a pouco seguiremos para atualização da programação para este espaço de emissão. Eu sou Natércia Tomás. Estamos juntos? Muito boa tarde.

0: recordamos assim o casal Carlos e Zaidan Chongo e o tema Malin. Agora sim, vamos atualizar a programação para este espaço de emissão até às 21. Já a seguir teremos o espaço de Tete por volta das 15h30. A resenha desportiva do final de semana. Mais adiante teremos... o rescaldo desportivo de Manica às 16h30, decidido da perspectiva africana às 16h10. Às 17h, o noticiário. 17h20, rescaldo desportivo de Inhambane. Às 18h10, será a vez da província da Zambésia. 19h01, o Jornal Desportivo em simultâneo com a Antena Nacional. Depois teremos às 20h, o noticiário. 20h10. O rescaldo desportivo da província do Niassa e seguirá depois no noticiário às 21h. A fechar então este espaço de emissão. Amigos, é já a programação para este espaço de emissão nesta tarde. Espero que continuem nos acompanhando em ótimas condições de audição e tenha, sobretudo, uma ótima tarde na nossa companhia. Desejamos uma ótima semana de atividades. Vamos então prosseguir nesta hora com mais música até perto das 15h30, a altura em que teremos a revista desportiva a partir de... Até lá, amigo ouvinte, desejamos a continuação de ótima sintonia. Mas antes da música, vamos honrar os compromissos comerciais. Até já.
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1: 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Inês Joango, música de Caliza a partir de Tete, para onde continuaremos as atenções desta feita para acompanhar a resenha do fim de semana desportivo. Ótima sintonia. São 15 horas e 30 minutos. A sua especial atenção.
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3: Está cumprimentado o estimado ouvinte. Está a começar o espaço desportivo de hoje, segunda-feira, dia 25 de maio, corrente a partir do emissor provincial Titante. São tópicos de hoje. Adeptos de futebol em Tete reagem com satisfação ao apuramento dos Mambinhas sub-17 em futebol ao Mundial Qatar 2026. Fim de semana rodou mais uma jornada do Campeonato Nacional de Divisão Fase Provincial de Tete. Os jogos desportivos escolares na fase provincial de Tete arrancou no último sábado na cidade de Tete. Mohamed Rafiki, Edith apresenta e Marcos Zondani está na sonorização. Até já.

0: O país está em festa devido à qualificação inédita dos Mambinhas Sub-17 ao Mundial de Futebol Qatar 2026. Foi reagido com pompa e circunstância em Tat. 50 anos depois, Moçambique consegue colocar a sua equipa no Mundial de Sub-17 em futebol e em pleno solo marroquino. Foi o acreditar de um sonho que tornou-se realidade e através dos Mambinhas de Sub-17 que acreditaram nesta inédita qualificação 50 anos depois da nossa independência nacional. Foi um feito que muitos adeptos de futebol aplaudiram, dando glórias aos vencedores, afirmando ser uma qualificação merecida e à altura dos moçambicanos. Foi assim que reagiram os adeptos Janete Fidelis, Almeida Rufino, Edson Obodô e Beauty António, radiantes quanto a esta inédita qualificação.
1: Estamos no Mundial Cardoso. Não há melhor coisa neste momento, futebol sub-17 no Mundial. Te convido todos os moçambicanos para nós todos estarmos unidos para este futebol. Vamos todos torcer pelo Moçambique. Após 50 anos, não há maneira, Cardoso.
2: Estou muito, mas muito feliz por isso. Vale a pena saudar de Rovuma Maputo esses rapazes, de fato. Estamos mais felicíssimos.
3: Então, já é um espelho daquilo que vai ser o futuro de Moçambique.
4: Estou muito satisfeita, muito mesmo.
3: Não é?
4: Sim.
3: 50 anos depois, não é todos os dias?
4: Não é.
0: Festa rígida no seio dos adeptos de futebol em Tati, nomeadamente Janete Fidelis, Almeida Rufino, Edson Obodo e Beauty, e a inédita qualificação do 11 nacional na categoria de sub-17 em futebol. Foi na noite deste sábado e em pleno solo marroquino que os Mambinhas de sub-17 em futebol eliminaram os etíopes por 5-4 na marcação das grandes penalidades. No auge da qualificação dos Mambas, arrancou a 20ª edição do Festival Provincial dos Jogos Desportivos Escolares, onde o governador da província de Tete, Domingos Viola, quer uma seleção para disputar lugares primeiros na fase nacional.
5: Todos vocês, como distrito, terão que se comportar como uma equipa, apesar de lá dentro do distrito terem ou praticar modalidades diferentes. Mas, acima de tudo, nós queremos que vençam. Nós queremos, como província, os melhores deste festival sejam selecionados para representar condignamente a nossa província no Festival Nacional que vai ter lugar na província de Inhambane no próximo mês de agosto. E nós queremos, como na edição passada, nós conquistamos como província de Tete o segundo lugar. A nossa meta desta vez não é o segundo lugar, é consolidar e lutarmos para vencermos o primeiro lugar.
0: Mais adiante, Domingos Viola apela à ausência de falsificação de idades.
5: Não vamos admitir falsificação de idade e vamos responsabilizar aos distritos que trouxerem crianças com idade superior àquela que é recomendada para esse tipo de desporto.
0: O governador da província de Tete, Domingos Viola, fim de semana, quando discursava na abertura dos Jogos Desportivos Escolares no pavilhão polivalente do Conselho Municipal da cidade de Tete. Para os Jogos Desportivos Escolares, regressaremos lá mais adiante. Para já, vamos dar conta da 7ª jornada do Campeonato Nacional da 2ª Divisão, fase provincial de Tete, que arrancou último sábado. A equipa de Jindal África de Marara, sábado, goleou por 5-2 a Xingal B na cidade mineira de Moatize, em Tete. Para Jindal lograr um intento no jogo do arranque da 7ª jornada do Campeonato Nacional da 2ª Divisão Fase Provincial, fez 2 golos. O Xingal B reduziu a desvantagem para 2-1 e com este resultado foi só o intervalo. Na segunda etapa, Jindal delatou o marcador para 5 tentos e os donos da casa chegaram ao segundo golo, assim com Jindal 5 e Xingal B 2 terminou o embate. O timoneiro de Xingal B, Alay de Suleimani, disse que os seus jogadores deram de tudo, mas não conseguiram conquistar os 3 pontos.
6: jogamos com um candidato ao título, né? O adversário só soube aproveitar os nossos erros, nós jogamos e não conseguimos concretizar. Futebol é assim, se tu não finalizas, acaba sofrendo. Mas acima de tudo, eu estou satisfeito, a rapaziada está a evoluir jogo após jogo, vou continuar a trabalhar e acreditar até as últimas consequências.
0: Do outro lado, o técnico de Jindal, Francisco Manhissa, afirmou que a equipa fez o que diz cabia.
7: De jogo em jogo, nós estamos a perseguir vitórias para mantermos o foco, que é vencermos este campeonato.
0: Vitória é justa?
7: Vitória é justa, sim, mas Xingar de Tete bateu-se muito bem. É uma equipa que senta bem a bola, troca a bola de pé para o pé, aproximadamente ao modelo de Jindal, porque nós privilegiamos mais o espetáculo, jogamos a bola para satisfazer o público e ao mesmo tempo alcançarmos aquilo que é nosso objetivo, vencer o jogo.
0: Momento do jogo Xingal B2, Jindal África de Marara 5. Sábado, referente ao arranque da 7ª jornada do Campeonato Nacional 2ª Divisão Fase Provincial de Tete, decorrido na cidade mineira de Matisse. Com este desfecho, Jindal África de Marara passa a somar 15 pontos e salta da 5ª para a 3ª posição. Xingal B continua com 3 pontos na 10ª posição, numa prova liderada pelo Ferreira de Matisse com 16 pontos. Ainda quanto ao Campeonato Nacional 2ª Divisão Fase Provincial, a 7ª ronda terminou no domingo. O combinado de Futebol Clube Xitima perdeu a liderança do Campeonato Nacional 2ª Divisão Fase Provincial fim de semana ao ser derrotado por 1-0 frente à Associação Desportiva de Xingali na cidade de Tete. Para o jogo da 7ª jornada do Campeonato Nacional 2ª Divisão Fase Provincial, as duas partes entraram com vontade de vencer, mas o golo teimava vem aparecer e com o nulo foi-se ao intervalo. Na segunda etapa, os visitantes tentaram gerir o resultado, mas sem sucesso. Feliz foi a equipa da casa ao apontar o único tento na transformação de uma grande penalidade através de Sidre e com 1-0 a favor da Associação Desportiva de Xingal terminou o embate. No fim da partida, o técnico do Futebol Clube Xitima, Sani Maikolo, disse que a equipa fez o que lhes cabia para pontuar, mas sem sucesso.
8: Nós saímos para cá, viemos com o intuito de arrancarmos os 3 pontos da ADC, mas infelizmente eles contradizeram aquilo que eram nossos planos. A ADC jogou bem, mereceu o resultado que teve. Infelizmente tivemos uma grande penalidade desse que deu a vitória ao ADC. Quase no fim do jogo, nós também podíamos empatar com a mesma sensação. Infelizmente, minha observação não foi a do árbitro principal, não deu conta e perdemos o jogo.
0: Do lado contrário, o mister da Associação Desportiva de Xingali, Dinho Mutombo, era feliz pela conquista dos 3 pontos.
9: Podíamos ter ganhado mais, mas sempre cada jogo tem sua história. Tivemos, na primeira parte, 2 ou 3 oportunidades claras de gol, mas os meus jogadores não foram possíveis em traduzir em gol. E vem na segunda parte, tivemos também 1 ou 2 e acabaram assim 1-0 e é um jogo de futebol. E ganhar um jogo não é nada fácil e foi bom parabenizar os meus jogadores pela luta, pela entrega.
0: Momentos do jogo, Associação Desportiva de Xingal 1, Futebol Clube Xitima 0. Domingo, em jogo da 7ª ronda do Campeonato Nacional 2ª Divisão Fase Provincial decorrido no campo desportivo na cidade de Tete. Ainda para a mesma ronda fim de semana, Samalek Futebol Clube 1, Clube Ferreira de Matisse 4, Manja Futebol Clube 0, Planície de Empado 2, Desportivo de Tete 1, Molambe Futebol Clube 0 e Xingal B2, Jindal África de Marara 5. O jogo entre o Futebol Clube de Angoni e União Desportiva de Sonco B, por questões organizacionais, ficou adiado para uma data a indicar. O Clube Ferreira de Matisse lidera a prova com 16 pontos, os mesmos pontos do Planície de Empado na segunda posição. O Futebol Clube Xitima, com 13 pontos, vai em terceiro lugar e União Desportiva de Sonco B vai na cauda com 1 ponto. Estamos a transmitir o programa desportivo de hoje, segunda-feira, dia 25 de maio corrente, a partir do emissor provincial de Tete. Voltamos a falar dos Jogos Desportivos Escolares Fase Provincial desta parcela do país. As seleções distrital de Tsangano em futebol feminino e masculino estão a 1 vitória para qualificar-se à final dos Jogos Desportivos Escolares Tete 2026, que arrancaram no último fim de semana na província de Tete. parte. As duas seleções somam e seguem neste festival e que iniciaram com o pé direito a disputa deste evento desportivo estudantil. Na jornada inaugural da prova, a seleção distrital de Tsangano e em ambos os sexos derrotaram as suas congêneres da cidade de Tate, vencendo por 2-0 para a alegria do distrito de Tsangano. E este domingo, e para a jornada 2, a seleção feminina de Tsangano voltou à carga, batendo Matisse por 2-1. E Larice Domingos, capitã da equipa feminina de Tsangano, fala da entrega da sua equipa, que foi determinante neste triunfo.
10: Porque treinamos e estávamos preparados. Jogamos bem a bola e ganhamos. Depois queremos ganhar mais.
11: Uhum.
10: Sim, é isso aí.
11: Então vinham preparados?
10: Sim, uhum. E treinamos muito.
11: Não foi difícil vencer o Matisse?
10: Foi fácil.
11: Não é?
10: Sim.
0: E Betty Canavais, da seleção do Matisse em feminino,

0: Resultados da ronda 2 são os seguintes: empate sem golo no jogo de masculino entre Macanga e Doa. E ainda em masculino, Zumbo 0, Caurabassa 1, Maravilha 1, Angonia 1, Cidade Tete 2, Marara 0, Chifundo 0, Xangara 0, numa jornada em que esteve de fora o distrito de Magoé. No basquetebol feminino, Caurabassa venceu Mutarara por 117 a 7 e masculino Tete bateu Xangara por 82-2. O setor de educação em Angonia, na província de Tete, espera uma boa prestação dos atletas daquele distrito que participam na fase provincial dos Jogos Desportivos Escolares Maio 2026. São, no total, 112 jogadores numa delegação composta por 136 elementos para tomarem parte em todas as modalidades, nomeadamente futebol, voleibol, handebol, basquetebol, atletismo, xadrez, ginástica e jogos tradicionais. O diretor do Serviço de Educação, Juventude e Tecnologia em Angonia enumerou a seleção de maior parte dos atletas do distrito para agregarem os elegíveis da província para a fase nacional dos Jogos Desportivos Escolares deste ano. Manuel Soares citou o futebol, handebol e atletismo como as principais modalidades que o distrito almeja ter mais atletas no Nacional de agosto próximo a decorrer em Inhambane. Soares disse terem sido acautelados aspectos relacionados com possíveis situações de falsificação da idade.
1: Uma fasquia de expectativa bastante alta, porque o distrito já está habituado a conquistar sempre medalhas, a conquistar taças. Então estamos preparados, sejam selecionados para a fase nacional, que o distrito continue a ser esta potência. É uma potência desportiva,
2: Se destaca mais.
1: sobretudo no futebol, no atletismo, nos jogos, portanto, nos jogos tradicionais, no xadrez. Tem sido muito forte, sim.
2: Calcanhar de Aquiles, ou seja, a maior reclamação tem sido idades.
1: Felizmente, nessa parte somos rigorosos. Os pais encarregados de educação, dada esta, eu quero acreditar que seja este facto de todos compreenderem que o distrito tem responsabilidades quando se trata do desporto na província. Os pais já têm esta coisa.
0: Diretor do Serviço de Educação, Juventude e Tecnologia de Angonia, Manuel Soares, expectante na boa participação da delegação do seu distrito nos Jogos Desportivos Escolares que decorrem na cidade de Tete. Estamos a caminhar para a reta final de hoje. Antes, vamos dar conta que os jogos de futebol nos Jogos Desportivos Escolares passam a ser ajuizados por um trio de arbitragem. Esta garantia foi dada pelo chefe do Departamento para Assuntos Transversais na Direção Provincial da Educação em Tete, por ter constatado no domingo tentativas de desordem no decurso do jogo de futebol masculino entre as seleções distritais de Tsangano 1, Moatize 1. Tudo começou quando a seleção de Tsangano, que vinha perdendo por uma bola a zero, empata a partida. Golo validado pelo árbitro do embate. Inconformado com a decisão, o técnico da seleção masculina de Moatize e com alguns dirigentes seus invadiram o campo, protestando, alegando que o golo foi marcado quando o seu guarda-redes já tinha a bola sobre o seu controlo e que o avançado de Tsangano foi pontapear o esférico nas mãos deste. O jogo parou. Mais de 5 minutos para amainar os ânimos da equipa de Moatize, que já estavam exaltados. Face a este cenário, Teresa Andicena entende com os fiscais de linha e com uma segurança apertada podem evitar maus maiores e deixa um aviso.
3: Todos os jogos que vamos realizar, doravante, vamos ter juiz de linha, árbitro principal, policiamento também, em todos os campos é o que vamos fazer, doravante. Para conter os ânimos, todo mundo quer ganhar.
4: Não é possível.
3: Todo mundo quer ganhar e não é possível. Em todos os jogos existe vencedor e existe quem é derrotado. Há empate também.
0: Todos os jogos, principalmente os de futebol, passam a serem ajuizados por um trio de arbitragem, segundo garantias da chefe do Departamento dos Assuntos Transversais na Direção Provincial da Educação, em TAT. É uma medida que

0: pode ajudar para uma arbitragem isenta e imparcial no decurso da fase provincial dos Jogos Desportivos Escolares, principalmente na modalidade de futebol 11. Assim chegamos ao fim de mais um Espaço Nobre de hoje. Antes do fecho, vamos recapitular os temas que estiveram em destaque. O governador da província de Tete, Domingos Viola, quer uma seleção provincial robusta para discutir lugares cimeiros na fase nacional. Adeptos de futebol em Tete reagiram com satisfação ao apuramento dos Mambinhas Sub-17 em futebol 11 ao Mundial de Qatar 2026. Fim de semana rodou a 7ª jornada do Campeonato Nacional da 2ª Divisão, fase provincial de Tete. Momento Rafiki editou, apresentou e Marcos Zondani esteve na sonoplastia. Grato pela atenção e tenha boa escuta restante nossa programação. Saudação.
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0: Muito boa tarde, renovamos votos para a continuação de ótima sintonia em toda a República de Moçambique, são 16 horas.
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0: A apresentação é de Natércia Tomás. Moçambique reafirma o compromisso de participar ativamente na materialização dos objetivos da Agenda 2063, que consiste na pacificação e integração do continente africano. Moçambique e Tanzânia partilham experiências e boas práticas no âmbito das ações antecipadas de resposta aos eventos climáticos. Com o efeito, uma delegação de governo tanzaniano encontra-se Maputo, para um intercâmbio com o Instituto Nacional de Gestão e Redução do Risco de Desastres em matéria de prevenção de desastres naturais. Uma pessoa morreu e outra está desaparecida em resultado de naufrágio de uma embarcação ocorrido no fim de semana no distrito de Moanza, em Sofala. Na atualidade internacional, a República Democrática do Congo registra mais de 900 casos suspeitos ou confirmados de ébola. O país enfrenta neste momento dificuldades em lidar com o surto na província de Ituri, onde uma em cada quatro pessoas necessita de assistência médica. Em um alerta lançado hoje pela Organização Mundial da Saúde, destacando que a violência que se vive no país está a obrigar os profissionais de saúde e agentes humanitários a fugir, o que dificulta o rastreio de contactos e a identificação das infecções com antecedência. Esses os tópicos da atualidade político-social nesta tarde de segunda-feira. Hoje são 25 de maio. É celebrado internacionalmente como o Dia da África, marcando a fundação da Organização da Unidade Africana, atual União Africana,

0: Em 1963, a data destaca a identidade cultural, a luta pela emancipação do continente e é celebrada globalmente por africanos e instituições pelo mundo. Assim apresentamos os tópicos da atualidade político-social. Boa tarde.
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16 horas e 3 minutos, estamos na segunda hora deste espaço de emissão, em plena tarde de segunda-feira, é o primeiro dia útil da semana, 25 de maio, hoje é dia de África, um continente que continua com os desafios da instabilidade política e segurança. Há ainda a vulnerabilidade económica e dependência de matérias-primas e os impactos sociais do crescimento populacional e urbanização acelerada. Estes são alguns dos desafios que o nosso continente continua a enfrentar neste ano que celebramos mais um dia do continente africano, o nosso belo continente, o berço da humanidade. Hoje é dia de festa para a África. Apesar destas adversidades, vale a pena celebrar. E onde reside o povo africano? Em nossa terra, em nosso continente. 16 e 4.

Minha Betia África, música interpretada pela moçambicana Safira José, neste dia em que celebramos o dia do nosso continente, é dia de África, apesar de estar ainda a enfrentar desafios diversos, com destaque para a questão da instabilidade económica, como também os desafios relativamente à instabilidade política e segurança, bem como os impactos sociais do crescimento populacional e urbanização acelerada. E as mudanças climáticas têm, de certo ponto, afetado e muito o nosso continente de forma severa. E o nosso país é disso o exemplo. Nestes últimos anos, as mudanças climáticas têm estado a impactar diretamente nas nossas vidas, nos nossos programas, particularmente por conta dos ciclones que acontecem, das chuvas que acabam criando cheias e inundações, chuvas torrenciais, chuvas que não são habituais para o povo moçambicano. Então, são alguns dos desafios que têm estado a assolar o nosso continente. Tudo isto acontece numa altura em que celebramos, então, o Dia de África. E por falar mesmo em África, nesta segunda hora teremos muito sobre África. Já a seguir teremos perspectiva africana, vamos também falar da Liga dos Campeões Africanos, a Liga Sul-Africana de Futebol, temos ainda notas sobre o Campeonato Africano das Nações. Como vê, há muitas informações para trazer para o amigo ouvinte nesta segunda hora, precisamente sobre o continente africano. Mas por hora, vamos então para a perspectiva africana. Hoje a edição e a apresentação é de Fernando Chilovane. Boa tarde e ótima sintonia.

0: Saudações, Mamelodi Sundowns conquista a Liga dos Campeões Africanos em futebol. Sob a orientação do técnico português Miguel Cardoso, a equipa sul-africana venceu a Champions ao empatar este domingo a um golo na segunda mão da final frente ao FAR Rabat, jogo realizado no terreno da equipa marroquina. Na primeira mão, a equipa do bilionário e presidente da CAF, Patrice Motsepe, venceu em Pretória por uma bola. Os brasileiros, alcunha com que é conhecida a equipa do Sundowns, conquistam assim a sua segunda Liga dos Campeões depois de 2016, com o agregado de duas bolas a uma. O RM Desporto ouviu o comentador residente Vitor Magaia.
1: Uma vitória do Mamelodi Sundowns numa eliminatória nada fácil, numa eliminatória difícil, depois de ter vencido por uma bola zero em casa, foi conseguir um importante empate depois de ter estado a perder, conseguiu reagir, ir buscar o empate que lhe possibilitou voltar 10 anos depois a conquistar a Liga dos Campeões Africanos num jogo diante do FAR Rabat, que aconteceu em Rabat, onde, por sinal, é um jeito de rodapé, a nossa equipa jovem dos sub-17 dos Mambinhas, qualificada para o Mundial, teve esta oportunidade de assistir a esta grande final. É uma vitória que podemos considerar, ou que posso considerar, justa, face àquilo que aconteceu nas duas eliminatórias, e posso considerar uma vitória que é fruto do investimento feito por esta equipe do Mamelodi Sundowns ao longo dos anos. E se formos cingir-nos apenas a esta época, o facto de contar, por exemplo, no seu plantel com jogadores estrangeiros, vamos lá, só para o jogo de ontem, por exemplo, tinha 5 jogadores estrangeiros no plantel, 2 dos quais no 11 inicial, estamos a falar do português Nuno Santos e também do colombiano Brian León, isto no 11 inicial, sem contar com os que depois vieram do banco, o Allende, que é chileno, o Salles, brasileiro, e ainda o Onyango, que tem esta dupla nacionalidade, é ugandês, mas também tem a nacionalidade sul-africana, diz muito daquilo que eles investem, daquilo que eles, depois de muitos anos que tivemos uma África do Sul, que descurava muito a questão dos jogos internacionais, as competições africanas, mas hoje já tem outro olhar para essas competições, investe muito a nível interno, pois particularmente esta equipa do Mamelodi Sundowns, que volta a repetir este feito de conquistar a Liga dos Campeões. Isto também diz muito, fora a questão do investimento de qual fiz menção, diz muito da qualidade competitiva interna, aquela qualidade que o Mamelodi Sundowns encontra, a capacidade e qualidade dos adversários que encontra na PSL num ano onde até, vamos lá, a semana atrás viu o Orlando Pirates a vencer o campeonato sul-africano. É um campeonato, olhando para o feito em correlação à África subsaariana, olhando para os países aqui da região, é uma vitória que orgulha, mas também responsabiliza aos clubes da zona, da região, porque é uma forma de pressão, como se os outros tivessem também que partir para o investimento, se quiserem ter estas presenças constantes na Liga dos Campeões, se quiserem também conquistar, ter este efeito de conquistar a mesma. Então, para além de orgulhar a gente de cada África subsaariana, orgulha-nos também e cria aqui, nem diria equilíbrio, né? Mas dá uma sensação de proximidade ou de redução daquilo que era o domínio dos clubes magrebinos e para além dos clubes, vamos lá, já que o Egito não é magrebino, dos clubes da África do Norte. É isto que esta vitória traz para o Mamelodi Sundowns, representa para o Mamelodi Sundowns aquilo que representa para os países da África subsaariana.
0: O treinador português ao serviço do Mamelodi Sundowns entra assim para a história do emblema sul-africano. Miguel Cardoso inscreveu igualmente o seu nome no contexto do futebol africano.
1: Podemos também olhar já de uma forma particular, por exemplo, para o próprio treinador, o Miguel Cardoso, português Miguel Cardoso, que conquista o seu primeiro título a nível africano, ainda que já tivesse experiência na competição. Sabemos que foi treinador do Esperance de Tunis durante 2 épocas, onde venceu também duas ligas internas, neste caso duas ligas tunisinas. Tem no primeiro ano logo na África do Sul, conquistou a Liga Sul-Africana na época passada. É um treinador experimentado, já treinou equipes como o Rio Ave em Portugal, o AEK de Atenas na Grécia, o Celta Vigo, Nantes na França, o Shakhtar Donetsk na Rússia. Então, é um treinador experimentado, que o Mamelodi Sundowns ainda, voltando agora na esteira do investimento que o Mamelodi Sundowns foi buscá-lo para este projeto e que deu resultados, um campeonato sul-africano, uma Liga dos Campeões gasto, então ganha nesse caso. Então, de facto, parabenizar os adeptos do Sundowns, os adeptos sul-africanos no seu todo, já que neste contexto internacional é como se representassem o país e que nós, enquanto que país Moçambique, enquanto que clubes moçambicanos, possamos tirar exemplos disto, ainda que saibamos que o nível de investimento e capacidade financeira não seja igual a como a Mamelodi Sundowns comporta.
0: Mamelodi Sundowns é um clube de futebol sul-africano sediado em Mamelodi, na cidade de Pretória, pertencente ao magnata Patrice Motsepe, atual presidente da CAF. O clube joga na Premier Soccer League e detém 18 títulos nacionais, o que faz dele o maior campeão sul-africano. Além desses títulos, o clube detém 6 conquistas na Taça da África do Sul, 4 títulos na Taça da Liga e agora 2 títulos da Liga dos Campeões da Confederação Africana de Futebol e uma Supertaça Africana. Sundowns foi fundado no início da década de 1960 por jovens residentes em Marabastad, nos arredores de Pretória. O clube ingressou na Liga Profissional da Federação Sul-Africana de Futebol, a SAFA, em 1967. Em 1980, foi relegado para a segunda divisão, permanecendo no segundo escalão por 5 anos. As primeiras conquistas do Mamelodi ocorreram após a aquisição de Zola Mahob, conhecido como Mr. Cool. Em 1985, o clube obteve a promoção e retorna para a primeira divisão. No ano seguinte, conquistou o primeiro título de sua história, a Taça Mainstay. O apogeu da equipa se deu em 1988, quando conquistou o Campeonato Sul-Africano e a Taça MTN. Contudo, o clube entrou em crise após a prisão de Mahob em 1988, quando o Standard Bank tomou posse do Mamelodi Sundowns. Mais tarde, Angelo e Natasha Tsiklas compraram o clube, juntamente com uma empresa criada com os irmãos Kroc. Sob os novos proprietários, o clube estabeleceu seu maior palmarés, conquistando 7 títulos. A primeira série de vitórias começou em 1996, incluindo uma sequência de 3 títulos consecutivos. No ano 2000, o Mamelodi Sundowns conseguiu a melhor campanha na Liga dos Campeões. O clube foi eliminado nas meias finais pelo Esperance da Tunísia. No ano seguinte, afastou o Petro de Angola e chegou pela primeira vez à final. Contudo, perdeu o título para o Al Ahly. Em 2016, viria a conquistar a sua primeira Liga dos Campeões. 10 anos depois, Sundowns vence a sua segunda Champions. E assim foi o Perspectiva Africana por Fernando Chiluvan. Saudações.

Para trás, a edição de hoje do programa Perspectiva Africana, neste Dia de África. Temos mais para si nesta tarde de segunda-feira.

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0: 16h30. Acompanhe já a seguir a revista desportiva a partir de Manica. Ótima escuta.
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2: Saudações, SK Kampan continua de pedra e cal no comando do Campeonato Nacional de Futebol da 2ª Divisão, fase provincial de Manica. Para a mesma prova, a Academia e Futebol de Chimoio goleia a Moda Antiga Nova Jerusalém por 6-1. Festival Provincial dos Jogos Desportivos Escolares arranca com apelos para a identificação de talentos capazes de representar a província em competições de índole provincial e nacional. Estes os tópicos da Revista Desportiva desta segunda-feira, 25 de maio de 2026. A edição e apresentação estão a cargo de Dini Kassam e Suzério Marcos na sonorização. Votos de ótima escuta.
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2: O Transjetscapa e Testa África empataram a uma bola na partida mais importante da quinta jornada do Campeonato Nacional da 2ª Divisão, fase provincial de Manica. As duas equipas, que nos últimos tempos têm protagonizado uma autêntica rivalidade no futebol da província, entraram aguerridas para o jogo. Aos 40 minutos, Leo marcou para o Transjetscapa. 8 minutos depois, aos 45+3, os Fabris do Planalto restabeleceram a igualdade por intermédio de Fernando, resultado com que se chegou ao intervalo. No reatamento da partida, o Testa África agigantou-se, mas nunca conseguiu furar a muralha defensiva do Transjetscapa, que por algumas vezes criou sustos no último reduto dos Fabris. Sem mais golos, prevaleceu o empate a uma bola, resultado com que terminou a partida. O técnico do SK, Paulo Viola, embora satisfeito com a caminhada da sua coletividade na prova, disse que a sua equipa foi incapaz de segurar a vitória.
3: Infelizmente, nós entregamos o golo de empate, o adversário conseguiu marcar, empatamos o jogo. Mas estamos a caminhar bem, quinta jornada, 5 jogos, 4 vitórias, 1 empate, estamos a caminhar.
2: O treinador do Testa África, Custódio Parruque, afirmou que os seus pupilos não foram capazes de transformar as oportunidades em golos e lamentou o fato.
4: Criamos muitas oportunidades, faltou um pouco de frieza, competência de alguns jogadores, mas é natural, futebol é isto, é preciso marcar golos para ganhar jogo e nós não conseguimos, só conseguimos marcar um gol e vamos continuar a trabalhar.
2: Após a quinta jornada da prova, o Transjetscapa continua líder isolado com 13 pontos, mais 2 que o Testa África, que segue na terceira posição. Para a mesma prova, a Academia e Futebol de Chimoio goleou no sábado o Clube Desportivo Nova Jerusalém por 6-1. As duas coletividades recolheram os balneários no fim da primeira parte, com a Academia e Futebol de Chimoio a vencer por 2-0, golos apontados por Portásio e Canamatira, aos 28 minutos e no primeiro minuto de compensação, respectivamente. No tempo complementar, João marcou 3 golos aos 57, 63 e 67 e Faisal aos 86 ampliou o resultado para 6. Enquanto Luís marcou o único golo da Nova Jerusalém aos 91 minutos. Filipe Paulo, treinador do Clube Desportivo Nova Jerusalém, fala de falta de concentração dos seus jogadores como motivo da goleada.
5: Faltou-se concentração, jogaram bem, começamos bem.
2: Farouk Mário, técnico da Academia e Futebol de Chimoio, referiu que a vitória é fruto do nível de preparação feita durante a semana.
6: Bom jogo de futebol, mérito para a minha rapaziada, se comportaram muito bem, deram um espetáculo, conseguiram abordar o jogo em todos os momentos, tanto na saída de bola e penetração rápida.
2: No outro jogo, realizado no sábado, no campo municipal, referente à mesma jornada, o Machedes venceu a turma da Pensão Delgado de Gondola por 3-1, ascendendo à 2ª posição. A quinta jornada do Campeonato Nacional da 2ª Divisão, fase provincial de Manica, forneceu o seguinte quadro de resultados. Machegue de Chimoio 3, Pensão Delgado 1, Academia e Futebol de Chimoio 6, Nova Jerusalém 1, Transescapa 1, Testa África também 1, Associação 3 de Março 2, Grupo Desportivo Recreativo de Sene de Messica 0 e contribuintes do INSS 0, União Desportiva de Vanduze também 0. Na classificação, Transescapa comanda com 13 pontos, seguido de Machete com 12 e Testa África com 11 pontos. Na cauda está o Grupo Desportivo Recreativo de Sene com 0 pontos. Em outras linhas da atualidade esportiva da província, a governadora da província de Manica apela aos clubes e associações desportivas para aproveitarem o Festival Provincial dos Jogos Desportivos Escolares na identificação de novos talentos capazes de representar a província em competições de índole provincial e nacional. O repto foi lançado durante a abertura oficial da 23ª edição dos Jogos Desportivos Escolares, evento que decorre nas cidades de Chimoio e Vanduze, com a participação de mais de 1.700 intervenientes, entre atletas, treinadores, árbitros, dirigentes, jornalistas e pessoal de apoio. Francisca Tomás referiu que Manica possui enorme potencial desportivo, razão pela qual incentivou aos técnicos de diferentes modalidades a marcarem presença nos recintos desportivos para descobrir futuras promessas do desporto. A dirigente destacou ainda a importância do fair play, apelando aos participantes para encararem o festival como um momento de convivência, solidariedade e fortalecimento da unidade nacional.
7: Como governo provincial, estamos convictos de que vós representais uma simples amostra do nosso universo dos campeões do amanhã.
2: Na mensagem dos atletas apresentada por Iracelma Samuel, foi destacado o compromisso dos participantes em competir com base no fair play e demonstrar o potencial desportivo existente na província de Manica.
8: Nós, os atletas participantes deste 23º Festival Provincial de Jogos Desportivos Escolares, estamos nesta festa com o objetivo de competir, representar da melhor forma os nossos distritos.
2: A presente edição do Festival Provincial de Jogos Desportivos Escolares em Manica envolve modalidades de futebol, atletismo, handball, basquetebol, voleibol, ginástica, xadrez e jogos tradicionais, sob o lema Desporto Escolar, Conservando a Biodiversidade. A governadora da província de Manica, Francisca Tomás, reage à qualificação histórica da Seleção Nacional de Futebol Sub-17 ao Campeonato do Mundo da categoria a realizar-se no Catar. Francisca Tomás manifestou o sentimento de satisfação este domingo durante a cerimónia de abertura do Festival Provincial dos Jogos Escolares, destacando que o feito alcançado pelos Mambinhas representa motivo de orgulho para o país e inspiração para a juventude praticante do desporto. Na ocasião, a governadora de Manica encorajou os atletas participantes no festival a seguirem o exemplo dos Mambinhas, apostando na disciplina, dedicação e espírito competitivo, com vista a representarem no futuro as cores da Seleção Nacional nas diferentes competições internacionais.
7: Que hoje, ao lançarmos esse 23º Festival dos Jogos Desportivos Escolares, devemos nos inspirar. Nos inspirar para que nós tenhamos esses talentos para chegar lá. Porque esses Mambinhas vieram deste nível aqui. Saíram dos Jogos Escolares.
2: Francisca Tomás exortando os atletas envolvidos no Festival dos Jogos Escolares a inspirarem-se no talento, dedicação e espírito de entrega demonstrados pelos Mambinhas de Sub-17 que culminaram com a histórica qualificação de Moçambique ao Campeonato Mundial da categoria a realizar-se no Catar.
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2: Caro ouvinte, colocamos um ponto final à presente edição da Revista Desportiva da Rádio Moçambique em Manica, num dia em que dissemos que o SK Kampen continua de pedra e cal no comando do Campeonato Nacional de Futebol da 2ª Divisão, fase provincial de Manica. Para a mesma prova, dissemos que a Academia de Futebol de Chimoio goleou a moda antiga Nova Jerusalém por 6-1. Dissemos igualmente que o Festival Provincial dos Jogos Desportivos Escolares, fase provincial de Manica, arrancou com apelos para a identificação de talentos capazes de representar a província em competições de índole provincial e nacional. Despedem-se Dini Kassam e Suzério Marcos.
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16h52, muito boa tarde. Estamos em dia de celebração do nosso continente, Copa Africana das Nações Sub-17, playoffs das meias finais, serão no dia 28, Egito, Tanzânia, a partir das 18 horas, às 21 teremos Marrocos, Senegal, recordamos que Moçambique, depois de ter sido eliminado da Copa Africana, fez então o playoff diante da Etiópia e venceu. Congénere da Etiópia e qualificou-se então para o Campeonato Mundial de Futebol Sub-17, prova agendada para este 2026 no Catar.

0: E continuamos a trazer notas sobre o desporto africano. O Mamelodi Sundowns da África do Sul conquistou na noite deste domingo a Liga dos Campeões Africanos em Futebol ao empatar um golo com o FAR Rabat do Marrocos no terreno deste no jogo da segunda mão. A equipa sul-africana venceu o agregado por 2-1, depois de ter superado o adversário na primeira mão em Pretória por 1-0 no final da semana passada. Assim, a formação sul-africana garantiu também a qualificação para a Taça Intercontinental e para o Mundial de Clubes de 2029. Eu, por falar em sul-africana, vamos então também conhecer o campeão da Liga Sul-Africana de Futebol.
1: O gigante de Soweto terminou o campeonato em primeiro lugar com 69 pontos, mais um que o Mamelodi Sundowns vence campeão. 14 anos depois, Warren Pirates volta ao pódio do futebol sul-africano, pondo ponto final a um longo reinado do Mamelodi Sundowns que perdurou nos últimos 8 anos. A conquista do título por parte do Pirates foi feita às custas da despromoção do Orbit College, já que foi empurrado para o último lugar da tabela classificativa com 24 pontos. O Orbit College trocou de lugar com o Maguese, que derrotou o Richards Bay por uma bola sem concorrência e subiu para o penúltimo posto, que lhe confere o direito de disputar o play-off de apuramento, juntamente com o Cape Town City e Milford, segundo e terceiro classificados do campeonato da primeira divisão. A oitava vaga do top 8 foi ocupada pelo Durban City, apesar de ter perdido o jogo frente ao Amazulu. A equipa de Durban tirou dividendos em 2 jogos, já que o Stellenbosch e o Siwelele empataram os desafios que realizaram este sábado. E para a milionária Taça da Liga, seguem Warren Pirates, Mamelodi Sundowns, Kaizer Chiefs, Amazulu, Sekhukhune United, Golden Arrows, Polokwane City e Durban City. Vejamos então o quadro de resultados da derradeira jornada da Liga Sul-Africana de Futebol. Orbit College 0, Orlando Pirates 2, Golden Arrows 0, TS Galaxy também 0, Kaizer Chiefs 0, Chippa United 1, Sekhukhune United 2, Siwelele também 2, Maguese 1, Richards Bay 0, Marumo Gallants 0, Stellenbosch também 0 e Durban City 0, Amazulu 1. E para a próxima edição das Afrotaças, a Terra Durand vai contar com Warren Pirates e Mamelodi Sundowns na Liga dos Campeões, Kaizer Chiefs e Durban City, este como vencedor da Taça Sul-Africana na Taça da Confederação. RM Desporto, Eduardo Figurão, em Joanesburgo.

0: Linguela. Recordamos aquela que ficou conhecida como a rainha do pop africano, Brain da face da vizinha África do Sul. Saudosa presença esta desta cantora sul-africana. Muito boa tarde em Moçambique. São 17 horas.
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0: As notícias esta hora são apresentadas por Belisário Macamo. Muito boa tarde.
2: Muito boa tarde, Inglaterra 7 mais. Há barulho no Campeonato Provincial de Futebol de Nampula. Os clubes de Monape discordam do critério adotado pela Associação Provincial de apurar três equipas da Série B em prejuízo da Série A, que qualifica duas para a fase final da prova. Justino Jaime é o presidente da Associação Distrital de Futebol de Monape.
3: É questão do figurino do campeonato. Uma vez que tinham dito primeiro que apuravam duas na Série A e duas também na Série B, mas de repente fomos ver que na Série B apuram três e Série A duas. Então isso também não nos deixa satisfeitos, apesar de desistência de uma equipa nossa, porque eu diria que seria de igual, mas por causa de uma equipa isso, pelo menos eu, não me deixa satisfeito. Então se é duas, devem ser duas para cada série. Se é três, é três para cada série. Estou a falar de Nampulense. E depois cinco equipas que vão participar da outra fase, praticamente final. Agora eu penso que não tem lógica.
4: Por seu turno, o vice-presidente para alta competição na Associação Provincial de Futebol de Nampula, Santos Pereira, clarificou os motivos pelos quais há esse desequilíbrio no apuramento das equipas, afirmando que nenhuma das formações será prejudicada, desde que tenha garra e determinação em atingir os seus objetivos.
5: Nós temos o nosso campeonato dividido em duas séries, Série A e Série B. Então tivemos algumas equipes da Série A que não reuniram condições até a data limite. Estou-me a referir de inscrição de seus atletas. Preferimos afastar as equipas. Logo, a Série A ficou com o número de equipas reduzidas. Então a Série A tem 6 equipas e a Série B tem 8 equipas. Por causa desse maior desequilíbrio, a Série A vai ter 10 jornadas durante todo o campeonato, enquanto a Série B vai ter 14 jornadas. Diferença de 4 jornadas é muito. Então pensamos em passarem para a fase seguinte 2 equipes da Série A e 3 equipes da Série B, porque a Série B tem maior número de equipes. Então na fase seguinte teremos 5 equipes.
4: Santos Pereira, vice-presidente para alta competição na Associação Provincial de Futebol de Nampula, explicando os critérios que serão usados no apuramento das equipas da Série A e B para a fase final do Nampulense versão 2026. RM Desporto, Calisto Pedro, Nampula.
2: A seleção de futebol da cidade de Climane venceu esta segunda-feira um misto de Mucuba e Lugela por 3 bolas sem resposta no arranque do torneio de futebol da fase provincial dos Jogos Esportivos Escolares da Zambésia. O atleta Arvin Abel intensifica a preparação para os Jogos Olímpicos de Verão da Juventude que terão lugar neste ano na República do Senegal. O jovem atleta do triatlo residente na cidade de Maputo tem a mãe como treinadora.
6: O jovem atleta moçambicano de triatlo Arvin Abdel intensifica a sua preparação com vista à participação nos Jogos Olímpicos da Juventude, projetados para outubro próximo em Catar. Movido pela vontade e crença para que um dia seja atleta de referência, Arvin Abdel vai a 14 de junho próximo participar na prova de triatlo nas Ilhas Maurícias como forma de procurar os melhores índices de confiança. Arvin Abdel promete dar o melhor de si de modo a representar e a levar bem mais alto a bandeira nacional.
7: Estou a treinar muito e sim, estou a preparar mentalmente e fisicamente. Não prometo nada, mas prometo dar o meu melhor e representar a nossa bandeira.
6: E a treinadora do atleta, por sinal sua mãe, Maida Fará, diz que tudo está a ser feito para que Arvin Abdel esteja à altura da competição nos Jogos Olímpicos da Juventude.
8: Estamos, já estou orgulhosa dele, porque ele está a esforçar muito, está a treinar muito, é o fruto do treino que ele está a fazer.
6: Ser mãe e treinadora ao mesmo tempo, o que é que isso significa?
8: É muito difícil separar emoções com trabalho muito duro, né? Também é uma disciplina bastante pesada, como mãe e como treinadora também. Tenho que separar sempre, não posso misturar o meu papel de mãe como o outro, como treinadora. Mas espero que vamos conseguir, já conseguimos chegar pelo menos neste nível. Pela primeira vez, Moçambique vai ser representada nos Jogos Olímpicos da Juventude. Espero que ele também vai fazer o trabalho dele e vai conseguir um lugar. Não vamos dizer no pódio, é um pouco muito cedo para falar disso, mas vamos ver.
6: Treinadora de Arvin Abdel Maida Farah e os preparativos com vista à participação nos Jogos Olímpicos da Juventude na prova de triatlo. O atleta venceu este domingo a prova de natação nos 5 mil metros de águas abertas na praia de Bilene, prova conquistada pela equipa de Barracudas de Maputo.
2: O Sundowns conquistou ontem a Liga dos Campeões Africanos em futebol após empatar por 1-1 diante do AS FAR Rabat de Marrocos. Os sul-africanos venceram a final com um agregado de 2-1 na primeira mão. Venceram por 1-0. No capítulo financeiro, o Mamelodi Sundowns encaixa 6 milhões de dólares. Esta noite há jogo, portanto, play-off de apuramento à primeira Liga Alemã de Futebol, a Bundesliga 2026-2027. Paderborn defronta a formação do Wolfsburgo. O jogo começa às 20h30. Boa tarde.
0: Boa tarde, sim, continuação de um bom trabalho.

17 horas e 12 minutos, muito boa tarde, votos de ótima segunda-feira, um bom regresso a casa, se que está já em direção a casa, depois de mais um dia de atividades, vamos nesta hora abrir espaço para a participação do amigo ouvinte, através de mensagem para o WhatsApp 8520-2593-1. Cumprimento amigos e familiares nesta tarde. Continuamos também a acompanhar aquilo que mexe com o coração de todos os moçambicanos, o futebol. Recordando que temos em destaque para já nessa qualificação histórica de Moçambique para o Mundial de Sub-17 2026. 8520-2593-1 é o número disponível por WhatsApp a partir deste momento, até muito próximo das 18 horas. Aproveita então também para cumprimentar amigos e familiares. Enquanto isso não acontece, vamos continuar a trazer aquilo que é destaque nacional e internacional. Fórmula 1, o piloto italiano Kimi Antonella da Mercedes venceu o Grande Prémio do Canadá, quinta ronda da temporada, e cimentou o comando do Mundial de Fórmula 1. Antonella, que largou da segunda posição da grelha, aproveitou a desistência do companheiro de equipa, o britânico George Russell da Mercedes, para assumir a liderança da corrida em definitivo, batendo o britânico Lewis Hamilton da Ferrari por 10.768 segundos, com o neerlandês Max Verstappen da Red Bull em terceiro a 11.276. Com este resultado, Kimi Antonella, que se tornou no primeiro piloto a vencer as primeiras quatro provas da carreira de forma consecutiva, lidera o campeonato com 131 pontos, mais 43 do que Russell, que é...

0: A província de Gaza, o encontro do repórter Francisco Nelson, que nos fala do trabalho do jovem atleta Arvin Abdel, que prepara-se para os Jogos Olímpicos da Juventude Dakar 2026.
1: O jovem atleta moçambicano de triatlo Arvin Abdel intensifica a sua preparação com vista à participação nos Jogos Olímpicos da Juventude, projetados para outubro próximo em Catar. Movido pela vontade e crença para que um dia seja atleta de referência, Arvin Abdel vai a 14 de junho próximo participar na prova de triatlo nas Ilhas Maurícias como forma de procurar os melhores índices de confiança. Arvin Abdel promete dar o melhor de si de modo a representar e a levar bem mais alto a bandeira nacional.
2: Estou a treinar muito e sim, estou a preparar mentalmente e fisicamente. Não prometo nada, mas prometo dar o meu melhor e representar a nossa bandeira.
1: E a treinadora do atleta, por sinal sua mãe, Maida Fará, diz que tudo está a ser feito para que Arvin Abdel esteja à altura da competição nos Jogos Olímpicos da Juventude.
3: Estamos, já estou orgulhosa dele, porque ele está a esforçar muito, está a treinar muito, é o fruto do treino que ele está a fazer.
1: Ser mãe e treinadora ao mesmo tempo, o que é que isso significa?
3: É muito difícil separar emoções com trabalho muito duro, né? Também é uma disciplina bastante pesada, como mãe e como treinadora também. Tenho que separar sempre, não posso misturar o meu papel de mãe com o outro como treinadora. Mas espero que vamos conseguir, já conseguimos chegar pelo menos neste nível. Pela primeira vez, Moçambique vai ser representada nos Jogos Olímpicos da Juventude. Espero que ele também vai fazer o trabalho dele e vai conseguir um lugar. Não vamos dizer no pódio, é um pouco muito cedo para falar disso, mas vamos ver.
1: Treinadora de Arvin Abdel, Maida Farah, e os preparativos com vista à participação nos Jogos Olímpicos da Juventude na prova de triatlo. O atleta venceu este domingo a prova de natação nos 5 mil metros de águas abertas na praia de Bilene, prova conquistada pela equipa de Barracudas de Maputo.
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Armando, mas já é o seu tributo à Xai-Xai, onde estivemos há pouco em contacto com o repórter Francisco Nelson, que ouviu um atleta da modalidade de triatlo que prepara-se para os Jogos Olímpicos da Juventude Dakar 2026. Espreitamos a nossa caixa de mensagens. Boa tarde. Oh, oh, muito boa tarde. É bom saber que somos a sua bênção, sim senhora. A Dona Odete Macimba vem por este meio garantir o lugar. Ela diz que desapareceu por um tempo, mas já está de volta. Bom, o seu lugar nunca foi ocupado, nunca foi substituído. Portanto, sempre continuará aqui prontinho para si. Volte sempre. Muito obrigada, campeã, pela sua mensagem. Voltos de ótima tarde. É preciso ter mais cuidado com o covarde do que com o valente, porque o valente te enfrenta, mas o covarde te trai. Esta é a dica daquele ouvinte sempre inspirado. É o campeão André Pequenino, a partir da cidade de Pemba, bairro Cariacó. Muito obrigada pela sua participação. Estamos juntos.

0: escreva para nós, 85-20-25-93-1, 85-20-25-93-1, hoje é dia de África, falamos dos desafios de África, e por falar mesmo neste dia e também naquilo que diz respeito aos desafios do nosso continente, vamos daqui a mais alguns minutos buscar as palavras do presidente do Comitê Olímpico de Moçambique, Aníbal Anave, que fala do ponto de situação do investimento no desporto em África e com maior realce para os Jogos Olímpicos. Estes últimos anos, como é que tem sido a prestação do continente africano e em relação aos investimentos, ponto de situação do que o desporto tem em termos de desafios no nosso continente, porque hoje é dia de África e nós assim celebramos a África, este continente que continua sendo assolado por diversos desafios, e o desporto não foge, a regra também tem estado a enfrentar desafios tremendos. Fora do desporto, o nosso continente continua a enfrentar a instabilidade política e segurança, ainda a vulnerabilidade económica e dependência de matérias-primas, impactos sociais, o crescimento populacional. São alguns destes desafios, mas que apesar destes desafios, a África continua bonita, continua este continente acolhedor, este continente festivo, um continente hospitaleiro. E por falar em hospitalidade, Senegal está a preparar-se da melhor forma para acolher estes primeiros Jogos Olímpicos que acontecerão em África. São Jogos Olímpicos da Juventude. Moçambique vai participar. Já temos estado a falar sobre a preparação de Moçambique para estes Jogos. Tivemos também a oportunidade de conversar com o chefe de missão de Moçambique a estes Jogos, o Sr. Khalid Kassam. Ele que está então a chefiar esta delegação que prepara-se rumo aos Jogos Olímpicos da Juventude. Bom, vamos então mudar de página. Seguimos para a província da Zambézia, para o encontro do colega Abneiro Tchernenko, que nos traz o rescaldo de uma partida de futebol que teve lugar esta segunda-feira.
1: A seleção de Kilimani venceu por 3-0 esta segunda-feira, um misto entre Mukuba e Lugela, em partida inaugural de futebol masculino da fase provincial de jogos desportivos escolares que decorrem em Kilimani. O pontapé de saída de forma simbólica dos Jogos Desportivos Escolares foi dado pelo governador da Zambézia, Pio Matos. A seleção de Kilimani foi superior em todo o período do jogo e beneficiou de muitas oportunidades para aumentar o marcador, mas pecou no aspecto da finalização. Apesar da entrada em falso do misto entre Mukuba e Lugela, Ivan, atleta que capitaneou a coletividade, diz que vai melhorar no próximo encontro.
2: Nós perdemos é porque juntamos-nos e nós ainda não conhecemos. Então, como é o primeiro jogo, é uma derrota e não vai terminar agora. Para o próximo jogo vamos dar a volta por cima e vamos melhorar mais, porque ainda estamos a nos conhecer.
1: Quem está satisfeito com o resultado é o jogador de Kilimani, que promete levar o troféu de primeiro classificado no torneio masculino em futebol.
3: Chamo-me Gaddafi Riziki. O jogo foi muito bem porque ganhamos. E precisamos mais de treinar para ganharmos mais vezes para recebermos o troféu.
4: Podemos esperar
3: mais trabalho.
1: Os restantes jogos deste certame e outras modalidades prosseguem esta terça-feira, segundo dia de competições. Abneiro Tchernenko, Kilimani.
0: Muito obrigada, Abneiro Tchernenko. E notas sobre esse Festival Provincial de Jogos Escolares que acontece um pouco por todo o país e o futebol esteve em destaque nesta segunda-feira.

DJ Matias Damásio. Quem é essa mulher? 17h35. É tarde da segunda-feira, é o primeiro dia útil da semana, ou estamos a celebrar o nosso continente. 25 de maio é o Dia de África.

É o som da nossa terra, a presença de VJ em dose dupla. O tema que acabou de acompanhar tem como nome Alice, para todas elas que acompanham a nossa emissão. Muito boa tarde, todas Alices que acompanham a nossa emissão. Vamos para a nossa caixa de mensagem. Encontramos para já. O campeão André Pequenino, ele gosta muito de nos escrever, hein? Ele gosta mesmo. E tem tanta paciência de nos escrever mensagens inspiradoras. Vamos lá, agora temos aqui umas duas mensagens. Recordando ao amigo ouvinte que temos disponível 85 20 25 93 1. Neste dia de África, estamos a falar do nosso continente, os desafios do nosso continente, em particular o desporto, não é? Em particular o desporto, por falar nisso, já havíamos anunciado que teremos nas declarações do presidente do Comitê Olímpico de Moçambique. Vamos, na verdade, buscar as declarações dele sobre a presença africana nos grandes eventos, com especial atenção para os Jogos Olímpicos. Fazer também uma espécie de comparação daquilo que tem sido no nosso país e também para os outros países da região, como é que tem sido a sua participação, a performance em Jogos Olímpicos. Mas por ora vamos então para estas mensagens do campeão André Pequenino. Tem uma mensagem que diz assim: siga em frente. Não importa o quão difíceis as coisas estejam agora. Não importa o quão preso você se sinta. Não importa quantos dias você passou chorando. Não importa quantos dias você passou desejando que tudo fosse diferente. Não importa o quão sem esperança e desanimado você se sinta. Eu te prometo, você não vai se sentir assim para sempre. Siga em frente. Obrigada, campeão André Pequenino, sempre presente e com as suas mensagens. Olha que ele tem uma mensagem que nos mandou, bem curtinha, que diz assim: guarde sua pedra, você também erra. Essa é boa. Este é um lembrete, não é? Este é um lembrete. André, muito obrigada mesmo por estar sempre ligado ao canal dos campeões. Vamos então agora recuperar as declarações do presidente do Comitê Olímpico de Moçambique, Aníbal Manava, a propósito então da performance do continente africano em grandes eventos, com atenção para os Jogos Olímpicos. Sendo hoje o dia de África, uma altura em que o nosso país continua, nosso país não, mas sim o nosso continente, continua a enfrentar desafios diversos em quase que todas as áreas. O desporto é disso também o exemplo. Vamos então recuperar estas palavras do presidente do Comitê Olímpico de Moçambique, Aníbal Manava. Presidente, vamos olhar um pouco à África. Há pouco tempo esteve a falar do Botswana, Eswatina, que, por exemplo, os orçamentos são um pouco maiores em relação ao nosso país. Se formos a fazer uma apreciação daquilo que tem sido a tabela de medalhas nos últimos anos, nos Jogos Olímpicos 2000 principalmente, a África ainda não conseguiu entrar para o top 10. Independentemente de ter já alguns países com um orçamento um pouco mais robusto para esta questão dos Jogos Olímpicos,

0: comunidades. Porquê que nunca tivemos uma África única a representar, por exemplo, os Jogos Olímpicos? Porque sempre aparece a África cada uma isolada. Mas antes eu gostaria de ouvir o Presidente uma apreciação sobre esta questão do quadro de medalhas.
1: Bem, depois comento-te com muito gosto essas duas questões. Quadro de medalhas, como eu me referi anteriormente, há um déficit de investimentos. Há países que estão a investir mais, a África do Sul investiu mais, e na sequência desse investimento levou provavelmente a maior delegação de sempre.
0: Nos Jogos de Paris.
1: Nos Jogos de Paris, exatamente. Eu volto a repetir isso, isso é indicador. Medalha, sim, mas o número de atletas que tu levas é um grande indicador. Então, tirando a África do Sul, mas os outros estão... Eu não dizia desinvestir. Os outros, os americanos, os europeus, estão a duplicar os investimentos. Em 2000, o Comitê Olímpico de Portugal tinha um investimento, pensou que de 8 a 10 milhões de dólares. Em 2024, portanto, nesse último ciclo, teve um investimento de 26 ou 27 milhões de dólares.
0: É.
1: Essa é que é a realidade. Uhum. E sendo essa a realidade, quantas medalhas é que Portugal teve? 3, se calhar 4. Estás a ver? Portanto, nós estamos em contextos e realidades em que, sendo modalidades, algumas delas individuais, eles apostam muito forte, investem mesmo. Portanto, e nós continuamos a manter o nível que tínhamos. Portanto, nós, os outros estão... Então, o que é que acontece? Hoje, felizmente, tem muitos centros de alto rendimento. E eles investiram em centros de alto rendimento para que os seus atletas possam estar naquele... Eu não consigo meter os meus atletas nesse centro de rendimento porque eu não tenho dinheiro para pagar aquilo. Portanto, com aquilo que eu tenho, que me dão, não consigo... Está lá. E eu repito isto que é preciso perceber. Eu, como Comitê Olímpico, de ciclo de 2000 até, 16 a 2020, e comparado com o ciclo de 2020 a 2024, nós duplicamos.
0: O orçamento.
1: Só que os outros não duplicam, triplicam, quadruplicam. Então, e é este o problema da África. O problema da África é que nós não estamos a investir muito nessa questão. A outra, a segunda questão, que também para mim é muito importante, são os centros de alto rendimento. Não é? Nós não estamos a ter muitos centros de alto rendimento.
0: No nosso continente?
1: No nosso continente, exatamente. Os centros são muito... A África do Sul tem... O Quênia tem, assim, assim. O Egito, obviamente, que tem, mas não passa mais disso aí. Enquanto que se tu fores para a Europa, eles têm esse. Tu queres um centro de alto rendimento que é especializado em vela, eles têm lá um sítio onde mandam todas as pessoas que querem. Para judo, eles têm lá. Então... Eles são tão tentados a levar o desporto. Por isso mesmo é que nós estamos a ter esse nível. Respondendo à questão dos Estados Unidos de África com os Estados Unidos de América, a África não precisa de se juntar. Só a Nigéria.
0: Um dos 10 países.
1: O mesmo a população...
0: Dos 10 países mais populosos
1: que os Estados Unidos.
0: É.
1: Estás a ver? Então, porque é que não consegue ter exatamente o mesmo desempenho que os Estados Unidos? Pois aí já há outros fatores envolvidos, que é fatores de qualidade, há

0: fatores de infraestruturas, há fatores, sobretudo, de organização. Nós, em termos organizativos, também temos muito a desejar. Em termos de planificação, temos muito a desejar. Portanto, há uma série de... Enquanto que nesses países o desporto é olhado como uma ciência, nós ainda temos problemas nesse aspecto. Vou-te dar outro exemplo, estás a ver, que é importante. Temos quantas faculdades de educação física e desportos em Moçambique?
1: Quatro.
0: Existe alguma relação direta entre essas universidades desportivas com o movimento desportivo?
1: Não.
0: Não existe. Algum licenciado sai para uma federação, sai para um clube, sai para... ou para fazer pesquisa, uma pesquisa desportiva, e depois dizer, olha, essa pesquisa desportiva aqui serve para definirmos se a nossa especialidade são 800 metros, se são 400, não sei o quê. Se tem, isso está lá no gabinete, ninguém sabe disso. Portanto, cada qual aqui toca os seus instrumentos. Eu tive a ocasião de dizer isto numa das faculdades que me convidaram para ir falar um pouco sobre o que eu pensava. É que a faculdade, é que há alunos que vão fazer licenciatura de educação física apenas para ter diploma. É que tu, depois de teres a licenciatura, já podes fazer mestrado em gestão. E ele, depois de fazer esse mestrado em gestão, deixa o desporto completamente.
1: E vai trabalhar na...
0: E vai trabalhar em qualquer coisa parecida com gestão. Estás a ver? Então, são... Eu, quando falo de Moçambique, estou a falar de África, tem muito esse tipo de situação. Por isso é que é difícil compararmos neste momento com as grandes potências. Sim, e se tu fores a reparar também, né, mesmo nas próprias grandes potências, estás a ver, dizia um americano que ganharam os Jogos Olímpicos, tiveram mais medalhas. Ele disse, epá, se calhar se tivéssemos tido a Rússia aqui a participar, não é? Quem teria sido o vencedor destes Jogos Olímpicos? Se calhar teria sido a China.
1: Okay.
0: Portanto, isto para dizer que há muita competitividade nesses... Há muito investimento nesses países. A França organizou os Jogos Olímpicos e não ganhou os Jogos Olímpicos. Mas sabes qual foi a meta que eles tinham? Era conquistar mais do que 43 medalhas, do que tinha, porque tinha sido o máximo de medalhas
1: na edição anterior
0: que eles conquistaram. Uhum. E, de facto, conquistaram 60 e tantas medalhas. Portanto, no ponto de vista deles, é uma vitória. O nosso ponto de vista pode dizer, eles organizaram, estavam em casa e perderam. Não. Eles, foi uma grande conquista que tivemos.
1: Desenharam.
0: Portanto, eu penso que são estes os fatores que determinam um pouco o nosso retrocesso. É sobretudo coisa, mas nós podemos investir. Temos o exemplo do Botswana. Eu vou-te dizer.
1: E o Botswana, quantos
0: atletas é que leva aos Jogos Olímpicos?
1: Medalhas.
0: Como?
1: Estreou-se com uma medalha, no quadro
0: Exatamente.
1: De medalhas.
0: Mas
1: em
0: quantos
1: Paris?
0: Atletas é que o Botswana leva para os Jogos Olímpicos? 5, 6.
1: É o mesmo número que
0: o Agora, Moçambique. Exatamente. Agora, aqueles atletas, é tudo, tem investimento que não lhes falta nada. Está a perceber? Aqueles atletas são bem tratados e têm tudo. Têm apoios para ir às competições, têm apoios. Mas é isto que nós temos que fazer. 5 atletas, é só isso. Só. Se nós fizermos a mesma coisa com a Daisy, com a
1: Alcinda,
0: com a Rádio, com o Tiago, com o...
1: Os atletas da vela,
0: pois,
1: também,
0: o Sabino e tantos outros. Eu garanto-te que vamos ter. Vamos também ter medalha. Temos que bater, temos que dar as condições que dão aos outros. não é? Esse é o ponto.
2: Presidente, assim foram as declarações do presidente do Comitê Olímpico de Moçambique, muito a propósito da performance do nosso continente em grandes eventos, com especial atenção para os Jogos Olímpicos, neste dia em que celebramos o continente africano. Hoje é dia de África, 25 de maio. Parabéns, parabéns para a nossa África.

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6: Em toda a República de Moçambique são 18 horas.
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6: Às 18h10 teremos a resenha desportiva da Zambésia. Até lá, amigo ouvinte, desejamos a continuação de ótima sintonia. Feliz noite de segunda-feira.

0: presença de Luqui e Idris interpretando Vão Falar. Antes vamos acompanhar a Karina Gomes, a voz que tem raízes cabo-verdianas e são tomenses. Estamos guineenses, na verdade, não são tomenses, mas sim guineenses. Esta jovem senhora, a senhora cantora Karina Gomes. Vamos então para a edição deste momento da resenha desportiva da Zambésia. Vamos saber como foi o fim de semana desportivo na província da Zambésia. E juntamos em antena Rosário dos Santos para então contarmos as histórias do fim de semana desportivo.
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2: Arrancou esta segunda-feira o 31º Festival dos Jogos Desportivos Escolares ao nível da província da Zambésia. Estamos no ar. Começa agora o programa Rádio Desporto de Mestre Zambésia, transmitido pelo canal desportivo da Rádio Moçambique. Na vossa companhia, Rosário dos Santos e Jacimilton Ernesto no controlo do sistema sonoro. Estamos juntos. Rodou este fim de semana a quinta e última jornada da fase de grupos do Campeonato Provincial de Futebol ao nível da província da Zambésia. Assunto para conferir um pouco lá mais para adiante. Para já, vamos recuperar a notícia de destaque. Como dizíamos na abertura, arrancou esta segunda-feira o 31º Festival dos Jogos Esportivos Escolares ao nível da província da Zambésia. Na cobertura, o jornalista António Domingos reporta já a seguir.
3: O governador da província da Zambésia defende a escolha criteriosa dos atletas que vão à fase final dos Jogos Desportivos Escolares em agosto na província de Inhambane. Pio Matos falava esta segunda-feira em Quelimane, na abertura de 31ª edição dos Jogos Desportivos em Quelimane. A prova junta 900 atletas de ambos os sexos dos 22 distritos da província da Zambésia. Até sábado estarão em competição as modalidades de handebol, atletismo, ginástica, futebol, basquetebol, voleibol e xadrez.
4: Que aqui vieram a Zambésia, a capital da nossa querida Zambésia, para disputar, para competir, para fazer a demonstração dos talentos que vocês são todos. Todos que aqui vieram a Quelimane, vindo dos distritos, e mesmo os de Quelimane, que vão disputar este festival, são os melhores atletas que a província da Zambésia tem. Palmas para vocês. Reunimos-nos aqui na capital da nossa província para disputarmos estes jogos desportivos escolares nas modalidades aqui apresentadas. Antes dos jogos começar, nós todos já ganhamos. Ganhamos ou não ganhamos? Porque o desporto é um momento especial. O desporto desenvolve a interajuda, desenvolve a amizade, desenvolve os talentos que nós trazemos. Mas, acima de tudo, desenvolve esta integração bonita que aqui hoje estamos a testemunhar. Queremos que o desporto escolar seja valorizado, desde a turma, a escola, ao campeonato interescolar, ao campeonato interdistrital, e aqui hoje vai dar início. Dizia aqui o diretor Casal que os técnicos estarão atentos, devem estar muito atentos para os melhores atletas em cada uma das modalidades seja escolhido para começar a ser preparado para representar a nossa província nos Jogos Desportivos Nacionais. Queremos que os melhores representem a nossa província. Não escolham através de cunha. Não façam corrupção no desporto também. Ah, aquele é filho do João, é meu amigo, tem que ir passear em Nhambane. Nós não queremos. Tem que ir os melhores. Só os melhores é que têm que fazer parte da seleção da Zambésia. Nós queremos ir ao Campeonato Nacional dos Jogos Desportivos Escolares para trazer medalhas, para trazer taças. Estão a ouvir? Não é para ir como fomos nos últimos Jogos Escolares em Nampula. Não trouxemos nada. Voltaram de mãos vazias. Zambésia é a segunda província mais populosa. É a primeira província com mais alunos nas escolas. A comunidade estudantil na Zambésia é a maior do país. Não se justifica não sermos os melhores desportistas deste país. O segredo não está só nos atletas, está acima de tudo na organização, nos professores, nos treinadores que vão preparar esses atletas para disputarem esses jogos escolares com dignidade. Mas, contudo,
3: o governador da Zambésia, Pio Matos, aproveitou a ocasião para frisar que o desporto deve servir de um momento de amizade entre ajuda entre os atletas.
4: Os jogos esportivos escolares é um momento em que disputamos a amizade, a interação, a ajuda mútua. Quando chocamos com um atleta e ele se cai, a primeira coisa temos que ir saber se ele está bem. Temos que levantá-lo, apoiá-lo. Esta é a força do desporto. O desporto que une os povos. O desporto que faz a amizade, que cria entre nós esta dinâmica. Eu quero pedir aos organizadores que estes jovens, estas nossas crianças que vieram de todos os distritos, sejam muito bem cuidados e muito bem tratados aqui em Climane. Têm que ter melhores condições para, ao longo destes dias, possam praticar as modalidades que eles vieram representar. E a população de Climane, os estudantes de Climane, têm que ser muito solidários com estes que deixaram os seus pais, as suas famílias, estão aqui conosco para competir, para apreciar e disputar conosco os valores desportivos que nós temos para demonstrar. Fico feliz em ver todos os distritos representados, com grandes delegações aqui presentes. Estudantes alegres, felizes. E quero acreditar que os momentos desportivos que vocês vão desenvolver serão de inteira valia, de muita qualidade. Eu, pessoalmente, farei questão de vir assistir a alguns jogos que se vão disputar aqui na nossa cidade. E quero convidar a população para se fazerem aos campos desportivos para apreciarem o talento que a Zambésia tem, estes valores que estas crianças têm. Por isso, eu quero desejar a todas as crianças, a todos os atletas aqui, para que este festival, o 31º Festival Provincial dos Jogos Escolares, que se vão realizar na cidade de Climane, seja um festival muito rico, de muita amizade, muita competitividade. Como está a ver, está a chover, está a nos abençoar. Isto é bom sinal de que estes jogos vão correr muito bem. Não é? Vai correr bem. Quem está comigo vai, levanta a mão. Quem está a correr bem? Está a correr bem? Vai correr bem, sim. Então queremos que em todas as modalidades, handebol, atletismo, basquete, futebol 11, ginástica, jogos tradicionais, voleibol, xadrez, sejam disputados muito bem e daqui sejam selecionados os melhores.
3: Os atletas comprometem-se em proporcionar um bom espetáculo durante os jogos.
5: Unidade nacional, trabalho em equipa, autoestima e responsabilidade, dons importantes para qualquer cidadão viver em harmonia na sociedade. Ser dinâmico, cooperando para o seu crescimento. A realização deste festival enquadra-se no plano do governo que visa a ocupação de tempos livres.
3: Ao todo, serão selecionados mais de uma centena de atletas para a fase nacional de jogos desportivos escolares em Inhambane.
2: Desporto popular ao rubro. Assunto para conferir ainda nesta edição, um pouco lá mais para adiante. Para já, rodou este fim de semana a quinta e última jornada da fase de grupos do Campeonato Provincial de Futebol ao nível da província da Zambézia. 1-1 foi o resultado, com o qual a sua partição terminou o jogo com o 1 de maio também desta cidade, no jogo realizado este domingo. Portanto, ontem, ainda na tarde deste domingo, o Sporting goleou 3 de fevereiro por 6-0. No sábado, na abertura da ronda, o Ferroviário de Quelimane derrotou o GR de Inhaçuns por 4 bolas sem concorrência. Nesta série, o Ferroviário lidera a prova com 15 pontos, seguido da sua proteção com 10. Sporting tem 9 pontos, 1º de maio tem 3, GR tem 2 pontos e o 3 de fevereiro também de Quelimane tem 2 pontos. Ficamos então com o desporto falado relativamente a esta quinta e última jornada da fase de grupo.
6: O importante é que a equipe se uniu bem dentro do campo, controlamos o jogo todo, infelizmente conseguimos um gol, mas já tínhamos o apuramento garantido. O interessante era dar um recado a todos os jogadores de jogarem, não foi o que aconteceu, estamos satisfeitos. Não, pelo menos hoje empatamos e já diagnosticamos o que está. Estamos a trocar os guarda-redes, estamos a aportar no outro guarda-redes. Temos um que está a dar mais confiança, mas tem que ser assim, mas o futebol jogam todos e faz falta que não está presente.
7: Nesse jogo falhámos muito, teríamos feito melhor, nós já teríamos marcado, já estaríamos no adiantamento há muito tempo. Os nossos pontas não acreditaram naquilo que é o seu potencial. Sofremos o golo, não paramos e continuamos a jogar. Acreditamos que era possível marcar e marcamos. Tivemos aquelas derrotas do primeiro, da segunda jornada. Fomos, sentamos, acreditamos, trabalhamos e dissemos que era normal mudar do ritmo do jogo. Esse que nós, depois de nós acreditarmos que ganhamos com o Jair, acreditamos que podemos avançar, podemos competir o campeonato.
2: A um nível de classificação, o Ferroviário de Quelimane soma e segue. Tem 15 pontos, seguido da sua proteção com 10 pontos. Sporting de Quelimane tem 9 pontos. 1º de maio, 3. Jair Futebol Clube, 2. E 1º de maio, também 2 pontos.
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2: Realizou-se a primeira eliminatória do Campeonato Provincial ao nível de seleções distritais. Desta feita, Quelimane despachou DR por qualquer coisa como 4 bolas sem concorrência. Desta feita, colocamos o ponto final dos nossos trabalhos hoje, com destaque para o arranque esta segunda-feira para o 31º Festival dos Jogos Desportivos Escolares ao nível da província da Zambézia. Nós somos Rosário dos Santos e Jacinto Ernesto no controlo do sistema sonoro. Saudações.
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18h35, amigos, desejamos a continuação de ótima sintonia. Vamos, nos próximos minutos, seguir com música variada até próximo das 19h. E depois das 19h teremos a transmissão do Jornal Desportivo em simultâneo com a Antena Nacional. Até lá, continuação de ótima sintonia. Boa noite.

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Projeto Mabulo e o tema Elisa Mabai. Estivemos também a acompanhar Jeff Maluleca, Malia Bacocuana, Antiso Jarra, presença da Domingas Elisa Jamin, sou simplesmente Mingas. 18h46, estamos nesta hora, parte final para esta hora. Seguimos até às 19h com música variada. 19h01, o Jornal Desportivo.

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0: Muito boa noite, em Moçambique são 19 horas.
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0: Dentro de poucos instantes, a transmissão do Jornal Desportivo. Ótima sintonia.

0: 19:02, já a seguir o jornal.
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0: Saudações, jogos escolares na crista da onda, chegou a vez do Festival Provincial, fase na qual se selecionam os melhores atletas locais. Entretanto, Inhambane declara incapacidade financeira para acolher a fase nacional. África do Sul em festa, Mamelodi Sundowns conquista a Liga dos Campeões Africanos e Orlando Pirates arrebata o título de campeão nacional. Jornal Desportivo está no ar, edição e apresentação de Adão Matimbi, Jerônimo Muamba, na Sonoplastia. Abrimos o jornal mergulhando pelo país profundo para levar até si as emoções da fase provincial dos Jogos Escolares. Inhambane, anfitriã da 16ª edição da fase nacional, está sem dinheiro. São necessários mais de 30 milhões de meticais. Sem estes fundos, os jogos correm sérios riscos de serem adiados.
1: A menos de quase 3 meses do arranque da fase nacional da 16ª edição do Festival de Jogos Desportivos Escolares, agendada para agosto próximo, a província de Inhambane não dispõe de fundos para avançar com a reabilitação das infraestruturas desportivas e dos locais de acomodação que deverão albergar as delegações de todo o país. De acordo com os cálculos oficiais, são necessários pouco mais de 30 milhões de meticais para custear as intervenções de emergência nos recintos desportivos e nos centros de alojamento previstos para acolher a festa desportiva escolar. O cenário de degradação da maioria destas infraestruturas é considerado crítico, tendo sido severamente agravado pela recente passagem do ciclone Giesane e pela chuva intensa, dos fenómenos que fustigaram a província de Inhambane no início do corrente ano. A informação sobre o déficit orçamental e a consequente incapacidade financeira para responder às exigências logísticas do evento nacional foi tornada pública nesta segunda-feira na cidade de Machis pelo diretor provincial de educação em Inhambane, Manuel Liklike, precisamente na cerimónia que marcou o arranque oficial da fase provincial de jogos desportivos escolares.
2: E nós, como província de Inhambane, do trabalho preliminar que nós fizemos, juntamente com uma ação coordenada da Direção Provincial de Juventude, Emprego e Desporto, o orçamento que nós fizemos para colocar em pé todas as infraestruturas ronda por mais de 30 milhões de meticais. E nós, até agora, não temos esse valor. Acreditamos que até lá tudo tem que acontecer e pedimos já o apoio incondicional de todas as forças vivas da sociedade para que este momento seja um momento de grande festa e de grande aprofundamento daquilo que é a unidade nacional ao nível do nosso país.
1: O diretor provincial da educação em Inhambane, Manuel Liklike, e a falta de dinheiro para atender a logística de organização da fase nacional de jogos desportivos escolares, evento marcado para agosto próximo neste ponto do país. Riame Desporto, Efraim Macitela.
0: Ainda assim, Zambésia procura selecionar os melhores atletas para o Festival Nacional de agosto próximo em Inhambane.
3: A seleção de Climane venceu por 3-0 esta segunda-feira um misto entre Mucuba e Lugela em partida inaugural de futebol masculino da fase provincial de jogos desportivos escolares que decorrem em Climane. O pontapé de saída de forma simbólica dos jogos desportivos escolares foi dado pelo governador da Zambésia, Pio Matos. A seleção de Climane foi superior em todo o período do jogo e beneficiou de muitas oportunidades para aumentar o marcador, mas pecou no aspecto da finalização. Apesar da entrada em falso do misto entre Mucuba e Lugela, Ivan, atleta que capitaneou a coletividade, diz que vai melhorar no próximo encontro.
4: Se nós perdemos é porque juntamos-nos e nós ainda não conhecemos. Então, como é o primeiro jogo, é uma derrota e não vai terminar agora. Para o próximo jogo vamos dar a volta por cima e vamos melhorar mais, porque ainda estamos a nos conhecer.
3: Quem está satisfeito com o resultado é o jogador de Climane, que promete levar o troféu de primeiro classificado no torneio masculino em futebol.
5: Chamo-me Gaddafi Riziki. O jogo foi muito bem porque ganhamos. E precisamos mais de treinar para ganharmos mais vezes para recebermos o troféu.
3: Os restantes jogos deste certame e outras modalidades prosseguem esta terça-feira, segundo dia de competições. Abner Tchernenko, Climane.
0: Sangano está a dar cartas nos torneios de futebol da fase provincial dos Jogos Escolares de Tete.
6: As seleções distritais de Sangano em futebol feminino e masculino estão a uma vitória para qualificar-se à final dos Jogos Desportivos Escolares TT 2026, que arrancaram no último sábado na província de Tete. As duas seleções somam os SEG neste festival e que iniciaram com o pé direito a disputa deste evento desportivo estudantil. Na jornada inaugural da prova, as seleções distritais de Sangano e ambos os sexos derrotaram as suas congêneres da cidade de Tete, vencendo por 2-0 para a alegria do Chico de Sangano. E este domingo, e para a jornada 2, a seleção feminina de Sangano voltou à carga, batendo Matisse por 2-1. E Larissa Domingos, capitã da equipa feminina de Sangano, fala da entrega da sua equipa, que foi determinante neste triunfo.
7: Porque treinamos e estávamos preparados. Jogamos bem a bola e ganhamos, depois queremos ganhar mais.
6: E Betty Canavaz, da seleção de futebol feminino de Matisse, assumiu a derrota da sua equipa.
8: O desfogado é esse, mas temos atacante, mais defesa também, mais outro jogo, vamos melhorar, vamos ganhar.
6: E masculino, empate a 1 gol no jogo entre ambos, realizado este domingo. E quem vem seguindo as pegadas de Sangano e a equipa de Chiúta, que bateu Barávia por 1-0 e 3-0, e ambos os sexos. Outros resultados desta ronda 2 são os seguintes: empate 5 gols no jogo de masculino entre Macanga e Doa, e ainda masculino, Zumbu 0, Corabaça 1, Maravia 1, Angone 1, Cidade de 2, Mutarara 0, Chifunde 0, Xangara 0, numa jornada em que esteve de fora o Distrito de Magué. No basquetebol feminino, Corabaça venceu Mutarara por 117-7 e masculino, Tete bateu Xangara por 82-2. RM Desporto, Cidade de Tete, Manuel Cardoso.
0: Nuniassa está a reduzir o número de atletas em competição na fase provincial dos Jogos Escolares.
2: A governadora da província de Niassa apela aos organizadores do 28º Festival Provincial dos Jogos Desportivos Escolares a envolverem mais atletas nas próximas competições do género. O apelo surge na sequência de redução do número de atletas que participam na presente edição do festival, situado na ordem de 510 contra 695 na edição passada. Judite Massenger, que falava esta segunda-feira na cerimônia de abertura do 28º Festival Provincial dos Jogos Desportivos Escolares, espera que nos próximos eventos o número de atletas convocados melhore para garantir que haja mais representatividade nas diversas modalidades desportivas que a província pratica. Por outro lado, a governante insta aos atletas a se prepararem condignamente para que os que serão selecionados consigam conquistar lugares cimeiros.
9: Comparativamente ao ano 2023, houve uma redução em 26,4% no número de atletas. Esses dados mostram que devemos fazer uma configuração organizativa, reforçando mais o recrutamento de jovens e a consolidação da participação feminina.
2: Na ocasião, o diretor provincial de educação no Niassa, Matias Chapung, todas as condições logísticas e técnicas estão criadas para que a província se prepare de melhor forma para a fase nacional do Festival dos Jogos Desportivos Escolares.
10: Niassa irá brilhar para produzir talentos e distribuir pelo país e pelo mundo.
2: Em mensagem dos atletas, Lavinha Constâncio garantiu que o Festival dos Jogos Desportivos Escolares, que esta segunda-feira arrancou ao nível da província do Niassa, representa união, disciplina e dedicação nas diversas modalidades praticadas ao nível das escolas.
11: Estaremos em campo determinados a vencer, mas conscientes de que o verdadeiro valor do desporto está também na humildade e no respeito para as regras e no fair play. Nós, atletas da província do Niassa, assumimos hoje o compromisso de honrar este festival com disciplina, responsabilidade e espírito de humanidade.
2: Ecos da cerimônia de abertura do 28º Festival Provincial dos Jogos Desportivos Escolar, esta segunda-feira, na cidade de Lixinga, província do Niassa. Januário Eduardo, a partir de Lixinga.
0: Se no Niassa o número de atletas tende a baixar, em Sofala, a fase provincial está a movimentar mais de 1.800 estudantes.
12: São estudantes das idades entre 12 a 15 anos que estão a exibir as suas habilidades técnicas e táticas nas modalidades de futebol, voleibol, basquetebol, xadrez, handebol ginástica, atletismo e jogos tradicionais. Os atletas procuram convencer os professores de educação física de modo a serem integrados na seleção da província para a fase nacional da competição agendada para a cidade de Inhambane. Falando na cerimônia de abertura da 13ª edição do Festival Provincial dos Jogos Desportivos Escolares, o governador de Sofala, Lourenço Bulha, disse que, além de formar seleções para a fase nacional, a iniciativa visa massificar a prática desportiva. Lourenço Bulha pediu a entrega e a dedicação de todos para que a província de Sofala seja representada condignamente este ano em Inhambane.
13: O vosso envolvimento demonstra que, juntos, podemos continuar a promover uma educação de qualidade e uma juventude saudável, participativa e sonhadora.
12: Em mensagem apresentada pela Carmen Manuel, os atletas prometeram em tudo fazer para conquistar medalhas e, consequentemente, serem integrados na seleção da província.
14: Para nós, o desporto escolar é um fator catalisador, pois oferece aos estudantes a oportunidade de ocupar os tempos livres de forma saudável e educativa.
12: A 13ª edição do Festival Provincial dos Jogos Desportivos Escolares, que decorre na cidade da Beira, tem a duração de 5 dias. Felipe Jorge, Beira.
0: Nos relevados nacionais, a dualidade de critérios no apuramento das equipas à fase final do Nampulense. A Série A é a mais prejudicada. Os clubes contestam.
15: O presidente da Associação Distrital de Futebol de Monapo diz que não concorda com os critérios que serão usados no apuramento das equipas da Série A e B para a fase final do Nampulense 2026. Justino Jaime considera que não há observância de dualidade de critérios para apurar duas equipas na Série A e três na Série B, defendendo que todas as formações são do mesmo campeonato de futebol da 2ª Divisão Fase Provincial.
16: É questão do figurino do campeonato. Uma vez que tinham dito primeiro que apuravam duas na Série A e duas também na Série B, mas de repente fomos ver que na Série B apuram três e Série A duas. Então isso também não nos deixa satisfeitos. Então, se é duas, devem ser duas para cada série. Se é três, é três para cada série.
15: Por seu turno, o vice-presidente para alta competição na Associação Provincial de Futebol de Nampula, Santos Pereira, clarificou os motivos pelos quais há esse desequilíbrio no apuramento das equipas, afirmando que nenhuma das formações será prejudicada, desde que tenha garra e determinação em atingir os seus objetivos.
17: Nós temos o nosso campeonato dividido em duas séries, Série A e Série B. Então tivemos algumas equipes da Série A que não reuniram condições até a data limite. Estou-me a referir de inscrição de seus atletas. Preferimos afastar as equipas. Logo, a Série A ficou com o número de equipas reduzidas. Então a Série A tem 6 equipas e a Série B tem 8 equipas. Por causa desse maior desequilíbrio, a Série A vai ter 10 jornadas durante todo o campeonato, enquanto a Série B vai ter 14 jornadas. Diferença de 4 jornadas é muito. Então pensamos em passarem para a fase seguinte 2 equipes da Série A e 3 equipes da Série B, porque a Série B tem maior número de equipes. Então na fase seguinte teremos 5 equipes.
15: Santos Pereira, vice-presidente para alta competição na Associação Provincial de Futebol de Nampula, explicando os critérios que serão usados no apuramento das equipas da Série A e B para a fase final do Nampulense versão 2026. RM Desporto, Calisto Pedro, Nampula.
0: Página internacional, o Orlando Pirates é o novo campeão sul-africano de futebol. No sábado, o Orlando Pirates foi a Mbombela derrotar o Ord College por 2 bolas sem resposta em desafio da 30ª e última jornada da Liga Sul-Africana de Futebol. Para a próxima edição das Afrotaças, a Terra Durande vai contar com Orlando Pirates e Mamelodi Sundowns na Liga dos Campeões, Kaizer Chiefs e Durban City na Taça da Confederação.
18: O gigante de Soweto terminou o campeonato em primeiro lugar com 69 pontos, mais um que o Mamelodi Sundowns, vice-campeão. 14 anos depois, Warren Pirates volta ao pódio do futebol sul-africano, pondo ponto final a um longo reinado do Mamelodi Sundowns que perdurou nos últimos 8 anos. A conquista do título por parte do Pirates foi feita às custas da despromoção do Orbit College, já que foi empurrado para o último lugar da tabela classificativa com 24 pontos. O Orbit College trocou de lugar com o Maguez, que derrotou o Richards Bay por uma bola sem concorrência e subiu para o penúltimo posto, que lhe confere o direito de disputar o playoff de apuramento, juntamente com o Cape Town City e Milford, segundo e terceiro classificados do campeonato da primeira divisão. A oitava vaga do top 8 foi ocupada pelo Durban City, apesar de ter perdido o jogo frente ao Amazulu. A equipa de Durban tirou dividendos em dois jogos, já que o Stellenbosch e o Siwelele empataram os desafios que realizaram este sábado. E para melhorar a taça da liga, seguem Warren Pirates, Mamelodi Sundowns, Kaizer Chiefs, Amazulu, Sekhukhune United, Golden Arrows, Polokwane City e Durban City. Vejamos então o quadro de resultados da derradeira jornada da Liga Sul-Africana de Futebol. Orbit College 0, Orlando Pirates 2, Golden Arrows 0, TS Galaxy também 0, Kaizer Chiefs 0, Chippa United 1, Sekhukhune United 2, Siwelele também 2, Maguese 1, Richards Bay 0, Marumo Gallants 0, Stellenbosch também 0 e Durban City 0, Amazulu 1. E para a próxima edição das Afrotaças, a Terra Duran vai contar com Warren Pirates e Mamelodi Sundowns na Liga dos Campeões, Kaizer Chiefs e Durban City, este como vencedor da Taça Sul-Africana na Taça da Confederação. RM Desporto, Eduardo Figurão, Joanesburgo.
0: E o Mamelodi Sundowns é o vencedor da Liga dos Campeões Africanos de Futebol.
19: A equipa sul-africana venceu a Champions ao empatar este domingo a um golo na segunda mão da final frente ao FAR Rabat, jogo realizado no terreno da equipa marroquina. Na primeira mão, a equipa do bilionário e presidente da CAF, Patrice Motsepe, venceu em Pretória por uma bola. Os brasileiros, alcunha com que é conhecida a equipa do Sundowns, conquistam assim a sua segunda Liga dos Campeões depois de 2016, com o agregado de 2-1. Mamelodi Sundowns é um clube de futebol sul-africano sediado em Mamelodi, na cidade de Pretória. Pertencente ao magnata Patrice Motsepe, atual presidente da CAF, o clube joga na Premier Soccer League e detém 18 títulos nacionais, o que faz dele o maior campeão sul-africano. Além desses títulos, o clube detém 6 conquistas na Taça da África do Sul, 4 títulos na Taça da Liga e agora 2 títulos da Liga dos Campeões da Confederação Africana de Futebol e uma Supertaça Africana.
0: Nota de fecho. Pela primeira vez, o Real Madrid não vai ter qualquer jogador nos convocados da Espanha para uma edição do Campeonato do Mundo. Luís de la Fuente anunciou esta segunda-feira a lista final dos convocados de Espanha para o Mundial 2026, reduzindo a pré-lista de 55 para 26 jogadores. Juan Garcia, Pubil, Eric Garcia e Vítor Muñoz são as principais novidades. O anúncio foi feito esta manhã em Madrid, perante mais de 100 jornalistas, pondo fim às dúvidas que pairavam sobre as escolhas finais. Como já tinha sido antecipado pelo selecionador, a lista inclui 3 guarda-redes aos indiscutíveis Unai Simón e David Raya. Junta-se Juan Garcia, que se estreia numa convocatória final. Os defesas são Cucurella, Grimaldo, Cubarsí, Laporte, Pubil, Eric Garcia, Marcos Llorente e Pedro Porro. Médios: Pedri, Fabián, Zubimendi, Gavi, Rodri, Baena e Merino. Avançados: Oyarzabal, Dani Olmo, Nico William, Pino, Ferran Torres, Borjan Iglesias, Vítor Muñoz e Yamin Lamal. A Espanha integra o Grupo A do Campeonato do Mundo com Uruguai, Cabo Verde e Arábia Saudita. A estreia da La Roja está marcada para 5 de junho frente a Cabo Verde. E por aqui fechamos as cortinas do Jornal Desportivo. Aceite um abraço caloroso de Adão Matimbi e de Jerônimo Amba. Saudações.
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19h33. Boa noite e continuação de ótima sintonia. Vamos nos próximos minutos prosseguir com música variada até próximo das 20, altura do noticiário. Depois do noticiário teremos ecos do fim de semana a partir da província do Niassa. Até lá, amigo ouvinte, desejamos a continuação de ótima sintonia e feliz noite da segunda-feira. Estamos juntos. Bom trabalho para si que estamos a acompanhar a partir de ponto de atenção.

0: Antena Desportiva da Rádio Moçambique a transmitir a partir dos estúdios centrais em Maputo. Amigo ouvinte, renovamos votos para a continuação de ótima sintonia. Em toda a República de Moçambique são 20 horas.
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0: Já a seguir as notícias apresentadas por Belisário Macamo. Muito boa noite.
2: Boa noite. A Liga Moçambicana de Futebol informa em comunicado que o Moçambola, Campeonato Nacional de Futebol, só será reatado após a data FIFA de 1 a 9 de junho próximo, com partidas da 6ª e 7ª jornadas. Outras notas. Há barulho no Campeonato Provincial de Futebol de Nampula. Os clubes de Monapo discordam do critério adotado pela Associação Provincial de apurar 3 equipas da Série B em prejuízo das da Série A, que qualifica apenas 2 para a fase final da prova. Justino Jaime é o presidente da Associação Distrital de Futebol de Monapo.
3: É questão do figurino do campeonato. Uma vez que tinham dito primeiro que apuravam 2 na Série A e 2 também na Série B, mas de repente fomos ver que na Série B apuram 3 e Série A 2. Então isso também não nos deixa satisfeitos.
4: Por seu turno, o vice-presidente para alta competição na Associação Provincial de Futebol de Nampula, Santos Pereira, clarificou os motivos pelos quais há esse desequilíbrio no apuramento das equipas.
5: Então a Série A tem 6 equipas e a Série B tem 8 equipas. Por causa desse maior desequilíbrio, a Série A vai ter 10 jornadas durante todo o campeonato, enquanto a Série B vai ter 14 jornadas. A diferença de 4 jornadas é muito.
4: Santos Pereira, vice-presidente para alta competição na Associação Provincial de Futebol de Nampula, explicando os critérios que serão usados no apuramento das equipas da Série A e B para a fase final do Nampulense, versão 2026. RM Desporto, Calisto Pedro, Nampula.
2: A seleção de futebol da cidade de Climane venceu esta segunda-feira o misto de Mucuba e Lugela por 3 bolas sem resposta no arranque do torneio de futebol da fase provincial dos Jogos Desportivos Escolares. As restantes partidas do torneio de futebol e a entrada em cena das outras modalidades acontecem esta terça-feira. Em Manica, também já começou a fase provincial dos Jogos Desportivos Escolares. Repórter Daniel Oliveira.
6: A equipa masculina de handball do distrito de Manica venceu esta segunda-feira a congénere de Mussurize por 17-11 em jogo da jornada inaugural inserido no Festival Provincial dos Jogos Desportivos Escolares. O encontro realizado no ginásio da Samora Machel foi marcado por um equilíbrio entre as duas equipas, apesar da maior extensão e domínio demonstrados pelo conjunto do distrito de Manica. Os atletas das duas formações evidenciaram talento e qualidade técnica numa clara demonstração de entrega e determinação, procurando convencer os selecionadores com vista a uma possível integração na fase nacional da prova. Eis o quadro completo de resultados em handebol masculino. Gondola empatou diante de Machaza 15 bolas, Distrito de Barua 15, Guru 1, Sussundenga 20, Vanduze 16. Em femininos, Gondola levou a melhor ao derrotar Machaza por 12-7. Vila de Sussundenga bateu Vanduze por 7-2 bolas.
2: A província de Inhambane precisa de mais de 30 milhões de meticais, valor que será aplicado nas obras de restauração dos recintos desportivos e locais de acomodação das delegações ao Festival Nacional dos Jogos Desportivos Escolares. A situação do parque desportivo é considerada crítica e agravou-se ainda mais após a passagem do ciclone Gizani. O Festival Nacional dos Jogos Desportivos Escolares está projetado para agosto deste ano. O atleta Arvin Abdel intensifica a preparação para os Jogos Olímpicos de Verão da Juventude, que terão lugar este ano em Dakar, no Senegal. O jovem atleta do triatlo, residente na cidade de Maputo, tem a mãe como treinadora.
7: Arvin Abdel promete dar o melhor de si, de modo a representar e a levar bem mais alto a bandeira nacional.
8: Não prometo nada, mas prometo dar-me o melhor e representar a nossa bandeira.
7: E a treinadora do atleta, por sinal sua mãe, Maida Fará, diz que tudo está a ser feito para que Arvin Abdel esteja à altura da competição nos Jogos Olímpicos da Juventude.
9: Estamos, já estou orgulhosa dele, porque ele está a esforçar muito, está a treinar muito, é o fruto do treino que ele está a fazer.
7: Treinadora de Arvin Abdel, Maida Fará, e os preparativos com vista à participação nos Jogos Olímpicos da Juventude na prova de triatlo. O atleta venceu este domingo a prova de natação nos 5 mil metros de águas abertas na praia de Bilene.
2: O Sundowns conquistou ontem a Liga dos Campeões Africanos em Futebol após empatar por 1-1 diante do AS FAR Rabat de Marrocos. Os sul-africanos venceram a final com um agregado de 2-1. Na primeira mão, ganharam por 1-0. No capítulo financeiro, o Mamelodi Sundowns encaixa US$ 6 milhões. Foram as notícias. Boa noite.
0: Vinte horas e cinco minutos e meio. Acabamos de transmitir as notícias a esta hora. Às 20h10, teremos a revista desportiva a partir da província do Niassa. Até lá, continuação de ótima sintonia.

0: Da Pesa Wanga, a presença da Alice Marcode, Senhor PCA, são jovens da província do Niassa. Para onde seguiremos daqui a mais um pouco? Para a revista do fim de semana desportivo. Muito boa noite e continuação de ótima sintonia. Vamos então para a transmissão da revista desportiva a partir do fim de semana. Hoje a edição e a apresentação será de Sampaio Vítor. Desejamos a continuação de ótima sintonia.
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0: 20 horas e 10 minutos.
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0: Ouvinte, receba as nossas cordiais saudações. Está a começar o Ecos do fim de semana. Desportistas no Liança satisfeitos pela prestação demonstrada pela Seleção Nacional de Futebol Sub-17, que qualificou-se este sábado ao Mundial da categoria na marcação de grandes penalidades, depois de um empate a uma bola diante da Etiópia. Alguns assuntos para acompanhar neste espaço, convosco Sampaio Vitor na produção e apresentação. Votos de uma perfeita audição. A governadora da província de Niassa apela aos organizadores do 28º Festival Provincial dos Jogos Desportivos Escolares de Niassa a envolverem mais atletas nas próximas competições do género. Desenvolve a notícia Januário Eduardo.
1: A governadora da província de Niassa apela aos organizadores do 28º Festival Provincial dos Jogos Desportivos Escolares a envolverem mais atletas nas próximas competições do género. O apelo surge na sequência de redução do número de atletas que participam na presente edição do festival, situado na ordem de 510 contra 695 na edição passada. Judite Massenger, que falava esta segunda-feira na cerimônia de abertura do 28º Festival Provincial dos Jogos Desportivos Escolares, espera que nos próximos eventos o número dos atletas convocados melhore para garantir que haja mais representatividade nas diversas modalidades desportivas que a província pratica. Por outro lado, a governante insta aos atletas a se prepararem condignamente para que os que serão selecionados para o Festival Nacional de Jogos Desportivos Escolares a ter lugar em Inhambane em agosto próximo consigam conquistar lugares cimeiros.
2: A presente edição exige de nós uma maior organização, de modo a melhorarmos alguns indicadores, pois comparativamente ao ano 2023 houve uma redução em 26,4% no número de atletas. Esses dados mostram que devemos fazer uma configuração organizativa, reforçando mais o recrutamento de jovens e a consolidação da participação feminina.
1: Na ocasião, o diretor provincial de educação no Niassa, Matias Chapung, todas as condições logísticas e técnicas estão criadas para que a província se prepare de melhor forma para a fase nacional do Festival dos Jogos Desportivos Escolares.
3: Encarregamos uma responsabilidade, representar condignamente e de melhor forma a província de Niassa na fase nacional que vai decorrer na província de Inhambane. É com esta equipe de técnicos, professores e alunos que Niassa irá brilhar para produzir talentos e distribuir pelo país e pelo mundo em várias modalidades que essa fase provincial irá demonstrar.
1: Em mensagem dos atletas, Lavinha Constâncio garantiu que o Festival dos Jogos Desportivos Escolares, que esta segunda-feira arrancou ao nível da província do Niassa, representa união, disciplina e dedicação nas diversas modalidades praticadas ao nível das escolas.
4: Estaremos em campo determinados a vencer, mas conscientes de que o verdadeiro valor do desporto está também na humildade e no respeito para as regras e no fair play. Nós, atletas da província do Niassa, assumimos hoje o compromisso de honrar este festival com disciplina, responsabilidade e espírito de humanidade.
1: Ecos da cerimônia de abertura do 28º Festival Provincial dos Jogos Desportivos Escolar, esta segunda-feira, na cidade de Lixinga, província do Niassa.
0: Januário Eduardo, da nossa redação desportiva, e a informação dando conta que a governadora da província do Niassa apela aos organizadores do 28º Festival dos Jogos Desportivos Escolares do Niassa a envolver mais atletas nas próximas competições do género. Vamos a Marrocos, ao encontro do repórter Mércio João.
5: A seleção moçambicana de futebol sub-17 cumpriu na íntegra o objetivo no Campeonato Africano das Nações ao garantir a qualificação ao Mundial da categoria programado para Qatar. O feito histórico foi alcançado na noite deste sábado em Rabat, no Marrocos, onde no play-off de acesso à Prova do Mundo, Moçambique derrotou a seleção da Etiópia por 5-4 no desempate através da marca de grandes penalidades, depois de um igual no período regulamentar de uma bola. Levar pela primeira vez uma seleção moçambicana no futebol sub-17 para o Campeonato do Mundo é fruto de muito trabalho e dedicação. Disso ouvimos dos jogadores Xarifo Carlos e Diego Pelemba.
6: dedico a todo o povo moçambicano que esteve a nos apoiar até o fim. Isso é uma vitória para todos, porque só de nós entrar no Mundial já fizemos história. Depois de 25 anos fomos para o CAN. Além do CAN, entramos no Mundial. Nunca aconteceu na história do futebol, nem a nível sénior, a nenhum nível. No futebol, a primeira vez.
7: Nos jogos de preparação não começamos muito bem, também no nosso primeiro jogo no CAN. Não foi o resultado que nós esperávamos, mas depois conseguimos levantar a cabeça, ter um empate, ter uma vitória, depois virar esse jogo, empatar e ir aos penaltis e conseguir ganhar. E eu acredito que é um grupo excepcional e que esse grupo continue por muito mais anos a trabalhar junto.
5: A alegria presente no seio dos jogadores pela primeira qualificação à Copa do Mundo esteve igualmente pintada no rosto do treinador dos Mambinhas, sub-17, Luís Guerreiro.
8: O povo moçambicano precisa de alegrias e esta é a maior alegria que nós podemos dar, os Mambinhas, ao povo moçambicano. Estamos todos juntos, é uma alegria enorme que nós sentimos, tanto eu como a minha equipa técnica, sentimos uma alegria tão grande, que vocês nem calculam.
5: Aqui em Rabat, no Marrocos, falou igualmente sobre a qualificação dos Mambinhas ao Mundial o presidente da Federação Moçambicana de Futebol, Faisal Sidat.
9: Um marco indelével que esta direção está fazendo, não é? Estamos a fazer história. Era um dos grandes nossos objetivos, chegar ao Mundial. Naturalmente que foi um trabalho pela direção executiva, também pela equipe técnica e principalmente para esses 25 ou 30 atletas que estão aqui, não é? Que é o futuro para eles, estarem no Mundial e vai ficar história para esta gente, para esses jovens, não é? E acho que bem mereceram.
5: Mambinhas de futebol sub-17 alcançam feito histórico ao qualificar-se ao Mundial da categoria previsto para os meses de novembro e dezembro do corrente ano em Qatar. RM Desporto, Mércio João. A partir de Rabat, Marrocos.
0: Abdul Zacarias traz o rescaldo do jogo deste domingo.
10: O Ferroviário de Lixinga recebeu e venceu este domingo por 1-0 ao Bahia de Pemba, partida inserida na jornada 5 do Moçambola 2026. Foi uma partida equilibrada nos primeiros 45 minutos, mas com um ligeiro domínio para os donos da casa. Com o nulo no marcador, foi-se ao intervalo. Na segunda etapa da partida, assistiu-se um festival de falhanços nas duas coletividades, mas o Ferroviário de Lixinga conseguiu marcar o único tento da partida numa combinação de Brezer camisola 9 com o Mundinho camisola 10, que acabava de entrar no jogo. Com o resultado de 1-0 a favor dos Locomotivas, terminou a partida. E a equipa do RM Desporto ouviu Malom, adjunto treinador do Ferroviário.
11: Mas foi um jogo difícil, tivemos muitas oportunidades na primeira parte, não conseguimos marcar e voltamos na segunda parte, a equipa continuou a jogar bem. Nos momentos que a equipa circulou melhor a bola, conseguimos fazer um gol. E é aquilo que nós estamos à procura, de fazer mais pontos para conseguirmos alinhar os lugares primeiros.
10: No banco do Bahia de Pemba, Arthur Semedo, treinador principal, disse que a sua coletividade vai continuar a trabalhar com vista a ganhar os próximos jogos.
12: Merecíamos, se calhar, mais alguma coisinha, mas pagamos mais uma vez a nossa imaturidade. Mas o que eu gostaria de ver era um novo paradigma no nosso futebol.
10: Arthur Semedo, treinador do Bahia de Pemba, e a derrota por 1-0, consentida este domingo, diante do Ferroviário de Lixinga, no Municipal 1º de Maio, em Lixinga.
0: O Serviço Nacional de Salvação Pública no Linhaça, SENSAP, está em prontidão para fazer face a qualquer situação de emergência que possam acontecer durante a realização da fase provincial dos Jogos Desportivos Escolares que iniciaram esta segunda-feira na cidade de Lixinga. Constância Diabo.
13: O Serviço Nacional de Salvação Pública, SENSAP, no Niassa, está em prontidão para fazer face a quaisquer situações de emergência que possam acontecer durante a realização da fase provincial de jogos desportivos escolares que iniciaram esta segunda-feira na cidade de Lixinga. Para o efeito, a instituição desenhou um plano específico com o objetivo de minimizar os danos nos períodos antes, durante e no encerramento do evento. O porta-voz do Serviço Nacional de Salvação Pública no Niassa, Ernesto Matin, disse que as ações realizadas nestas três fases foram inspeções para avaliação do perigo de ocorrência de incêndios nos campos e nos locais de hospedagem. A fonte referiu que está garantido o piquete operativo para sensibilizar todos os intervenientes a pautarem pelas medidas preventivas.
14: Falando em termos dos meios disponíveis que é para fazer face a esta situação, O Sensap dispõe sim dos meios, mas o que é que nós fizemos? Nós fomos estratégicos. O que é que nós vamos fazer? Nós vamos atacar muito mais a parte preventiva, que é para não acontecer nada. Razão pela qual que o Sensap acabou posicionando os homens no local do evento, que é para velar muito mais por esta parte preventiva. Isso é muito mais para não acontecer nenhum incidente.
13: Porta-voz do Serviço Nacional de Salvação Pública no Niassa, Ernesto Matin, e a prontidão da instituição para fazer face ao período da realização dos Jogos Desportivos Escolares Fase Provincial, que iniciaram esta segunda-feira na cidade de Lixinga.
0: Termina por aqui o Ecos do fim de semana, num dia em que, dentre vários assuntos, dissemos que mais de 700 pessoas, dentre atletas, técnicos e outro pessoal de apoio, entram em cena a partir desta segunda-feira na fase provincial dos Jogos Desportivos Escolares. A governadora da província do Niassa apela aos organizadores do 28º Festival dos Jogos Desportivos Escolares do Niassa a envolver mais atletas nas próximas competições. Despedidas de Sampaio Vitor, que esteve na produção e apresentação. Até ao próximo encontro.
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0: nosso continente neste 25 de maio. Continente este que ainda continua a enfrentar vários desafios em diversas áreas, o desporto também está incluso. Por falar mesmo em desporto, neste 2026 temos o Festival Nacional de Jogos Desportivos Escolares a acontecerem na província de Inhambane. Notas que chegam a partir daquela província dão conta de que Inhambane está então com dificuldades para angariar dinheiro, ou está sem dinheiro neste momento, para a edição que se avizinha do Festival Nacional. São necessários mais de 30 milhões de meticais. Vamos então para os desenvolvimentos deste assunto.
1: A menos de quase 3 meses do arranque da fase nacional da 16ª edição do Festival de Jogos Desportivos Escolares, agendada para agosto próximo, a província de Inhambane não dispõe de fundos para avançar com a reabilitação das infraestruturas desportivas e dos locais de acomodação que deverão albergar as delegações de todo o país. De acordo com os cálculos oficiais, são necessários pouco mais de 30 milhões de meticais para custear as intervenções de emergência nos recintos desportivos e nos centros de alojamento previstos para acolher a festa desportiva escolar. O cenário de degradação da maioria destas infraestruturas é considerado crítico, tendo sido severamente agravado pela recente passagem do ciclone Gezane e pela chuva intensa, dos fenómenos que fustigaram a província de Inhambane no início do corrente ano. A informação sobre o déficit orçamental e a consequente incapacidade financeira para responder às exigências logísticas do evento nacional foi tornada pública nesta segunda-feira na cidade de Machis pelo diretor provincial de educação em Inhambane, Manuel Liklik, precisamente na cerimónia que marcou o arranque oficial da fase provincial de jogos desportivos escolares.
2: E nós, como província de Inhambane, do trabalho preliminar que nós fizemos, juntamente com uma ação coordenada da Direção Provincial de Juventude, Emprego e Desporto, o orçamento que nós fizemos para colocar em pé todas as infraestruturas ronda por mais de 30 milhões de meticais. E nós, até agora, não temos esse valor. Acreditamos que até lá tudo tem que acontecer e pedimos-lhe já o apoio incondicional de todas as forças vivas da sociedade para que este momento seja um momento de grande festa e de grande aprofundamento daquilo que é a unidade nacional ao nível do nosso país.
1: O diretor provincial da educação em Inhambane, Manuel Liklik, e a falta de dinheiro para atender a logística de organização da fase nacional de jogos desportivos escolares, evento marcado para agosto próximo neste ponto do país. Riame Desporto, Efraim Macitela.
0: Muito obrigada, Efraim Macitela, a partir da cidade de Machis, falando então das notas sobre os preparativos dos jogos escolares. Inhambane está sem dinheiro neste momento para avançar com a reabilitação de infraestruturas que vão então acolher o 16º Festival Nacional de Jogos Desportivos Escolares. E por falar mesmo nessa edição, estão neste momento a acontecer os festivais provinciais. Zambésia procura selecionar os melhores atletas para o Festival de Agosto.
3: A seleção de Climane venceu por 3-0 esta segunda-feira um misto entre Mucuba e Lugela em partida inaugural de futebol masculino da fase provincial de jogos desportivos escolares que decorrem em Climane. O pontapé de saída de forma simbólica dos jogos desportivos escolares foi dado pelo governador da Zambésia, Pio Matos. A seleção de Climane foi superior em todo o período do jogo e beneficiou de muitas oportunidades para aumentar o marcador, mas pecou no aspecto da finalização. Apesar da entrada em falso do misto entre Mucuba e Lugela, Ivan, atleta que capitaneou a coletividade, diz que vai melhorar no próximo encontro.
4: Se nós perdemos é porque juntamos-nos e nós ainda não conhecemos. Então, como é o primeiro jogo, é uma derrota e não vai terminar agora. Para o próximo jogo vamos dar a volta por cima e vamos melhorar mais porque ainda estamos a nos conhecer.
3: Quem está satisfeito com o resultado é o jogador de Climane, que promete levar o troféu de primeiro classificado no torneio masculino em futebol.
5: Chamo-me Gaddafi Riziki. O jogo foi muito bem porque ganhamos. E precisamos mais de treinar para ganharmos mais vezes para recebermos o troféu.
3: Os restantes jogos deste certame e outras modalidades prosseguem esta terça-feira, segundo dia de competições. Abner Tchernenko, Climane.
0: A mais sobre os jogos escolares, de Sangano está a dar cartas nos torneios de futebol da fase provincial dos jogos escolares de Tete.
6: As seleções distrital de Sangano em futebol feminino e masculino estão a uma vitória para qualificar-se à final dos jogos desportivos escolares Tete 2026, que arrancaram no último sábado na província de Tete. As duas seleções somam e seguem neste festival e que iniciaram com o pé direito a disputa deste evento desportivo estudantil. Na jornada inaugural da prova, as seleções distritais de Sangano e ambos os sexos derrotaram as suas congêneres da cidade de Tete, vencendo por 2-0 para a alegria do Chico de Sangano. E este domingo, e para a jornada 2, a seleção feminina de Sangano voltou à carga, batendo Matisse por 2-1. E Larissa Domingos, capitã da equipa feminina de Sangano, fala da entrega da sua equipa, que foi determinante neste triunfo.
7: Porque treinamos e estávamos preparados. Jogamos bem a bola e ganhamos. Depois queremos ganhar mais.
6: Uhum.
7: Sim, é isso aí.
6: Então vinham preparados?
7: Sim, uhum. E treinamos muito.
6: Não foi difícil vencer o Matisse?
7: Foi fácil.
6: Não é?
7: Sim.
6: E Betty Carvalho, da seleção de futebol feminino de Matisse, assumiu a derrota da sua equipa.
8: Atacante, né? O desfogado é esse, mas não temos atacante. Mais defesa também, mais outro jogo, vamos melhorar, vamos ganhar.
6: Então estiveram mal no ataque, também na defesa?
8: Sim, mais outro jogo, vamos ganhar.
6: E em masculino, empate a um golo no jogo entre ambos, realizado este domingo. E quem vem seguindo as pegadas de Sangano e a equipa de Chiúta, que bateu Barávia por 1-0 e 3-0, e ambos os sexos. Outros resultados desta ronda 2 são os seguintes: empate sem golos no jogo de masculino entre Macanga e Doa, e ainda masculino, Zumbu 0, Corabaça 1, Maravia 1, Angonha 1, Cidade de 2, Mutarara 0, Chifunde 0, Xangara 0, numa jornada em que esteve de fora o Distrito de Magué. No basquetebol feminino, Corabaça venceu Mutarara por 117-7 e masculino, Tete bateu Xangara por 82-2. RM Desporto, Cidade T, Manuel Cardoso.
0: Emoções do Festival Provincial dos Jogos Escolares, que acontece um pouco por todo o país. No Niassa está a reduzir o número de atletas em competições na fase provincial dos Jogos Escolares.
9: A governadora da província de Niassa apela aos organizadores do 28º Festival Provincial dos Jogos Desportivos Escolares a envolverem mais atletas nas próximas competições do género. O apelo surge na sequência de redução do número de atletas que participam na presente edição do festival, situado na ordem de 510 contra 695 na edição passada. Judite Massenger, que falava esta segunda-feira na cerimônia de abertura do 28º Festival Provincial dos Jogos Desportivos Escolares, espera que nos próximos eventos o número de atletas convocados melhore para garantir que haja mais representatividade nas diversas modalidades desportivas que a província pratica. Por outro lado, a governante insta aos atletas a se prepararem condignamente para que os que serão selecionados consigam conquistar lugares cimeiros.
10: A presente edição exige de nós uma maior organização, de modo a melhorarmos alguns indicadores, pois comparativamente ao ano 2023 houve uma redução em 26,4% no número de atletas. Esses dados mostram que devemos fazer uma configuração organizativa, reforçando mais o recrutamento de jovens e a consolidação da participação feminina.
9: Na ocasião, o diretor provincial de educação no Niassa, Matias Chapung, todas as condições logísticas e técnicas estão criadas para que a província se prepare de melhor forma para a fase nacional do Festival dos Jogos Desportivos Escolares.
11: Niassa irá brilhar para produzir talentos e distribuí-lo pelo país e pelo mundo em várias modalidades que essa fase provincial irá demonstrar.
9: Em mensagem dos atletas, Lavínia Constâncio garantiu que o Festival dos Jogos Desportivos Escolares, que esta segunda-feira arrancou ao nível da província do Niassa, representa união, disciplina e dedicação nas diversas modalidades praticadas ao nível das escolas.
10: Estaremos em campo determinados a vencer, mas conscientes de que o verdadeiro valor do desporto está também na humildade e no respeito para as regras e no fair play. Nós, atletas da província do Niassa, assumimos hoje o compromisso de honrar este festival com disciplina, responsabilidade e espírito de humanidade.
9: Ecos da cerimônia de abertura do 28º Festival Provincial dos Jogos Desportivos Escolar, esta segunda-feira, na cidade de Lixinga, província do Niassa. Januário Eduardo, a partir de Lixinga.
0: Obrigada, Januário. E no Niassa temos esta situação. O número de atletas tende a baixar em Sofala. A fase provincial vai movimentar mais de 1.800 estudantes.
6: São estudantes das idades entre 12 a 15 anos que estão a exibir as suas habilidades técnicas e táticas nas modalidades de futebol, voleibol, basquetebol, xadrez, handebol, ginástica, atletismo e jogos tradicionais. Os atletas procuram convencer os professores de educação física de modo a serem integrados na seleção da província para a fase nacional da competição agendada para a cidade de Inhambane. Falando na cerimônia de abertura da 13ª edição do Festival Provincial dos Jogos

0: nível das vossas escolas, distrito. Cada jogo seja uma oportunidade de aprendizagem, crescimento e demonstração de talento.
1: Em mensagem apresentada pela Carmen Manuel, os atletas prometeram em tudo fazer para conquistar medalhas e, consequentemente, serem integrados na seleção da província.
2: Para nós, o desporto escolar é um fator catalisador, pois oferece aos estudantes a oportunidade de ocupar os tempos livres de forma saudável e educativa.
1: A 13ª edição do Festival Provincial dos Jogos Desportivos Escolares, que decorre na cidade da Beira, tem a duração de 5 dias. Felipe Jorge, Beira.

0: Muito boa noite. Em Moçambique são 21 horas.
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0: As notícias a esta hora são apresentadas por Belisário Macamo. Boa noite.
2: Boa noite. A Liga Moçambicana de Futebol informa em comunicado que o Moçambola Campeonato Nacional de Futebol só será reatado após a data FIFA de 1 a 9 de junho próximo, com partidas da 6ª e 7ª jornadas. Outras notas. Há barulho no Campeonato Provincial de Futebol de Nampula. Os clubes de Monaco discordam do critério adotado pela Associação Provincial de apurar 3 equipas da Série B em prejuízo das da Série A, que qualifica apenas 2 para a fase final da prova. Justino Jaime é o presidente da Associação Distrital de Futebol de Monaco.
3: É questão do figurino do campeonato. Uma vez que tinham dito primeiro que apuravam 2 na Série A e 2 também na Série B, mas de repente fomos ver que na Série B apuram 3 e Série A 2. Então isso também não nos deixa satisfeitos.
4: Por seu turno, o vice-presidente para alta competição na Associação Provincial de Futebol de Nampula, Santos Pereira, clarificou os motivos pelos quais há esse desequilíbrio no apuramento das equipas.
5: Então, a Série A tem 6 equipas e a Série B tem 8 equipas. Por causa desse maior desequilíbrio, a Série A vai ter 10 jornadas durante todo o campeonato, enquanto a Série B vai ter 14 jornadas. A diferença de 4 jornadas é muito.
4: Santos Pereira, vice-presidente para alta competição na Associação Provincial de Futebol de Nampula, explicando os critérios que serão usados no apuramento das equipas da Série A e B para a fase final do Nampulense, versão 2026. RM Desporto, Calisto Pedro, Nampula.
2: A seleção de futebol da cidade de Quelimane venceu esta segunda-feira o misto de Mucuba e Lugela por 3 bolas sem resposta no arranque do torneio de futebol da fase provincial do Jogo Desportivo Escolares. As restantes partidas do torneio de futebol e a entrada em cena das outras modalidades acontecem esta terça-feira. Em Manica, também já começou a fase provincial do Jogo Desportivo Escolares. Repórter Daniel Oliveira.
6: A equipa masculina de handball do distrito de Manica venceu esta segunda-feira a congénere de Mussurize por 17-11 em jogo da jornada inaugural inserido no Festival Provincial dos Jogos Desportivos Escolares. O encontro realizado no ginásio da Samora Machel foi marcado por um equilíbrio entre as duas equipas, apesar da maior extensão e domínio demonstrados pelo conjunto do distrito de Manica. Os atletas das duas formações evidenciaram talento e qualidade técnica numa clara demonstração de entrega e determinação, procurando convencer os selecionadores com vista a uma possível integração na fase nacional da prova. Eis o quadro completo de resultados em handebol masculino. Gondola empatou diante de Machaza a 15 bolas, Distrito de Baro a 15, Guru 1, Sussundenga 20, Vanduze 16. Em femininos, Gondola levou a melhor ao derrotar Machaza por 12-7. Vila de Sussundenga bateu Vanduze por 7-2 bolas.
2: A província de Inhambane precisa de mais de 30 milhões de meticais, valor que será aplicado nas obras de restauração dos recintos desportivos e locais de acomodação das delegações ao Festival Nacional dos Jogos Desportivos Escolares. A situação do parque desportivo é considerada crítica e agravou-se ainda mais após a passagem do ciclone Gizani. O Festival Nacional dos Jogos Desportivos Escolares está projetado para agosto deste ano. O atleta Arvin Abdel intensifica a preparação para os Jogos Olímpicos de Verão da Juventude que terão lugar este ano em Dakar, no Senegal. O jovem atleta do triatlo, residente na cidade de Maputo, tem a mãe como treinadora.
7: Arvin Abdel promete dar o melhor de si de modo a representar e a levar bem mais alto a bandeira nacional.
8: Não prometo nada, mas prometo dar-me o melhor e representar a nossa bandeira.
7: E a treinadora do atleta, por sinal sua mãe, Maida Fará, diz que tudo está a ser feito para que Arvin Abdel esteja à altura da competição nos Jogos Olímpicos da Juventude.
9: Estamos, já estou orgulhosa dele, porque ele está a esforçar muito, está a treinar muito, é o fruto do treino que ele está a fazer.
7: Treinadora de Arvin Abdel, Maida Fará, e os preparativos com vista à participação nos Jogos Olímpicos da Juventude na prova de triatlo. O atleta venceu este domingo a prova de natação nos 5 mil metros de águas abertas na praia de Bilene.
2: O Sundowns conquistou ontem a Liga dos Campeões Africanos em futebol após empatar por 1-1 diante do AS Far Rabat de Marrocos. Os sul-africanos venceram a final com um agregado de 2-1. Na primeira mão, ganharam por 1-0. No capítulo financeiro, o Mamelodi Sundowns encaixa 6 milhões de dólares. Foram as notícias. Boa noite.

E pronto, amigo, por aqui termina a edição de hoje do nosso encontro. Este encontro que iniciou por volta das 15. Voltaremos a estar juntos numa próxima oportunidade. Votos renovados para uma excelente noite na nossa companhia.

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Uma pausa de 50 minutos para o Ed Sport. Depois voltamos com muita música dos anos 80, 90. Já sabe que você vai dançar essas músicas ao vivo. É já no dia 27. Prepara a sola de sapato.

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2: 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Dentro de instantes vamos trazer o Edesporto com o rescaldo do fim de semana desportivo. Ouvir os nossos comentaristas residentes. São 50 minutos. Depois voltamos para mais um set de músicas dos anos 80, 90. Ainda tem muito aí para ouvir, para você recordar. Que tal? Sou o arranque, não é? Para quem está aí pela primeira vez, deixar admirado, mas que músicas? Onde é que essa gente apanha essas músicas? São sequências de luxo. Músicas que não morrem, não são descartadas. Então fica atento sempre a este programa, 80-90, todas as noites de segunda, terça e madrugada de sábado. Na madrugada de sábado estou com o menino Colm, o menino prodígio. É uma maravilha, está aqui comigo. Ah, é. Ainda está na ressaca do aniversário, muito bem. Vamos então ao Edesporto, são 22 horas e 10 minutos. Vamos a isso.

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1: 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Cordiais saudações, estes são os acordes iniciais do programa É Desporto, edição de 25 de maio de 2025, melhor, 2026, Dia de África e também Dia Mundial do Futebol. Este é o desporto que move milhões, ou seja, bilhões de pessoas a nível mundial. Portanto, hoje vamos falar para além de futebol, como é óbvio, e com motivos de satisfação. Moçambique chega pela primeira vez a uma fase final de uma Copa do Mundo. Vai ser no Catar entre novembro e dezembro deste ano. Portanto, temos ainda por aí 7 meses de preparação até que cheguemos ao nosso primeiro Mundial em sub-17. Moçambique tem razões mais do que suficientes para poder exultar em função do resultado conseguido para o gaudi de todos nós que acompanhamos com algum fervor o desporto moçambicano e o futebol em particular. Para além deste feito, desta façanha, vamos também olhar para o Moçambola e com particular destaque para as formações do Machakane, que regressou 6 anos depois ao convívio dos grandes, mas um regresso que não está a ser acompanhado de bons resultados, sendo que no primeiro confronto de sempre, Machakane acabou derrotado pela Liga Desportiva de Sofala, uma Liga Desportiva de Sofala que está neste momento na 4ª posição da pauta classificativa do Moçambola. Outra equipa que tem passado por dias de fel é o Bahia de Pemba, um Bahia de Pemba de Artur Semedo que ainda não pontuou. Olharemos para a conquista do Mamelodi Sundowns da África do Sul. Mamelodi Sundowns que volta a erguer a Liga dos Campeões, a tão cobiçada Liga dos Campeões, 1 década depois. Em Portugal, Gianni Katamo termina a época sem qualquer título, depois de uma derrota inesperada por 2-1 diante da formação do Torriense. Torriense, uma equipa do escalão secundário, que conquista também pela primeira vez uma taça de Portugal. Gianni ainda marcou, mas estava em posição irregular. Para olharmos e analisarmos ao detalhe estes e outros assuntos, tenho já aqui em estúdio Miguel Vaz e também, do outro lado, no estúdio do emissor provincial de Maputo, na Matola, Alexandre Zandamela. Começo por si, Alex. Quais foram os aspectos que considera mais e quais são os que considera menos ao longo do fim de semana desportivo? Boa tarde.
2: Bom, Adão, eu considero os aspectos mais, portanto, os aspectos positivos, a realização em todas as províncias, ou na grande parte das províncias do país, dos festivais provinciais, dos jogos escolares, com vista à seleção dos atletas que irão representar as respectivas províncias no Festival Nacional, que, como sabemos, terá lugar em Inhambane, portanto, finais de julho, entre julho e agosto. É um movimento muito, muito bonito, um movimento que está a decorrer de uma forma contagiante. Hoje, por exemplo, iniciou a província de Nampula, mas outras províncias começaram na sexta-feira ou durante o fim de semana. E eu acho que, apesar da preparação ao nível da província de Inhambane, estar a decorrer com muitos desafios, portanto, muitas dificuldades devido a questões financeiras, mas o entusiasmo está lá por aquilo que se pode ver, por aquilo que se pode assistir ao nível de todas as províncias no decorrer das fases provinciais. Portanto, eu penso que é um aspecto bastante positivo este a ter em conta. O aspecto negativo tem a ver com esta onda, quer dizer, em vez de estarmos a festejar a qualificação dos Mambinhas Sub-17 para o Campeonato do Mundo, estamos em debates desnecessários. Mas eu penso que quando chegamos tanto no capítulo dos Mambinhas, podemos dissecar melhor portanto, esta questão.
1: Certo, vamos também ouvir os aspectos que Miguel Vaz considera positivos ao longo da semana que terminou e os que considera negativos.
3: Adão, depois de muito tempo, prazer em revê-lo. Aqui o Rolando Ezequiel e ali o nosso sonoplasta e aos ouvintes, logicamente, os meus cumprimentos. A ti, Zanamela, um abraço. Iremos bater um bate-boca à volta dessa questão das redes sociais, dos comentários à volta da seleção de sub-17. Porventura, eu também esteja no lote desse grupo que tu, com o qual não concordas. Dizer que aquilo que trago de negativo tem a ver, não é negativo, tem a ver com aquilo que é o contingencialismo de um jogo de futebol. E a caricatura deste contingencialismo de um jogo de futebol está aqui retratado nesta final entre o Sporting e o Torriense para a Taça de Portugal, em que em cada 100 apostadores, 100 apostadores apostavam na vitória do Sporting. E de facto, o futebol tem destas coisas. E ainda bem que o futebol não é nenhuma matemática, não é nada como 2 mais 2 são 4. Há muitos fatores que interferem para aquilo que é o resultado de um jogo de futebol. Portanto, é negativo por um lado, mas dizer que o jogo de futebol tem estas nuances, tem este contingencialismo, um jogo de futebol. E como fator positivo, que depois iremos desenvolver, esta qualificação da seleção de sub-17 para o Mundial de Qatar. E de concluir que é mais fácil chegar e concluir que, afinal de contas, é mais fácil chegar ao Mundial do que qualificarmos para uma fase seguinte do CAN do mesmo escalão.
1: Bom, deixa-me completar então a ficha técnica. Eu, Adão Matimbe, estou na moderação deste Edesporto. Rolando Ezequiel na imagem e Michel Horácio está nos cuidados técnicos. Vamos então começar. O que é que representa, Miguel, em termos desportivos e simbólicos, o apuramento de Moçambique ao Mundial Sub-17?
3: Em termos simbólicos, naturalmente que qualquer um de nós se tem que regozijar com este feito, que é realmente um feito, se atendermos que a nível, pelo menos a nível de futebol, penso que a nível de basquetebol já aconteceu, temos uma equipa ou uma seleção, já não me recordo bem, acho que foi uma seleção a representar Moçambique no Campeonato do Mundo, foi em basquetebol.
1: Bom, fomos eliminados, estávamos a fazer o pré-olímpico que nos levaria para o Mundial em Ankara, na Turquia, acho que foi em 2014.
3: Obrigado pela correção. Pois, Mundial, de facto, modalidade coletiva e particularmente a nível de futebol, esta é a primeira vez, dizer que isto vai acontecer novembro, dezembro de 2026. Parece distante, novembro, parece distante. Contudo, está aqui a dois passos o mês de novembro. Se mais para frente irei desenvolver, se nós chegamos onde chegamos a nível de mundial, também poderemos chegar onde nunca pensámos chegar quando estivemos no mundial. Porque o futebol não é nenhuma matemática. Não tem, como diria, depende, tem três, no Mundial Moçambique tem três adversários, tem a Coreia do Sul, tem
1: Nova Caledónia,
3: tem a Nova Caledónia.
2: e tem o Equador.
3: Aqui penso que se calhar conhecemos mais ou menos o que é em termos...
1: Mas chegaremos lá.
3: Chegaremos lá.
1: Eu estava à espera que, fiz de propósito, comecei por si, Miguel Vaz, a avaliação ao desempenho da nossa seleção e o que é que significava este apuramento para a Copa do Mundo. Esperava que o Miguel Vaz se retratasse em função do comentário que fez depois de Moçambique ter sido goleado pela Tanzânia por 3 bolas sem resposta no início do Campeonato do Mundo. E estava à espera, aliás, algumas pessoas até enviaram algumas mensagens questionando como é que o Miguel Vaz iria reagir depois deste feito, porque nos comentários que fez foram absolutamente arrasadores à equipa nacional.
3: Olha, Dão, eu referi-me a isso com a minha leitura em termos de, como é que diria, eu comparei isto, Moçambique metamorfoseou-se, isto é, do primeiro jogo ao terceiro jogo, Moçambique apareceu totalmente diferente, melhorando de jogo para jogo. Contudo, há que reconhecer que no jogo contra Angola, Moçambique, pura e simplesmente, foi melhor que Angola. Não foi melhor que os seus anteriores adversários. Isto é um facto. Não foi melhor em termos jogados que os seus anteriores adversários. Então, dizer que porventura, o futebol é, continuo a dizer, é um jogo circunstancial.
1: Portanto, continua a considerar este apuramento circunstancial de Moçambique, não resultante de um trabalho.
3: Eu não tenho capacidade de avaliar uma equipa num jogo, dois jogos, três jogos. Contudo, deixa-me algum lastro de suspeita relativamente àquilo que vi. E a minha suspeita relativamente àquilo que vi decorre de onde é que provém esta equipa da seleção do Moçambique, como é que ela é formada a nível desse escalão, como é que se joga, onde é que se joga, que jogadores existem nesta seleção que despontam nas suas equipas principais.
1: Pronto. Não sei se o Miguel retratou-se ou não. Vamos para Alex. O que é que representa em termos desportivos e simbólicos o apuramento de Moçambique ao Mundial de Sub-17?
2: Há uma pergunta que, em uma ocasião, fizeram ao presidente Guebuza e a resposta dele foi esta: exaltemos a pátria.
1: Exaltemos a pátria.
2: Exatamente. Independentemente de tudo, das contingências, da falta de dinheiro, de este ter dado dinheiro, de não ter dado, a dívida que a Federação Moçambicana de Futebol agora disse que vai contrair e poder pagar o regresso.
3: José Damelo, futebol não é um culto, pá.
2: Sim, não é um culto, mas o que eu estou a dizer é o seguinte, que há aqui várias opiniões. Nós nos qualificamos, eu também fui das pessoas que mostrou alguma descrença, provavelmente depois daquele 3-0 da Tanzânia.
1: Mas a seleção foi completamente arrasada.
2: Diga?
1: Os comentários foram absolutamente arrasadores.
2: Sim, foram. Eu dou uma palmatória porque, como dizia o próprio Miguel Vaz, o futebol não é uma matemática exata, né? Portanto, de números 1 a 1 é 2. Portanto, depende de vários circunstancialismos dentro daqueles 90 minutos. E tendo havido esta qualificação, naturalmente que eu congratulo os mambas e estou satisfeito com isso. Quer dizer, é um país que estará representado no Campeonato do Mundo. É a primeira vez no futebol que nós nos qualificamos para um Campeonato do Mundo. Por que não se ficar satisfeito com isso? Independentemente de todas as coisas que possam estar a existir, da opinião que eu emiti, porque não é uma opinião que vai contrariar rigorosamente nada em relação àquilo que é a qualificação da nossa seleção. Portanto, eu penso que eu, particularmente, me sinto satisfeito. Saltei, gritei quando houve aquela última grande penalidade em que nós concretizamos. Portanto, abracei os amigos com quem estava a ver o jogo. Portanto, tudo isso, saltei, e por que não? E sinto-me satisfeito com isso, com
3: todos
2: esta qualificação.
3: Nós resultamos.
2: Agora, o que é que isso significa para o país? Há muitas coisas que significa. Agora, será que... Primeiro temos que começar pelo seguinte. Será que esta vitória ou esta qualificação para o Mundial... será sinónimo de um desenvolvimento do futebol jovem? Será que esta qualificação vai fazer com que os jovens moçambicanos que não estão a jogar futebol, mas que gostam de futebol, fiquem atraídos, portanto, passem a gostar de futebol? Nós vemos em muitos países, eu recordo perfeitamente quando Angola foi campeã africana de junho de 1982, a partir dessa altura... Em Angola, o jovem não queria outra coisa senão jogar basquetebol. Nos passeios da cidade de Luanda, você via lá, portanto, tabelas improvisadas, tudo isso, portanto, este movimento, aquela conquista expeditou a juventude angolana a passar a gostar do basquete, e nós sabemos aquilo que foi depois de Angola, ao nível do basquetebol no continente e no mundo. Portanto, será que esta qualificação para o Mundial, independentemente daquilo que vier a acontecer no Mundial, vai servir de uma mola, vai servir de um trampolim para que os jovens moçambicanos efetivamente passem a gostar do nosso futebol, mesmo que não joguem, mas passem a gostar do nosso futebol? Será que nós, como comunicação social, iremos trazer, exaltar estes jovens? Porque ninguém conhece os jovens. para além do Diego, portanto, conhecido através do pai, ninguém conhece esses jovens. Será que a partir de agora esses jovens passaram a fazer parte do nosso vocabulário, passaram a fazer parte do nosso das nossas fotografias, serem exibidos nas televisões, etc. Será que isso vai acontecer? Portanto, isto para mim é que é mais importante, porque sabemos esta vitória, o que é que vai trazer ao nível do nosso futebol? Outra situação é que nós temos o futebol jovem que nós temos, em que em grande parte das províncias não há competição, ou não existem campeonatos. O campeonato nacional é feito da forma como é feito. Será que esta vitória ou esta qualificação vai fazer com que o nosso futebol jovem mude de figurino, mude daquilo que é, portanto, passe de um estágio para outro? Portanto, essas reflexões para mim que se colocam neste momento e que são importantes. Portanto, para além de nós estamos a festejar e perspectivar aquilo que vai ser a nossa prestação no Qatar, mas o que é que vai mudar? Porque se nada mudar, esta qualificação não passará de uma qualificação ocasional. Mas não quer dizer que as situações ocasionais não se possam festejar.
1: Bom, eu depois vou repetir de forma retórica os questionamentos que o Alexandre levanta, mas vamos ouvir o Miguel Vaz.
3: Eu queria lembrar o Alexandre que as condições objetivas para fazermos o nosso futebol de formação, o nosso futebol jovem, eu acho que nesta altura nem ao nível da massificação está a ter tido em conta, nem ao nível da massificação está a ser tido em conta. Se atendermos que tudo isto acontece, há duas premissas importantes para mim, que é espaços para realmente os jovens jogarem, praticarem modalidade de futebol. Primeiro, praticarem.
1: Estamos perante um momento histórico capaz de transformar o futebol em Moçambique?
3: Não, porque nós, ao invés de aproveitarmos estes momentos e tentarmos, a partir daí, fazermos o nosso ponto de partida, porque nós costumamos tomar o ponto de partida onde deveria ser o ponto de chegada. Mas vamos ter em conta, vamos fazer de contas que teríamos como ponto de partida este momento. A questão é que não, nem como ponto de partida temos. Nós sentamos, nós dormimos por cima desses êxitos. Logo, não podemos avançar.
1: Alex?
2: Bom, eu acho que ainda não dormimos no êxito.
3: Pelo menos estamos sentados.
2: O êxito, não, acho que ainda não estamos sentados. O êxito foi antes de ontem. Portanto, ainda estamos na fase de festejar o êxito. Vamos ao Campeonato do Mundo. É isto que eu estava a dizer, quer dizer, porque eu acho, Miguel Vaz, que transcurido um ano após esta qualificação, aí já dá para ver se nós estamos sentados em cima do êxito ou não. Neste momento, para mim é momento de festejar, porque não serão 48 horas que vão mudar aquilo que é o figurino, aquilo que é o pensamento, aquilo que é a perspectiva do nosso futebol jovem. Eu concordo consigo plenamente quando diz que não estamos a fazer rigorosamente nada do ponto de vista de aproveitamento destes talentos, do ponto de vista de promoção do futebol jovem. Não existe nada. Estou plenamente de acordo consigo. Porém, esperemos para ver. Quer dizer, eu dava aquele exemplo da Angola. Porque tudo, mesmo que haja condições nos clubes, nas federações, nas associações, etc. Mas se estes jovens não se sentem atraídos pelo futebol, não se sentem atraídos por se tornarem jogadores de futebol, nada vai acontecer. Ainda é preferível ter jovens sendo atraídos, não haver condições, mas que as condições sejam criadas paulatinamente. Em vez de termos condições, e isso é como você fazer um prato muitíssimo bem feito, delicioso, mas não ter pessoas para comer.
3: Estamos aqui neste diálogo que não sei se é bom para os ouvintes. Dizer, eu acho que não há nenhum moçambicano que não se regozija com este feito, com esta participação de Moçambique no próximo Campeonato do Mundo Sub-17. Contudo, há que reconhecer há que reconhecer que não pode ser este ponto a que chegamos, não pode ser ponto de partida. Como nunca foi ponto de partida nenhum êxito que tivéssemos tido. Eu quer dizer, estar a falar na primeira pessoa, participei em órgãos diretivos onde Moçambique ganhou os primeiros jogos de futebol da CPLP. De lá para cá, nada foi feito. Nada foi feito. O problema não é conjuntural. Nós estamos a analisar a questão do futebol em termos. O nosso problema de futebol é estrutural. Esta seleção de sub-17 é uma seleção que a partir de agora vai estar descontinuada. Ela nasce de um processo descontinuado e vai continuar a ser um processo descontinuado. Porque nós não temos estrutura para fazer este alavancar dos miúdos.
1: Como evitar que este feito seja apenas um sucesso efêmero?
3: Não, é um problema da estrutura do nosso futebol.
1: Sim, como reestruturar?
3: Por exemplo, para as seleções nacionais, eu daria uma receita muito simples. Deixemos os campeonatos nacionais de clubes, que não promovem nada, não levam a lado nenhum. Comecemos a preocuparmos como federação a organizar torneios regionais de seleções. Vão levar-nos a que façamos seleções com menos aleatórias possíveis. Em termos de escolhas daquilo que toda a gente reclama, não é da zona A, não é da zona B. Nós podemos minorar este problema se realmente fizermos seleções provinciais, seleções regionais começarem a competir. Inclusive fazer um calendário onde houvesse um campeonato de seleções. É uma forma. Nós não temos a nível de clubes capacidade de fazer isso. Que façamos isso a partir da federação.
1: E a federação já começou a fazer.
3: Já começou a fazer.
1: Já tivemos, acho que no ano passado mesmo, tivemos campeonatos de seleções provinciais. Em masculinos e em femininos também.
3: Campeonatos de seleções. Eu quero dizer, Adão, que o problema não é fazer por acaso. Isto deve estar. Conheces no calendário da Federação? No calendário da Federação, porventura, viste lá alguma coisa, faça alusão a isso? Aparece uma oportunidade e faz. É o que acontece. Eu estive nesses órgãos, sei como é que é, sei como funciona.
1: E fazia assim.
3: Fazia-se assim.
1: Não,
3: eu não fazia. Não. Não é eu não. Eu não quero falar na primeira pessoa. Já tentei ser precursor disso. E não conseguimos.
1: E como evitar, Alex, que este feito, a conquista de Moçambique, ou seja, o apuramento de Moçambique, inédito a uma Copa do Mundo, não seja um sucesso passageiro?
2: Olha, Adão, há muitos sucessos que são efêmeros, isso é uma verdade, e não acontece apenas no nosso país, acontece em vários países do mundo. Está mais do que claro que temos no nosso país o grande problema da descontinuidade em relação às nossas seleções. Se formos a verificar nestes mambas que estão a ter também, o sucesso que estão a ter, quem são os jogadores que partiram dos sub-17, dos pequenos, sub-17, sub-20? Se calhar teremos um ou dois, ou não teremos nenhum. Isso, o problema está identificado. Isso não é um problema de. Nós temos que trazer receitas para situações não identificadas. Está identificado a questão da descontinuidade. Agora, o que é preciso, e aí até concordo com o Vaz, até falamos sobre isso aí assim, a questão do como organizar o nosso futebol. O futebol sénior. Nós sabemos que temos camadas provinciais, tem uma sambola, etc, etc. Agora, como fazer em relação às camadas de formação? Como fazer em relação aos juvenis, aos juniores iniciados e por aí fora. O que eu falava é o seguinte, é que nós podemos ter as melhores condições do mundo, mas se o jovem não se sente atraído para jogar futebol, o futebol não lhe diz nada, é evidente que o ABB pode ter a melhor escola do mundo, mas se o jovem não se sentir atraído a ir àquela escola ou àquele clube, não há de ir o Machaque, o Fava da Beira, portanto, é preciso, as referências contam muito. E as referências, para além daquelas referências que nós sabemos do internacional, dos meios nacionais, há essa referência que eu tenho. Eu vejo o seguinte, Se eu sou um estudante, tenho 16 anos, estou a estudar na Escola Senhora Francisco Manhanga, e não jogo futebol, nem me interesso por futebol. Mas se o meu colega, que é meu amigo, inclusive, ele esteve no CAN, participou e agora vai ao Mundial, é evidente que vou me inspirar nesse meu amigo para eu poder começar a jogar futebol, ou pelo menos gostar de futebol. Portanto, as referências não podem ser apenas nós vimos com o Domingues, o Tico-Tico, o Jenica, tal, não é isso. Mas também ao nível do meu amigo, do meu vizinho lá no bairro, do meu primo, etc, etc. Eu acho que nós vimos, vou trazer outro exemplo de fora. Aquela seleção portuguesa com o Carlos Queiroz, que foi campeão do mundo, creio que foi de sub-20. A partir do o futebol em Portugal, a partir daquela seleção, ganhou outra configuração, ganhou outra estrutura. Muitos jovens se sentiram-se atraídos. Até fez uma estatística do ponto de vista de quantos jovens aderiram, até se tornaram sócios. E por acaso até apareceu o Sporting, não porque eu sou do Sporting, mas o Sporting apareceu como o clube que mais jovens sócios conseguiu atrair. Portanto, é isto que eu me refiro aqui. O legado que esta qualificação para o Mundial possa ter, deixar para o nosso país, é que nós deixemos de ter, por exemplo, 500 jovens a fazer futebol, mas que passemos para 1.000, para 1.500 ou para 2.000. E aí sim terá valido a pena nós nos qualificarmos para o Mundial. Porque se nós nos qualificarmos para o Mundial e daqui a 3, 4, 5 anos continuamos com o mesmo número de jovens, se são 500 praticantes, continuamos com os mesmos, continuamos com o mesmo estado em termos de campeonatos provinciais, campeonatos nacionais, se daqui a 5 anos nos qualificamos para o CAN da seleção principal e não temos nem sequer um jogador que pertenceu a esta seleção, não teremos feito nada.
3: Eu queria, Zé de Mello, só fizeste aqui um tema comparativo aquilo que a gente conhece melhor, que é, por exemplo, o futebol português. O futebol português, na minha opinião, o seu processo evolutivo também está muito ligado àquilo que foi a evolução de criação de infraestruturas. Infraestruturas para a formação, infraestruturas para modalidades profissionais. Tudo isso acompanhou aquilo que foi o crescimento de atletas federados. Atletas federados. E tudo isso teve realmente, caminhou na mesma proporção. Por isso é que hoje realmente os portugueses são grandes exportadores de jogadores, de treinadores por aí fora. Mas eles criaram essas condições. Por exemplo, nós analisamos o nosso futebol, portanto, a partir da estrutura mãe, federação. Quando esse tipo de seminários, esse tipo de grandes encontros, deviam começar nas associações.
1: Daqui a pouco vamos continuar com o seu fio de pensamento, Miguel Vaz. Vamos respeitar os nossos compromissos aqui na rádio onde correm todos os campeões. Michel?
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1: Bom, voltamos aqui para o debate, ainda bem que mexeram no exemplo português. Lembro-me que jogadores como Luís Figo, o Gil, Capucho, entre outros, João Pinto, Rui Costa, surgiram daquela geração que venceu o europeu, acho que foi de 1991. Não.
2: Ganhou o Mundial.
1: O Mundial de 91. Mundial, sim, daí em diante, Portugal deixou de ser uma seleção, um país qualquer, no que diz respeito ao futebol. Houve um acompanhamento, depois surgiram iniciativas próprias em que vimos Portugal até acolher o europeu de futebol. E hoje em dia, Portugal é uma referência, tem jogadores de craveira mundial, jogadores que naturalmente são considerados, algum deles, melhores à escala mundial. Mas vamos então fazer um paralelo aqui em relação ao exemplo que foram buscar mais próximo do futebol português e aquilo que deve ser o papel da Federação Moçambicana de Futebol, assim como do governo, para poder catapultar esta geração de jogadores. Após esta conquista, qual deve ser o papel, quer da Federação, quer do governo, para que o desporto, o futebol moçambicano, ultrapasse este estágio e chegue a um patamar diferente deste?
2: Eu acho que os problemas estão identificados, quer da parte do governo, quer da parte da Federação. Ninguém desconhece o que é que tem que ser feito. Sua Excelência, o Presidente da República, no ano passado, na Gala do Desporto, fez referência a estes aspectos, quando dizia que não podemos exigir do Chiquinho Kondo ou do Nasir Salé títulos africanos ou mundiais quando nós não temos condições para o efeito, não temos infraestruturas para o efeito. Quando nós, os nossos campeonatos limitam-se a coisas pequenas, não a coisas grandes. Essa foi uma identificação. Ele trouxe à superfície aquilo que realmente é o maior desafio do nosso desporto, a questão das infraestruturas. Porque se nós, há anos atrás, em qualquer bairro, tínhamos um campo para os miúdos exibirem o seu talento natural, sempre sem terem que ter passado por uma escola, mas o seu talento natural, hoje já não tem esses espaços. Então, é preciso realmente que esta aposta nas infraestruturas seja uma aposta muito séria. Uma aposta, houve uma altura em que, por causa das imposições das gestões de Bretton Woods, a construção de uma escola, nós queríamos que na escola houvesse um campo, mas os parceiros diziam que não, é apenas salas de aulas e casas de banho, bloco de administração, e ponto final. Portanto, tivemos durante muito tempo que temos escolas que não têm nem sequer um campo de futebol ou uma infraestrutura desportiva, seja um campo para modelar de salão. Não temos. Por quê? Porque nós dependemos daquelas pessoas que nos ajudam a construir. Agora, é preciso que da nossa parte também haja isto. O que é que nós queremos? Se nós queremos que o desporto parta da escola, parta do bairro, então temos que potenciar esses bairros, essas escolas, com infraestruturas mínimas para o efeito. Porque se nós não tivermos, nada será feito. Nada será feito. As nossas cidades estão a crescer. Hoje falamos de bairros de expansão em qualquer cidade, bairro de expansão. Esses bairros de expansão serão que têm campos para a prática de desporto, ou teremos que qualquer jovem queira se iniciar, ele vive lá no bairro de Mualaze, ele terá que sair e ir abaixo para entrar no Machaquene. Por que não pode jogar, iniciar-se no seu bairro? Então, todas essas coisas têm que ser tidas em conta para que nós possamos desenvolver o nosso futebol, principalmente a partir dos jovens. O que nós vimos ali nestes jogadores, foi possível realmente ver que, olha, há talento. Alguns destes jogadores passaram por escolas, tudo bem, até porque a maioria pertence ao OBB. Mas há talento, aquele talento natural, aquele talento que nós vimos nas grandes penalidades, em que se calhar ele não foi exatamente o ir à escola, mas é aquele talento natural, é o ver aquilo que os outros fazem, portanto, aquelas paradinhas, etc, etc. Portanto, as paradinhas, não sei se algum treinador que ensina uma paradinha. Mas nós vimos nossos jogadores, tal como também vimos de etíopes, vimos também de outros dos países. Então, eu penso que a questão de infraestruturas é fundamental para desenvolver o nosso esporte, seja no futebol, no basquete, no handball, etc, etc. Olha, vou trazer outro exemplo dessa questão da paixão de uma forma natural. Aqui mesmo em Moçambique, quando há aqueles campeonatos de escolas de natação, como é que fica ali a piscina Raimundo Franice? Quantos miúdos se sentiram atraídos para praticar natação a partir de exemplos do seu vizinho, do amigo, do colega da escola, etc, etc? Centenas, centenas. Ali no piscina Raimundo Franice, quando é aquele campeonato de escolas, é onde se vê realmente que a massificação da natação, o gosto pela modalidade, está lá presente. É verdade que há um movimento dos pais, tudo isso, mas há este gosto natural. Por quê? Porque partiu também do exemplo do amigo, do colega da escola, do vizinho, do primo, etc, etc.
3: Olha, Zé Damela, desculpa lá. Eu queria... Esta coisa da ambição tem os seus patamares de ambição. Eu, quando comecei a praticar futebol, o meu patamar de ambição era um dia entrar naquele balneário por onde eu passava e equipar o nosso balneário da formação. Era o meu patamar de ambição. Hoje, nos dias de hoje, temos o primeiro grande problema é confundirmos a fase de aquisição de habilidades com formação. Formação vai muito mais além de aquilo que nós designamos de talento. Traduzir, não consegues traduzir-me o que é esse talento. O que é talento? E no futebol há aquisição de habilidades.

0: bons jogadores de futebol. É o que ocorre agora. E tu podes confundir o Diego Pelembe, pensar que é porque é filho de Domingues, porque não é cromossomático essa questão de habilidades. Portanto,
1: meio a brincar, em função do que disse agora, que não tem nada a ver com cromossomas, não é
0: sim.
1: nada de
0: sim, sim.
1: genético, não é passar nada de um meu DNA futebolístico para o meu filho.
0: Não existe isso.
1: Alguém escrevia que Domingues deveria ter permissão para fazer mais filhos neste país.
0: Isso não existe. Isso é pura, simplesmente, ignorância quando se diz isso. Isso não existe. Tu tens, adquires habilidades para manusear a bola com os pés. Porque tudo que é manuseável, nós como seres humanos, manuseamos tudo com as mãos. Aprender a manusear uma bola com o pé exige um primeiro coisa que é equilíbrio. Porque tratas a bola só equilibrado num pé. Primeiro grande problema.
1: Devemos ter professores de educação física neste debate, porque
0: claro,
1: as aulas de educação física também tendem a perder o valor
0: porque
1: que têm.
0: Estuda essa mecânica do movimento. E tu, se não tiveres esta coordenação motora, se não tiveres essa flexibilidade, não podes ser jogador de futebol. Não fores uma pessoa, não tiveres equilíbrio, não podes ser jogador de futebol.
1: Bom, estou cada vez mais preocupado. Alex, haverá condições para transformar esta geração de jogadores numa geração futura dos nossos mambas? Temos aqui a base para substituir o Renildo Mandava, o Domingues, o Mexer, que já se despediram, esta geração que não vai ter mais do que 10 anos no ativo?
2: Sim, sim. Nós gostaríamos que assim fosse. Quando nós falamos aqui da questão da descontinuidade, é uma questão muito, muito séria. Porque disso Miguel Vaz disse, tem dito várias vezes, em que estes jogadores a que clube pertencem? Tanto do ponto de vista de clubes, não dizer, olha, nós vamos ao clube A, B, C ou D, vamos encontrar estes miúdos. São muito poucos os clubes que movimentam, portanto, o futebol jovem, de uma forma consistente e de uma forma que nos possa dizer o seguinte: ok, daqui a mais 5 anos, estes jogadores transitarão do sub-17 onde estão para a equipa principal dos séniores. Muito dificilmente nós podemos afirmar isso. Porque é por causa dessa questão da descontinuidade. Agora, se nós tivermos um futebol bem estruturado, o futebol em si, as competições, depois passamos também para as seleções, aí já sim nós podemos aspirar a uma situação dessa natureza. Que, bom, ok, daqui a 5 anos, metade destes jogadores, ou mais do que metade destes jogadores, estarão nos mambas. Neste momento é absolutamente difícil, razão pela qual festejamos hoje, sim, mas se calhar daqui no próximo CANE podemos estar lá, nem sequer conseguir tanto passar daqui da nossa zona. Porque realmente não há uma base consistente, não há um fio condutor que leve e que nos garanta que, olha, daqui a mais de 2, 3, 4, 5 anos teremos isto. Quando nós trazemos o exemplo de Portugal, é porque, na verdade, a partir daquele Mundial de 91, Portugal explodiu. Explodiu mesmo. E hoje o Portugal ainda está a colher os frutos dessa explosão. Eu primeiro comecei por dar o exemplo da Angola, quando conquista aquele campeonato africano aqui em Maputo, portanto em 1982, de júniores, em que estavam lá o Jean Jacques, o José Carlos Guimarães, sei lá, esse mundo todo. A partir daí, Angola explodiu para o basquetebol. E hoje, Angola, essa referência aqui é. Portanto, nós também precisamos de alguma coisa, algum acontecimento como este, que nos possa fazer com que o nosso país exploda, possa fazer com que a modalidade exploda, possa fazer com que nós saiamos destes números míseros que nós temos, tanto de jogadores de futebol federais que nós temos no nosso país, saímos destes números míseros para o dobro ou para o triplo.
1: Bom, estamos no grupo B, onde pontificam seleções como a República da Coreia, a Nova Caledónia e o Equador. O Miguel já estava com a palavra na ponta da língua para falar deste grupo. Temos alguma hipótese?
0: Nós temos,
1: Mundial de 48 seleções,
0: temos,
1: onde a África vai com 10?
0: Porventura, nós vamos com sorte por o seguinte motivo. Nos escalões de formação, pelo menos até o escalão do sub-17, os jogadores normalmente nessa fase,

0: faixa etária, são jogadores psicologicamente desinibidos. Eles pensam no jogo, portanto, querem usufruir do jogo de futebol. É mais isto. Eles querem usufruir do jogo de futebol. Pensam menos no adversário, pensam menos na qualidade do adversário. Ele quer ir brilhar. E tem este lado bom até os 17 anos. No sub-20 já não tanto. Mas até os sub-17 há este desinibição.
1: Talento espontâneo.
0: Sim, desinibição. Não é talento, desinibição do jogador. Ele quer exteriorizar aquilo que sabe fazer com a bola. Ele quer exteriorizar aquilo que sabe fazer com a bola. Portanto, e se apanhar outros colegas que estejam mais ou menos no seu patamar em termos técnicos, pode dar e costuma dar boas equipas a jogar futebol. Então, o que eu quero
1: Portanto,
0: dizer...
1: prognóstico só no fim.
0: Só no fim, de facto. Só no fim, de facto.
1: Alex...
0: Porque é uma primeira participação...
1: Não há metas.
0: Sim, não há metas.
1: Alex, a República da Coreia, Moçambique, Nova Caledónia e Equador.
2: Bom, Nova Caledónia é nova mesmo, né?
1: Tal como Moçambique, porque, que é novo, né?
2: Diga.
1: Tal como Moçambique, novo nesses patamares.
2: Ah, quer dizer, digo Nova Caledónia, porque Nova Caledónia mesmo em termos de cenário, portanto, não é um país que tem aparecido, portanto, não há assim grandes referências, contrariamente àquilo que nós podemos dizer em relação, por exemplo, à República da Coreia ou ao Equador, né? Portanto, são...
1: Os coreanos são muito disciplinados até no seu dia a dia.
2: Exatamente, portanto, não apenas ao nível dos seus continentes, portanto, neste caso a Ásia e a América, como também mesmo ao nível do mundo, portanto, com participações regulares em campeonatos mundiais. Agora, eu concordo também com aquilo que o Miguel Vaz diz, em que será que nós, às vezes, é que estamos aí quando comentamos, dizer que, bom, taticamente a equipa esteve bem, porque falhou isso, falhou aquilo. Aquilo é espontâneo. E a espontaneidade é boa. A espontaneidade faz com que você não observe muito no adversário. Bom, estou aqui a jogar com o Brasil, estou a jogar com a Alemanha. Portanto, você expressa aquilo que é natural. Expressa aquilo que expressa mais aquilo que é seu do que aquilo que o treinador está trazendo. Olha, vocês têm que jogar assim em 4-4-3, em 4 não sei o quê. Quando isso. Portanto, é tudo. Esses jogadores, a forma como jogaram, é verdade que perderam frente à Tanzânia, foi um jogo para esquecer, mas a forma como jogaram frente ao Mali, a forma como jogaram frente à Angola, a forma como jogaram frente à Etiópia, foi uma seleção diferente, uma seleção que foi crescendo, portanto, os miúdos foram acreditando, portanto, nas suas capacidades, portanto, na sua forma de jogar natural. Aquilo que o Mises tinha costumado dizer, que, olha, desfrutem dessa ocasião de poder brilhar, de jogar futebol ao mais alto nível, de jogar em grandes palcos. Portanto, eu penso que tem muito a ver com o que estes mídias fizeram. É verdade que há países que, sei lá, de uma forma natural as coisas acontecem. Por exemplo, o Brasil, houve uma altura que as seleções brasileiras, de uma forma crónica, ganhavam o campeonato do mundo, a Argentina, etc, etc. Mas aquelas exigências rigorosas, eu penso que não.
1: Quando
2: não,
1: o futebol passou a ser tático.
2: O Maradona a jogar o campeonato do mundo de sub-20, viu aquele talento. Era um talento que vem de uma escola, de uma forma. Aquelas amarras todas, táticas, etc.
1: Tal como o Messi.
2: Absolutamente.
1: E quando o futebol começou. Dizia, tal como o Messi, quando o futebol começou a desenvolver aspectos táticos, o Brasil perdeu a hegemonia.
0: E a tática é um processo que, se não praticado de forma regular e constante, não se consolida.
1: Vamos consolidar então este espaço, porque é espaço para os nossos comerciais.
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1: Moçambique está apurado pela primeira vez a um campeonato mundial de futebol, e neste caso o de sub-17. Mambinhas juntam-se deste modo a seleções como Tanzânia, Costa do Marfim, Marrocos, Senegal, Camarões, Argélia, Egito, Mali e Uganda. Moçambique, já dissemos, está no grupo B, a par da República da Coreia, da Nova Caledônia e do Equador. Vai ser a 21ª edição da Copa do Mundo a ser jogada no Catar. Portugal é o atual campeão do torneio, depois de conquistar a taça, vencendo a Áustria por 1-0 no Catar em 2025, portanto, no ano passado.
2: Veja, por exemplo, Adão, o finalista derrotado no último Mundial, a Áustria. Se formos para o nível dos sendos, a Áustria o que é? Numa ou outra ocasião tinha aparecido no Campeonato da Europa com uma exibição boa, mas não é uma referência ao nível da Europa, muito menos referência ao nível do mundo. Mas apareceu aí como finalista, vencido no Campeonato do Sub-17. Isto para dizer aquilo que vivemos fazendo aqui, assim que...
1: Bom, da Áustria só me lembro o atual capitão da seleção sénior, que é o Alaba. Mais nada, são poucas referências que a Áustria tem, mas é vice-campeão mundial. Portanto, este é um escalão em que os jogadores vão aproveitar, se exporem, estarão na montra. Será este um momento bom para exportarmos jogadores que futuramente venham reforçar a nossa seleção nacional depois de um processo de formação sério em clubes europeus que cada vez mais se interessam em jovens talentos? Alex?
2: Sim, por que não? Eu acredito que tanto agora em Marrocos, tanto neste CAN, como no Qatar, estarão lá olheiros de vários países, de vários clubes, aliás, do mundo, particularmente da Europa, porque nós hoje vemos que temos jovens a assinar contratos, bom, neste caso os seus pais, né, os seus tutores, com 15 anos, portanto, já são logo ligados aos melhores clubes do mundo. Portanto, começa a saber daquele momento que, olha, está aqui um jogador que daqui a 10 anos há de ser isto, ou até menos 10 anos. Portanto, já começam a assinar contratos, portanto, a partir dessa altura. E nós, neste CAN, por aquilo que nós exibimos, eu devo dizer que fiquei deslumbrado com a forma como a nossa seleção jogou, portanto, este desafio frente à Etiópia, a forma muito, mas muito fria mesmo, mas também, do ponto de vista técnico, bem executado no desempate através de pontapés de grande penalidade. Fiquei deslumbrado, porque ali não faltou rigorosamente nada em relação àquilo que são as principais estrelas do mundo. Não faltou. Naquela execução que os jogadores fizeram, não faltou. Portanto, isto é sinónimo de que estes jogadores também sabem imitar bem, sabem passar para si próprios aquilo que é o seu talento que está a despontar, mas aliado àquilo que eles vão aprender, portanto, a partir de outras referências.
1: Vamos então encerrar a edição de hoje do Edesporto. Estivemos a olhar ao detalhe, o desempenho da nossa Seleção Nacional de Sub-17, que pela primeira vez está qualificada a um campeonato do mundo, vai ser no Qatar. Jogadores jovens com um talento de invejar e que se vão mostrar na montra do futebol planetário. É o ponto final então a esta edição do Desporto. Aceito um forte abraço de Adão Matimbi na moderação, Michel Horácio nos cuidados técnicos, Rolando Ezequiel na imagem e também Alexandre Zandamela e Miguel Vaz nos comentários. Saudações.
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0: Boa noite, a Liga Moçambicana de Futebol informa em comunicado que o Moçambola, campeonato nacional de futebol, se será reatado após a data FIFA de 1 a 9 de junho próximo, com partidas da 6ª e 7ª jornadas. Outras notas: a barulho no Campeonato Provincial de Futebol de Nampula. Os clubes de Monapo discordam do critério adotado pela Associação Provincial de apurar 3 equipas da Série B em prejuízo das da Série A, que qualifica apenas 2 para a fase final da prova. Justino Jaime é o presidente da Associação Distrital de Futebol de Monapo.
1: É questão do figurino do campeonato. Uma vez que tinham dito primeiro que apuravam 2 na Série A e 2 também na Série B, mas de repente fomos ver que na Série B apuram 3 e Série A 2. Então isso também não nos deixa satisfeitos.
2: Por seu turno, o vice-presidente para alta competição na Associação Provincial de Futebol de Nampula, Santos Pereira, clarificou os motivos pelos quais há esse desequilíbrio no apuramento das equipas.
3: Então, a Série A tem 6 equipas e a Série B tem 8 equipas. Por causa desse maior desequilíbrio, a Série A vai ter 10 jornadas durante todo o campeonato, enquanto a Série B vai ter 14 jornadas. A diferença de 4 jornadas é muito.
2: Santos Pereira, vice-presidente para alta competição na Associação Provincial de Futebol de Nampula, explicando os critérios que serão usados no apuramento das equipas da Série A e B para a fase final do Nampulense, versão 2026. RM Desporto, Calisto Pedro, Nampula.
0: A seleção de futebol da cidade de Climane venceu esta segunda-feira o misto de Mucuba e Lugela por 3 bolas sem resposta no arranque do torneio de futebol da fase provincial do Jogo Desportivo Escolares. As restantes partidas do torneio de futebol e a entrada em cena das outras modalidades acontecem esta terça-feira. Em Manica, também já começou a fase provincial do Jogo Desportivo Escolares. Repórter Daniel Oliveira.
4: A equipa masculina de handball do distrito de Manica venceu esta segunda-feira a congénere de Mussurize por 17-11 em jogo da jornada inaugural inserido no Festival Provincial dos Jogos Desportivos Escolares. O encontro realizado no ginásio da Samora Machel foi marcado por um equilíbrio entre as duas equipas, apesar da maior extensão e domínio demonstrados pelo conjunto do distrito de Manica. Os atletas das duas formações evidenciaram talento e qualidade técnica numa clara demonstração de entrega e determinação, procurando convencer os selecionadores com vista a uma possível integração na fase nacional da prova. Eis o quadro completo de resultados em handebol masculino. Gondola empatou diante de Machaza a 15 bolas, Distrito de Baro a 15, Guru 1, Sussundenga 20, Vanduzi 16. Em femininos, Gondola levou a melhor ao derrotar Machaza por 12-7. Vila de Sussundenga bateu Vanduzi por 7-2 bolas.
0: A província de Inhambane precisa de mais de 30 milhões de meticais, valor que será aplicado nas obras de restauração dos recintos desportivos e locais de acomodação das delegações ao Festival Nacional dos Jogos Desportivos Escolares. A situação do parque desportivo é considerada crítica e agravou-se ainda mais após a passagem do ciclone Gizani. O Festival Nacional dos Jogos Desportivos Escolares está projetado para agosto deste ano. O atleta Arvin Abdel intensifica a preparação para os Jogos Olímpicos de Verão da Juventude, que terão lugar este ano em Dakar, no Senegal. O jovem atleta do triatlo, residente na cidade de Maputo, tem a mãe como treinadora.
5: Arvin Abdel promete dar o melhor de si, de modo a representar e a levar bem mais alto a bandeira nacional.
6: Não prometo nada, mas prometo dar-me o melhor e representar a nossa bandeira.
5: E a treinadora do atleta, por sinal sua mãe, Maida Fará, diz que tudo está a ser feito para que Arvin Abdel esteja à altura da competição nos Jogos Olímpicos da Juventude.
7: Estamos, já estou orgulhosa dele, porque ele está a esforçar muito, está a treinar muito, é o fruto do treino que ele está a fazer.
5: Treinadora de Arvin Abdel, Maida Fará, e os preparativos com vista à participação nos Jogos Olímpicos da Juventude na prova de triatlo. O atleta venceu este domingo a prova de natação nos 5 mil metros de águas abertas na praia de Bilene.
0: O Sundowns conquistou ontem a Liga dos Campeões Africanos em futebol após empatar por 1-1 diante do AS FAR Rabat de Marrocos. Os sul-africanos venceram a final com um agregado de 2-1. Na primeira mão, ganharam por 1-0. No capítulo financeiro, o Mamelodi Sundowns encaixa 6 milhões de dólares. Foram as notícias. Boa noite.
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3: Olá, amigo. Seja bem-vindo a este encontro que inicia agora e vai se estender até um pouco perto das 5. Meu nome é Floriberto Cossa. É sempre um prazer renovado estar aqui consigo. E juntos, nas próximas 5 horas, iremos sobrevoar o país África e o mundo em música, desporto nacional e internacional. Até lá, amigo, bons olhos o vejam e boas coisas aconteçam na sua vida. Iniciamos o nosso encontro musicalmente desta forma.

Amigo, quisemos iniciar um encontro de hoje musicalmente com esta grande voz pertencente a Júlia Duarte, essa voz da província de Sofala, na cidade da Beira. Trouxe-nos aqui Moé Wango. De seguida, trouxe-nos Amor com Amor se Paga, um dos últimos trabalhos desta grande voz que tem nos presenteado aqui com muitas e muitas músicas, músicas que tocam no seu receptor e tocam o coração também. De seguida, ainda a sobrevoar o solo pátrio, tivemos aqui um entrosamento vocal entre Mimai e Nuno Abdul, que quiseram nos trazer Quem Te Mandou, uma sonoridade que decidimos resgatar para esta sua madrugada bonita. E por fim, Neyma juntou-se também à voz de Nuno Abdul para trazer-nos aqui Néria, esta música que de certeza foi do seu agrado. Para si que conduz, votos de uma ótima condução e muito obrigado por estar sintonizado a nós.

continuamos a sobrevoar o país e a levar o melhor de nós até o seu receptor. É por isso que estivemos aqui com a voz do moçambicano Ivo Maiel, que trouxe-nos aqui as suas sonoridades, quatro neste caso inicialmente, Amor para Todos, um som que faz vibrar a sua madrugada. É sim, de seguida trouxe-nos aqui Mamã, em homenagem a todas as mães que estão ligadas a nós, para si que a mãe está ligada a nós. Um abraço muito forte, aquele beijo de um filho grato por ter nascido e cuidado até a idade adulta. Seguiu-se aqui também magoado, ainda na mesma voz, e por fim, aqui uma homenagem ao primeiro presidente de Moçambique, o Samora Moisés Machel, neste título da música intitulada Samora Machel. Nós queremos continuar a caminhar consigo esta madrugada, amigo, e continuamos a levar música até a si.

Para si que se encontra a trabalhar nesta madrugada, exercendo aquela atividade que normalmente não pode parar, dado o seu grau de importância. Um abraço muito forte para si. Falamos de enfermeiro, polícia, motorista, médicos, radialistas, jornalistas, aqueles senhores que cuidam aí das nossas flats, os nossos prédios, os seguranças, os guardas. Um abraço muito forte aí também até aos vendedores ambulantes que pela madrugada vão aí circulando a venderem o que têm de forma a colocarem pão na mesa. Um abraço muito forte também vai para si e nós continuaremos a levar o melhor de nós. É música, é por isso que ouvimos aqui Sacudiu e Bazu de Phil Baby e ainda trouxe-nos a sua relíquia musical, uma das primeiras com título Josefina, sim, Josefina Wagama Falala e Macaia Mili também. Decidimos resgatar este som pertencente a Ney Malfredo, que depois trouxe-nos Poeira nesta madrugada, que queremos que seja animada e também traga momentos de felicidade e que saque e marque a sua vida. Obrigado, amigo. E mais música é no seu receptor.

0: esta belíssima voz de Dálvia Baúla e trouxe-nos Te Quero Muito e depois Amor é Vida para fechar esta primeira das 5 horas de hoje.
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0: Votos renovados de um bom dia, amigo. Este é o seu canal desportivo que transmite a partir do Maputo para o país, África e o mundo. A seguir no seu receptor as misturas musicais que vão preencher esta sua madrugada.
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